0: O relatório de transparência salarial e as empresas recebem orientações sobre como diminuir as desigualdades.
1: Preparação para o Enem.
2: Aplicativo ajuda estudantes a reforçar os estudos para as provas. Jéssica Gonçalves.
3: O aplicativo oferece trilhas de estudo e simulados completos com questões de provas anteriores. A ferramenta ainda permite fazer a transcrição e a correção automatizada de redações.
1: Hoje, na apresentação da Voz do Brasil, eu, Mariana Jundmann e Luciano Seixas.
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1: Em Iperó, no interior de São Paulo, o Centro Industrial Nuclear de Aramar reúne parte das atividades do Programa Nuclear da Marinha.
2: O programa avança para a etapa de montagem do reator destinado ao futuro submarino brasileiro com propulsão nuclear.
1: Vamos saber mais sobre as atividades com Pablo Mundim.
4: Em Aramar, no interior de São Paulo, estão sendo desenvolvidas tecnologias relacionadas à geração de energia elétrica por fonte nuclear. O trabalho inclui a montagem do reator que será utilizado no submarino brasileiro com propulsão nuclear. Segundo o comandante da Marinha, Marco Sampaio Olsen, o uso da energia nuclear no Brasil vai além da sua atuação militar.
5: O Brasil é um país vocacionado para o desenvolvimento e aplicação da energia nuclear. Para além da defesa, a energia, a saúde, segurança alimentar, segurança hídrica. O Brasil possui, com um terço do seu território prospectado, o sexto país em reserva de urânio.
4: O complexo concentra etapas estratégicas do programa, como o domínio do ciclo do combustível nuclear e o desenvolvimento da tecnologia brasileira de enriquecimento de urânio. Também reúne estruturas de formação e segurança nuclear. A ministra da Ciência, Tecnologia e Inovação, Luciana Santos, falou sobre o desenvolvimento do projeto.
6: Por meio da FINEP, estamos apoiando o desafio tecnológico do submarino. O submarino com propulsão nuclear é um instrumento de dissuasão por excelência. Uma ferramenta importante para protegermos, por exemplo, o nosso mar territorial.
4: O Programa Nuclear da Marinha reúne instituições de pesquisa e empresas brasileiras. Reportagem Pablo Mundim.
2: Uma operação envolvendo profissionais de segurança de 23 unidades da Federação recuperou mais de 6 mil celulares roubados.
1: E resultou em quase 100 prisões, de acordo com os resultados parciais apresentados hoje.
2: Além do combate ao furto, o objetivo é desarticular a cadeia de receptação e comercialização ilegal desses aparelhos.
7: A operação Última Chamada envolve as forças de segurança de 22 estados e do Distrito Federal no combate ao roubo e à receptação de celulares. Nesta quarta-feira, foi apresentado um balanço parcial da operação, que teve início no dia 10 de agosto. Entre os resultados, mais de 6 mil aparelhos foram recuperados, de acordo com o diretor de Operações Integradas e de Inteligência, Anchieta Neri.
8: Foram mais de 100 inquéritos policiais conduzidos pelas 23 polícias civis que participaram das ações. Isso levou, até esse primeiro momento, à recuperação de mais de 6 mil celulares em todo o território nacional, bem como também mais de 100 prisões, 80 prisões em flagrante delito e mais de 20 prisões por mandado em razão das investigações conduzidas nos estados.
7: Mais de 33 mil notificações foram enviadas a pessoas que estavam em posse de aparelhos identificados como objetos de crime. A iniciativa integra a Política Nacional de Enfrentamento ao Roubo e Furto de Celulares, coordenada pelo Ministério da Justiça e Segurança Pública. Segundo o ministro da pasta, Wellington César Lima e Silva, os aparelhos fazem parte de uma cadeia maior.
9: O problema do celular que aflige e figura em muitas das pesquisas como uma das três principais questões que aflige a percepção de segurança pública faz parte de uma cadeia de celular que é furtado, roubado, que tem a receptação e que chega inclusive às mãos do crime organizado nos presídios. Então a única forma de enfrentar o problema é com integração com todas as polícias dos diversos estados.
7: Hoje o Brasil tem registrados mais de 3 milhões de celulares roubados com base nos dados do Banco Nacional de Celulares com Restrição, que reúne informações de aparelhos roubados, furtados ou extraviados no país. Agora será possível tratar esses dados, como disse o secretário nacional de Segurança Pública, Chico Lucas.
10: A gente está dando estrutura para os estados recuperarem esses celulares. A partir de agora, nós vamos dar rankings de restituição, rankings de notificação, dar transparência aos dados sobre o celular, e essa operação vai ser permanente para que a gente tenha redução dos números de roubo e furto de celular.
7: O Banco Nacional de Celulares com Restrição é uma ferramenta do programa Celular Seguro, criado a partir de informações dos boletins de ocorrência registrados em todo o país. Qualquer pessoa, antes de adquirir um celular usado, deve verificar por meio de aplicativo ou do portal Celular Seguro se o aparelho possui alguma restrição. Para isso, basta ter o e-mail do celular. Ele aparece na embalagem original do equipamento ou no discador ao teclar asterisco jogo da velha 06 jogo da velha. Reportagem Luciana Colares de Holanda.
1: É recomendado o cadastramento de aparelhos no celular seguro para proteger dados, definir contatos de confiança e bloquear o equipamento rapidamente em caso de roubo, furto ou perda.
2: Para isso é necessário baixar o aplicativo Celular Seguro ou acessar o site oficial do programa utilizando sua conta gov.br.
1: Quem está se preparando para as provas do Enem, o Exame Nacional do Ensino Médio, conta com uma ferramenta para reforçar os estudos.
2: É o aplicativo MEC Enem, que reúne conteúdos, questões e recursos que ajudam os estudantes a revisar os principais assuntos cobrados na prova.
1: O exame ocorre durante dois domingos seguidos, 8 e 15 de novembro.
3: Estudante do terceiro ano do ensino médio, Maria Clara da Ponte, de 17 anos, sonha em cursar medicina. Na preparação para o Enem, ela encontrou no celular uma ferramenta para reforçar os estudos. Maria Clara usa o aplicativo MEC Enem para resolver questões e identificar os conteúdos em que ainda precisa melhorar.
11: Ele me mostra exatamente os pontos que eu tenho errado e me ajuda a ir evoluindo com as questões. Então, não basta só saber o conteúdo teórico, eu preciso saber aplicar. Então, o aplicativo ele ajuda bastante a, por meio das questões, eu entender onde eu preciso melhorar. O simulado também ajuda bastante a treinar o tempo de prova.
3: No aplicativo MEC Enem, o estudante pode estudar todas as áreas cobradas no Exame Nacional do Ensino Médio: linguagens, ciências humanas, ciências da natureza e matemática. O aplicativo oferece trilhas de estudo e simulados completos com questões de provas anteriores. Também tem um assistente virtual com inteligência artificial que ajuda a montar cronogramas personalizados e a tirar dúvidas. A ferramenta ainda permite fazer a transcrição e a correção automatizada de redações. O estudante pode acompanhar conquistas e pontuações e compartilhar a evolução nas redes sociais. Segundo o secretário executivo do Ministério da Educação, Rodolfo Cabral, a plataforma identifica o nível de conhecimento do estudante e, a partir daí, direciona a preparação.
12: Assim que um estudante entra no MEC Enem, ele vai fazer algumas questões de exames passados e a plataforma já vai fazer o nivelamento, testar qual é a situação daquele estudante naquele momento de preparação e já vai fazer todo um guia de estudos com base no nível que aquele estudante atingiu. E ainda a gente tem também um assistente virtual, que vai responder perguntas, vai retirar dúvidas e vai também preparar todo um cronograma de estudos de acordo com o nível do estudante e também de acordo com a periodicidade que ele usa a plataforma.
3: Para o professor do Centro de Ensino Médio 3 de Taguatinga, no Distrito Federal, Leonardo Pinelli, ferramentas como essa podem transformar um aparelho que já faz parte do dia a dia dos estudantes em aliado na preparação para a prova.
13: Ter ali na mão o acesso a um aplicativo onde você pode resolver questões, que é uma das, a gente já sabe, uma das melhores formas de se estudar para uma prova, ter acesso a conteúdo e agora com a IA, também tem no aplicativo, você pode estabelecer um diálogo, ou seja, uma forma que é mais aceitável de você acessar o conteúdo, de você perguntar e responder sem ter que demorar tanto tempo pesquisando.
3: Para acessar o MEC Enem, é só baixar o aplicativo no celular ou entrar na plataforma pela internet, no computador. O acesso é feito com a conta gov.br. Reportagem Jéssica Gonçalves.
2: E professores da rede pública estadual e do Distrito Federal vão atuar na mobilização dos estudantes e no acompanhamento das provas do Enem.
1: A indicação dos docentes será feita pelas secretarias de educação entre 8 e 18 de setembro.
2: Os selecionados devem ter smartphone com internet móvel e não podem ter parentes de até terceiro grau inscritos no Enem no mesmo município de atuação.
1: Haverá capacitação à distância e, ao final do processo, os participantes serão remunerados por meio do auxílio de avaliação educacional.
2: As provas do Enem ocorrem nos dias 8 e 15 de novembro. Para saber mais, acesse gov.br/mec.
1: As empresas têm até o fim do mês para informar dados sobre remuneração de empregados, igualdade salarial entre homens e mulheres e políticas para a diversidade.
2: Os dados vão embasar mais um relatório de transparência salarial.
14: Em 2010, quando começou a trabalhar na indústria automotiva que fica em Porto Real, no Rio de Janeiro, Josiele Viana era a única mulher na linha de montagem de portas. Tempos depois, ela foi promovida para atuar na formação de novos empregados. Hoje, vê com satisfação o aumento do número de mulheres na fábrica.
15: Antes, o número de mulheres era muito pequeno. Na linha de porta, durante anos, eu era a única mulher. E hoje nós temos a maioria de mulheres. E elas podem imaginar que, se elas engravidarem, elas vão ter um período de descanso, elas vão ter uma licença maternidade de 180 dias. Elas se sentem assistidas.
14: Uma das colegas de trabalho da Josiellen é a Daniele de Araújo Silva. Ela está há quase 4 anos na montadora e agora vai liderar uma das equipes de operação.
16: Eu acho que eu posso ser uma inspiração, né? Que as meninas já começam a ganhar mais espaço, já gera um desejo diferente, uma curiosidade de correr atrás e além também. E você é capaz e pode, sim, exercer um cargo bem diferente do que você ocupa hoje.
14: E a participação das mulheres no mercado de trabalho é um dos temas que estão sendo informados pelas empresas neste mês. Até o dia 31 de agosto, as empresas com mais de 100 empregados devem atualizar os dados salariais e de diversidade no portal Emprega Brasil. A medida está prevista na Lei de Igualdade Salarial de 2023 e permite também traçar um diagnóstico da participação de mulheres em cargos de liderança. A subsecretária de Estatística e Estudo do Trabalho do Ministério do Trabalho e Emprego, Paula Montagnier, aponta o que deve ser informado pelas empresas.
17: A gente pergunta informações se que tipo de situação altera salário das pessoas. A gente também pergunta sobre ações que as empresas fazem para contratar mulheres, para aumentar a diversidade de pessoas que trabalham nas suas equipes. E pergunta também sobre ações que as empresas fazem para garantir que as que estão apoiando as ações de família e parentalidade.
14: A partir desses dados é gerado o relatório de transparência salarial e as empresas recebem orientações sobre como diminuir as desigualdades. Nos casos em que a diferença é mais acentuada, há a possibilidade de multa. Reportagem Luana Karen.
1: O relatório de transparência salarial pode ser preenchido no portal Emprega Brasil, no site empregabrasil.trabalho.gov.br.
2: Segundo o IBGE, as mulheres com mais de 60 anos já somam 17 milhões e 800 mil pessoas, o que representa 8,8% da população total do nosso país.
1: Pensando nisso, o Fórum Nacional pelo Protagonismo das Mulheres Idosas foi criado para fortalecer a participação social e ampliar o diálogo sobre políticas públicas voltadas a esse público.
2: E organizações da sociedade civil interessadas terão a oportunidade de participar.
1: O Ministério das Mulheres abriu chamada para selecionar organizações que atuem na defesa dos direitos das mulheres idosas e na temática do envelhecimento.
2: São 7 vagas, 5 delas para representantes das diferentes regiões do país e 2 para organizações de abrangência nacional.
1: A coordenadora de formação e articulação da política de cuidados do Ministério das Mulheres, Luísa Lucchesi, explicou como será a atuação das organizações durante o fórum.
18: Então, a atuação dessas organizações de sociedade civil, que terão suas representantes nesse fórum, se dará a partir das discussões que serão movimentadas nesse fórum, que é um fórum de caráter consultivo, para indicar exatamente quais são os caminhos que a política pública precisa seguir e deve seguir no campo das mulheres idosas, né? A gente não quer fazer uma discussão sobre as necessidades e as políticas públicas das mulheres idosas sem as mulheres idosas. Nada sobre nós sem nós, né? A gente está seguindo essa lógica.
2: O edital do chamamento foi divulgado no Diário Oficial da União no dia 7 de agosto e as organizações podem se inscrever em até 30 dias após a publicação.
1: As inscrições são gratuitas e devem ser feitas exclusivamente pela internet, por e-mail no endereço cgpc@mulheres.gov.br.
2: O INSS voltou a alertar a população sobre golpes que tentam enganar aposentados e pensionistas.
1: Dessa vez, criminosos enviam uma mensagem de texto via celular sobre suposto corte de benefícios por falta de prova de vida.
19: O INSS reforça o alerta contra fraudes que usam a prova de vida para fazer vítimas entre segurados da Previdência. Os golpistas costumam enviar uma mensagem SMS com link de acesso para o celular das vítimas. O conteúdo falso informa sobre um suposto corte de benefícios. Para saber se a mensagem é verdadeira, é preciso estar atento a alguns sinais, como explica a presidente do INSS, Ana Cristina Silveira.
20: Se você receber uma mensagem do governo federal pelo WhatsApp, verifique se ela foi enviada pela conta oficial identificada com o selo azul de verificação. O INSS nunca solicita dados pessoais, senhas ou qualquer tipo de pagamento.
19: A prova de vida é feita de forma automática por meio do cruzamento de informações entre as bases de dados do governo. Apenas os segurados que não tiverem essas movimentações identificadas pelos sistemas são chamados a regularizar a situação pelo WhatsApp do gov.br ou pela caixa postal da conta Gov. De acordo com a presidente do INSS, Ana Cristina Silveira, o cruzamento de informações garante o pagamento em dia com total segurança.
20: A prova de vida é um procedimento importante para garantir a continuidade do pagamento do benefício com segurança. Se for necessário realizá-la, o procedimento pode ser feito de forma simples e segura. Basta comparecer à agência bancária onde você recebe o benefício. Outra opção é fazer a comprovação pelo site ou aplicativo INSS.
19: Em caso de dúvida, aposentados e pensionistas podem ligar para a central telefônica 135 de segunda a sábado, das 7 da manhã às 10 da noite. Para acessar a plataforma Meu INSS, basta entrar no endereço meu.inss.gov.br ou baixar diretamente na loja de aplicativos do celular. O acesso aos serviços precisa do login na conta Gov. Reportagem Edinaldo Júnior.
2: Ela faz bem para o coração, aumenta músculos e ainda diminui o estresse.
1: Estamos falando da bicicleta, que para muitos vai além do lazer. É um meio de transporte.
2: E hoje, Dia Nacional do Ciclista, vamos falar desse meio de transporte, utilizado por mais de 4 milhões de brasileiros como forma de locomoção para o trabalho.
1: A bicicleta é companheira do brasiliense Rafael Dornelles em vários momentos do dia, desde as atividades de lazer até os deslocamentos para compromissos que ele tem como coordenador da organização não governamental Rodas da Paz, que promove a mobilidade urbana sustentável e pacífica.
21: A bicicleta é meu principal meio de transporte e é uma forma de você se locomover pela cidade, trazendo saúde, uma forma sustentável. Uma forma que impacta menos a cidade, tanto financeiramente quanto espacialmente, e traz uma alegria que é específica da bicicleta.
1: Dados do IBGE apontam que 4 milhões e 400 mil brasileiros, que representa 6,2% da população, vão de bicicleta para o trabalho. O ciclismo, assim como a caminhada, é chamado de meio de transporte ativo ou não motorizado. Significa que só depende da força do próprio ser humano. Além do benefício para a saúde, essa forma de deslocamento traz outras vantagens, como explica Marcos Daniel dos Santos, secretário nacional de mobilidade urbana.
22: E hoje o brasileiro gasta quase 20% da sua renda para poder se deslocar, seja para botar combustível no carro, ou seja para pagar o transporte público. Então quando você coloca a bicicleta, você está reduzindo o que você usa para se deslocar no dia a dia da cidade. Alguém que deixa de andar de carro para andar de bicicleta é menos um carro. é mais espaço disponível, é menos poluição. O custo como um todo de se manter uma cidade que pedala muito, você vai ver que é um custo menor para o poder público. Por quê? Porque é menos gestão de trânsito, é menos manutenção viária.
1: Para o especialista em mobilidade da Universidade de Brasília, pastor Willy Gonzalez, a Magrela ainda precisa conquistar seu espaço no trânsito.
0: Em se tratando especificamente de áreas urbanas mais centrais, o problema é um pouco maior relativo à questão da segurança, né? E o conflito com veículos de maior porte em espaços que realmente a bicicleta não tem condição de poder, digamos, competir. Nesse sentido, espera-se que continuem as políticas que o Brasil vem desenvolvendo para tornar a bicicleta um modo mais seguro, né?
1: Desde 2012, o Brasil possui a Política Nacional de Mobilidade Urbana, que define regras para o deslocamento nas cidades. E uma das principais diretrizes é a priorização dos meios de transporte ativos, ou seja, a caminhada e o deslocamento por bicicletas. O dia 19 de agosto celebra a importância do ciclista no trânsito das cidades e da bicicleta como meio de locomoção. Reportagem Graziele Bezerra.
5: Sancionada a lei que prevê a ampliação da lista de produtos prevista no programa de venda de balcão.
2: A medida também autoriza a realização de leilões públicos para a formação de estoques de produtos agrícolas.
6: O programa de comercialização direta de insumos permite a compra por criadores rurais de pequeno porte. Ficam autorizadas as compras de milho, sorgo, caroço de algodão, farelo de soja e farelo de milho. A nova lei também incluiu os aquicultores como público do programa de venda em balcão. Cooperativas de produção agropecuária e associações formadas por agricultores familiares também poderão participar. O pré-requisito é que os beneficiários estejam cadastrados no Sistema de Cadastro Nacional de Produtores Rurais e demais agentes, o SICAM. Além dos novos produtos, a legislação estabelece limites mensais para a aquisição dos produtos destinados à alimentação animal. O máximo que pequenos criadores poderão comprar por mês é de até 27 toneladas. Já as cooperativas e associações de agricultores familiares poderão adquirir até 80 toneladas mensais. As compras poderão ser feitas por meio de leilões públicos. A medida também prevê a aquisição de produtos básicos da política de garantia de preços mínimos por valores de até 25% acima do preço mínimo vigente no estado onde ocorrer a compra. O objetivo é permitir a formação de estoques públicos que possam ser utilizados em ações de abastecimento e segurança alimentar. Daniele Popov para a Voz do Brasil.
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2: Fique agora com o Minuto do TCU. Em seguida, as notícias do Poder Judiciário e do Congresso Nacional. Boa noite.
1: Boa noite, até amanhã.
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7: Supremo decide por unanimidade ampliar o alcance das medidas protetivas previstas na Lei Maria da Penha.
8: TST decide que trabalhador pode entrar na justiça na cidade onde ele mora, mesmo não sendo local de trabalho.
7: STJ imposta novos presidente e vice para o biênio 2026-2028.
8: Boa noite, eu sou o Arthur Filho.
7: E eu sou Walter Lima.
8: O plenário do Supremo Tribunal Federal decidiu na sessão de hoje que medidas protetivas da Lei Maria da Penha podem ser aplicadas em casos de violência contra a mulher fora do âmbito doméstico e familiar. Este mês, a norma completou 20 anos.
7: O caso concreto tratava da negativa de aplicação das medidas protetivas pela Justiça de Minas Gerais, sob o argumento de que não havia relação familiar ou afetiva entre a vítima e o agressor.
8: O presidente do STF, ministro Edson Fachin, é o relator do processo. Para ele, a ausência de relação íntima de afeto não afasta a incidência das medidas protetivas quando presentes elementos característicos da violência baseada no gênero.
7: Os demais ministros acompanharam o entendimento do relator por unanimidade.
8: Tomaram posse hoje como presidente e vice-presidente do STJ e do Conselho da Justiça Federal, respectivamente, os ministros Luiz Felipe Salomão e Mauro Campbell Marques.
7: A solenidade contou com a presença de autoridades dos três poderes. Fátima Uchoa.
9: Em discurso, o presidente do STJ, ministro Luiz Felipe Salomão, destacou algumas prioridades para o biênio 2026-2028. Segundo ele, o tribunal se prepara para iniciar um novo tempo dentro do sistema de justiça com a implementação do filtro da relevância da questão federal e todas as mudanças regimentais necessárias para a corte funcionar dentro dessa nova lógica. Segundo Salomão, a qualidade das decisões, a transparência e o acesso dos cidadãos serão preocupações permanentes com o uso da inteligência artificial e das ferramentas tecnológicas a serviço da sociedade.
8: TST decide que em situações excepcionais, trabalhador pode ajuizar a ação na cidade onde mora, mesmo que não seja o local onde trabalhou.
7: A regra geral continua sendo a do local da prestação dos serviços. Simone Moura.
10: O Tribunal Pleno do TST definiu que, em casos excepcionais, o trabalhador pode ajuizar a ação na cidade onde mora, mesmo que não tenha sido contratado ou trabalhado no local. Pela regra geral, prevista no artigo 651 da CLT, o processo deve correr onde o serviço foi prestado. No entanto, o TST flexibilizou essa regra para garantir o acesso à justiça em casos de doença ocupacional, vulnerabilidade ou quando o deslocamento for caro demais. A decisão foi tomada a partir do caso de um jogador de futebol que morava em São Paulo e foi contratado por um clube de Rondônia. Ele ajuizou a ação depois de sofrer uma lesão no início dos treinos. O relator, ministro Lélio Bentes Correia, destacou que as mudanças na Justiça do Trabalho, como o processo judicial eletrônico e o juízo 100% digital, reduziram as barreiras geográficas para o acesso à justiça. Para o TST, no entanto, a flexibilização não pode prejudicar o direito de defesa da empresa. A tese foi fixada pelo rito dos recursos repetitivos e deve orientar decisões em todo o país.
8: Justiça Federal determina a adoção de medidas urgentes para preservar igreja e Casa da Ordem Terceira do Carmo, no Centro Histórico de Salvador.
7: Decisão atende a pedido do MPF e estabelece prazos para vistoria, plano emergencial e execução de obras de contenção. Sabrine Menezes.
11: De acordo com a ação movida pelo Ministério Público Federal, a igreja está interditada desde 2025, com risco de desabamento por conta do apodrecimento de estruturas de madeira e assoalhos. Com a decisão, a Ordem Terceira do Carmo, responsável pelo imóvel, deve remover e catalogar em até 30 dias os escombros resultantes de um desabamento acontecido em 2025. Uma vistoria técnica deverá ser conduzida em até 2 meses e um plano emergencial de intervenção deverá ser apresentado ao IFAM em até 3 meses e executado em 6 meses após sua aprovação.
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8: A você, uma boa noite.
7: E até amanhã.
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3: Está no ar o Jornal do Senado.
12: Eu sou Paula Groba.
13: E eu sou Humberto Pinheiro.
12: E estes são os destaques de hoje do Jornal do Senado, que começa agora.
13: Uso de aeronaves em transporte de equipes médicas e órgãos para transplante pode ser ampliado.
12: Senado analisa a criação de um fundo de amparo a crianças órfãs.
13: Especialistas avaliam avanços do sistema de escola em tempo integral, com mais matrículas e menos evasão.
12: Boa noite.
13: Boa noite.
12: O programa Escola em Tempo Integral tem ampliado o acesso dos estudantes à jornada estendida e também contribuído para reduzir o abandono escolar. A conclusão é de debatedores que apresentaram dados que mostram um aumento de 13 pontos percentuais nas matrículas.

0: Educação integral não é apenas um contraturno em que se repete de alguma maneira o que se faz no turno anterior. Exige uma nova concepção curricular e os projetos políticos pedagógicos das escolas devem refletir uma concepção curricular integral.
1: Damaris Alves voltou a frisar que pretende finalizar as audiências e a coleta dos dados antes da votação da Lei de Diretrizes Orçamentárias.
2: Eu não tenho política pública fortalecida sem dinheiro. E o lugar de discutir o orçamento é nessa comissão.
1: Também participaram do debate a gerente do Instituto Sonho Grande, Josiara Muniz, a secretária de Educação do Ceará, Jucineide Fernandes, e a representante da Confederação Nacional dos Trabalhadores em Educação, Odisseia Pinto de Carvalho.
3: E um projeto apresentado recentemente no Senado pode reduzir o custo da adrenalina autoinjetável, usada por pessoas que correm risco de anafilaxia, uma reação alérgica grave e de evolução rápida.
4: A proposta da senadora doutora Eudócia prevê isenção do imposto de importação para o medicamento quando importado por pessoa física para o uso próprio. A reportagem é de Yasmin Rodrigues.
5: A anafilaxia pode provocar uma queda rápida das condições de saúde e ameaçar a vida do paciente. E a adrenalina é o principal recurso para conter a reação, mas o custo da importação da adrenalina autoinjetável pode dificultar que pacientes mantenham o produto disponível para uma situação de emergência. A gravidade da anafilaxia e a importância da adrenalina em uma emergência foram discutidas em audiência pública na Câmara dos Deputados. A médica Fátima Rodrigues, da Associação Brasileira de Alergia e Imunologia, explica a rapidez com que uma reação pode evoluir e o risco para o paciente.
6: É uma reação alérgica grave. É de evolução rápida e ameaça a vida. Essa evolução pode demorar de 15 a 30 minutos para um choque anafilático. E a taxa de letalidade pode chegar a 17%, principalmente se a gente não tiver o recurso da adrenalina autoinjetável.
5: O projeto prevê a retirada do imposto de importação da adrenalina autoinjetável destinada ao tratamento da anafilaxia quando a compra for feita por pessoa física para o uso próprio. A autora do projeto, senadora doutora Eudócia, do PSDB de Alagoas, acredita ainda que a proposta pode incentivar a nacionalização da produção da adrenalina autoinjetável, reduzindo a dependência de importações no futuro. O texto segue para a análise das comissões do Senado.
3: A Comissão de Constituição e Justiça iniciou a análise do projeto de lei que cria um fundo de amparo às crianças órfãs.
4: O objetivo da medida é garantir suporte financeiro e assistencial a crianças e adolescentes que perderam pais ou cuidadores primários. Repórter Bruno Lourenço.
7: O texto prevê a criação de um auxílio financeiro direcionado aos guardiões legais de baixa renda, além do repasse de verbas para fortalecimento de instituições e programas de acolhimento familiar. O relatório lido pelo senador Hamilton Mourão do Republicanos do Rio Grande do Sul acolheu sugestões da sociedade civil apresentadas em audiências públicas. Mourão explicou a opção pelo financiamento do programa por meio da destinação de parcela da arrecadação de loterias federais.
8: A opção de financiar o FACOR com parcela da arrecadação de loteria revela-se adequada sob a ótica de política pública, utilizando receita não tributária de caráter voluntário para o apostador e já tradicionalmente destinada a finalidades sociais. A redução do percentual destinado o agente operador da loteria atende ao princípio da responsabilidade fiscal na medida em que realoca recursos dentro do próprio sistema lotérico sem ampliar gastos ou comprometer a viabilidade operacional da loteria.
7: 5% dos recursos arrecadados pelo fundo serão destinados a estudos e pesquisas sobre a orfandade no Brasil. O benefício, condicionado à baixa renda familiar e vinculado ao guardião legal do órfão, permite o acúmulo com outros auxílios, como BPC e Bolsa Família.
3: Uma aeronave parada em um aeroporto pode representar mais do que um voo que não aconteceu. Pode significar tempo perdido para uma equipe médica ou até para um órgão que precisa chegar a um paciente.
4: É para dar mais agilidade a esse tipo de transporte que o Senado pode analisar uma nova proposta. O projeto prevê o ressarcimento de pessoas e empresas particulares que disponibilizarem aeronaves para essas operações. Repórter Alexandre Campos.
9: Pelo texto, as empresas e pessoas sem certificado de operador aéreo que disponibilizarem suas aeronaves particulares para o transporte de equipe de saúde ou de órgãos, tecidos e partes do corpo humano para fins de tratamento ou transplante no âmbito do Sistema Único de Saúde serão ressarcidas pelos custos

0: operacionais do voo. Além disso, estarão isentas do pagamento de tarifas aeroportuárias e de navegação aérea. Autor do projeto, o senador astronauta Marcos Pontes, do PL de São Paulo, lembrou que atualmente a rede de transporte conta com o apoio das companhias aéreas comerciais e dos aviões da Força Aérea Brasileira.
1: Mas aí você tem o órgão doado. Tem alguns deles que têm limite muito curto para se tirar de um corpo e colocar no outro. E perde-se muitos órgãos dessa forma, porque não tem como transportar. A Força Aérea tenta, mas ela não tem recurso para fazer esse transporte no Brasil todo, o tempo todo. Aí você tem os aviões parados. Por que não utilizar esses aviões dos empresários que estão no avião parado no hangar, para que eles possam transportar esses órgãos e salvar uma vida?
0: O projeto ainda permite que, por meio de convênio com a União, Estados, Municípios e organizações sem fins lucrativos, o Sistema Nacional de Transplantes coordene o cadastro das pessoas e empresas que queiram disponibilizar seus aviões, de modo a acioná-las quando necessário e compensá-las após a prestação do serviço de transporte.
2: A semana de vivência legislativa do programa Jovem Senador começou com a posse dos 27 estudantes da rede pública, que assumiram o mandato como jovens senadores.
3: Os participantes também elegeram a mesa diretora e as meninas foram protagonistas. Pela primeira vez, todos os cargos da mesa serão ocupados por jovens senadoras. Repórter Lana Dias.
4: Os estudantes vencedores do concurso de redação agora passarão a semana no Senado, experimentando o trabalho parlamentar na prática. Na sessão de posse, o senador Paulo Paim, do PT do Rio Grande do Sul, presidente do Conselho do Projeto Jovem Senador, destacou a importância do tema da redação deste ano, democracia nas redes sociais, como construir um debate saudável.
5: Discutir democracia nas redes sociais é discutir o próprio futuro da nossa gente, do nosso povo, do nosso país. E vocês jovens, estão no centro desse debate.
4: A jovem senadora Yolanda Paiva Favacho Ribeiro, representante do Pará, foi eleita presidente da mesa diretora. 100% ocupada por meninas. Ela focou seu discurso no combate à desigualdade no país.
6: Estar aqui hoje, representando os nossos estados, é um motivo de grande orgulho, mas também nos traz a consciência de que muitos jovens brasileiros não encontram a estrutura nem o suporte necessário para alcançar espaços como jovem senador.
4: Cerca de 240 mil estudantes e mais de 5 mil escolas participaram do concurso de redação.
7: Eleições 2026.
2: Termina nesta quinta-feira, dia 20 de agosto, o prazo para eleitores solicitarem a transferência temporária da sessão eleitoral. A medida permite votar em uma cidade diferente daquela onde o eleitor tem domicílio eleitoral.
3: O serviço está disponível no cartório eleitoral mais próximo ou pelo autoatendimento no site do Tribunal Regional Eleitoral do seu estado. Com edição de Paula Groba e trabalhos técnicos de João Lira, o Jornal do Senado fica por aqui. Acompanhe agora as notícias da Câmara dos Deputados. Boa noite.
2: Boa noite e até amanhã.
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8: Câmara aprova proteção de servidor que denunciar violência contra criança.
9: A proposta amplia as exigências para permanência e naturalização no Brasil.
8: Avança projeto que cria dia do plantio de árvores a ser celebrado em maio.
9: Deputados obrigam a escola a mudar sinal sonoro para não incomodar autistas.
8: Boa noite. A Câmara aprovou a obrigatoriedade de escolas alterarem qualquer sinal sonoro para não incomodar alunos com autismo. A repórter Paula Bittar acompanhou a votação e explica como isso pode ser feito.
10: A Comissão de Constituição e Justiça da Câmara aprovou uma proposta que obriga escolas públicas e privadas a substituírem os sinais sonoros para não gerar incômodos sensoriais aos alunos com transtorno do espectro autista, TEA. A medida será aplicada sempre que solicitada pelos pais ou responsáveis. O texto aprovado inclui a obrigatoriedade da substituição dos sinais sonoros na Lei Berenice Piana, que trata dos direitos das pessoas com TEA. Relator na comissão, o deputado Alex Manente, do Cidadania de São Paulo, destacou que a proposta busca garantir respeito às necessidades específicas das pessoas.
11: A aprovação desse projeto é uma vitória muito importante para toda a comunidade atípica. Ela faz com que o respeito a essas pessoas esteja presente naquilo que é mais sagrado, que é na educação, onde a partir de agora não será mais um sinal sonoro que prejudica a qualidade de vida e a sensação de todas as pessoas com transtorno do espectro autista.
10: O projeto que obriga as escolas a substituírem os sinais sonoros para não gerar incômodos sensoriais aos alunos autistas já pode seguir para análise do Senado, a menos que haja recurso para votação pelo plenário da Câmara. Da Rádio Câmara, de Brasília, Paula Bittar.
7: Educação.
9: Ricardo Maia, do MDB, apoia a criação da Universidade Federal do Nordeste da Bahia para ampliar o acesso ao ensino superior no sertão do estado. Autor do projeto que autoriza a implantação da instituição, o deputado pede urgência na análise da matéria.
8: Ricardo Maia argumenta que outras regiões da Bahia já contam com universidades federais, enquanto estudantes do Nordeste do estado ainda precisam realizar longos deslocamentos para cursar o ensino superior público. Ele considera que a nova universidade vai contribuir para o desenvolvimento local.
7: Saúde.
9: Stefano Aguiar, do PSD de Minas Gerais, propõe que os usuários do SUS tenham acesso em tempo real a informações sobre a regulação de consultas, exames, cirurgias e outros procedimentos. A plataforma deve informar a posição do paciente na fila e o tempo médio estimado para atendimento.
8: A proposta também prevê a divulgação de dados consolidados por região para facilitar o acompanhamento da demanda e da oferta de serviços. Segundo Stefano Aguiar, a medida amplia a transparência, fortalece o controle social e contribui para identificar desigualdades no acesso aos serviços do SUS.
7: Meio ambiente.
9: Comissão aprova a criação do Dia Nacional do Plantio de Árvores. Saiba mais sobre o assunto na reportagem de Júlia Lopes.
12: O plantio de árvores é uma das estratégias mais eficazes e acessíveis para a recuperação ambiental e o enfrentamento da crise climática. As árvores ajudam a preservar nascentes, aumentam a fertilidade do solo, servem de habitat para diversas espécies e melhoram a qualidade do ar. Nesse contexto, a Comissão de Meio Ambiente da Câmara dos Deputados aprovou um projeto de lei que institui o Dia Nacional do Plantio de Árvores, a ser celebrado em 23 de maio. Segundo o autor da proposta, deputado Pedro Uquizai, do PT de Santa Catarina, a data pretende incentivar a criação de uma cultura de valorização das florestas e de mobilização ambiental, com foco na recuperação de áreas degradadas e na restauração ecológica. Para o relator da proposta, deputado Newton Tato, do PT de São Paulo, o projeto também fortalece os compromissos internacionais assumidos pelo Brasil na área de sustentabilidade e ajuda a conscientizar a população.
13: O Brasil também já tem o compromisso de restaurar 12 milhões de hectares num acordo internacional. Pelo próprio Código Florestal, nós teríamos também que restaurar e recuperar 32 milhões de hectares. E por isso que aprovar um dia do plantio da árvore para conscientizar a população brasileira e fazer esse debate nas escolas, nas igrejas, enfim, em todo quanto é canto.
12: A escolha do dia 23 de maio homenageia o fotógrafo Sebastião Salgado, que morreu nessa data em 2024. Ele e sua esposa, Lélia Vanick, lideraram uma das maiores iniciativas de reflorestamento do país, com um plantio de mais de 2 milhões e meio de árvores ao longo de 25 anos no Vale do Rio Doce, interior de Minas Gerais. A proposta que cria o Dia Nacional do Plantio de Árvores aguarda análise da Comissão de Constituição e Justiça da Câmara. Da Rádio Câmara, de Brasília, Júlia Lopes.
7: Homenagem.
8: Jefferson Rodrigues, do PSDB de Goiás, apresentou o projeto que cria o Dia Nacional do Fazendeiro, em 21 de setembro, instituindo também uma semana dedicada à valorização do produtor rural. A proposta prevê ações de capacitação, inovação e incentivo à produção sustentável no campo.
9: Jefferson Rodrigues argumenta que a proposta se justifica pela importância da agropecuária na produção de alimentos, na geração de empregos e nas exportações brasileiras. O projeto do deputado também conta com iniciativas de apoio à permanência dos
14: jovens no meio rural.
8: Sóstenes Cavalcante, do PL do Rio de Janeiro, presta homenagem à memória do pastor Eliseu de Matos, da Assembleia de Deus no bairro Pantanal, em Duque de Caxias.
14: Sóstenes Cavalcante relata que aos 90 anos, o religioso morreu após enfrentar problemas pulmonares e que será lembrado pelo trabalho de décadas dedicado à evangelização na região.
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7: Relações Exteriores.
8: Avança na Câmara a proposta que amplia as exigências para permanência e naturalização no Brasil. A repórter Maria Neves explica o objetivo da matéria.
19: A Comissão de Relações Exteriores da Câmara dos Deputados aprovou o projeto que torna mais rígidas as regras para concessão de visto de permanência e naturalização de estrangeiros no Brasil. Uma das novidades do texto é a exigência de que o interessado em viver no país comprove condição financeira suficiente para o sustento próprio e o da família. Segundo o relator, deputado General Girão, do PL do Rio Grande do Norte, em 2024, o governo federal destinou cerca de R$1,5 bilhão de reais do Bolsa Família a estrangeiros residentes no país. Na opinião do parlamentar, a comprovação de que o estrangeiro tem condições de se manter é necessária para aliar os direitos dos imigrantes com a proteção dos brasileiros.
20: Não é justo que esses estrangeiros sejam tratados aqui no Brasil com recursos públicos do nosso Tesouro Nacional. Não há dados oficiais de todos os custos efetivos com o processo de imigração no país, especialmente em relação à educação, saúde, moradia, segurança. No entanto, há um gasto já identificado que diz respeito ao acesso a programas assistenciais, tipo Bolsa Família, BPC e outros programas assistenciais, até mesmo auxílio emergencial.
19: Outra exigência inserida pelo projeto na Lei de Migração, que é de 2017, é a comprovação de bom procedimento social. De acordo com o General Girão, essa regra se mostra razoável porque a naturalização depende de avaliação do governo quanto à conveniência e oportunidade, principalmente em temas como esse, que envolve interesse nacional e segurança. A proposta também determina que, mesmo se atender a todos os requisitos legais, o estrangeiro não tem direito automático ao visto de permanência ou à naturalização. Cada caso deverá ser analisado pelo Ministério da Justiça e Segurança Pública, que passa a ser o responsável pelos processos migratórios. O projeto do deputado Luiz Felipe de Orleans e Bragança, do PL de São Paulo, que torna as regras para obtenção de visto e naturalização de estrangeiros no Brasil mais rígidas, ainda será analisado pela Comissão de Constituição e Justiça. Da Rádio Câmara de Brasília, Maria Neves.
7: Trabalho.
14: Reginaldo Lopes, do PT de Minas Gerais, defende a apreciação pelo Senado do fim da escala de trabalho 6x1. O deputado argumenta que a mudança pode ampliar o tempo para a convivência familiar, o cuidado com os filhos, a qualificação profissional e outras atividades.
8: Reginaldo Lopes também relaciona a redução da jornada à saúde mental dos trabalhadores e pede apoio dos presidentes da Câmara e do Senado para que a proposta avance. Para o deputado, o fim da escala 6x1 é uma mudança importante nas relações de trabalho no país.
14: Dr. Fernando Máximo, do PL de Rondônia, cobra a votação da proposta que trata de direitos de servidores dos antigos territórios de Rondônia, Roraima e Amapá. Ele sustenta que muitos desses trabalhadores atuaram em condições precárias na construção desses estados e envelheceram sem o direito reconhecido.
8: Dr. Fernando Máximo lembra que a proposta de emenda à Constituição foi aprovada pelo Senado em 2023 e que o relatório pela admissibilidade está pronto desde junho. Ele garante que não vai desistir da matéria.
14: Helena Lima, do PSD de Roraima, apresentou o projeto que atualiza a regulamentação da profissão de biólogo. A proposta amplia as áreas de atuação desses profissionais e inclui atividades nas áreas de saúde, meio ambiente, biodiversidade, biotecnologia, diagnóstico laboratorial e educação.
8: Helena Lima afirma que a legislação atual de 1979 precisa ser atualizada diante dos avanços científicos e tecnológicos. O texto também amplia as atribuições dos conselhos de biologia e garante aos licenciados o ensino de ciências e biologia nos diferentes níveis de educação.
7: Transportes.
14: Cobalcini, do MDB de Santa Catarina, relata a reunião sobre o futuro de um trecho da antiga ferrovia São Paulo-Rio Grande. Com o encerramento da concessão previsto para fevereiro de 2027, o deputado defende uma alternativa para os 372 quilômetros entre União da Vitória, no Paraná, e Marcelino Ramos, no Rio Grande do Sul.
8: A proposta de Cobalcini é transformar o trecho em uma via verde voltada ao cicloturismo, às caminhadas ecológicas e ao lazer. Segundo o congressista, a iniciativa pode converter a antiga infraestrutura em um ativo público para a sociedade.
7: Eleições.
14: Com a chegada da campanha eleitoral, Atila Lira, do PP do Piauí, critica algumas legendas por ataques a adversários políticos. Para o parlamentar, informações falsas estariam sendo disseminadas com recursos públicos, com o objetivo de influenciar a opinião pública.
8: Atila Lira chama a atenção da população para a disseminação de fake news durante o período eleitoral. Na avaliação do deputado, a população vai perceber a diferença entre embate republicano e ataques indevidos.
7: Justiça.
14: Marcel Van Hatten, do Novo, do Rio Grande do Sul, critica decisões recentes do Supremo Tribunal Federal e pede que o Senado analise pedidos de impeachment de ministros da corte. Ele também questiona um pedido de busca e apreensão envolvendo a fonte e o advogado de um jornalista do Maranhão.
8: Marcel Van Hatten afirma que os episódios representam ameaças à liberdade de imprensa, ao Estado de Direito e às prerrogativas do Congresso. Para ele, a próxima eleição para o Senado será fundamental para enfrentar o que considera abusos de autoridade e arbitrariedades cometidos pelo STF.
14: Nas palavras de Gustavo Geyer, do PL de Goiás, o país enfrenta dificuldades econômicas, com o aumento do endividamento das famílias e do custo de vida. O deputado também menciona denúncias de corrupção envolvendo integrantes do governo.
8: Na opinião de Gustavo Geyer, a formação de uma maioria de oposição no Senado é importante para os rumos do país. Ele acredita que essa alteração pode promover mudanças no governo e conter o que ele considera decisões abusivas do Supremo Tribunal Federal.
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7: Segurança Pública.
14: Os deputados aprovaram proteção para o servidor ou militar que denunciar maus tratos contra a criança. A repórter Paula Bittar acompanhou a votação.
21: A Comissão de Constituição e Justiça da Câmara aprovou uma proposta que assegura acesso a programas de proteção de testemunhas aos militares e servidores públicos que denunciarem casos de violência, agressão e maus tratos contra crianças e adolescentes. O texto também permite a transferência do servidor ou militar com ou sem mudança de sede por medida de segurança. O benefício vale para trabalhadores da União, dos estados, dos municípios e do Distrito Federal. A relatora da proposta na comissão, deputada Cristonieto, do PL do Rio de Janeiro, destacou que o projeto busca proteger o agente público para fortalecer a garantia dos direitos de crianças e adolescentes. Ela ressaltou ainda que a Constituição estabelece a proteção integral e a prioridade absoluta dos direitos desse público.
22: Muitas vezes,
0: militares, servidores públicos tomam conhecimento de casos de violência, agressão, maus tratos contra crianças e adolescentes, mas de alguma forma podem sofrer algum tipo de ameaça, represália, quando decidem denunciar. E quem tem coragem de proteger uma criança não pode ficar desprotegido pelo Estado, né? Por isso, o projeto ele assegura a esses denunciantes o acesso aos programas de proteção de testemunhas quando estiverem em situação de risco. Nosso trabalho na CCJ foi justamente de garantir a segurança jurídica para que essa importante medida pudesse avançar. Até porque proteger quem denuncia é também proteger a criança que muitas vezes não consegue pedir socorro sozinha.
21: A proposta que assegura acesso a programas de proteção de testemunhas aos militares e servidores públicos que denunciarem casos de violência, agressão e maus tratos contra crianças e adolescentes já pode seguir para análise do Senado, a menos que haja recurso para votação antes pelo plenário da Câmara. Da Rádio Câmara, de Brasília, Paula Bittar.
5: Priscila Costa, do PL, critica a situação da segurança pública no Ceará após o assassinato de um policial de 27 anos, morto ao sair do serviço. A congressista afirma que o caso demonstra a vulnerabilidade dos agentes diante do avanço da violência.
14: Priscila Costa contesta a avaliação do governo estadual de que o Ceará vive um bom momento na segurança pública. A parlamentar cobra mudanças na política do setor para ampliar a proteção dos policiais e da população em geral.
5: Sargento Faur, do PL, celebra a entrega de fuzis fabricados em Israel para as polícias civil e militar do Paraná. O congressista informa que parte dos equipamentos foi adquirida com recursos de emendas destinadas por ele.
14: De acordo com o sargento Faur, o armamento será utilizado no enfrentamento às organizações criminosas. O parlamentar também reivindica a construção de um presídio estadual de segurança máxima nos moldes das unidades federais.
5: Na avaliação de capitão Alden, do PL da Bahia, o projeto que criminaliza a misoginia tem conceitos abertos e subjetivos. Segundo o parlamentar, a medida permite interpretações que atingiriam pessoas por manifestações de opinião ou de fé.
14: Para evitar censura prévia, capitão Alden defende que a legislação estabeleça de forma clara quais condutas podem configurar crime. Para o deputado, é preciso garantir o direito à manifestação de diferentes posições no debate político.
5: Milton Vieira, do Republicanos de São Paulo, propõe ampliar a proteção da Lei Maria da Penha para mulheres vítimas de violência de gênero, mesmo quando não há vínculo entre a vítima e o agressor. A medida valeria para casos ocorridos em locais públicos ou privados, inclusive no ambiente digital.
14: O projeto também permite medidas protetivas de urgência mesmo quando o agressor ainda não foi identificado, desde que existam indícios de risco para a vítima. Segundo Milton Vieira, a mudança reforça a proteção às mulheres sem alterar as regras que definem os crimes.
5: Nicolete, do PL de Roraima, apresentou um projeto que transforma em crime o exercício ilegal da profissão de corretor de imóveis. O deputado propõe a detenção de 6 meses a 2 anos e multa para quem atuar sem preencher as condições legais.
14: Segundo Nicolete, a medida busca combater a atuação de falsos corretores, especialmente em plataformas digitais, e reduzir o risco de golpes. Além de reforçar a fiscalização, o parlamentar acredita que a medida valoriza os profissionais devidamente habilitados.
5: Termina agora o Jornal Câmara dos Deputados, produzido pela Rádio Câmara, com trabalhos técnicos de Wellington Teles, apresentação de Márcio Aquilissardi e Tércia Guimarães. Boa noite para você.
14: Uma ótima noite. A Voz do Brasil volta amanhã.
22: 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Boa noite.

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1: Hora Certa, Capital.
2: 10:02.
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0: Olá, irmãos!
1: Salve Maria, Mãe Imaculada, Rainha do céu, da terra e do nosso coração, que mais um dia, nesta hora, preparada por ela com tanto carinho para nos encontrarmos, cá estamos nós, entregando todo o nosso coração às mãos de Nossa Senhora, na certeza de que ela intercede a todo instante por tudo que lhe apresentamos. Seja muito bem-vindo você, irmão e irmã, que inicia a novena hoje. Toma posse do teu lugar, nesta linda corrente de oração, onde, num único clamor, elevado aos céus, pelas mãos de Maria Santíssima, o Senhor Jesus acolhe os pedidos do nosso coração. E no tempo dele, do jeito dele, a graça virá ao nosso encontro. Confiando e caminhando com Maria, iniciamos a nossa novena então. Em nome do Pai, do Filho, do Espírito Santo. Amém. Vinde Espírito Santo, vinde por meio da poderosa intercessão do Imaculado Coração de Maria, vossa amadíssima esposa. Vinde Espírito Santo, vinde por meio da poderosa intercessão do Imaculado Coração de Maria, vossa amadíssima esposa. Vinde Espírito Santo, vinde por meio da poderosa intercessão do Imaculado Coração de Maria, vossa amadíssima esposa. E neste dia 19 de agosto, mais uma vez é o Salmo 6, o versículo 8, a nossa meditação da palavra. De amargura, meus olhos se turvam, esmorecem por causa dos que me oprimem. Nosso reino está dominado pelo Império Romano. Temos certa liberdade, porém, ela nos custa caro. O Império não proibiu a adoração e devoção ao nosso Deus, como fez em outras regiões dominadas, mas somos obrigados a pagar altos impostos. Nossa liberdade é comprada. Alguns de nossos líderes religiosos se aliaram ao Império para receber privilégios em troca de manipular e tentar calar o nosso povo. Herodes é um homem violento. Já ouvi muitas histórias de suas atrocidades. Mas que perigo o menino que eu carrego pode trazer a este homem tão poderoso? Ninguém está livre de enfrentar os perigos da vida, mas o Senhor envia sinais para nos precavermos. Não estamos imunes aos perigos da vida, aos dissabores da vida, mas o Senhor nos envia sinais. Quantas vezes em nossa vida, em nossa história, vivendo determinada situação ou convivendo com determinada pessoa, o nosso coração lá no fundo sabia que ali não era o nosso lugar. Mas na nossa humanidade, na tentativa de dominarmos e controlarmos aquela situação, nós nos fechamos ao falar do Senhor no ordinário da nossa vida. Quantas outras vezes, irmãos, ao contrário, quando o nosso coração não estava sereno diante da convivência com alguém, de uma situação vivenciada, o nosso coração conseguiu entender que ali já não era mais o nosso lugar. O Senhor nos fala a todo instante. O Senhor nos direciona através da ação do Espírito Santo, que nós possamos abrir o nosso coração e estar atentos para discernirmos o querer do Senhor. Que nós possamos entregar a nossa vida inteira, a vida da nossa família, a condução do nosso bom Deus. Mãe Maria Santíssima, ajuda-nos nessa decisão, Mãe, e ajuda-nos a entender o que o Senhor espera de cada um de nós. A Senhora, que entendendo, disse o sim, que mudou a história da humanidade, a história da terra, a história de toda a criação. Ensina-nos também, Mãe, a darmos o nosso sim e a entendermos o que o Senhor espera de nós. E mais uma vez, unindo as nossas vozes e os nossos corações, entregamos às suas mãos amorosas tudo o que temos em nossa vida. Os pedidos, as súplicas, os agradecimentos, os milagres, as curas, as pessoas por quem rezamos, tantas pessoas enlutadas, tantas pessoas desesperadas, tantas pessoas ansiosas. Entregamos, Mãe, cada uma dessas preces, na certeza de que a Senhora leva todas elas até Jesus. Façamos juntos, irmãos, a nossa oração diária, a oração da gravidez de Maria. Deus Pai, que por obra do Espírito Santo fecundastes o seio virginal de Maria e a escolhestes para ser a Mãe de Jesus, nosso Salvador, eu te louvo e te agradeço por teu amor incondicional por mim, por minha família e por toda a humanidade. Sei que a minha vida é regida pela tua providência. Da mesma forma que chamastes Maria para uma missão tão importante, também me chamas para cumprir os teus desígnios. Quero ser fiel a ti, a exemplo de Maria que gerou o Verbo por 9 meses. Também quero gestar o teu filho em meu coração, até eu poder dizer como apóstolo Paulo: já não sou eu quem vivo, é Cristo quem vive em mim. Nesta novena em que eu acompanho diariamente os 9 meses da Virgem Imaculada grávida, eu te peço a graça. Eu confio, amo e espero. Assim como tua serva Maria Santíssima, Mãe de Jesus. Amém. Pai nosso que estais nos céus, santificado seja o vosso nome. Venha a nós o vosso reino. Seja feita a vossa vontade, assim na terra como no céu. O pão nosso de cada dia nos dai hoje. Perdoai-nos as nossas ofensas, assim como nós perdoamos a quem nos tem ofendido. E não nos deixeis cair em tentação, mas livrai-nos do mal. Amém. Ave Maria, cheia de graça, o Senhor é convosco. Bendita sois vós entre as mulheres, e bendito é o fruto do vosso ventre, Jesus. Santa Maria, Mãe de Deus, rogai por nós, pecadores, agora e na hora da nossa morte. Amém. Ave Maria, cheia de graça, o Senhor é convosco. Bendita sois vós entre as mulheres, e bendito é o fruto do vosso ventre, Jesus. Santa Maria, Mãe de Deus, rogai por nós, pecadores, agora e na hora da nossa morte. Amém. Ave Maria, cheia de graça, o Senhor é convosco. Bendita sois vós entre as mulheres, e bendito é o fruto do vosso ventre, Jesus. Santa Maria, Mãe de Deus, rogai por nós, pecadores, agora e na hora da nossa morte. Amém. Glória ao Pai, ao Filho e ao Espírito Santo, como era no princípio, agora e sempre. Amém.

ela vem e ela caminha conosco. Ela cuida de nós desde que nós estávamos no ventre de nossa mãe. Como mãe amorosa, como mãe zelosa, ela nos acompanha em toda a nossa vida. E neste tempo da graça que vivemos, neste tempo da nossa novena de 9 meses com ela, 9 meses com Maria, ela nos presenteia com tanto aprendizado junto às suas virtudes, a sermos mais firmes na fé, perseverantes na oração, como ela sempre foi. Obrigada, mãe, por caminhar conosco, por ir à frente, abrindo portas, portões, corações, intercedendo a Jesus por nós e tudo que lhe apresentamos, intercedendo pela nossa família, pela nossa vida profissional, pelos nossos relacionamentos, pelas nossas amizades. Obrigada, mãe, por nunca nos abandonar. E amanhã, se Deus quiser, mais uma vez de mãos dadas à Nossa Senhora, nós continuamos na certeza de que a cada dia o nosso coração vai se abrindo mais e mais ao amor do céu que vem ao nosso encontro. Até lá, se Deus quiser.

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0: Hora Certa Capital.
1: 10:20.
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6: Hora Certa, Capital.
7: 11:58.
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0: Sia con voi.
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2: Agora a leitura nas diversas línguas, ao começar pelo italiano, Colossenses capítulo 3, versículos 16 a 17.
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2: Depois do italiano, segue agora a leitura em francês.
4: 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De la lettre de Saint Paul apôtre aux Colossiens. Que la parole du Christ habite en vous dans toute sa richesse. Instruisez-vous et reprenez-vous les uns les autres en toute sagesse par des psaumes, des hymnes et des chants inspirés. Chantez à Dieu dans vos cœurs votre reconnaissance. Et tout ce que vous dites, tout ce que vous faites, que ce soit toujours au nom du Seigneur Jésus, en offrant par lui votre action de grâce à Dieu le Père. Parole du Seigneur.
2: Depois do francês, segue agora a leitura em inglês.
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2: Na sequência das línguas oficiais da audiência geral, agora a leitura em alemão.
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2: Segue agora a leitura em espanhol.
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2: Segue agora a leitura em chinês.
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2: Depois do chinês, agora a leitura em português.
9: Leitura da carta de São Paulo aos Colossenses. Que a palavra de Cristo, com toda a sua riqueza, habite em vós. Ensinai e admoestai-vos uns aos outros com toda a sabedoria, do fundo dos vossos corações

0: cantai a Deus salmos, hinos e cânticos espirituais em ação de graças. Tudo que o fizerdes em palavras ou obras, seja feito em nome do Senhor Jesus Cristo. Por meio dele, dai graças a Deus, o Pai. Palavra do Senhor.
1: Depois do português, agora a leitura em árabe.
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1: E por fim, antes da catequese do Santo Padre, leitura em polonês.
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1: E agora nos preparemos para ouvir a catequese do Santo Padre, hoje que terá por tema a música sacra dentro do ciclo de catequese sobre os documentos do Concílio Vaticano II. Queridos irmãos e irmãs, o sexto capítulo da Constituição Sacrosanctum Concilium do Concílio Vaticano II é dedicado à música sacra. Ela afirma: a tradição musical da Igreja é um tesouro de inestimável valor, que excede todas as outras expressões de arte, sobretudo porque o canto sagrado, intimamente unido com o texto, constitui parte necessária ou integrante da liturgia solene, e especifica: a música sacra será, por isso, tanto mais santa quanto mais intimamente unida estiver à ação litúrgica, quer como expressão delicada da oração, quer como fator de comunhão, quer como elemento de maior solenidade nas funções sagradas. Encontramos aqui o cerne do ensinamento conciliar, que confirma e aprofunda a função ministerial da música na liturgia, já destacada por São Pio X no motu proprio Inter Solicitudinis, e a música, de fato, faz parte da ação litúrgica, não é mera decoração da celebração. Na liturgia, cantar e tocar significa rezar, sintonizando o próprio coração com o das irmãs e dos irmãos e com Deus, na participação ativa no mistério celebrado. Em particular, a música expressa a dimensão afetiva da oração, como afirma Santo Agostinho. Cantare amantes est, ou seja, cantar é próprio de quem ama. Isso é muito importante, porque ajuda a abrir o coração à ação de Deus na graça e a deixar-se moldar por ela. Além disso, o canto favorece a comunhão. Por meio da sinfonia das vozes, contribui para a união dos espíritos, superando as diferenças entre as pessoas e reunindo todos no louvor a Deus. Torna-se assim uma epifania da Igreja, uma manifestação tangível da comunhão que pertence à sua própria natureza. Da profunda importância teológica do canto sacro, enquanto parte integrante da ação litúrgica, decorrem algumas exigências. Uma primeira é que, para além das modas ou das sensibilidades particulares dos autores, este deve corresponder a todos os níveis ao que é mais adequado para o momento celebrativo. A forma, por sua vez, especialmente no seu aspecto melódico, deve ser simultaneamente nobre e simples, de elevada qualidade musical e de fácil execução, sobretudo quando se destina a ser cantada por toda a Assembleia. Pela mesma razão, o Concílio recomenda que também os textos sejam adequados, profundos e, ao mesmo tempo, de fácil compreensão, inspirados principalmente na Sagrada da Escritura, nos livros litúrgicos e na tradição espiritual da Igreja. É necessário velar por isso para que se mantenha viva e cresça a dinâmica expressa no antigo princípio, lex orandi, lex credendi, ou seja, a lei da oração é também a lei da fé.
4: Sacrosanctum
1: Concilium dedica um amplo espaço ao tema da participação ativa dos fiéis. Essa deve ser entendida a partir de uma maior consciência do mistério que é celebrado e da sua relação com a vida cotidiana.
4: Num
1: espírito de constante conversão que deve caracterizar a vida de todos os fiéis. Quanto à forma concreta como tal se pode concretizar por meio do papel específico da música sacra, a Constituição oferece uma resposta clara. Promovam-se as aclamações dos fiéis, as respostas, a salmodia, as antífonas, os cânticos e um silêncio sagrado. E exorta cada um, ministro ou fiel, a fazer tudo e só o que é de sua competência, segundo a natureza do rito e as leis litúrgicas. Um equilíbrio harmonioso entre os diversos ministérios, as várias intervenções e os momentos de silêncio. O Concílio atribui ainda grande valor ao canto gregoriano, sem, no entanto, excluir da celebração outros gêneros de música sacra.
4: Uma atenção particular é rivolta anche all'organo.
1: É também dada especial atenção ao órgão de tubos, enquanto a utilização de outros instrumentos é permitida, contanto que esses instrumentos estejam adaptados, ou seja, adaptáveis ao uso sacro, não desdigam da dignidade do templo e favoreçam realmente a edificação dos fiéis. Um tema caro à reforma conciliar é o da inculturação, também no domínio da música sacra. Salientam-se em particular no que diz respeito às tradições musicais das diversas culturas, a importância de as ter seriamente em conta como parte da vida religiosa e social das pessoas. Recomenda-se, portanto, por um lado, implementar em todos uma adequada educação do senso religioso. E por outro, na medida do possível, promover a música tradicional desses povos nas escolas e nas ações sagradas.
4: Um compito particular é reconhecido
1: no contexto litúrgico. É reconhecida uma função especial à escola cantora, um instrumento pastoral cuja promoção se recomenda, com a missão de velar pela execução correta das suas partes, de acordo com os vários gêneros de canto, e favorecer a participação ativa dos fiéis no canto.
4: A tal fine,
1: Para tal, o compositor de música sacra é chamado a conhecer e a preservar o patrimônio musical da Igreja, deixando-se inspirar por ela para dar vida a novas composições ao serviço da liturgia, no respeito pela sensibilidade contemporânea e pelas diversas tradições culturais, de modo a purificar o culto de dispersão de estilos, das formas descuidadas de expressão, de músicas e textos descuradas e pouco conformes com a grandeza do ato que se celebra, para assegurar dignidade e singeleza das formas da música litúrgica. Por todas essas razões, os padres conciliares recomendam que se promova a formação e a prática da música sacra nos seminários, noviciados e casas de estudos religiosos de ambos os sexos, bem como noutros institutos e escolas católicas, e que se assegure aos músicos e cantores uma sólida formação litúrgica.
4: Cari fratelli e sorelle.
1: Queridos irmãos e irmãs, os padres da Igreja atribuíram grande importância ao canto litúrgico, símbolo da comunhão eclesial. Por isso, podemos concluir com essas belas palavras de Santo Inácio de Antioquia. E vós, cada um, tornai-vos o coro, para que, sendo harmoniosos em concordância, tomando o tom cromático na unidade de Deus, vós canteis em uníssono ao Pai, através de Jesus Cristo, para que tanto vos ouça como entenda que sois membros do Filho dele por meio daquelas coisas que fazeis bem. Essa catequese do Papa Leão XIV, na audiência geral dessa quarta-feira, 19 de agosto de 2026, quando falou da música sacra, dentro da sua série de catequeses sobre os documentos do Concílio Vaticano II, Papa que tem falado sobre a Constituição Sacrosanctum
5: e leur filial attachement.
1: Concílio, desde a audiência geral de 20 de maio do corrente. Essa, portanto, foi a sexta catequese sobre a Constituição do Sacrosanctum Concílio. Agora temos o resumo da catequese nas diversas línguas, a começar pela língua francesa.
5: Voici un résumé en français de la catéchèse que vient de prononcer le Saint-Père. Frères et sœurs,
1: irmãos e irmãs, o sexto capítulo da Constituição Sacrosanctum Concilium é dedicado à música sacra, parte integrante da ação litúrgica. Na liturgia, cantar e tocar significam rezar, harmonizar o coração com o dos irmãos e irmãs e com Deus, em participação ativa no mistério que se celebra. A música expressa a dimensão afetiva da oração. Além disso, o canto fomenta a comunhão. Os textos musicais devem ser inspirados na Sagrada Escritura, nos livros litúrgicos e na tradição espiritual da Igreja. A Sacrosanctum Concilium dedica um espaço considerável ao tema da participação ativa dos fiéis. Outro tema caro à reforma conciliar é o da inculturação no âmbito da música sacra. A Escola Cantorum é um instrumento pastoral que deve ser incentivado para promover a participação ativa dos fiéis por meio do canto. Os padres conciliares recomendam a promoção da formação e da prática da música sacra em casas de formação religiosa, bem como em instituições católicas. Músicos e cantores devem também ter garantida uma sólida formação litúrgica. O canto litúrgico é o símbolo da comunhão eclesial. E agora a saudação do Santo Padre aos peregrinos de língua francesa.
4: 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Fratelli e sorelle, possa la partecipazione attiva dei fedeli attraverso il canto liturgico rafforzare i legami d'amore e di unità nel popolo di Dio ed essere segno di comunione ecclesiale. 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
1: Agora temos a tradução de suas palavras.
2: Saúdo cordialmente os fiéis de língua francesa.
5: Je salue cordialement les personnes de langue française,
2: em particular os peregrinos provenientes de Burkina Faso e da Costa do Marfim. Irmãos e irmãs, que a participação ativa dos fiéis por meio do canto litúrgico possa fortalecer os laços de amor e unidade entre o povo de Deus e seja um sinal de comunhão eclesial. Que Deus vos abençoe.
1: Essa então é a saudação do Santo Padre aos peregrinos de língua francesa, em particular aos grupos provenientes de Burkina Faso, da Costa do Marfim. Agora passamos o resumo da catequese em inglês. Temos esse aviso, essa introdução, que é comum a todas as línguas, e depois será o próprio Santo Padre a fazer, então, o resumo em inglês de sua catequese na audiência geral desta quarta-feira.
4: Dear brothers and sisters,
1: caros irmãos e irmãs, em nossa continua catequese sobre a Constituição do Concílio Vaticano II, sobre a Sagrada Liturgia, Sacrosanctum Concilium, consideramos hoje a importância da música sacra. De fato, cantar e tocar um instrumento musical são atos de oração. A música, portanto, fomenta a nossa unidade no louvor a Deus e abre nossos corações para serem moldados por sua graça. Longe de ser meramente decorativa, portanto, a música sacra é um tesouro de profundo valor. Deve ser digna, inspirar-se nas Sagradas Escrituras e refletir a grandeza do mistério celebrado. A música sacra também deve refletir as culturas locais, expressando as tradições autênticas dos povos, ao mesmo tempo que promove o patrimônio musical e universal da Igreja. O Concílio também enfatizou a necessidade de uma sólida formação litúrgica e educação em música sacra. Caros irmãos e irmãs, na liturgia, unamo-nos em amor e nas palavras de Santo Inácio de Antioquia, cantemos em uma só voz ao Pai por meio de Jesus Cristo.
2: Dou as boas-vindas a todos os peregrinos e visitantes de língua inglesa que participam da audiência de hoje, especialmente os de Malta. Sobre vocês, suas famílias, invoco a alegria e a paz de nosso Senhor Jesus Cristo. Que Deus os abençoe.
1: Depois da saudação aos peregrinos de língua inglesa presentes na audiência de hoje, agora teremos o resumo da catequese em alemão, recordando que essa é a audiência de número 24 deste ano de 2026 e a 60ª do pontificado do Papa Leão XIV. Hoje estão presentes na Basílica de São Pedro cerca de 5 mil fiéis que foram os pedidos, então encaminhados à prefeitura da Casa Pontifícia.
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1: Recordemos que na catequese de 12 de agosto, Santo Padre falou sobre o ano litúrgico.
6: Der Katechese des Heiligen Vaters in deutscher Sprache. Liebe Brüder und Schwestern,
1: caríssimos irmãos e irmãs, a Constituição Conciliar Sacrosanctum Concilium enfatiza que o canto sagrado intimamente unido com o texto, constitui parte necessário integrante da liturgia solene. A música, em particular, expressa a dimensão emocional da oração e, assim, ajuda a abrir o coração à ação da graça divina e a permitir-se ser moldado e transformado por ela. O canto também fomenta a comunhão. Pela harmonia de muitas vozes diferentes, contribui para a unificação das almas e, assim, ajuda a superar as divisões e a unir todos no louvor a Deus. Assim, como disse Santo Inácio de Antioquia, os fiéis devem formar um coro para que cantem juntos em harmonia, aprendam a melodias de Cristo em unidade e cantem louvores ao Pai com uma só voz por meio de Jesus Cristo. E agora a saudação do Santo Padre aos peregrinos de língua alemã.
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1: Agora tradução de suas palavras.
2: Queridos fiéis de língua alemã, é belo recordar que, participando da liturgia, estamos sempre na comunhão invisível com todos os anjos e santos, e que, juntamente com eles, podemos cantar a uma só voz o hino de louvor ao Senhor. A Ele seja dada honra e glória, agora e para sempre.
1: Depois do alemão, agora o resumo da catequese em espanhol. Quem faz essa introdução, que é comum a todas as línguas, é a nossa colega Patrícia Inestrosa, ela que é hondurenha e é do programa de língua espanhola da Rádio Vaticano, Vatican News. Recordamos que ontem os bispos peruanos também divulgaram a oração em preparação à visita do Papa Leão XIV
7: em novembro. Bendice também os rosários e objetos de devoção que os peregrinos llevan consigo.
1: E agora, ouçamos o resumo da catequese em espanhol feito pelo Papa.
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1: A saudação de Santo Padre aos peregrinos de língua espanhola, sempre presentes em grande número nas audiências gerais, em particular nessa quarta-feira, vindos da Espanha, do México e da Argentina. Agora o resumo da catequese em chinês. E pergunto então a Poliana Ferreira, que está passando um tempo aqui conosco, ela também como agostiniana, se gostaria de destacar algum aspecto em particular da catequese do Santo Padre dessa quarta-feira.
8: Sim, eu gostaria de destacar a importância de que o Santo Padre trouxe, de que a música não é uma mera decoração da celebração, faz parte da ação litúrgica, que cantar e tocar significa rezar, que a gente coloca nossos corações juntos com os irmãos e participa ativa do ministério celebrado, né?
1: Exatamente, o Papa citou Santo Agostinho, que a música expressa essa dimensão afetiva da oração, né? Cantare amantes est, ou seja, cantar é próprio de quem ama, que realmente é muito importante porque ajuda

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2: Agora a tradução de suas palavras.
3: Estendo minhas cordiais saudações às pessoas de língua chinesa. Caros irmãos e irmãs, que a caridade de Cristo inspire seus relacionamentos em família, na comunidade e na sociedade. A voz abençoe de coração.
2: Depois do chinês, agora o resumo da catequese em português com Mariângela Jaguraba.
4: Santo Padre, os fiéis de língua portuguesa desejam testemunhar-lhe afeto filial e fidelidade sincera e rezam por todas as intenções do seu ministério apostólico universal. Ao final da audiência, cantaremos a oração do Pai Nosso em latim. Depois, o Santo Padre concederá a bênção apostólica de modo especial às crianças, aos idosos e aos doentes. Abençoará também os rosários e demais objetos de devoção que cada um traz consigo. Leio agora um resumo da catequese que o Santo Padre acaba de pronunciar. Continuamos o ciclo de catequese sobre a Constituição Sacrosanctum Concilium, do Concílio Vaticano II, focando-nos hoje na música sacra. A tradição musical da Igreja é um tesouro de inestimável valor, que excede todas as outras expressões de arte, sobretudo porque o canto sagrado, intimamente unido com o texto, constitui parte necessária ou integrante da liturgia solene. A música sacra, com efeito, não é uma mera decoração, mas exprime a dimensão afetiva da oração, como afirma Santo Agostinho. Cantar é próprio de quem ama. A Constituição refere-se ainda à inculturação do Evangelho através da música sacra, pedindo que se promova, na medida do possível, a música tradicional dos povos nas ações sagradas. Agora, o Santo Padre saúda em italiano os fiéis de língua portuguesa.
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4: Eis a tradução das suas palavras. Saúdo cordialmente os fiéis de língua portuguesa. Santo Agostinho escreveu: quem canta o louvor não somente canta, mas ama aquele a quem dirige o seu canto. Façamos do canto litúrgico uma expressão do nosso amor a Deus. Abençoo-vos de coração.
2: Essa então a saudação do Papa Leão XIV aos peregrinos de língua portuguesa, também presentes em grande número na audiência geral de hoje, destacando que quem canta o louvor não somente canta, mas ama aquele a quem dirige o seu canto. Depois do português, agora o resumo da catequese em árabe. Recordamos que a Constituição Sacrosanctum Concilium do Concílio Vaticano II destaca justamente a música sacra como um tesouro da Igreja e como parte integrante da liturgia, e não como um simples elemento decorativo. O canto e a música ajudam a

0: expressar a oração, abrir o coração à ação de Deus e a favorecer a participação ativa dos fiéis. O concílio ensina que a música deve estar intimamente ligada à ação litúrgica, com textos profundos, compreensíveis e inspirados, sobretudo na Sagrada Escritura, na liturgia e na tradição da Igreja. Deve ser, ao mesmo tempo, nobre, simples e adequada à participação de toda a comunidade. Sacrosanctum Concilium valoriza especialmente o canto gregoriano e o órgão de tubos, como destacado pelo Santo Padre, mas permite também outros estilos e instrumentos, quando forem apropriados ao culto e favorecerem a edificação dos fiéis. A reforma conciliar também valoriza a inculturação, outro aspecto destacado pelo Santo Padre em sua catequese, reconhecendo as tradições musicais dos diferentes povos, a atuação da escola cantorum e a formação adequada de músicos, cantores, seminaristas e religiosos. O compositor da música sacra é chamado a conhecer e preservar o patrimônio musical da Igreja, criando novas obras que respeitem tanto a tradição quanto as sensibilidades culturais contemporâneas. Assim, a música litúrgica permanece a serviço da oração, da dignidade da celebração e da unidade da Igreja, tornando-se um verdadeiro sinal da comunhão dos fiéis em Cristo. كبيرة للترتير الجريجوري ويشجع على تأليف ألحان تشارك فيها كل شعب. Recordando que a Sacrosanctum Concilium e a Constituição do Concílio Vaticano sobre a Sagrada Liturgia destaca a liturgia como o lugar privilegiado do encontro entre Deus e seu povo. E agora a saudação do Santo Padre aos peregrinos de língua árabe.
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0: Agora, a tradução de suas palavras.
2: Saúdo os fiéis de língua árabe, em particular aqueles provenientes do Líbano. A música litúrgica é um instrumento preciosíssimo por meio do qual realizamos o serviço de louvor a Deus e expressamos a alegria da nova vida em Cristo. Que o Senhor vos abençoe a todos e vos proteja sempre de todo o mal.
0: Agora chegamos ao resumo da catequese em polonês. Recordamos que nesse período de verão, agosto é um período de férias ainda na Europa, com altas temperaturas, então as audiências gerais estão sendo realizadas dentro da Basílica de São Pedro. Essa é a terceira audiência, então, geral no mês de agosto, que está sendo realizada na Basílica. Tivemos um abaixamento, graças a Deus, nas temperaturas nesses dias. Hoje chegará ao máximo a 34 graus. Nesse momento, a temperatura está por volta dos 31 graus. Mas você que acompanhou a transmissão desde o início, pôde ver o Santo Padre entrando pela nave central da Basílica e saudando agora, então, os fiéis que estavam posicionados do lado direito. Quando ele sai, saúda, então, os do lado esquerdo, tentando sempre saudar a cada um, apertando a mão de cada um, sempre, em particular, Poliana, você que esteve na audiência passada e pôde teve um contato especial com o Santo Padre, podendo presenteá-lo também com um pequeno livro.
2: Sim, semana passada eu fui à audiência, tive a graça de ter a oportunidade de fazer o bate a mano, que significa fica, tem um momento, alguns segundos, conversando com o Papa, com o Santo Padre, e foi um momento muito especial. Eu levei um diário com a primeira regra agostiniana, que é Ante Omnia Fratres Carissimi, que significa, antes de tudo, amemos os nossos irmãos. E ele ficou muito feliz como agostiniano, e foi muito especial.
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0: Agora traduzindo suas palavras.
2: Saúdo cordialmente os poloneses. No dia 23 de agosto, celebra-se o Dia Europeu da Memória das Vítimas do Stalinismo e do Nazismo. Naquele dia, na liturgia, é recordado Władysław Fincz, sacerdote e primeiro polonês beatificado como mártir da perseguição comunista. Durante o Concílio do Vaticano II, ele apoiou espiritualmente os trabalhos, envolvendo os fiéis na obra conciliar de bondade, com obras de caridade e renovação moral. Que o seu testemunho nos recorde que a civilização do amor se constrói perdoando e vencendo o mal com o bem. A todos a minha bênção.
0: Os poloneses também sempre presentes em grande número, quer nas audiências gerais das quartas-feiras, como também no Ângelus Dominical. E agora teremos a saudação do Santo Padre, então, aos peregrinos de língua italiana. Recordando que entre os presentes na audiência de hoje temos os participantes do capítulo geral das Irmãs Filhas da Divina Providência e também dos frades menores capuchinhos. Também há muitos freis capuchinhos brasileiros participando. Então, do capítulo geral.
1: Rivolgo il mio cordiale benvenuto ai pellegrini di lingua italiana.
0: Dou as cordiais boas-vindas aos peregrinos de língua italiana.
1: In particolare saluto le suore figlie della Divina Provvidenza.
0: In particolare saluto as irmãs filhas da Divina Provvidência reunidas para o seu capítulo geral. E as incorajo a reavivar a chama da caridade que caracterizou a vida da fundadora, venerável Madre Elena Bettini.
2: Saúdo também os fiéis das paróquias de Macchia Valforte.
1: I fedeli delle parrocchie di Macchia Valfortore. Castello di Godego.
2: Castello di Godego.
1: E quelli dell'unità pastorale.
2: E aqueles da unidade pastoral de Ponteranica.
1: Come pure il coro Serpedì.
2: Bem como o coro Serpedì di Sinai.
1: Tutti invito a testimoniare con gioia.
2: Convido a todos a testemunhar com alegria o amor de Cristo por toda a criatura.
1: Il mio pensiero va infine ai giovani.
2: Meu pensamento por fim se dirige aos jovens, aos enfermos e aos recém-casados. Desejo dirigir a cada um o convite a sempre cultivar em si mesmo uma autêntica consciência de paz. Tenho a sincera consciência de que a paz é um bem precioso e grandioso e que é necessário um compromisso forte e constante para alcançá-la, seguindo com honestidade e verdade os caminhos que a constroem e a confirmam na sociedade.
1: a tutti la mia benedizione.
2: A todos a minha bênção.
0: E agora nos preparemos para cantar o Pai Nosso em latim e receber a bênção do Santo Padre.

0: Os aplausos, então, dos mais de 5 mil fiéis presentes na Basílica de São Pedro para a audiência geral desta quarta-feira com o Papa Leão XIV, que no final saudou, então, as irmãs filhas da Divina Providência, essas, sim, reunidas no seu capítulo geral, e também um grupo muito grande de frades menores capuchinhos. Agora o Santo Padre. Saudará alguns dos fiéis presentes. Destaque então também para esse grande grupo vindo do Líbano. Recordando então as palavras de Santo Inácio de Antioquia, citadas pelo Papa ao final de sua catequese. E vós, cada um, tornai-vos o coro para que, sendo harmonioso em concordância, tomando tom cromático na unidade de Deus, vós canteis em uníssono ao Pai, por meio de Jesus Cristo, para que tanto vos ouça como entenda que sois membros do Filho dele, através daquelas coisas que fazeis bem. Poliana, esse momento que você participou exatamente na semana passada, temos também um grupo bem grande de recém-casados, momento sempre de muita emoção para os fiéis que conseguem ter essa proximidade com o Santo Padre.
1: É, Jackson, é realmente um momento de muita emoção. Esse é o chamado bate-a-mano, na qual o Santo Padre vai e conversa um pouquinho, aperta a mão e escuta durante alguns segundos o que você tem a dizer. Mas realmente é de muita emoção.
0: Era perceptível também essa emoção, inclusive como as pessoas choravam, né, quando o Santo Padre estava entrando pela nave corredor da nave central da Basílica, ia saudando todos que ele podia saudar, dar a mão, abençoava terços, abençoava livros, abençoava ícones. Também alguns sacerdotes traziam suas batinas, também eram abençoadas pelo Santo Padre. É um momento realmente que fica marcado na vida das pessoas e que fica também imortalizado. E assim nós chegamos então ao final da nossa transmissão nessa quarta-feira, agradecendo a todos que nos acompanharam nessa transmissão. Dos estúdios da Rádio Vaticano, Vatican News,
1: Poliana Ferreira
0: e Jackson Erpe. Louvado seja nosso Senhor Jesus Cristo.
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1: Maria estará junto de cada um de nós em cada momento do dia, ou seja, com o nosso silêncio, ajudando-nos a falar, com a nossa voz, ensinando-nos a rezar, conduzindo-nos pelo caminho certo. A sua presença dá-nos conforto no cansaço. Com o seu amor de mãe, ela consola-nos no sofrimento. Com a sua intercessão de mãe, o nosso trabalho missionário produz mais frutos. Com o seu coração imaculado, ela nos dá alegria e paz nos momentos de desânimo e de aridez. Que desça sobre você e a sua família a bênção de Deus Todo-Poderoso, Pai e Filho e Espírito Santo. Amém.
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neste espírito de adoração. Eu convido cada um aí colocando a mão no seu coração agora e confessando ao Senhor esta sede que tem de Deus. Essa sede que tem de estar mais perto para poder ouvir melhor esta voz. Quantos que querem descobrir a vontade de Deus para a sua vida, que tem sede desta vontade de Deus na sua vida e clamam agora um discernimento. E agora, neste momento de oração, Deus lhe chama de amigo. Antes de qualquer outra coisa que você possa querer ser na sua vida,

0: que toda vocação nasce do amor de Deus. Antes de nos chamar para a missão, um ministério ou um estado de vida, Ele nos chama a sermos seus filhos e filhas vivendo em comunhão com Cristo. E desse primeiro sim, brotam todas as outras respostas. Que neste mês das vocações, o nosso coração esteja aberto para ouvir a voz de Deus e caminhar com alegria ao lado dEle.
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Louvado seja nosso Senhor Jesus Cristo, para sempre seja louvado. Salve Maria Imaculada. Boa tarde, meu irmão, boa tarde, minha irmã, boa tarde para você que tá com a gente nesta família linda chamada Milícia da Imaculada. Robinho, meu irmão, boa tarde também para você, ele que segue aqui da nossa equipe de intercessão. Quero acolher com muito carinho a você que está conosco pela TV, pela Rádio Imaculada, né? Olha que família linda que tá unida com a gente pelo site, pelo aplicativo. Coisa boa a gente poder estar assim, bem juntinho de Nossa Senhora. Esse é aquele momento pra gente estar com Maria, aprender com Maria, falar com Maria, conversar com ela, se deixar cuidar por Maria. E mais do que isso, tá? Hoje eu quero dizer pra você, acolher as graças que já estão nas mãos de Maria. Tem graças nas mãos de Nossa Senhora que ela quer derramar na tua vida, na tua história. Tem graças que Deus preparou para você e que Nossa Senhora deseja te entregar. Só que a gente tem que estar aberto. Então abra o seu coração, minha irmã, abra o seu coração, meu irmão. Acolha essas graças que Nossa Senhora tem para você, viu? E tenha certeza, se você quer receber coisas boas, se você quer dar coisas boas para os seus filhos, para sua família, para as pessoas que você ama, muito mais Deus e Nossa Senhora desejam fazer conosco, viu? É, então, imagina, a gente que é pecador, que é tão limitado, né? Deseja coisas boas, imagina Deus, que é nosso Criador. Imagina Nossa Senhora, que é nossa mãezinha. Quanto que eles desejam nos conceder. E a gente te acolhe com tanto carinho aqui, olha, 2 horas, 2 minutinhos pelo horário de Brasília. No Mato Grosso do Sul é 1 e 2. Te acolhe para rezar com você, para acolher suas intenções, também seu testemunho, sua ação de graças, né? De bênçãos recebidas pela intercessão de Nossa Senhora, tá bom? Então já quero começar chamando você para participar ao vivo com a gente, mandando a sua mensagem de texto, mensagem de áudio. Pode gravar uma mensagem, um alô. Quero saber se você tá aí do outro lado, hein? É. Sou só eu que falo, não, viu? Encontro com Maria não é aula, não é palestra, não é monólogo, é partilha, né? É família. É igual quando a família toda vai lá pra cozinha, sabe? Às vezes é o cômodo menorzinho da casa e é o cômodo que todo mundo quer ficar junto, não é? Então, vai todo mundo bem juntinho, todo mundo fala, todo mundo ouve. Participa com a gente. 98904-3747 é o nosso WhatsApp. Tô esperando por você, quero saber se você tá aí do outro lado. Pelo menos um boa tarde você tem que mandar, hein? Pelo menos um, ó, tô aqui. Quero saber se você tá aí participando. Manda a tua pergunta também, porque hoje é dia de nos aprofundarmos no conhecimento sobre Nossa Senhora, né? Por isso que a gente fala Mariologia. Dia de Mariologia é o quê? De estudo sobre Maria, né? De estar mais pertinho de Nossa Senhora. E daqui a pouquinho eu vou receber ao vivo um convidado muito querido por todos nós. Ele que faz parte desta obra com tanto amor e que dá sua contribuição compartilhando tanta sabedoria e conhecimento. É o nosso querido irmão Afonso Murad. Ele é teólogo, ele é professor, é mariólogo, mas acima de tudo, né, um apaixonado por Nossa Senhora, como eu sempre digo, e vai nos falar sobre o Magnificat. Eu estou contando os minutos para a gente começar essa partilha, porque o Magnificat é a oração por excelência de Nossa Senhora. E nós vamos percorrer o que Nossa Senhora desejou expressar com as suas palavras, junto com o irmão Afonso, ó. Já vou te dar uma prévia. Hoje nós vamos mais rezar do que falar. Porque enquanto a gente fala da oração de Maria, a gente reza com Maria. E você vai sentir que a sua alma também vai engrandecer ao Senhor. Viu? Você vai ver quanta semelhança tem do Magnificat com a nossa vida. Você vai ficar assim, impressionado, impressionada. Tenho certeza disso. Daqui a pouquinho. Daqui a pouquinho tem escritos de São Maximiliano Kolbe também. Todo dia, Padre Kolbe, o santo fundador da Milícia da Imaculada, vem nos ensinar um pouquinho com as suas palavras, né? Então eu vou fazer uma leitura muito bonita aqui de um escrito para você. E eu sei que no seu coração, essas palavras de Padre Kolbe vão florescer, vão ecoar e vão produzir muitos frutos. Mas ó, para que tudo isso aconteça, a gente tem que rezar, né? Só a oração é que vai irrigar esse campo onde a palavra é semeada. A oração vai irrigando, ou seja, ela vai dando condições para os frutos aparecerem. Porque senão, o coração pode estar bom, a semente pode ser maravilhosa, mas se não preservar, ela não dá frutos, né? Então vamos cuidar da terra boa do nosso coração, rezando com Nossa Senhora. Em nome do Pai, do Filho e do Espírito Santo. Amém.
Vamos nesse momento nos colocar na presença de Deus e de Nossa Senhora, né? Que grande honra poder estar na presença de Deus, poder estar na presença de Maria. E não importa o lugar físico onde a gente esteja. Você pode estar na tua casa, pode estar na rua, eu tô aqui nos estúdios, você pode estar no carro, no ônibus, num comércio, no hospital. O espaço físico não condiciona o nosso encontro com Deus. Porque esse encontro acontece aqui, ó, na nossa alma, essa alma que nos foi dada pelo Senhor. Obrigada, Senhor. Porque independente de onde estamos fisicamente, o nosso coração está contigo. Nosso coração está com Deus. Mãe querida, obrigada pelo seu amor. Obrigada por cuidar de nós. Nossa, quantas vezes a gente já passou por tanta coisa com Nossa Senhora, não é? Já teve oração que a gente fez chorando, sorrindo, oração que a gente fez muito concentrado e oração que a gente foi se deixando levar. E sempre, sempre a oração vai gerar efeito na nossa vida. A oração vai gerar fruto. Ela vai dar resultado. Mãe querida, olha para a nossa vida hoje. Assim como a Senhora olhou para aquele casamento em Caná da Galileia. Um casamento onde estava todo mundo feliz, né? Era uma festa. Foi planejado, foi sonhado. E tinha uma coisa que não ia dar certo. Ia acabar o vinho. Talvez você possa até pensar, ah, mas não tem vinho? Bebe suco, bebe água. Mas naquele tempo, falta vinho. Era igual pra gente hoje em dia, falta comida, né? Era a bebida básica, que fazia parte da alimentação básica das famílias. O vinho com a sua propriedade, ele cura, né? Ele vinha para curar, para sanar, para saciar. Então ele exercia um papel de dignidade também na família. Acabando o vinho, como que se acabava essa dignidade, essa alegria, esse festejo? As pessoas iriam embora. Talvez acabaria aquela honra, né? A honra da família. Tinha muita coisa em jogo. Quantas coisas em jogo também estão na nossa vida. E quantas vezes a gente ainda não percebeu, mas Nossa Senhora percebeu. O olhar atento da mãe está ali, observando, encaminhando e cuidando. Mãe querida, olha para a nossa vida igual a Senhora olhou para aquela festa de casamento. Intercede ao teu filho Jesus, para que não nos falte o necessário. Para que a providência de Deus possa agir na nossa história. E para que depois do milagre realizado por Jesus, nós possamos também testemunhar. Ave Maria, cheia de graça, o Senhor é convosco. Bendita sois vós entre as mulheres e bendito é o fruto do vosso ventre, Jesus. Santa Maria, Mãe de Deus, rogai por nós pecadores, agora e na hora da nossa morte. Amém.

0: Não estou eu aqui, eu que sou tua mãe. Palavras de Nossa Senhora em Guadalupe, a Juan Diego. Ele tava perturbado, hein, gente? Olha, Juan Diego tava aflito, o tio dele tava doente, tava prestes a falecer. E Nossa Senhora, conhecendo o coração dele, conhecendo a aflição em que ele estava, disse: por que que você se preocupa, meu filho? Acaso não estou aqui? Eu que sou a tua mãe? Acaso você não está debaixo do meu manto? Pois é, gente, precisamos nos lembrar dessas palavras, porque ela não falou só pro Juan Diego, viu? Ela fala pra gente hoje. Ela está aqui, ela é nossa mãe e ela quer cuidar de nós. E quem sempre teve uma confiança muito bonita em Nossa Senhora e admirável, né? É São Maximiliano Kolbe, o nosso santo fundador, mártir da caridade. Ele morreu na Segunda Guerra, morreu pra salvar um pai de família, mas antes do seu martírio, São Maximiliano viveu a santidade com a pureza, com o trabalho na Milícia da Imaculada, né? E hoje eu quero trazer para você um trechinho do escrito de número 515, tá bom? 515, tá lá no nosso livro Escritos de São Maximiliano Kolbe. Todos os dias a gente traz para você essa meditação. E hoje São Maximiliano nos escreve direto de Roma, só que a gente tem que viajar no tempo, viu? O ano era 1933 e ele escrevia de Roma falando com os freis que estavam na Cidade da Imaculada, na Polônia, né? Então, aqui tem um trechinho muito legal em que ele fala sobre a parte operacional da Milícia da Imaculada. Então, ele vai falando sobre a expansão, sobre as máquinas, sobre como fazer para alcançar mais pessoas. E eu quero compartilhar a orientação que ele dá para esses freis. Fiquei sabendo que na Cidade da Imaculada chegaram novas máquinas e novos braços. Imagino que vocês conseguem resolver facilmente muitas coisas. E com a ajuda da Imaculada, vocês devem ser sadios, tanto no corpo quanto na alma. O silêncio, as jaculatórias frequentes, um amor sempre mais ardente para a Imaculada que se nutre no cumprimento da sua santa vontade, manifestada através da obediência, sobretudo e atenção nas coisas que estão em contraste com o amor próprio e com a natureza humana. A compreensão recíproca, uma jovial serenidade. Rezemos para que a Imaculada queira agir em nós e por meio de nós, para que não nos permita colocar obstáculos nos seus planos, mas antes, se por acaso não quiséssemos mais caminhar de acordo com a sua vontade, queira usar até de força, sem levar em conta a liberdade da nossa vontade. Frei Maximiliano, Maria Kolbe. Grande confiança, grande abertura de coração para fazer a vontade de Deus, a vontade da Imaculada, né? E ele mesmo explica que a vontade de Nossa Senhora sempre é em consonância com a vontade de Deus, né? Isso a gente não precisa ter dúvida. Tá aqui São Maximiliano, então, falando da parte prática, mostrando que na parte prática a gente pode se esforçar, mas ela deve partir de uma força interior, né, de um desejo do coração de pertencer à Nossa Senhora. São Maximiliano Maria Kolbe, rogai por nós. E olha, agora são 2:15 pelo horário de Brasília. Para quem tá com a gente no Mato Grosso do Sul, é 1:15. E eu tenho a alegria de acolher um grande amigo e um grande convidado da casa, né? Ele quase que não é convidado, porque ele já é de casa. Ele tá sempre aqui com a gente, nos ajudando a conhecer mais Maria, conhecer esse rosto de Maria e rezar com Maria também, né? E eu quero aproveitar, inclusive, chamar você para participar desse nosso bate-papo aqui hoje, mandando a sua pergunta, mandando também aí a sua reflexão, o seu testemunho, tá bom? 98904-3747. Será que ele já tá na linha com a gente? Ó, daqui a pouquinho, então, a gente vai receber o irmão Afonso Murad. Eu acho legal, porque o irmão Afonso, onde quer que ele esteja, ele dá um jeitinho de participar com a gente. Até, gente, lá do Egito ele já participou com a gente, viu? Então, nas suas viagens, nas suas missões, ele tá sempre encontrando uma forma de estar presente aqui na Milícia da Imaculada, né? Acho que era no Líbano que ele tava uma outra vez e participou pela internet. Então, a gente é muito agradecido também ao irmão Afonso Murad por sempre dar um jeitinho de estar com a gente. Olha, enquanto a gente conecta com ele aqui, deixa eu agradecer as mensagens e participações que a gente tá recebendo aqui no nosso Encontro com Maria. Quero agradecer muito, muito, muito aqui ao Jarbas Alves. Oi, Jarbas, Deus abençoe. Boa tarde, meu irmão. Conta com as nossas orações, viu? Também a Andréia Clara, ela tá em Campo Grande, no Mato Grosso do Sul. Hoje ela tá apresentando a família, os netos, o esposo, pedindo saúde, bênçãos e proteção. Amém, Andréia. Vamos rezar por você, viu? Ó, a Lúcia... Natália, eu tô aqui, é isso aí, Lúcia, tava querendo saber mesmo, viu, ó, mandou beijo, mandou abraço, muito, muito obrigada, Lúcia, pela tua participação com a gente, viu, e já estou aqui te colocando nas nossas orações. Quero agradecer muito ao Pedro Chaves, tá em Concórdia do Pará, ele tá agradecendo pelos 68 anos de matrimônio de mamãe e papai, Estácio e Leopoldina Chaves, 68 anos de matrimônio, gente, isso é uma bênção, né, uma bênção para a família toda e os dois sorrindo, coisa mais linda do mundo. Olha, Pedro, vamos rezar por você, pela sua família, pelo seu Estácio e a dona Leopoldina, assim, de uma forma muito especial, viu, meu irmão? Muito, muito obrigada por você compartilhar com a gente. Olha, eu também quero aproveitar e compartilhar um testemunho que a gente recebeu ontem. Ontem a gente estava aqui nos estúdios com o Frei Gilson e com o Miquel Bordas, da Milícia da Imaculada Internacional. E o Miquel fez uma pergunta muito legal pra gente. Ele falou: o que mudou na sua vida depois que você se consagrou à Nossa Senhora? Todo mundo ficou pensando, refletindo, né? E a gente foi recebendo muitos testemunhos, então eu quero aqui compartilhar alguns, né? Porque é um mais lindo que o outro, e ontem também, por uma questão de tempo, a gente não conseguiu colocar todos no ar. Então a gente acolheu aqui, olha, esse relato tão, tão especial. É, eu quero enviar o meu testemunho, declarando que a consagração à Nossa Senhora pela Milícia da Imaculada é capaz de fazer na minha vida e na vida de tantas pessoas. É um resumo do meu testemunho, porque se eu for falar mais, eu ficaria o dia todo falando. Sou muito feliz por ser consagrada a Nossa Senhora e voluntária na Milícia da Imaculada. Tem uma mensagem de áudio aqui, vamos compartilhar. Eu posso dar o play daqui, gente? Vou colocar daqui a nossa mensagem com esse testemunho tão lindo que a gente acolheu. Olha lá.
1: Salve Maria Imaculada.
0: Salve.
1: A consagração a Nossa Senhora pela Milícia da Imaculada causou uma grande transformação em minha vida. Fez de mim uma nova criatura. Trouxe paz no meu interior, me ajudou a superar momentos difíceis de saúde e nas tribulações, e fortaleceu a minha caminhada de fé na Igreja.
0: Amém.
1: A consagração à Imaculada me fez forte. Sempre me conduz ao encontro com a Trindade Santa para viver uma profunda comunhão de amor com o Pai, o Filho e o Espírito Santo.
0: Linda, linda Maria, Eiko, um beijo pra você, meu amor, ela tá no Mato Grosso do Sul. Olha, Maria Eiko, e que grande presente poder acolher as suas palavras, né? E esse testemunho de vida, você falando, né, passando por muitos momentos, momentos difíceis na saúde, né? Momentos da nossa conversão, e Nossa Senhora sempre, sempre ali com a gente. Ó, um beijão pra você, Maria Eiko, pra todos os nossos voluntários da TV Imaculada e pra todos os nossos milites do Mato Grosso do Sul. Olha, são 2h20 pelo horário de Brasília, no Mato Grosso do Sul, 1h20. Tem intervalo chegando por aqui, daqui a pouco a gente tá de volta.
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0: Estamos de volta com o nosso encontro com Maria aqui na Rede Imaculada. Que grande presente ter esse momento de catequese, de oração, de encontro com Nossa Senhora que acontece graças a você que é um colaborador da Milícia da Imaculada. Olha, muito, muito, muito obrigada a você que é milite, a você que está colaborando com tanta fidelidade, sabe, com tanta generosidade. Porque sem o nosso sim, essa obra, ela não seria como ela é. Né? A gente não estaria aqui com esses microfones, com essas câmeras. É a providência de Deus através de você. Inclusive, nesses dias, a gente recebeu o testemunho da Maria de Fátima. Ela está em Salvador, na Bahia. Ela não sabia se estava feliz ou estava triste. Porque, afinal de contas, eis que o carteiro chegou na casa dela e entregou toda a correspondência da Milícia da Imaculada que estava parada na agência dos Correios. É isso mesmo. Você nem vai acreditar. Até o calendário desse ano, que a gente mandou em novembro, para Maria de Fátima, estava lá parado. E ela ficou feliz porque pôde ler todo o conteúdo, pôde acessar ali as cartinhas que o Frei Sebastião escreveu, mas ela ficou triste justamente por quê? Porque era para ter chegado antes, né, gente? Essa correspondência já era para estar com a Maria de Fátima há muito, muito tempo. Ela tirou até foto pra gente ver ali do material dela de evangelização, das revistas, do calendário, né? E a sorte é que ela colaborou pelo Pix. Então, quando a gente vem aqui e faz um apelo muito especial para você, não é à toa. É primeiro, porque a nossa obra precisa da nossa ajuda. E depois, tem muito colaborador que tá com dificuldade para manter essa comunicação com a Milícia da Imaculada, justamente por conta da entrega dos Correios. Então, vamos colaborar com fidelidade, com generosidade. 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Quem está assistindo pela TV, olha, consegue acompanhar, né? O relato da Maria de Fátima com calhamaço de correspondências. Tem revista, tem calendário, tem cartinha do Frei Sebastião, tudo parado na agência do Correio, gente. E não é o primeiro testemunho que a gente recebe assim, não, viu? Infelizmente, isso tem sido cada vez mais recorrente. Tudo isso para dizer para você, a luta é grande, o nosso combate também é espiritual, viu? Então, mas o bem é maior, né? O bem é maior, a graça de Deus é mais poderosa e nós vamos continuar dizendo sim à evangelização. Tem o boleto bancário? Doa com boleto. Não tá com boleto nas mãos? Põe no débito automático, faz um Pix para a Milícia da Imaculada. Não esquece, ninguém vai fazer o seu papel, já diria o nosso sábio Padre Zezinho, né? Cada um de nós tem um papel e ninguém vai fazer o seu e o meu. Só eu posso fazer o meu, só você pode fazer o seu. tá bom? Por isso que Jesus chamava pelo nome, né? Não é a multidão toda, não. Jesus olhava e chamava. Cada um pelo nome, foi elegendo, foi convocando. Assim hoje somos nós também. Não é Milite ainda? Nem sabe do que eu tô falando, não tá entendendo nada? Meu Deus, liga pra cá agora, agora, porque você não vai ser só ouvinte. Você vai ser um participante dessa missão. 4397-6500 é o nosso telefone. 2h27 pelo horário de Brasília, Mato Grosso do Sul, 1h27. Agora sim, ele já tá com a gente. É o nosso querido irmão Afonso Murad. Professor Afonso, seja muito, muito bem-vindo ao Encontro com Maria. Boa tarde.
8: Boa tarde, Natália. Saudade de você.
0: Eu também, professor.
8: Saudade de ter esse espaço também pra gente conversar. Última vez nos conhecemos pessoalmente lá em Aparecida.
0: É verdade.
8: No Congresso de Mariologia, no mês de maio, você vê?
0: Passou muito tempo já, professor, não dá nem pra acreditar, né? E que grande presente foi esse congresso. Nossa, de Mariologia para todos nós, não é mesmo?
8: Foi lindo.
0: Foi lindo,
8: então,
0: olha.
8: Então aqui hoje pra gente conversar sobre o Cântico de Maria. Que
0: exato.
8: Foi um tema que desenvolvido lá no congresso.
0: É, né? Um eco, né? Hoje é um eco do Congresso Mariológico aqui com o professor Afonso Murad. Esse Cântico de Nossa Senhora, eu até enquanto fiz a abertura do programa, professor, alertei o pessoal. Falei, hoje nós vamos conversar, mas vai ser uma conversa quase como uma oração. Porque quando eu escutei o senhor falar em Aparecida sobre o Magnificat, eu senti que estávamos rezando, né? O Magnificat é um grande louvor, é uma grande oração, não é mesmo?
8: É uma oração, né? O Cântico de Maria, como outros cânticos, principalmente no Evangelho de Lucas, são expressão de personagens bíblicos, né? Como é o Cântico de Zacarias, pai de João Batista, o Cântico do Velho Simeão. O Cântico de Maria é a expressão dela e a expressão da comunidade que está junto com ela. Por isso a gente só compreende o Cântico de Maria cantando. Cantando e ligando com os textos bíblicos. Cada vez que eu volto ao Magnificat, ou então eu escuto alguma palavra de Deus na Bíblia, eu falo, olha aí, ó, como é que as coisas estão conectadas, né?
0: E é muito atual, né, professor? Um ponto importantíssimo para a gente começar esse bate-papo é recordar que esse Cântico de Nossa Senhora, ele parece estar sendo proclamado no nosso cotidiano, no nosso tempo. Não dá nem para acreditar que remonta mais de 2000 anos, porque ele tem essa atualidade típica das coisas de Deus, né?
8: Olha, o Cântico de Maria é a expressão dela e que Lucas sobre, né, costurar bem, colocar de uma forma literária bela. Percebam, ele começa, a primeira parte do cântico é um grande louvor a Deus pelas maravilhas que fez em Maria. A segunda parte retoma a grande promessa de esperança que Deus é o Deus da justiça. Não da justiça que dá a cada um que merece, mas o que a gente chama de justiça de regeneração e de criação, de recriação. E a última parte faz memória porque Deus é fiel ao seu povo. Então olha como é que nas nossas orações é importante a gente ter esses três elementos, né? A gente louva a Deus pela bondade, pela ação dele em nós, reconhece a ação dele, não só na vida pessoal de cada um, mas também na nossa história como comunidade, como humanidade, que recorda que ele é fiel. Por isso que eu começo sempre o Magnificat cantando aquele refrão,

0: Amém.
1: Amém. E que bom, né, professora, a gente poder, ao longo do dia também, ir retomando essas pequenas frases, né, essas pequenas estrofes do Magnificat, porque é a oração do nosso cotidiano. E uma oração, professor Afonso, que chama muito a atenção, né? Quando Nossa Senhora fala que o Senhor Deus olhou para a humildade da sua serva, ela fala somente de si mesma? Ou será que Maria também estaria fazendo uma referência ao jeito de Deus olhar para todo o seu povo?
0: Ah, eu queria só lembrar quem está nos ouvindo e vendo que a palavra Magnificat é a primeira palavrinha do Cântico de Maria em latim. Isso é uma tradição antiga na Igreja do Ocidente, que, como a tradução da Bíblia de São Jerônimo era a tradução em latim, os cânticos eram chamados pela primeira palavra em latim, Magnificat anima mea Domine. Então, a minha alma engrandece e glorifica a Deus. Então, quando a gente fala Magnificat, nós estamos lembrando do Cântico de Maria. Olha só, como é que ele começa? Vamos lembrar, para depois ir até o tema da humildade?
1: Vamos.
0: A minha alma
1: Engrandece.
0: reconhece a grandeza Senhor, que ele é magnífico, né? A minha alma engrandece, reconhece a grandeza do Senhor. E meu espírito exulta de alegria em Deus, meu Salvador. Olha, aqui a gente já tem algo tocante. A Bíblia, quando ela fala em alma, não é a alma separada do corpo. É a expressão mais íntima e mais forte da pessoa, né? Então você lembra daquele salmo? A minha alma tem sede de Deus, pelo Deus vivo, anseia, acordou. Quer dizer, não é um pedaço da gente que
1: É
0: tem sede,
1: tudo.
0: é a pessoa inteira, na verdade,
1: Sim.
0: a partir do seu sentimento, da sua interioridade e o espírito que exulta de alegria em Deus, meu Salvador, é o pneuma, o ser humano na sua intimidade mais profunda quando está relacionado com Deus. Por isso que Paulo fala, né, que é o Espírito, com maiúscula, é aquele que clama em nós. Então, tem uma sintonia entre nós e Deus. E olha que coisa bonita também que quando eu recordo e canto Magnificat, que é uma resposta de Maria a Deus. Você lembra como é que começa a anunciação? O anjo de Deus vem, Maria fica surpresa, e ele diz: "Alegre-se, Maria".
1: Nossa, é
0: Não é
1: verdade.
0: assim? E aí ela
1: Sim.
0: responde com o cântico, né? Como se dissesse assim: ó, você falou para eu me alegrar em Deus.

0: palavra humildade aqui nesse cântico é tapeinos. Tapeinos no grego bíblico pode ser tanto aquele que é pobre e por isso é humilhado, como também a pessoa humilde, aquela que reconhece que tudo vem de Deus. Então, ela tem um duplo sentido aí. Tem um sentido de alguém que é do meio do povo e pobre. Não, Maria canta lá em Nazaré da Galileia, ela não faz parte do grupo sacerdotal como era o pai de João Batista. Então, é uma mulher numa sociedade patriarcal que tinha dificuldade de poder ser reconhecida. Então, nesse sentido, podemos dizer que ela faz parte dos humilhados. Mas ela também é humilde. Por quê? Porque é aquela que reconhece o seu valor e que o seu valor vem de Deus. Eu não gosto das pessoas que dizem assim: eu não sirvo para nada, eu sou uma porcaria. Isso não é humildade, não, gente. Né? Isso é autodesprezo.
1: Verdade. Quer
0: dizer, Maria reconhece a grandeza de Deus nela. Por isso ela diz: o Senhor, ela canta, o Senhor fez em mim maravilhas. E aqui tem uma diferença entre a humildade e o orgulho. É a autossuficiência. Né? Enquanto que uma pessoa orgulhosa, ela diz: ah, eu tenho tantos talentos, eu sou bonita, eu falo bem, eu faço aquilo, e fica nele mesmo.
1: Sim.
0: Maria não, ela reconhece que Deus fez maravilhas nela, mas diz: santo é o seu nome, volta para Deus.
1: Oh,
0: o que vem de Deus. Olha, eu acho isso
1: interessante,
0: tão lindo,
1: isso. Nossa, muito interessante isso, professor. É um jeito diferente, né? Porque assim, em tudo que Deus criou, que ele seja glorificado. Então toda a beleza de Maria, toda a grandeza dela, que Deus seja glorificado, porque foi ele que fez. E quem tá falando isso? Ela mesma, né? Ela mesma, não somente nós, mas ela mesma nos ensinando a fazer esse caminho, né, professor?
0: Isso. E você perguntou se isso, o cântico, diz respeito a Maria ou também à comunidade. Sem dúvida alguma, a comunidade de Lucas via nesse cântico a si própria, né? Refletida nessa pessoa de Maria. Então, por isso nós hoje podemos rezar, cantar, mais do que rezar, cantar o Magnificat. E tem tantas versões do Magnificat, né? Então, nós somos, a minha congregação de irmãos maristas, nós temos as três ou quatro versões diferentes do Magnificat, do Cântico de Maria. A melodia é diferente, às vezes a letra muda um pouquinho. Você que está nos acompanhando aí pelo programa, pode procurar na internet, tem várias versões.
1: Verdade.
0: Porque são maneiras da gente, com Maria, rezar a Deus. A gente se dirigir ao Deus da vida, Deus de Jesus de Nazaré.
1: Que coisa mais linda. Olha, são 2h38 pelo horário de Brasília. Hoje o professor Afonso Murad nos dá alegria da sua presença, abrindo, né, uma reflexão sobre o Magnificat, que a gente não vai esgotar hoje, né? Porque o Magnificat, ele é longo, a gente tem muitas partes ainda para poder compartilhar, né? E eu tenho certeza que essa nossa reflexão ainda vai ganhar muitos outros momentos. Mas eu quero agradecer a quem está mandando mensagem, né, marcando presença aqui no nosso encontro com Maria. Felizes, né, por escutar o professor Afonso, por assistir o professor Afonso com a gente, o Aloísio e a Francisca, que estão em Maceió, Alagoas. Deus abençoe também a Maria Roberta. Deus abençoe, Maria Roberta, muito, muito obrigada pela tua participação. No litoral, a Maria Lúcia está em São Vicente, no estado de São Paulo. Deus abençoe, Maria Lúcia, muito obrigada pela tua participação aqui com a gente também, enviando, né, o seu abraço. Professor, a gente está percebendo, né, alguma pergunta um pouquinho recorrente aqui, né, seja para quem está com a gente pelo WhatsApp ou para quem está acompanhando o Encontro com Maria hoje no YouTube, né? Eu vou fazer a pergunta e aí o professor Afonso vai responder na volta do intervalo, tá bom? Que daqui a pouquinho tem um intervalo na TV Imaculada e a gente vai fazer esse break, mas é rápido. Essa pergunta é sobre a composição do Magnificat, né? Alguns milites estão perguntando aqui que muitas vezes escutam falar que o Cântico de Maria, ele é atribuído a Maria, mas não é dela, ou que o Cântico de Maria é de autoria do evangelista Lucas. Então ninguém melhor do que o professor Afonso para responder pra gente um pouquinho sobre essas raízes. Mas ó, é intervalo agora.

0: Agora, na volta, a gente tem a resposta para essa pergunta e a continuidade também da nossa reflexão de hoje.
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0: 2 horas 43 minutos pelo horário de Brasília, no Mato Grosso do Sul, 43. Adoração e Vida chegando por aqui com o Cântico de Maria.

0: bom cantar o cântico de Nossa Senhora, né? A gente se sente rezando com Maria. E olha, o professor Afonso hoje está ajudando a gente a compreender um pouquinho mais essa oração belíssima de Nossa Senhora. E aí, professor, surgiu a dúvida, né? O cântico, o Magnificat, é realmente de Nossa Senhora? É apenas atribuído a ela? Explica pra gente um pouquinho mais sobre isso.
1: Quando a gente começa a estudar a Bíblia, eu digo estudo científico mesmo, né, com a chamada exegese, gêneros literários, então a gente vai descobrindo que a Bíblia e principalmente os chamados textos narrativos que contam, como são os evangelhos, eles conjugam ao mesmo tempo um fato real, e não é inventado, não é uma invenção, com a interpretação que seja o evangelista, o autor do texto, junto com a sua comunidade, porque Lucas fazia parte de uma comunidade, então são as duas coisas juntas, e é muito difícil separar. É quando a gente faz uma vitamina, né? Bate, por exemplo, laranja com mamão.
0: Sim.
1: Você não consegue separar laranja, não é verdade? Porque vitamina Sim. são as duas coisas juntas. Então, o cântico de Maria, ele, ao mesmo tempo, tem algo de Maria, quer dizer, expressa o jeito de ser de Maria, a esperança dela. Alguns estudiosos dizem que provavelmente o Magnífico não foi feito naquela hora. Por quê? Porque os textos de Lucas 1 a 4, 1 a 3, como também a primeira parte de Mateus, os chamados Evangelhos da Infância, foi a última parte dos evangelhos que foram escritos, né? Você tem um núcleo que é a vida pública de Jesus, a morte e a ressurreição, depois eles falam, mas como é que isso já começou a se manifestar no início da vida de Jesus? Então, tem aí os relatos de infância. Então, o cântico de Maria, o Magnífico, faz parte do relato da infância. É uma leitura teológica da vida de Jesus e da pessoa de Maria e de José também. Então, eu respondo isso com muita serenidade. É de Maria? É. Mas não é só de Maria. É de Maria e também da comunidade de Lucas. E isso tira o valor do texto? Não. Porque nós, católicos, e também aqueles evangélicos esclarecidos, nós sabemos que a inspiração do texto bíblico não significa que cada palavrinha Deus mandou Lucas escrever.
0: Sim.
1: Quer dizer, o Espírito Santo ilumina o autor bíblico e sua comunidade, e essa totalidade do texto revela Deus em linguagem humana. Porque se não fosse linguagem humana, nós não daríamos conta de entender.
0: É verdade. Verdade. Nossa, se não com fosse certeza.
1: Linguagem, então, quando alguém perguntar para você, que está aí nos acompanhando, afinal, o cântico de Maria é de Maria?
0: É.
1: Mas não é só de Maria. É também da comunidade que viu nela e que Lucas é um habilidoso artesão da palavra. Você vê, por exemplo, o tema da alegria. Meu coração se alegra em Deus. Gente, é um dos temas mais fortes do Evangelho de Lucas.
0: É verdade.
1: O artigo que eu escrevi vai sair no livro desse congresso mariológico, já tá para ser publicado. Eu fui pesquisar lá como é que o tema da alegria aparece em Lucas. Gente, é uma coisa maravilhosa. É a alegria dos pastores que vem festejar. A alegria dos anjos. A alegria de Deus. No capítulo 15, o Deus que se alegra com a ovelha perdida, não é isso, o pastor?
0: Verdade.
1: A mulher pobre que se alegra porque encontrou uma moedinha, mas diga, encontrou uma moedinha para ficar feliz, chamou até as vizinhas para celebrar, gastou mais do que a moeda, não é? E o pai que se alegra recebendo o filho que era descabeçado, né? Que não tinha noção das coisas, mesmo assim. Então, é a alegria de Deus. Então, o Magnificat, o cântico de Maria, ele começa expressando essa alegria de Deus na alegria de Maria. E outros temas também que são caros a Lucas, se Deus quiser, no nosso próximo programa a gente vai conversar com isso, que a gente só entende o Magnífica bem profundamente quando vai fazendo essas ligações com os textos do Evangelho de Lucas. Então, esse tema que eu falei da alegria, que é fundamental,
0: sim,
1: o louvor. Você lembra que no Evangelho de Lucas, também em Mateus, tem uma oração de Jesus que ele diz, o texto diz, Jesus ficou cheio do Espírito Santo e disse, eu te louvo, ó Pai. Pai Senhor do céu e da terra, porque escondestes estas coisas dos sábios, dos entendidos e revelastes aos pequenos. Né? Olha aí, então os pequenos aqui, eu tapei nos de novo.
0: Que lindo, é verdade.
1: Então, ali, Maria, gente, é a primeira em que se realiza isso. Você vê que interessante e ao mesmo tempo impressionante, Deus vem ao encontro do Pai João Batista, lá no templo, né, Jerusalém, ele era da classe sacerdotal, tinha tudo para dar certo, mas Zacarias não tem fé. Né?
0: É.
1: Então, o anjo manda ele ficar calado um tempo para ele pensar um pouquinho. E Maria, não, mas Deus vem ao encontro de Maria, não se fala onde é, vem ao seu encontro, não diz em que lugar foi, e a ela diz esse sim generoso.
0: Que coisa.
1: Não é assim de uma hora para outra, né? Ela pergunta, questiona, como nós já conversamos aqui. Então, o cântico de Maria é a grande expressão que Deus se revela também no coração dos pequenos, dos humildes, daqueles que encontram sua confiança em Deus.
0: E olha, tenho certeza, gente, né? Ele continua se concretizando no nosso cotidiano, não é, professor? Continua ganhando forma no nosso dia a dia. A gente, infelizmente, está nos minutinhos finais aqui do nosso bate-papo. Olha, bate-papo, eu diria assim, só descortinou uma reflexão que a gente vai retomar, professor Afonso, porque eu faço questão que o senhor nos ajude a cantar "O Senhor faz em mim maravilhas", igual o senhor fez lá no congresso, né? Nos ajudou. Foi a oração que trouxemos para casa e eu tenho certeza que o Senhor Deus continua fazendo em nós maravilhas, né? O Magnificat continua existindo. Muito, muito obrigada, professor Afonso. Que Deus abençoe o senhor, abençoe sua missão também, viu?
1: Obrigado, Natália. É uma alegria sempre estar com vocês, viu? E peço que você que está nos acompanhando pela TV, pela internet, pela rádio, reze por mim também, para que Deus possa continuar realizando a sua obra em mim e que eu aprenda cada vez mais a humildade, que é reconhecer maravilhas de Deus, mas não ficar com elas.
0: Amém. Amém. Assim
1: obrigado.
0: Seja. Um grande abraço de todos nós, professor Afonso. Muito, muito obrigada. Até a próxima. Olha, todo mundo aqui do Encontro com Maria rezando pelo professor Afonso, professor irmão Afonso Murad, né, que com tanta generosidade trouxe pra gente esse tema. E a gente vai encerrando esse nosso momento mariano aqui na programação, mas olha, o Em Sintonia continua, tem música bonita chegando, tem boletim, tem momento de oração, tudo isso feito com muito carinho pra você. Ó, um beijo carinhoso, louvado seja nosso Senhor Jesus Cristo, para sempre seja louvado e salve Maria Imaculada. Sim.

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5: 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E desse primeiro sim, brotam todas as outras respostas. 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

0: 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E aqui para contribuir com a evangelização hoje já está o nosso diácono Paulo Sérgio. Seja bem-vindo.
1: É uma satisfação enorme poder estar hoje com vocês, rezando o texto da Divina Misericórdia, né? Você comentou que já chegou a 47% na arrecadação, mas com fé em Deus, isso nós vamos chegar a 100% esse mês, né?
0: Amém,
1: vamos profetizar isso, porque eu tenho certeza que Deus está tocando o seu coração, você que quer ajudar com essa obra, você que quer, por meio das mãos de Nossa Senhora, converter o mundo, né? 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
0: Isso mesmo, Diácono. E já temos aqui o Diário de Santa Faustina. Você que nos acompanha em casa, já com o diário em mãos, pegue aí o parágrafo 1464 do Diário de Santa Faustina. E esse parágrafo, nós vamos fazer a reflexão daqui a pouquinho com o Diácono. Então já deixa no jeitinho, você que pode. Você que não pode, abra o seu coração, os seus ouvidos espirituais. E hoje nós vamos aí agradecer muito a Deus por ele nos dar tanto direcionamento diante da apóstola da Divina Misericórdia, Santa Faustina, não é mesmo?
1: Sim, o próprio Jesus, né, quis que tivesse essa revelação, né, privada com Santa Faustina, para que nós pudéssemos ter acesso à misericórdia dele, né, conhecer essa misericórdia dele. E cada dia que a gente reza aqui um parágrafo, né, a gente se aproxima muito mais de nosso Senhor Jesus Cristo, assim como Santa Faustina se aproximava, quando Jesus assim passava para ela tantas e tantas informações que de fato iria chegar no tempo de hoje para cada um de nós.
0: Isso mesmo, então já pega aí o seu diário, deixa no jeitinho, e as suas intenções, se você não enviou para nós, coloque no coração e junto à Divina Misericórdia nós vamos rezar. Nós costumamos dizer que não rezamos por você, nós rezamos com você. É você quem faz o seu pedido à Divina Misericórdia, é você que traz a sua necessidade ao coração da Divina Misericórdia, e é a você que a Divina Misericórdia atende, porque Jesus ouve o seu pedido, aquele que está no profundo do seu coração. A palavra já diz, não? Que antes de chegar à boca, o Senhor já sabe o que devemos e o que queremos pedir a Ele. Então é nessa situação que eu já peço que você coloque aí as suas intenções já no seu coração intercedendo juntinho conosco e juntinho também a apóstola da Divina Misericórdia, Santa Faustina, pedindo ao coração da Divina Misericórdia, ao Senhor Jesus. Já quero aqui pedir para o diácono colocar as intenções de
1: Vamos
0: hoje.
1: Vamos colocar as intenções de hoje. Eu quero rezar em especial para as pessoas aí que estão lutando contra o câncer, né? Que Deus fortaleça os vossos corações, na certeza de que é só um momento, vai passar por isso, né? Tá passando por isso e depois nosso Senhor Jesus Cristo, pela tua misericórdia, vai curar e vai dar uma vida nova a cada um de vocês, né? Rezar também aqui por Andresa Costa Matos, Lindalva Marques da Silva e família, Fernando Ferreira, Neuza Maria Bispo de Ângeles, Juraci José da Costa, Francisco Carlos, Ademir Leite Cardoso, Wellington Paulino, Francisco Ademir Rosa, também Luiz Alberto de Souza e família, Almira Coelho Brito Garcia Santos, também a saúde de Jovenílio da Cruz Ramos, Miriam Vilalba, José Seabra, Marcela Yumi, Fernando Nóbrega Vilalba Onizuka, César Alves, Marcel Kenzo, Raide e Edson Sanabria, também a saúde de Glória Maria Cavalheiro, Alça Mendia, Catarina Alça Mendia, Joana Paz Parede, Miriam da Silva Teixeira, também a saúde de Severina Maldonato e Simão Maldonato Neto, Mauro da Cunha Duarte e família, Nilton e Célia também, General Lima e sua esposa Ione, quero rezar em especial hoje também o filho do seu Parreira, né? O Luiz Eduardo Parreira, passando por um tratamento, também pela vida eterna de Francisco Aragão, Francisco II, Francisco Aragão Júnior, Josefa Lima da Silva, Elcio Domingos de Ângeles, Simão Madonato, Sonei Tome, Maria Nilza Miranda Tome, Raimunda Miranda, Almir Bento de Miranda, Clarimundo Rosa e Edite Almeida Rosa.
0: Quero rezar também pelos aniversariantes de hoje, todos os aniversariantes que fazem aniversário, seja de matrimônio, seja de nascimento, ou seja aí presbiteral, seja aí também ordenação, nós queremos colocar nas mãos da Divina Misericórdia. Em especial hoje também queremos rezar em ação de graças por uma nova milite, a Elizabeth Ferreira Brites. Obrigada pelo seu sim, Elizabeth. E também vamos rezar em ação de graças pelo aniversário de Seiko Tomi e a Neuza Martins de Miranda, que fazem aniversário. Rezemos também por saúde de Vanildo Luiz da Silva, Bruno Luiz Lima da Silva, Edejane Ramos, Grispina Gonçalves Dias, é uma idosa de 84 anos que nos assiste, muito obrigada. Também Rafael Alves Machado, Alexandrina Alves Machado, Dayana Sintra e família. Rezemos pelas intenções de José Alves e família, Jerônimo Alcântara de Matos e família, Maria do Socorro da Cunha Silva e família, Ercília Angelina Queiroz e família, Dona Agripina, Fernando e Guilherme, a Jacira Lopes Ferreira e sua família, Severina e Simão Maldonato Neto. Ainda vamos rezar pela saúde de Juliano Borges, Clara Murilo e Palermo, e também o Eli Aragão. Rezemos por Irene Marilene Bento Araújo, Altino Pereira, Miracemas dos Santos Paraná, Carlinda, Marilza, Marilene e Maurício, José Benedito, Joilson e Marli. Também Elódia Ayala Macedo, Purificação de Medeiros, José Ezequiel Alves Barbosa Ferreira, Maria Alice Alves Barbosa Ferreira, Ana Maria Alves Barbosa. Ainda pelas intenções de Elisânia de Lima e família, Kellen Cristina e família, Celina Capuchinho Barbosa e família, Claudinei Gotardo Lascrota e família, Jaqueline Flores Botelho, Janiele do Carmo Almeida, Janaína Oliveira e sua família, Sônia Maria, Benedito Maciel, Leovanilda Maria Aparecida Alencar, Jovina Aparecida Vilalba e também o Francisco Pimentel e sua família, Edson Sanabria e a dona Idê Sanabria também aí nos acompanhando. Também a Neuzinha Picolin e a sua família. E também pela Denise Paredes e a sua família. E por todos os voluntários, colaboradores, pelos missionários, pela Rede Milícia da Imaculada, nós colocamos aí as nossas intenções. E já vamos para o parágrafo 1464.
1: E o parágrafo diz assim de hoje, né? Diz assim: hoje me sinto muito melhor e me alegrei porque poderia dedicar mais tempo à meditação durante a hora santa. Então ouvi uma voz: não terás saúde e não adies o sacramento da confissão. Por isso não me agrada, não te preste às murmurações dos que te cercam. Fiquei admirada com isso, pois hoje me sinto melhor, mas não refleti sobre isso. Quando a irmã apagou a luz, comecei a hora santa, mas logo em seguida comecei a sentir uma dor no coração. Até às 11 horas sofri em silêncio, porém depois me senti tão mal que acordei a irmã, que compartilha o quarto comigo, e ela me deu as gotas que me aliviaram um pouco, o suficiente para poder deitar-me. Eis que agora compreendo a demonstração do Senhor. Resolvi chamar no dia seguinte qualquer sacerdote e desvendar-lhe os recônditos da minha alma. Mas isso não foi tudo. Rezando pelos sacerdotes e oferecendo todos os sofrimentos, fui atacada pelo demônio. O espírito maligno não podia suportar isso. Veja, gente, olha que Santa Faustina, ela está dizendo. Ela passa por um período de fragilidade na sua saúde, né, física. E veja que quando ela melhora um pouco, ela sente no coração dela que ela tem que se dedicar mais à hora santa. Quer dizer, se dedicar mais às suas orações, mais ainda do que ela assim fazia no seu dia. E de repente, num determinado momento, ela ouve a voz do próprio Jesus falando ao coração dela e diz assim: não terá saúde, não adies o sacramento da confissão. Jesus está falando para ela: é hora de você se confessar. Agora é o momento de você se confessar. Não deixes para depois. É agora que você deve procurar um sacerdote. Olha o que ele mais coloca: porque isso não me agrada. Quer dizer, deixar para depois aquilo que eu tenho que fazer neste momento. Em especial, é um sacramento de cura. A gente quando estuda, né, o catecismo da Igreja Católica, a gente vai se deparar com isso. Esse é um sacramento de cura. E aí a gente percebe que ela vinha passando por um processo de cura física, né? Tá na sua fragilidade, mas de repente, porque ela não assim o fez, o que Deus havia revelado para ela, que ela deveria procurar de fato o sacramento da confissão, ela, que ela faz? Ela volta a rezar as horas santas, e num determinado momento ela começa à noite a passar mal, porque ela sentiu no coração que ela não fez aquilo que o próprio Senhor havia direcionado para ela, a ponto, olha, veja bem, a ponto de que a saúde física dela volta a ser abalada novamente, e ela está angustiada por esse motivo, né? Por ela não fazer aquilo que o próprio Senhor havia dito. E ela vai a amiga, né, a irmã dela de quarto, e pede ajuda e auxílio. É quando a irmã vai lá dar um medicamento para poder assim aliviar aquele sofrimento físico. E aí a gente pode trazer para a nossa realidade isso que muitas vezes nós temos vivido na nossa vida. A gente vai deixando para amanhã fazer aquilo que o próprio Deus tem colocado. Eu tenho que buscar o sacramento da comunhão. Às vezes eu não tenho perdoado as pessoas, às vezes eu tenho dificuldade nesta área, eu estou com mágoa, estou com ressentimento, e chega, eu vou enchendo meu coração de tantas coisas, de tantos pecados mortais, pecados que vão ali, sabe, deixando com que eu vou me entristecendo, entrando numa depressão, e de fato, a partir disso, chega a noite e começa toda a tribulação, eu não consigo dormir, eu não consigo, fica naquela situação, dependendo sim de remédios para poder aliviar aquele momento, e no outro dia continua tudo novamente. Quando a pessoa busca um sacerdote a fazer uma confissão, uma boa confissão de fato, né? Se arrependendo, fazendo aquele exame de consciência, eu não quero mais isso comigo, e vai lá, se confessa e sai aliviado, olha, essa pessoa recebe uma cura muito grande na sua vida. E foi isso que basicamente Santa Faustina fez. Imediatamente no outro dia, ela, como ela já tinha um sacerdote que o acompanhava, mas vê toda a dificuldade de conseguir aquele sacerdote, e diz aqui que não importa qual fosse o sacerdote, ela só queria que aquele sacerdote viesse para que ela pudesse aliviar a sua alma. E eu tenho certeza, irmão, minha irmã, você que nos acompanha pela TV Imaculada, você que está com o coração aí aflito, talvez com tanto ressentimento, mágoa, das coisas que as pessoas fizeram com você, né? Aqui Jesus fala outra coisa tão bonita: não te prestes às murmurações dos que te cercaram. Dos que te cercam. Então você não precisa ficar murmurando, ruminando tudo isso dentro da sua vida. Comece hoje já, faça esse exame de consciência e busque um sacerdote o mais rápido possível, uma confissão, e verás, eu tenho certeza, você vai testemunhar: olha, o que aconteceu com Santa Faustina aconteceu também comigo, e hoje eu estou livre e liberto para a glória do nosso Senhor Jesus Cristo.
0: Olha só, Diácono, é isso mesmo, né? Diácono trouxe todos os momentos desse parágrafo para nós. Eu espero que tenha ajudado, talvez você que esteja aí nos assistindo por algum motivo, você talvez passa por algum momento de enfermidade, é hora de reconciliar-se com o Senhor, não é verdade? Sim. Porque a todo momento é hora de reconciliação, mas principalmente no momento de enfermidade. Seja ela a enfermidade física, seja um tratamento feito, seja ela até mesmo aquela condição, né, que a pessoa não tem mais o que fazer diante da medicina, mas é o momento de se reconciliar-se com a misericórdia do Senhor. E nós temos aí uma ponte, a confissão, aquela que nos leva a reconciliar-se e estar mais próximo de Jesus. Então é nisso que nós vamos rezar hoje, pedindo essa reconciliação ao Senhor, que Ele nos direcione, que Ele nos impulsione a fazer a melhor de todas as confissões, que Ele possa também olhar para dentro de nós, nele que é Deus, e conhece cada coração, cada iniciativa, cada posição que nós estamos, para que o Senhor possa aí também liberar graças e bênçãos através do texto da misericórdia. E juntos nós vamos rezar. Em nome do Pai, do Filho e do Espírito Santo. Amém. Pai nosso que estais nos céus, santificado seja vosso nome. Venha a nós o vosso reino. Seja feita a vossa vontade, assim na terra como no céu. O pão nosso de cada dia nos dai hoje. Perdoai as nossas ofensas, assim como nós perdoamos a quem nos tem ofendido. E não nos deixeis cair em tentação, mas livrai-nos do mal. Amém. Ave Maria, cheia de graça, o Senhor é convosco. Bendita sois vós entre as mulheres. Bendito é o fruto do vosso ventre, Jesus. Santa Maria, Mãe de Deus, rogai por nós, pecadores, agora e na hora da nossa morte. Amém. Creio em Deus Pai Todo-Poderoso, Criador do céu e da terra, e em Jesus Cristo, seu único Filho, nosso Senhor, que foi concebido pelo poder do Espírito Santo, nasceu da Virgem Maria, padeceu sobre Pôncio Pilatos, foi crucificado, morto e sepultado, desceu à mansão dos mortos, ressuscitou ao terceiro dia, subiu aos céus, está sentado à direita de Deus Pai Todo-Poderoso, donde há de vir a julgar os vivos e os mortos. Creio no Espírito Santo, na Santa Igreja Católica, na comunhão dos santos, na remissão dos pecados, na ressurreição da carne, na vida eterna. Amém. Eterno Pai, eu vos ofereço o corpo e o sangue, a alma e a divindade do vosso diletíssimo Filho, nosso Senhor Jesus Cristo, em expiação dos nossos pecados e dos do mundo inteiro, pela sua dolorosa paixão.
1: Tende misericórdia de nós e do mundo inteiro.
0: Pela sua dolorosa paixão.
1: Tende misericórdia de nós e do mundo inteiro.
0: Pela sua dolorosa paixão.
1: Tende misericórdia de nós e do mundo inteiro.
0: Pela sua dolorosa paixão.
1: Tende misericórdia de nós e do mundo inteiro.
0: Pela sua dolorosa paixão.
1: Tende misericórdia de nós e do mundo inteiro.
0: Pela sua dolorosa paixão.
1: Tende misericórdia de nós e do mundo inteiro.
0: Pela sua dolorosa paixão.
1: Tende misericórdia de nós e do mundo inteiro.
0: Pela sua dolorosa paixão.
1: Tende misericórdia de nós e do mundo inteiro.
0: Pela sua dolorosa paixão.
1: Tende misericórdia de nós e do mundo inteiro.
0: Pela sua dolorosa paixão.
1: Tende misericórdia de nós e do mundo inteiro.
0: Ó sangue e água que jorrastes do coração de Jesus como fonte de misericórdia para nós,
1: eu confio
0: em vós. Eterno Pai, eu vos ofereço o corpo e o sangue, a alma e a divindade do vosso diletíssimo Filho, nosso Senhor Jesus Cristo, em expiação dos nossos pecados e dos do mundo inteiro,
1: pela sua dolorosa paixão.
0: Tende misericórdia de nós e do mundo inteiro.
1: Pela sua dolorosa paixão.
0: Tende misericórdia de nós e do mundo inteiro.
1: Pela sua dolorosa paixão.
0: Tende misericórdia de nós e do mundo inteiro.
1: Pela sua dolorosa paixão.
0: Tende misericórdia de nós e do mundo inteiro.
1: Pela sua dolorosa paixão.
0: Tende misericórdia de nós e do mundo inteiro.
1: Pela sua dolorosa paixão.
0: Tende misericórdia de nós e do mundo inteiro.
1: Pela sua dolorosa paixão.
0: Tende misericórdia de nós e do mundo inteiro.
1: Pela sua dolorosa paixão.
0: Tende misericórdia de nós e do mundo inteiro.
1: Pela sua dolorosa paixão.
0: Tende misericórdia de nós e do mundo inteiro.
1: Pela sua dolorosa paixão.
0: Tende misericórdia de nós e do mundo inteiro. Ó sangue e água que jorrastes do coração de Jesus como fonte de misericórdia para nós,
1: eu confio
0: em vós. Eterno Pai, eu vos ofereço o corpo e o sangue, a alma e a divindade do vosso diletíssimo Filho, nosso Senhor Jesus Cristo, em expiação dos nossos pecados e dos do mundo inteiro, pela sua dolorosa paixão.
1: Tende misericórdia de nós e do mundo inteiro.
0: Pela sua dolorosa paixão.
1: Tende misericórdia de nós e do mundo inteiro.
0: Pela sua dolorosa paixão.
1: Tende misericórdia de nós e do mundo inteiro.
0: Pela sua dolorosa paixão.
1: Tende misericórdia de nós e do mundo inteiro.
0: Pela sua dolorosa paixão.
1: Tende misericórdia de nós e do mundo inteiro.
0: Pela sua dolorosa paixão.
1: Tende misericórdia de nós e do mundo inteiro.
0: Pela sua dolorosa paixão.
1: Tende misericórdia de nós e do mundo inteiro.
0: Pela sua dolorosa paixão.
1: Tende misericórdia de nós e do mundo inteiro.
0: Pela sua dolorosa paixão.
1: Tende misericórdia de nós e do mundo inteiro.
0: Pela sua dolorosa paixão.
1: Tende misericórdia de nós e do mundo inteiro.
0: Ó sangue e água que jorrastes do coração de Jesus como fonte de misericórdia para nós,
1: eu confio
0: em vós. Eterno Pai, eu vos ofereço o corpo e o sangue, a alma

0: pecados e dos do mundo inteiro.
1: Pela sua dolorosa paixão,
0: tende misericórdia de nós e do mundo inteiro.
1: Pela sua dolorosa paixão,
0: tende misericórdia de nós e do mundo inteiro.
1: Pela sua dolorosa paixão,
0: tende misericórdia de nós e do mundo inteiro.
1: Pela sua dolorosa paixão,
0: tende misericórdia de nós e do mundo inteiro.
1: Pela sua dolorosa paixão,
0: tende misericórdia de nós e do mundo inteiro.
1: Pela sua dolorosa paixão,
0: tende misericórdia de nós e do mundo inteiro.
1: Pela sua dolorosa paixão,
0: tende misericórdia de nós e do mundo inteiro.
1: Pela sua dolorosa paixão,
0: tende misericórdia de nós e do mundo inteiro.
1: Pela sua dolorosa paixão,
0: tende misericórdia de nós e do mundo inteiro.
1: Pela sua dolorosa paixão,
0: tende misericórdia de nós e do mundo inteiro.
1: Ó sangue e água,
0: que jorrastes do coração de Jesus como fonte de misericórdia para nós, eu confio em vós, eterno Pai, eu vos ofereço o corpo e o sangue, a alma e a divindade do vosso diretíssimo Filho, nosso Senhor Jesus Cristo, em expiação dos nossos pecados e dos do mundo inteiro, pela sua dolorosa paixão,
1: tende misericórdia de nós e do mundo inteiro.
0: Pela sua dolorosa paixão,
1: tende misericórdia de nós e do mundo inteiro.
0: Pela sua dolorosa paixão,
1: tende misericórdia de nós e do mundo inteiro.
0: Pela sua dolorosa paixão,
1: tende misericórdia de nós e do mundo inteiro.
0: Pela sua dolorosa paixão,
1: tende misericórdia de nós e do mundo inteiro.
0: Pela sua dolorosa paixão,
1: tende misericórdia de nós e do mundo inteiro.
0: Pela sua dolorosa paixão,
1: tende misericórdia de nós e do mundo inteiro.
0: Pela sua dolorosa paixão,
1: tende misericórdia de nós e do mundo inteiro.
0: Pela sua dolorosa paixão,
1: tende misericórdia de nós e do mundo inteiro.
0: Pela sua dolorosa paixão,
1: tende misericórdia de nós e do mundo inteiro.
0: Ó sangue e água, que jorrastes do coração de Jesus como fonte de misericórdia para nós, eu confio em vós. E já nos colocando aqui na presença da Divina Misericórdia, através da imagem do quadro de Jesus Misericordioso, nós colocamos todos os pedidos da caixinha de oração aos pés da Divina Misericórdia, aqueles pedidos escondidos no nosso coração, aquele que nós conseguimos falar a Jesus Misericordioso, mas aqueles também que não conseguimos pedir e nem mesmo sabemos como pedir. Que a Divina Misericórdia agora nos visite, visite o nosso coração, a nossa mente, o nosso interior, nos dê um direcionamento à Divina Misericórdia, que nós possamos nos aproximar cada vez mais de Jesus Misericordioso, com toda a confiança do nosso coração. Rezemos: Deus Santo, Deus forte, Deus imortal, tende piedade de nós e do mundo inteiro. Deus Santo, Deus forte, Deus imortal, tende piedade de nós e do mundo inteiro. Deus Santo, Deus forte, Deus imortal, tende piedade de nós e do mundo inteiro. Já vamos fazer aqui a nossa oração final. Você pode pegar no seu diário o parágrafo 950 para juntos fazermos esta oração, confiando que Jesus está nos ouvindo a cada clamor, a cada pedido, a cada murmúrio, a cada lágrima. O Senhor está atento. Juntinhos rezemos. Ó Deus eterno, a quem a misericórdia é insondável e o tesouro da compaixão inesgotável, olhai propício para nós e multiplicai em nós a vossa misericórdia, para que não desesperemos nos momentos difíceis, nem esmoreçamos, mas nos submetamos com grande confiança à vossa vontade, que é o amor e a própria misericórdia. Amém. Nós vamos receber a bênção agora.
1: O nosso auxílio está no nome do Senhor, que fez o céu e a terra. O Senhor esteja convosco.
0: Ele está no meio de nós.
1: Abençoe-vos Deus Todo-Poderoso, Pai, Filho e Espírito Santo.
0: Amém. Jesus, eu confio em vós. Coisa boa rezarmos juntos.
1: Muito bom, né?
0: Muito obrigada, viu, já.
1: Uma alegria no coração de saber que nesse momento tem tantas pessoas conosco e que experimentaram, né, na sua vida a misericórdia do nosso Senhor Jesus Cristo.
0: É, a visita de Jesus misericordioso.
1: Nossa,
0: né?
1: É demais.
0: Não tem tempo, não tem lugar, não tem distância. Quando nós nos colocamos em oração, o Senhor nos visita. Acredite, seja aí qual for a sua necessidade, o seu momento, o Senhor te visitou hoje. Se você acredita, se você tem confiança, se você rezou com essa confiança no coração, é possível sim. O Senhor fará o impossível na sua vida. Acredite, porque o Senhor tudo pode. A Deus tudo é possível, não é mesmo,
1: Tudo Diário? É possível para Deus, né? Ele pode levantar um paralítico, fazer uma pessoa enxergar, que é cega, um surdo ouvir. E ele pode fazer também um pecador obstinado a fazer uma conversão tão bonita como foi de São Paulo, né?
0: Verdade. Então, já nesse sentido, nós já queremos agradecer essa divina misericórdia, porque como é bom nós termos no coração essa gratidão, saber que Jesus nos escuta, Jesus está ali para nos ajudar nos momentos mais difíceis. E eu já quero agradecer a presença do Diácono. Muito obrigada por estar conosco, Diácono.
1: Estamos sempre à disposição. A gente tem esse tempo, graças a Deus, hoje, de poder estar também contribuindo para essa missão tão bonita que a TV Imaculada tem, de chegar em tantas casas, né? A gente sabe que a TV, de fato, é um meio hoje de evangelização muito, muito rápida, né? Ela chega em lugares em que missionários, né, fisicamente, difícil chegar, mas chega, seja pela parabólica, né, como tem no canal 321 aí, tem tantas pessoas acessando também aqui em Campo Grande, vários locais aqui no canal 521 pela net e também o local 15.1, você que está nos assistindo. E tudo isso acontece porque nós temos primeiro a graça de Deus, tudo é graça de Deus lá.
0: Isso e a mesmo, intercessão, Imaculada Play,
1: Imaculada Play também, o aplicativo,
0: isso,
1: né? E também tem pelo YouTube, né? O pessoal isso acompanha também.
0: Isso,
1: tudo
0: pode
1: isso
0: estar por acompanhando aí, né, em todos os momentos oracionais. Então não há desculpa para sim rezarmos, né? Nós podemos rezar em qualquer momento,
1: exatamente,
0: em qualquer lugar, graças a
1: graças
0: Deus.
1: A Deus.
0: E nós ficamos por aqui. Nossa gratidão a você que tem nos ajudado a evangelizar. Fique com Deus e salve Maria Imaculada.

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1: O mês de agosto é um chamado, né? É um marcado, um mês marcado. No mês de agosto, o que, que se celebra? Fora os santos, as vocações. O que, que significa vocação? Uma palavra em latim, né? O que, que significa vocação? Significa chamado. É um chamado. Nós temos três grandes chamados na vida. Deixa eu deixar o evangelho de domingo aqui aberto, que eu preciso da primeira leitura e da segunda leitura. Nós temos três grandes chamados na vida. Primeira vocação, primeiro chamado é a vida. Vocês já pararam para pensar que nós somos convidados a viver? Entre tantas possibilidades, Deus poderia não ter nos feito. Eu acho isso tão, tão encantador. Mas Ele escolheu você, como Ele me escolheu. Já parou para pensar que você é um sonho de amor? Não é qualquer sonho, não. Que você foi desejado por Ele, foi desejada por Ele. Você já parou para pensar nisso? Que tem alguém que te ama assim de uma forma ilimitada, incondicional? Nada, né? A gente passa por isso mais ou menos, né? Então você imagina, a gente ganhou uma vida de presente. Esse é o maior dom que a gente tem. Porque a gente vive aqui nesse mundo, correndo, e a gente é preocupado com a subsistência e não com a vida em V maiúsculo. Quando Ele nos convidou para a vida, é eterna. Quando Ele colocou a gente na mão, soprou e falou, bem-vindo à vida, quer viver comigo? Eternamente. Nós perdemos um pedaço, mas é essa. O segundo chamado, que depois de sermos convidados à vida, nós somos convidados a ser cristão. Porque é uma opção, não é? A gente não vira católico porque ganhou de herança. Não existe isso. Eu faço a opção de pertencer a Jesus todos os... É igual a declaração de amor. Porque para Deus só existe o presente, então só tem hoje para dizer a Ele, eu pertenço a Ti, eis-me aqui. Isso tem que ser renovado todos os dias. E ser cristão é um caminho, porque a gente está no mundo convidado para viver e para ser um outro Cristo. Como é que esse processo é feito? Esse é um processo de conversão, e a nossa conversão ela é diária. Como é que nós vamos nos transformando? Como? Como? Como que Deus tem a oportunidade de trabalhar em mim? Em você? Como? Pela? Como é que Deus te alimenta? Pela Eucaristia e? Pela palavra. A palavra tem o poder de nos transformar. Sem isso, a gente não sai do lugar.

a catequese e não faz a experiência de Deus vivo. E não se transforma e nem permite ser transformado. E continuamos aqui correndo alucinadamente, preocupados só com hoje. Em ganhar dinheiro e sim, tantos problemas que a gente carrega, mas não preocupamos com a nossa vida espiritual de forma real. Não preocupamos de forma real de viver de verdade o que Jesus pediu. Nós terminamos um primeiro semestre, eu quero que vocês pensem o que vocês já mudaram de lá para cá no tempo de oração. O que vocês ganharam nesses primeiros 6 meses? Do tempo de oração, de Eucaristia, da oração do texto, da comunhão diária. Quanto vocês andaram nisso? Ou está igualzinho? Compreende? É uma decisão. Porque saber tudo, você sabe. O que falta? Decisão. Falta eu querer, igual Josué falou. Eu e minha casa. Eu é uma decisão. Vamos servir ao Senhor. Quando ele lê as coisas de Deus, fala, eu não sei o que vocês vão fazer, mas eu vou servir a Deus. É decisão. Nós temos que decidir por Jesus. A gente é lento, né? Lento, fico impressionado. Fala, não, filho, quando eu aposentar, né? Vai quando aposenta, né? Quando eu aposentar, eu vou ter tempo para rezar. Eu tenho cronometrado as coisas para poder contar para vocês que tem tempo para fazer as coisas. Quer ver alguém me enrolar? Fala, afinal não dá tempo. Te conto os minutos que dá para cada coisa. Porque a gente não pode enrolar. E qual que é o terceiro chamado? Então, nós somos chamados à vida, a sermos cristãos. E o terceiro chamado? Oh, que delícia! Você já se decidiu ser santo? É uma decisão, porque a santidade nos é oferecida todos os dias. E todos os dias eu tenho que negar ser santo. Uau! Está vendo que eu falei que vocês sabem tudo? Falta decisão. Nós já sabemos. Esses são os três chamados que recebemos: ser, viver, viver a vida em plenitude. Né? Deus nos fez para ser feliz. A gente acha que é o contrário, mas não. Ele nos fez para ser feliz, para sermos um outro Cristo nesse mundo e para sermos santos. O que é ser santo? Ser santo é fazer a vontade de Deus. Ok? E a vontade de Deus é viver o amor. Mas é porque é difícil, é um processo na nossa vida. Por isso que é uma decisão diária. Eu aprender a amar a Deus todos os dias da minha vida e falar com Ele. Eu quero amá-lo. Eu quero que o Senhor seja o centro da minha vida. Porque a gente vive em adultério espiritual. A gente vive trocando Deus por meia dúzia de qualquer coisa. Deus está me demorando demais. Deixa eu ver o que o tarô fala, o que o horóscopo fala. Vou lá, tem uma cartomante maravilhosa. Não estou falando mentira não, gente. Não estou falando mentira. Eu vou não sei quem que lê tudo, que sabe tudo. Isso chama-se adultério espiritual. Isso é grave. Isso é pecado contra o primeiro mandamento. Se estão fazendo isso, não comunguem sem antes confessar. A gente leva a vida espiritual na brincadeira e a gente perdeu a noção do que é pecado. É sério. Então, pensem nessas coisas que eu estou falando com vocês. Quando ele chama a gente para ser santo, é estar atento para fazer a coisa mais difícil desse mundo, que é fazer a vontade do Pai em tudo. Então, quando o mundo é tão interessante, né? A gente vive num mundo que o objetivo do mundo é nos entreter. Então, é entretenimento. Nós estamos sempre enrolados. Quase tudo já funciona 24 horas para a gente deixar pensar, deixar rezar, né? É aquela coisa alucinada, né? E o mundo nos dá uma mentira tão grande que fala com você: não, você tem controle 360 graus da sua vida e você que comanda, você que faz, é tudo ilusão, né? Tudo mentira. Mas você não pensa, então você tem tanta coisa para fazer, tanta coisa para te enrolar, e o mundo te coloca tantas necessidades que não existem, e a gente confunde desejo com necessidade, e começa a buscar para saciar as nossas coisas internas naquilo que o dinheiro paga. Aquilo que o dinheiro paga não é desejo, aquilo é necessidade. Então, quando a gente escuta a primeira leitura de domingo, que foi do profeta Isaías, que ele fala uma coisa tão linda, né? Que ele fala que é para a gente ir até ele. Por que você gasta dinheiro com aquilo que não te alimenta? E ele fala: ouvi-me com atenção e alimentai-vos bem.

para revigorar o vosso corpo. Inclinai vosso ouvido e vinde a mim, ouvi e tereis vida. A gente passa pelas leituras e às vezes não presta atenção. Quem é que pode nos alimentar, nos dar força, coragem, nos pôr de pé, a não ser a palavra de Deus e a Eucaristia que te sustenta? Não são um tanto de remédio, não é o tanto de remédio que a gente toma. Nós temos que sair dessa dependência de remédio para dormir, remédio para acordar, remédio para permanecer acordado. Sempre que a Eucaristia é de graça. A confissão é de graça. A gente toma banho no corpo, mas não toma banho na alma. O banho da alma, como é que chama? Confissão. É banho da alma. Tomar um banhozinho do corpo é ótimo, tomar um banho da alma é melhor ainda. Então a gente precisa começar a prestar atenção nisso. O que que me dá vida? O que que de verdade alegra meu coração? O que que de verdade me põe de pé? O que que me dá alegria e energia para andar? É só Deus. O resto não dá. O resto tira, rouba a sua energia. Mas ele fala: ouvi-me e terei e tereis vida. Nós não prestamos atenção nisso. Quando a gente, por que que a gente, eu acho que a gente demora tanto, né, sabendo de tudo, nos falta decisão? É porque a gente não acredita de verdade, que o amor de Deus por nós é algo tão excepcional, é algo tão extraordinário, que São Paulo falou na segunda carta aos Romanos: quem que pode separar do amor dele? O que que você acha que pode acontecer que te separa do amor de Deus? O quê? Sim, o pecado é um deles, mas tem uma outra coisa que te separa mesmo. É você não querê-lo. Porque se a gente não acredita que Deus nos ama desse jeito, você fala: será que a tribulação, a angústia, a perseguição pode separar do amor de Deus? Não tem nada que não possa nos separar. Apenas se eu falar com ele: não acredito, não quero viver com o Senhor e vou andar sozinho. Porque nós podemos fazer isso. A única coisa que Deus não pode no mundo é roubar o nosso coração. Porque o amor é um ato gratuito. Eu não posso obrigar você a me amar. Nem Deus pode nos obrigar. Por isso que ele é tão escandaloso assim, né? Que ele nos ama, nos fez e nos dá uma coisa que chama liberdade. Se você quiser caminhar comigo, estou aqui. Se não, o caminho é seu. Só alguém que ama loucamente como ele pode correr esse risco. Mas ele faz isso. Porque aí Jesus veio nesse mundo, veio fazer uma viagem a um país longínquo, né? Jesus veio aqui por amor. Para nos revelar que nós temos um Deus que nos ama de uma forma tão extraordinária, que Deus é um Deus que é compassivo. É um Deus que sofre conosco, um Deus que caminha conosco. E que não tem nada nosso que Deus desconheça. E que a compaixão de Deus por nós não é abstrata, é algo absolutamente concreto. Isso é extraordinário. E esse mistério da compaixão, da presença de Deus em Jesus conosco, é um mistério que a gente não vai compreender aqui. A gente só tenta entrar nisso para poder entender. Que coisa extraordinária é um Deus que vem até nós. Um Deus que, se eu choro e clamo, ele enxuga as minhas lágrimas. É um Deus que me abraça, que me acolhe, que lava meus pés, que cura minhas feridas, que caminha comigo e transforma a história. Se eu quiser, lembrem disso, se eu quiser, se eu clamar, Abá, meu Pai, ele virá. Mas eu tenho que clamar, eu tenho que me reconhecer e falar: eu sou sua filha, eu sou seu filho, preciso de ti. Você acha que ele vai negar? Nunca. Quando Jesus acaba de saber da morte de João Batista, e aqui fala que ele pega um barco e vai para um lugar deserto. O que ele vai fazer lá? O que Jesus foi fazer lá, gente? Lugar deserto, afastado. O que ele foi fazer? Jesus foi viver o luto. Tinha acabado de perder João Batista. A gente acha que Jesus não sofreu nada, né? Foi humano também. Ele perdeu João Batista. De uma forma cruel. E aí ele vai para lá para pensar, para viver o luto. E é tão interessante que é uma coisa para a gente poder aprender. Muitas vezes quando a gente perde, quando a gente está sofrendo, a gente endurece e trata todo mundo mal. Porque todo mundo é responsável pela sua dor, né? Jesus, nesse momento, aqui a multidão ficou sabendo que estava indo, foi atrás dele. Quando
ele desembarcou, ele viu a multidão. Qual foi o sentimento que ele teve? E compaixão. É uma doçura, né? Ele sentiu compaixão daquele povo. Então, preste atenção, nós temos que aprender algumas coisas. Jesus, quando veio ao mundo, ele veio para nos ensinar que nós temos um Pai que nos ama de uma forma incondicional, que nos criou para viver eternamente com Ele. Que Ele não nos ama porque fizemos alguma coisa, Ele nos ama porque Deus é amor, ponto. Ele ama. E que Ele caminha conosco, Deus está junto conosco no nosso sofrimento, na nossa dor, na nossa tristeza, na nossa angústia, nos momentos de alegria, Ele está conosco. Ele está, Ele caminha conosco, não para nos colocar no sofrimento, mas para nos tirar dele, para nos ajudar a vencer essas coisas todas. Ele é aquele braço que nos sustenta e nos levanta. Ele é esse braço. Então, quando Jesus vem fazer isto, é tão bonitinho, que Jesus vem como um servo. Não está escrito na carta de São Paulo aos Filipenses que quando Jesus, está no capítulo 2, para quem quiser vir, Jesus, no capítulo 2, no versículo 6, que mesmo ele estando na forma de Deus, ele não usou o seu direito de ser tratado como Deus, mas ele se despojou, tomando a forma de escravo, tornou-se semelhante a nós, foi reconhecido como sendo um homem, abaixou-se, lavou os nossos pés, curou nossas feridas, se colocou como igual a nós. Isso é uma coisa extraordinária. Mas Jesus, tudo que ele fez aqui, tudo que ele fez, de todo o trabalho que ele fez para nós, ele fez por mais do que isso, mais obediência. Jesus foi servo e um servo obediente. Se vocês seguirem a escritura e olhar, quando Jesus se perde da mãe dele e do pai, é encontrado no templo, e qual que é a fala que ele fala? O que ele fala com Nossa Senhora? E Lucas, vocês não sabiam que eu tinha que cuidar das coisas do meu? Qual que é a última palavra que Jesus fala na cruz? Apertei vocês agora, né? Nós demos uma voltinha. Em tuas mãos, pai, em tuas mãos eu entrego meu espírito. Tudo que Jesus fez foi por causa do pai. Tudo. Eu não faço as obras minhas, as obras são do meu pai. As palavras que eu digo para vocês são as palavras do meu pai. Isso é extraordinário. Porque está escrito em Marcos, no capítulo 1. Marcos 1. Quero que me aquera Jesus, presta atenção. Marcos capítulo 1, quando Jesus, versículo 35, quando Jesus estava em Cafarnaum, que ele curou um tanto de gente, cidade colouca, curou, não ficou ninguém sem ser curado. Fala assim, de madrugada, quando todo mundo estava escuro, o que Jesus fez? Levantou, foi, retirou-se para um lugar deserto e foi rezar. A turma acordou e falou, cadê ele? Sumiu. Foram procurar por ele. Quando encontraram ele, falou, Jesus, todo mundo está te procurando. Olha que coisa interessante. Como é que a oração determinava a ação de Jesus? Então Jesus rezou, e aí ele responde para eles, vamos aos outros lugares, porque foi para isso que eu vim, eu tenho que pregar em outros lugares. Por que eu estou falando isso? Porque quando a gente começa o caminho, e já descobriu que foi chamado para a vida, descobriu que é cristão, e descobriu que a gente quer ser santo, a gente quer fazer um tanto de obra. Assim? Nossa, eu quero fazer isso, quero construir aquilo. Às vezes tem coisas maravilhosas. Mas se ela não for fruto da minha escuta, de uma obediência a Deus, isso se chama apenas, um estrelismo espiritual. Então a questão diz respeito a mim e não a... Isso é de uma seriedade absurda. Tudo que eu vou fazer tem que ser precedido da oração. Até para servir, para ajudar, eu preciso saber de Deus. É aqui que o Senhor está querendo? Essa cesta básica que eu estou no carro é para entregar para quem que o Senhor está querendo? Nós temos que entender que nós dependemos dele igual o ar que a gente respira, senão nós vamos fazer tudo errado.
Vocês já tinham pensado nisso? Quero fazer um tanto de coisa, mas primeiro a gente tem que aprender a escutar. Jesus escutava o Pai e depois ele fazia as coisas. Mas primeiro ele sabia, queria saber do Pai o que, que era para ser feito. Se não, olha o perigo, a tentação do estrelismo espiritual. Eu ser aplaudida. As pessoas falam, uau, que coisa sensacional. Imaginou o dia que a fama acabar, o sucesso acabar. Eu cansado, o que eu faço? Morri. Compreende como é que as coisas quando são de Deus é completamente diferente? O que é que te motiva? É diferente. É completamente diferente. Então nós temos que estar atentos. Por que que nós somos tão maus ouvintes? Por que que a gente fala, não consigo escutar? Pode quê? Primeiro que a gente não treina. Segundo, que toda a nossa experiência de amor, ela é muito mal acabada. E ela sempre tem ou uma pitada de ciúme, ou rancor, ou mágoa, ou um ressentimento. E a gente não sabe o que é esse amor ilimitado, incondicional, excessivo de Deus que Jesus repete na compaixão. Como é que eu vou repetir isso? Como é que eu vou repetir isso? Porque a compaixão não é uma virtude que Jesus veio trazer para a gente poder exercitar. Compaixão não é virtude. Compaixão é uma forma de estar no mundo, porque eu resolvi ser um outro Cristo e resolvi ser santo. Compreende? É uma nova pele que Deus nos dá. É por causa dele. Yes, nós só podemos viver a compaixão por causa de Jesus, com ele e através dele, que eu posso fazer ser compassivo com o meu irmão. Se não, passa em cima dele, não olho. Quem abriu o meu olho, quanto mais a gente caminhar com Deus, quanto mais consciência você tiver que você veio dele, que a gente ama a Deus acima de todas as coisas, a gente vai entender que somos irmãos e por isso sou responsável por cada um de vocês. Por isso eu tenho que pensar cada coisa que eu falo com vocês, porque eu tenho que ir embora junto, nós temos todo mundo para o céu. Posso ensinar não a vírgula errada que está aqui dentro. A responsabilidade é grande. Tem que fazer vocês entenderem e despertar em vocês um desejo. Entender que compaixão não é virtude, é uma forma de estar no mundo. Então eu vou prestar atenção que a dor do outro dói em mim. E o que é que eu tenho que pensar? O que é que eu posso fazer por você agora? Porque às vezes fazer tudo o que a gente gostaria, só se a gente tivesse um ambiente de comunidade, igual eram os primeiros cristãos, que o pessoal falava, olha como é que eles se amam. A gente não vive ainda em comunidade. Então eu penso assim, quando eu sempre penso para Jesus, quando acontece uma cena eu falo, é para fazer o que agora? É para fazer o que agora? Porque eu não vou dar conta de fazer tudo. Mas o que que eu tenho que fazer? Me ajuda a obedecer. Me ajuda quando o senhor fala, vai ali. Quem, o fotógrafo que acompanhava João Paulo II, naquele livro que eu já falei com vocês, está esgotado, mas o pessoal andou achando, acho que na Amazon. O Papa dos Milagres, o fotógrafo falou que João Paulo II descia do avião já procurando, ele já sabia onde é que ele tinha que ir. Por causa da obediência, é escuta. Então a gente precisa de pedir a Jesus essa graça. Fala, Jesus, me ajuda a ser obediente, me ajuda a ouvir, me ajuda e me ensina a ser compassivo, me ajuda a olhar para o meu irmão e entender que eu tenho que estar do lado dele no momento de sofrimento. E ajuda, me ajuda a tirar da cabeça do meu irmão, que a gente às vezes tem uma mania triste, que a gente precisa melhorar, é que às vezes acontece uma tragédia, alguma coisa, a gente fala, vontade de Deus. Vocês acreditam nisso? Eu não acredito nisso não, porque essa fala, isso pode trazer inclusive rancor, frustração, desespero. O Deus que eu creio, além de ser um Deus que dança, né? Eu já falei com vocês que eu creio em Deus que dança. É um Deus que veio trazer para esse mundo o amor. Não foi a dor. Veio para trazer para esse mundo a paz e não a guerra. E veio para trazer a vida em abundância. O que eu creio de verdade é que no momento de uma tragédia, de uma fatalidade, de uma dor, é preciso parar e mudar a prosa.
e mudar a pergunta que eu faço. É preciso olhar diante de um sofrimento e falar: aonde nessa dor eu consigo ver os sinais de uma presença de um Deus que é amor? Às vezes é alguém que ele mandou do seu lado. Às vezes é alguém que ele mandou para te socorrer. Alguém que mandou para enxugar suas lágrimas. Alguém que veio para abrir um caminho para você. É o sinal do amor dele ali naquele momento, quando nasce uma esperança. Então nós temos que ser cristãos, que nós não estamos caminhando para levar as pessoas para o sofrimento. Não. É para ajudar as pessoas a passar pela dor, na certeza da esperança de que tem algo mais, muito, muito além disso. O que eu posso aprender quando eu sofro? E o que eu posso fazer por alguém ali naquele momento da dor? Mesmo que eu faça tudo e ele morra, ou que eu não consiga mudar a situação dele, mas eu estava naquele momento numa atitude amorosa. Então, se nós aprendemos com Jesus que nós temos um Pai, nosso Pai é um Deus compassivo que nos ama sem igual, ilimitadamente, é uma coisa extraordinária o quanto que Ele nos ama, tanto que cada fio de cabelo está contado. Deus é delicado, Ele é tão delicado, Ele é tão doce, que a gente corre tanto, não presta atenção nas delicadezas de Deus do dia. É tanta delicadeza, é tanto cuidado, é tanta coisa assim encantadora que Ele faz no dia, que se você não tiver com seus olhos abertos, você não vê. Passa pela vida correndo e fala: não, nem vi Deus hoje. Oh, que pena. Quanta coisa Ele fez por você. Então essa é a primeira verdade. Que eu, vocês têm que sair daqui, se eu sair disso aqui, daqui com essa coisa no coração, eu já fiquei feliz. Eu tenho um Deus compassivo. Eu tenho um Deus que vive a compaixão de uma forma concreta, que enviou o seu Filho Jesus para nos mostrar esse amor. Então aí que Jesus é um servo obediente, que fez tudo para obedecer o Pai até o fim. E Ele é o único que lava os meus pés e cura as minhas feridas. É o único. E que nós, pelo fato de termos dito sim à vida, e dito sim a ser cristão, e dito sim porque queremos trabalhar a nossa santificação, por causa dele, de Jesus, com ele e através dele, não sem ele, nós vamos poder ser testemunha de um Deus que é vivo, trazendo esperança para um mundo que está completamente desorientado, desnorteado. Somente por causa dele nós poderemos ser testemunhas fiéis desse evangelho. Que Nossa Senhora nos ajude, né, como mãe, a viver essa nova forma de estar no mundo, que é compaixão, aprendendo a entender que somos irmãos. E quando eu falo de cuidar da necessidade do outro, eu não digo só da necessidade material, mas da necessidade mais importante que o ser humano precisa, da pior fome que alguém pode passar, que é a fome espiritual. Então muitas vezes as pessoas não precisam de dinheiro, não precisam de uma comida, ela precisa de ouvir falar de Jesus. Ela precisa ouvir que ela é um filho amada, um filho amado, e que por isso a vida vale. Às vezes é o que a pessoa precisa ouvir. Então que Nossa Senhora nos ajude, né, de verdade, a renovar todos os dias esse desejo de estar no mundo de uma outra forma. E que porque amamos a Deus nosso Senhor, nós queremos ajudar e dar a Deus de presente outras almas. Que Deus nos abençoe nessa noite, nos ajude a sermos essa presença compassiva no mundo, testemunhas de um Deus vivo, que quer somente trabalhar em nós, né, aquilo que a gente não sabe, que tem de melhor e que está guardado, por causa somente dele.

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1: E a partir de agora, nós estamos ao vivo pelo youtube.com/redeimaculada e nós vamos acompanhar hoje no nosso espaço saúde. Estamos recebendo um odontologista, doutora Cíntia Padron, minha dentista. Nós vamos falar sobre causas e sintomas de periodontite. Bom dia, tudo bem, Cíntia?
2: Bom dia, Vera. É um prazer estar com vocês aqui novamente e que possa ser mais uma manhã abençoada para a gente esclarecer muitas dúvidas, ajudar quem está ouvindo, quem está acompanhando a gente a encontrar aí um caminho para tratar os seus problemas.
1: É isso mesmo. Doutora Cíntia, muitas pessoas só procuram dentista quando sentem dor. A periodontite, ela pode se desenvolver sem causa, sem dor, ela é silenciosa?
2: Sem causa nunca, mas sem dor, na verdade, é uma grande característica que torna a periodontite um problema tão sério. Inclusive, assim, estatisticamente, os estudos mostram que é uma das maiores causas de perda de dente que a gente tem, é a periodontite. Isso porque ela não tem um sintoma de dor inicial. Então, a pessoa acaba negligenciando esse cuidado, vai postergando procurar ajuda do dentista. E quando o sintoma fica visível para o paciente, normalmente é um sintoma muito mais grave, de uma condição avançada de doença.
1: Qual que é esse sintoma?
2: Normalmente, o paciente procura para periodontite quando sente o dente amolecer.
1: Quando
2: o paciente negligencia, né, os primeiros sinais que vêm, como sangramento quando passa um fio dental, né? Aí ele começa a perceber quando, ou quando o dente tá amolecendo, ou quando sente que o dente tá ficando muito comprido. Então começa a reparar que, nossa, aqui a gengiva afastou, né? Aqui o meu dente tá muito maior, eu tô com muita sensibilidade. Só que assim, tudo isso já vem de uma condição avançada de doença, né?
1: Nossa, tá vendo? Como ela se diferencia de uma simples inflamação na gengiva?
2: Na verdade, a inflamação na gengiva seria o primeiro passo dessa doença, né? Que é a gengivite. Então, a inflamação na gengiva é o primeiro ponto. Então, começa o acúmulo de placa bacteriana. Placa bacteriana é a sujeirinha que vai formando, que tem lá dentro dessa placa. Tem restinho de alimento, tem restos de células que vão descamando da mucosa. Então, tudo isso vira um conjunto, uma melequinha, para ser mais, né, mais didática. Uma melequinha onde a bactéria se instala. Ela começa a colocar lá os liquidozinhos dela para fazer ela grudar no dente. E isso começa a gerar uma inflamação na gengiva. Essa inflamação na gengiva é a gengivite, que é o primeiro passo da inflamação. A periodontite é quando, além da gengiva, a gente já tem essa inflamação afetando a parte dos ossos.
1: É séria coisa, hein?
2: Então você já começa a ter perda óssea, o seu corpo começa a se afastar daquela inflamação. Então quando você tem... quando essa inflamação ela afeta não só a gengiva, mas os tecidos de suporte, né? A parte de ligamentos periodontais e óssea, aí a gente já classifica como periodontite.
1: Cíntia, quando, às vezes, por exemplo, o dente, quando eu passo um fio dental, assim, ele sai, sangra um pouquinho, mas não é sempre. É uma coisa assim, de vez em quando. Tô perguntando, talvez o ouvinte tá dizendo, não, às vezes eu passo, às vezes sai, às vezes eu passo o fio dental, não sai.
2: Então, você pode ter pequenas lesões na boca. Ah, eu comi uma pipoca e fiz um machucadinho na gengiva. Uhum. Se você mantém uma higienização rigorosa e depois de uma semana, 10 dias, você viu que já parou, tá tudo bem. Quando esse sangramento, ele acontece em vários pontos da boca, então não é num machucadinho, né? Entendi. E tem mais de 15 dias, você fica 15, 20 dias sangrando, você não tem uma higienização rigorosa. Nesse caso, somente o acompanhamento com o dentista vai conseguir fazer a limpeza para permitir que seu corpo comece a se recuperar. Então precisa procurar ajuda de um profissional.
1: Certo. Quais são, assim, os principais sintomas que podem indicar o início de uma doença periodontal?
2: Então, os primeiros passos são a gengivite. Então, você vai notar a gengiva com um vermelho mais intenso. O desenho que... A nossa gengiva, ela faz como se fosse um desenho de um arco, que isso. Tem pequenos triângulos. Ele fica vermelho inchado, fica abaulado, como se fosse uma bolinha, porque tá muito inflamado. Então, assim, sabe quando você vê um machucado e você consegue diferenciar aquele machucado da pele saudável?
1: Uh-huh.
2: A gengiva, ela também tem uma característica de saúde e uma de inflamação. Então, quando você sorri no espelho, se você parar para prestar atenção, você vai conseguir diferenciar os pontos que estão mais inflamados. Quando você faz o uso do fio dental, esse fio dental pode sair com sangue. Também é um sinal de inflamação. E o mau hálito, né? Então, o mau hálito, ele pode estar aí associado também a doenças periodontais persistentes, né? Então, você tem aquele hálito que você escova, escova, escova, escova, mas sempre fica com aquela sensação de um gosto, de um cheiro na boca.
1: Cheiro
2: então
1: de
2: isso
1: cabo de guarda-chuva.
2: E não vai ter enxaguante bucal que vai resolver, então...
1: Então, seria a minha próxima pergunta sobre o mau hálito. Se tem alguma relação, então tem relação.
2: Tem relação sim, tá bom? Então, assim, um mau hálito persistente, ele não necessariamente não é um diagnóstico de periodontite, mas ele pode ser um dos sintomas. Então, quando a gente tem uma questão de mau hálito persistente, eu já escovo os dentes certinho, faço o uso do fio dental, né? Tudo bonitinho, faço os meus cuidados caseiros, que são extremamente importantes para a gente manter a saúde. Aí o próximo passo é buscar ajuda de um profissional para ver se não tem uma doença oculta, né, por trás do mau hálito.
1: A higienização da língua também é importante?
2: Sim, quando a gente higieniza a boca, a gente tem que higienizar. Para as mulheres, uma faxina em casa, para os homens, uma limpeza no carro, aquilo que você está acostumado a higienizar e a limpar. Nada a gente limpa por cima, né? Passa um pano por cima. Tudo tem cantinho, tem que dar uma atenção. Às vezes você usa até mais de uma coisa para limpar um mesmo ambiente, né? A boca é a mesma coisa. Então, assim, você precisa da escova para limpar as faces lisas dos dentes. Então, você escova vestibular, escova por trás, escova a face oclusal, que é onde você morde. Depois disso, tem o fio dental para fazer a limpeza. E as mucosas, com uma escova macia, você pode passar fundo de suco, mucosa e a língua. Língua escova bem. A nossa língua, ela não é lisinha como a nossa pele, que joga uma aguinha, né? Um sabãozinho, nem a pele que é mais lisa, a gente não deixa sem passar o sabão, né?
1: Uhum.
2: A língua, as papilas, elas formam como se fosse um tapetinho. Então, se você não escova esse tapetinho, ele vira também uma casinha de bactéria.
1: Tem aquele limpador de língua
2: também? Tem, sim. Você pode usar tanto a escova quanto o raspador. Raspador a gente tem de vários tipos. A gente tem de cobre no mercado, tem de plástico. O importante, tanto para a escova quanto para o raspador, é manter eles sempre muito bem higienizados, né? E trocar regularmente. O de cobre, não. O de cobre, você só higienizar e ele dura para a vida, né? Mas os demais é manter higienizado e fazer as trocas regulares.
1: Que tipo de escova eu devo usar?
2: Macia.
1: Macia.
2: Cabeça pequena. Imagina que a boca não é grandona, não adianta comprar uma cabeça de escova desse tamanho que não entra no cantinho. Aquele cantinho lá no fundo vai ficar sujo. Então a cabeça é pequena, porque o objetivo não é escovar rápido e muitas áreas ao mesmo tempo. Você tem que saber pontualmente o que você está escovando. Então eu vou escovar esses dentinhos aqui do fundo. Então você vai neles e presta atenção no que está fazendo. Limpa ele.
1: É de cima para baixo primeiro, tá? É assim, ó.
2: Olha, ela aprendeu mesmo, hein?
1: Primeiro você faz assim, não adianta você fazer só assim.
2: Não adianta.
1: Porque ela disse que não tira tudo. Então, é de cima pra baixo, de cima pra baixo, de cima
2: isso.
1: pra baixo. Abre lá no fundo, de cima pra baixo, de baixo pra cima, de baixo pra cima.
2: O objetivo, principalmente pra doença periodontal, é manter tudo muito limpo, inclusive perto da gengiva. Existem algumas pessoas que na hora de escovar... Por não tá atento, não ter sido orientado, se preocupa em fazer a escovação na parte do dente, mas esquece, eu vou mostrar minha boca e tá tudo bem. Esquece de fazer a higienização perto da gengiva. Então você tem que garantir que entre o dente e a gengiva, a escova chegou ali, fez a limpeza e depois o fio dental vai limpar também.
1: Eu só queria que você dissesse uma coisa, fugindo só um pouquinho assim do assunto, o cuidado que a gente tem que ter com os nossos dentes, quando você faz um implante. Você tem que ter um cuidado especial, né? Porque
2: tem.
1: Eu não sabia disso também, né?
2: Isso é muito importante e ele não é um assunto fora da periodontite. Por quê? Existem pacientes que perdem seus dentes por conta da periodontite, né? Então, descobrem quando a doença tá muito avançada, já tem dente com mobilidade, e aí chega a hora que perdeu aquele dente, vai lá e coloca um implante no local daquele dente. O cuidado com o implante, ele tem que ser maior do que o cuidado com o dente. Então, se a pessoa não aprender, antes de colocar esse implante, como cuidar dos seus dentes, como ela vai conseguir fazer um bom cuidado para esse implante? O nosso corpo, em volta do dente, ele vai ter ali o ligamento periodontal, ele tem uma estrutura que ele permite inflamar, desinflamar, tratar e reabilitar. O implante, quando a gente tem essa mesma inflamação, que no dente a gente chama de periodontite, quando essa inflamação alcança o implante, ela passa a se chamar perimplantite. O tratamento da perimplantite, ele é muito mais difícil, muito mais complicado e pode levar à perda desse implante. Ou seja, a perda tanto do elemento ali estético, quanto do investimento que você fez quando passou por uma cirurgia e o investimento financeiro. Então, tudo é um passo, né? É muito importante essa parte do autocuidado, do conhecimento, né? Da educação em saúde, ela é fundamental.
1: E quem tem diabetes e fuma, tem mais chances de apresentar esse problema?
2: Tem. Na verdade, são dois itens separados. Eu vou falar primeiro do fumo, então. O fumo, ele mascara um pouco da periodontite. Então, o fumo, ele tende a fazer contração dos vasos na gengiva. Então, você tem uma aparência de saúde, porque ela não fica tão vermelhona, tão inchada, tão sangrante. Só que isso serve simplesmente para ocultar o sintoma da periodontite. Então, assim, você já tem poucos sintomas. Aí, o pouco que você tem, você vai lá e oculta com o cigarro. O que acontece? Quando a doença, normalmente, né, ela é descoberta, ela é descoberta em níveis ainda mais graves, né? Em condições ainda mais graves. Então, não é. Ele mascara os sintomas da doença e a doença acaba tendo uma evolução mais rápida e, quando você descobre, ela tá numa situação mais grave. Então, o cigarro, ele impacta muito nisso. E com relação ao diabetes, ele trabalha na retroalimentando a periodontite. A inflamação da periodontite, ela dificulta o controle glicêmico desse paciente que tem diabetes. E a diabetes dificulta o controle do nosso corpo dessa inflamação da periodontite. Então, um piora o outro. Então, o paciente que tem diabetes tem que estar sempre cuidando muito da higiene oral para não deixar piorar, não deixar ficar mais grave, buscar ajuda e manter um controle de prevenção muito grande, que isso vai ajudar na saúde geral, manutenção do controle glicêmico e também, né, a gente não deixa isso virar uma periodontite por conta de uma diabetes e uma diabetes por conta de uma periodontite, né? Ele não se retroalimenta um piorando a situação do outro. Então, quem tem diabetes, por favor, faça um controle de prevenção aí intenso para não cair nessa armadilha.
1: Certo. Se você tiver qualquer pergunta para fazer para a doutora Cíntia, 11-4397-6520 ou 11-98904-3747. 11-9... Fica quietinho, 11-98904-3747. É que eu tava com outra coisa na minha cabeça, pensando, e aí o tique e o teco não conversam.
2: Ah, não,
1: direito,
2: acontece.
1: Entendeu? Acontece, né? Existem, às vezes, alguns problemas que aparecem aí na nossa boca, tipo aftas. Aftas que, às vezes, demora ou nem chega a curar. Cíntia, eu devo ir ao dentista procurar ou para o médico? Onde eu devo ir?
2: Todo tratamento da boca, saúde bucal, ele se inicia no dentista, tá bom? Lesões, de uma forma geral, como afta, elas podem acontecer, mas uma afta, que é classificado como afta, ela tem um tempo de se recuperar de até 15 dias. Então, assim, surgiu uma afta, anota o dia e começa a contar. Se em 15 dias aquilo está resolvido, foi somente uma afta. E se você conseguiu também sem a medicação, porque a gente tem pomada para aliviar, se precisar, aí você busca, né? Se for uma afta muito dolorida, precisa de uma pomada, de um acompanhamento, um laser, alguma coisa para ajudar, você busca ajuda. Mas assim, em 15 dias ele tem que se resolver. Caso não se resolva em 15 dias, é muito importante realmente buscar o acompanhamento. Porque na boca nós podemos ter lesões que são sintomas de outras doenças ou até mesmo lesões malignas, né? Que a gente precisa de acompanhamento e investigação nesse caso. Então, é muito importante que quando a gente faz a higienização da boca, nós estejamos atentos a olhar a nossa boca, tá? Então, assim, tô limpando a minha língua, levanta a língua. Olha por baixo, olha o céu da boca. Dá uma olhada no espelho para você acompanhar. Obviamente que o seu atendimento preventivo e acompanhamento com o seu dentista, ele vai fazer esse acompanhamento. Mas o autocuidado, né, e o autoconhecimento, ele é essencial para que você consiga ter diagnósticos precoces. Então, assim, notou lesões que duraram mais de 15 dias, busque o seu dentista, procure um atendimento odontológico, né, que se for necessário esse dentista, né, te encaminhar para um médico cabeça e pescoço, por exemplo, né, que trata de lesões malignas, casos que já foram diagnosticados mais graves, ele vai te encaminhar. Se for uma lesão que é tratada dentro, né, do consultório odontológico, precisa do medicamento de um laser, ele também vai te ajudar.
1: Ok. A periodontite, ela pode afetar apenas a boca ou ela pode influenciar também assim no organismo geral?
2: A periodontite, ela afeta o sistema como um todo. Inclusive, a gente falou um pouquinho sobre isso quando falou da diabetes, né? Então, isso. Vamos considerar o seguinte, a inflamação tá na boca, certo?
3: Certo.
2: O sangue que passa pela boca é diferente, é especial, não. Ele fica só aqui circulando ou ele circula por tudo?
1: Tudo.
2: Então, essa inflamação que tá aqui, né, ela corre na sua corrente sanguínea. Então, sim, nós temos, né, já vários estudos que correlacionam a periodontite com diabetes, com doenças cardiovasculares, com endocardite infecciosa, doenças extremamente graves gerais, né, associadas a condições bucais. Então, assim, é uma ilusão você achar que, ah, não, tá tudo bem, eu vou no médico sempre, faço o meu check-up, ah, mas no dentista eu não vou. No dente não tá doendo meu dente, não tá doendo, eu não vou. Então, a sua boca faz parte do seu corpo e da sua saúde geral. Para você cuidar da sua saúde, você tem que cuidar da saúde da sua boca.
1: Isso, certo. A visita no dentista, qual que é o recomendável?
2: Então, cada pessoa tem as suas recomendações, tá? Não existe um padrão nem de como se cuidar, nem de quanto em quanto tempo, que seja universal. Então, assim, quais são as suas condições de saúde geral? Qual é a condição da sua saúde bucal? Você, além do dente, usa prótese? Você, além do dente, tem implante? Você tem sintomas, né, de periodontite, não tem, você tem muitas lesões cariosas, não tem, então depende muito disso pra gente instituir uma rotina, né? A gente tem como uma base geral que a gente, uma recomendação muito genérica, que é falar que a cada 6 meses ou 1 ano, você deve fazer uma visita ao dentista, mas isso não é uma regra, e se o seu dentista recomendar pra você visitas com intervalos menores, não é nenhum demérito. É a sua necessidade pessoal para garantir que a sua saúde vai ser mantida.
1: Tá, vamos falar então como que é o tratamento, né? E o que o paciente pode esperar durante esse processo?
2: Então, quando o paciente ele tem periodontite, a gente tem o tratamento básico, que é fazer a limpeza e a remoção do que está causando essa inflamação, tá certo. Bom? Que é a placa bacteriana, que é o tártaro. Mas para você realmente ir a fundo no tratamento da periodontite, você tem que verificar a saúde do paciente como um todo, entender se ele tem doenças que estão afetando a a saúde gengival, como a diabetes, por exemplo. Você tem que ver se a gente tem, além do tratamento da periodontite, uma necessidade de reabilitação, porque uma boca que não tem uma oclusão balanceada, ela pode gerar um esforço mecânico que causa uma inflamação naquele local. Você vai ter que trabalhar a parte de educação com esse paciente, para que ele saiba e ele assuma essa posição de conhecer sua saúde, se cuidar, para garantir que a sua saúde vai melhorar a cada dia. Então, são muitos passos, é multidisciplinar, por assim dizer, porque muitas vezes envolve a saúde geral do paciente, outros profissionais da área da odontologia, né? Então, trabalha o profissional que está atuando com a parte de periodontia, o profissional que vai atuar com a parte protética, o profissional que vai trabalhar com a parte endodôntica. Então, tudo isso em conjunto vai garantir a saúde periodontal. Então, não é um tratamento único e, exatamente por isso, não costuma ser um tratamento rápido, até porque envolve mudança de hábito, né? Que eu acho que é a parte mais desafiadora de qualquer tratamento, né?
1: Certo. Então, não existe, por exemplo, você vai fazer 5 sessões
2: e tá pronto. Não é assim. Porque depende de cada caso. Pode ser que seja um paciente com uma gengivite leve que ele vai fazer 2-3 sessões e vai estar liberado. Tá. Mas não existe uma fórmula única, porque cada paciente vai ter uma condição diferente que levou ele até periodontite. E uma coisa que é muito importante a gente lembrar é que periodontite, ela cresceu silenciosa por bastante tempo. Se chegou a ser periodontite, foram vários anos, talvez, ali, de uma falta de cuidado. Muitas vezes o paciente já chega com sequelas, com perda dentária. Então, assim, não tem como a gente restabelecer isso tudo, né? Com um espaço muito curto de tempo.
1: Quais cuidados diários são fundamentais para prevenir, então, a doença? O que que eu devo fazer? Como que eu devo fazer minha limpeza? O que que eu devo usar? Tem alguma pasta específica, tem algum tipo de fio dental específico? Vamos falar um pouquinho sobre isso.
2: Então, vamos lá. Para a parte de equipamentos, vamos chamar assim, né? Materiais. A gente não relaciona a qualidade do material com marcas, né? Então, assim, você precisa ter uma pasta de dente que te dê a quantidade mínima aí de... acho que é 1.400, se eu não estiver errado, de ppm, 1.400, 1.500 ppm de flúor. Então, as pastas hoje, a grande maioria, a menos que você busque uma pasta que não tenha flúor, a grande maioria dela já tem no mercado, tá? Então, é muito tranquilo você adquirir uma pasta que tenha a quantidade de flúor, tá? Você, quando está em tratamento, tem pastas específicas para tratamento, mas aí precisa dessa orientação. Então, não adianta você ir na farmácia e comprar só pela marca. Vou comprar a pasta de pério, que tem lá, que fez a propaganda dizendo que resolve meu problema de periodontite. Não adianta, porque a pasta sozinha não vai resolver, você vai se enganar, vai investir mais dinheiro e não vai ter resultado. Então, assim... quando é prescrito para você, use um enxaguante para periodontite, use uma pasta de dente para periodontite, então você faz esse uso. Fora isso, a pasta convencional com a quantidade adequada de flúor vai atender a sua higiene, certo? Fio dental. Nós temos vários modelos também. E não é uma regra, porque você pode se adaptar mais com um fio do que com outro. Quando a gente estava conversando no intervalo, você trouxe uma situação de fios que desfiam, né? O fio, quando você vai fazer o uso dele, se ele for com uma qualidade muito baixa, ele pode desfiar. Mas se você tiver trocado de fio e mesmo assim você passou um fio com uma qualidade maior, né? Passou o fio e ele tá desfiando, também tem que procurar o dentista, porque pode ser uma falha numa restauração nesse caso.
1: Às vezes uma faquinha, tipo
2: isso.
1: Uma faquinha. Um pedacito de nada, né?
2: Sim. E a gente tem as escovas de dente, fio dental, escova interdental, que é uma ferramenta ótima para quem tem o dente mais espaçado, que você limpa entre os dentes.
1: Mais espaçado, porque quando é muito...
2: quando é muito apinhado, só o fio dental.
1: Não resolve.
2: E tem um cara que... povo usa muito, todo mundo gosta muito de usar, mas que às vezes até atrapalha, que é o enxaguante bucal. O enxaguante bucal, principalmente aqueles que são mais fortes, né? Eles podem, inclusive, atrapalhar e acabar desregulando a sua microbiota. Então, assim, o enxaguante, ele é um complementar, entendeu? Então, não é ele que vai matar todas as bactérias da sua boca que você vai ficar em saúde. Não é isso que vai resolver. Tá? Só o enxágue não remove. O que remove é a escovação eficiente mecânica e o uso do fio dental.
1: E um aparelhinho pra você...
2: O irrigador.
1: O irrigador, tem até uns que você compra que não é o profissional, né?
2: Ah,
1: mas isso. Aqueles que você usa aqui ajuda bastante também.
2: Olha, o irrigador, ele é uma ferramenta excelente, principalmente para quem já tem a doença periodontal. A doença periodontal, ela causa algumas perdas ósseas que formam alguns cantinhos, a gente chama de bolsa, inclusive, porque parece um saquinho, a comida entra e não sai mais, uhum. Né? A bactéria entra e não sai mais. E essa pressão da água, ela consegue entrar e ajudar na higienização dessas áreas difíceis, tá bom? Então, assim, principalmente para quem tem periodontite, mas pode, qualquer pessoa pode usar e ajuda muito na higiene, não é exclusivo para quem tem a doença. O irrigador, ele nada mais é do que um jato de água que você vai passar no seu suco gengival e entre os seus dentes para ajudar a fazer a limpeza. Tá? Nunca muito forte, porque, né, a água com muita pressão, ela causa uma lesão, mas ele ajuda ali naquela limpeza. Então, com a orientação de um dentista, é uma excelente ferramenta. Nós temos mais de um modelo, nós temos um modelo muito que, hoje em dia, com os equipamentos importados que chegam aqui, fácil acesso, você consegue comprar na internet, em lojinha, na rua... uns menorzinhos, que são muito baratinhos, que ajudam, mas que dificultam passar nas áreas que são mais complicadas. E você tem os que são de bancada, que são os mais oficiais, que aí não tem problema na direção que você mexe. Mas isso é bem legal buscar a orientação de um dentista para ele ensinar, porque não é uma coisa que você consegue fazer assim do nada, sozinho, e ter uma eficiência na limpeza.
1: Certo. É verdade? Nossa, vou terminar então com a última pergunta para ela, tá bom? Para encerrar, qual mensagem, Cíntia, você deixa para quem percebe sangramento na gengiva? Ou para quem, assim, tem gente que fala assim, né? Eu não suporto dentista, enquanto eu puder fugir, eu fujo. Só que depois você corre, né?
2: Exatamente, assim, passa muito rápido o tempo que a gente tá aqui junto conversando, né, Vera? Toda vez que eu venho, o tempo voa, e porque são assuntos que são muito importantes, eu tenho muito prazer em levar informação, porque a informação é que vai ajudar essas pessoas. Então, assim, não deixe de procurar ajuda quanto antes... Menos invasivo, mais barato, menos tempo para o tratamento. Quanto mais você posterga, mais grave fica. E tudo que é mais grave vai levar mais tempo, é mais desgastante o tratamento e você vai acabar gastando mais. Então, certo. Procure o quanto antes ajuda para garantir a sua saúde.
1: Principalmente se você tem qualquer tipo de feridinha na boca, gente. Vá ao dentista, para ele dar uma olhada para você, para ver o que é, para ver o que ele vai te indicar, sabe? Isso daí, ainda mais no comecinho.
2: Diagnóstico prematuro é que garante o sucesso do tratamento.
1: Todo sucesso, tá bom? Cíntia, quero agradecer mais uma vez a sua participação.
2: Obrigada, convite, querida. É sempre um prazer estar aqui com vocês.
1: Até a próxima, se Deus quiser.
2: Até a próxima.
1: Até.

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Meus amigos e amigas, participantes, colaboradores na obra do Reino, no caminho missionário da Igreja. Hoje temos a grande alegria de darmos continuidade apresentando para vocês respostas concretas, eu chamaria sinais de esperança frente a um trabalho exigente na Igreja que sofre pelo mundo. Olhando para a Tanzânia, vamos ver que naquele contexto árido, difícil, juntos com a oração e com a colaboração, encontram saídas. Saídas que nascem do esforço da doação de tantos e tantos irmãos tocados pela graça de Deus. Fica conosco e vamos viver este momento de acender no nosso coração a alegria de poder ajudar, a alegria de poder servir a Cristo.

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1: Amina.
2: Os cristãos também são perseguidos, são ridicularizados. Eles dizem que nós perdemos os nossos direitos. Nas escolas públicas, por exemplo, é obrigatório usar véu. Não há escolha, seja cristão ou muçulmano. Se quisermos usar um rosário, não nos deixam. Quando você está numa entrevista de emprego, eles perguntam, qual é o seu nome? Meu nome é João. Ah, não. Aqui não temos trabalho para cristãos. Se você quiser se converter ao islamismo, aí eu lhe dou um emprego. Esses quatro jovens, depois da formação, serão sacerdotes e terão que enfrentar a realidade da igreja em Zanzibar. A convivência com os muçulmanos faz parte da sua vida. O programa se chama Vinde e Vede. Eles se inscreveram na Tanzânia, no continente, sem saber nada sobre Zanzibar. Ficaram surpresos por verem tantos turistas em Zanzibar. Disseram, parece que estamos na Europa. Tinham uma imagem de Zanzibar que não corresponde à realidade. Eles pensavam que a ilha era tão pequena que dava para ver de uma ponta a outra. Bom dia a todos.
3: Bom dia.
4: Bom dia. Bom dia.
2: De pé para rezar? Em nome do Pai, do Filho,
3: do Filho
2: e do Espírito Santo.
3: Amém.
2: Amém.

em uma região onde houvesse poucos católicos para entender como é o trabalho pastoral, se é algo muito difícil ou se é algo mais simples, ou até mesmo se é mais semelhante ao da terra onde eu nasci, onde o número de católicos é bem maior.

0: desde a criação a música está presente. E é por isso que, como seminaristas, precisamos de música. Para glorificar a Deus e santificar a humanidade. Um padre que tenha conhecimento de música faz com que a igreja caminhe unida.
1: Precisamos compreender os muçulmanos e não falar da religião deles se não a entendemos. Vamos tentar compreendê-los. Claro que conhecemos as tensões em Zanzibar. Alguns padres nos explicaram a situação.
2: As tensões não vêm do cidadão comum. Elas vêm de grupos fundamentalistas que querem propagar a fé islâmica. Eles desejam que a ilha seja totalmente islâmica. Mas os muçulmanos, em geral, são muito tranquilos e simpáticos.
3: A paz esteja contigo. Ah, tá bom. Irmãos, quisemos trazer vocês aqui. Porque, como dissemos, vivemos em famílias com cristãos e muçulmanos. É uma forma de nos mantermos unidos, porque todos fomos criados por um único Deus. Somos gratos por continuarmos trabalhando juntos e por seguirmos nos amando, porque o amor nos mantém unidos e nos permite realizar a missão para a qual Deus nos criou. Nós te pedimos, Deus de misericórdia, que atenda às necessidades deles, sejas misericordioso com eles. Com a tua misericórdia, que tenham boa saúde, que suas necessidades diárias sejam atendidas. Que seus filhos recebam sabedoria. Proteja esta família para que permaneça no amor. Amém. Amém. Muito obrigada. Amém. Estamos muito obrigada, gente. Muito Amém. Obrigada.
2: Estamos cercados de muçulmanos. Passamos pelo portão e tem um muçulmano. Deste lado da cerca há um muçulmano. Todos são simpáticos, são nossos vizinhos. Então, para mim, de uma forma ou de outra, a nossa missão é bem sucedida, porque podemos ver muçulmanos e cristãos interagindo com amor. Isso me enche de orgulho.
4: Venedi! Uau, handsome boy, Venedi!
2: Como não temos padres suficientes, há muito trabalho. Há uma grande necessidade de visitar as pessoas nas áreas rurais para encorajá-las na fé. Por isso, quando esses jovens chegam, é ótimo e nós encorajamos eles.
5: A nossa leitura de hoje é do Evangelho de Mateus, capítulo 25, versículos 14 a 30. A parábola fala de alguém que ia viajar e chamou os seus servos, deu a eles seus talentos, a cada um de acordo com as suas capacidades.
0: Eu tenho comigo esses dois irmãos. Eles querem ser sacerdotes e é muito importante ir com eles para visitar pequenas comunidades cristãs como esta, para que não pensem que

0: em Zanzibar não há trabalho. Porque as pessoas perguntam, há mesmo cristãos em Zanzibar? Sim, mas é muito difícil chegar até eles. No domingo, quando chegamos, havia poucas pessoas. E no meu carro estava entrando muita água, como se estivéssemos dentro de um rio. E estava entrando água por todos os lados e um deles que estava no banco da frente ficou todo molhado. Esse é o carro do pároco. Mas apesar de todos esses desafios, não significa que não se possa ser feliz.
1: Para mim, ser um bom sacerdote é crescer na relação com Deus. Quando um sacerdote tem uma profunda relação com Deus, ele é capaz de ir e se doar aos outros. Você é capaz de se relacionar com as pessoas? É capaz de lhes anunciar a boa nova? Até na aparência, o sacerdote deve ser portador de esperança. Quando temos um rosto alegre, transmitimos esperança ao outro.

Se você decide ser médico, é esperado que cuide das pessoas, que encoraje as pessoas e fale com elas em uma linguagem que possam compreender. Como sacerdotes, queremos seguir Jesus, porque lemos sobre Jesus, a forma como exerceu o seu ministério, a forma como foi capaz de tocar, especialmente os marginalizados, os pobres. Quero meditar, quero fazer o que o Pai me pediu.

Sacerdócio é uma decisão. É uma vocação, mas também é uma decisão. É a nossa decisão e temos que ser fiéis. Eu tenho certeza que Jesus age. Temos toda a história da igreja desde o início, não é? Como São Paulo. Eu admiro ele demais, não é? Em determinado momento, ele estava preso. Em outro, foi açoitado. E ele dizia, Cristo ou nada, nada mais. Para ele é Cristo e nada mais. E isso realmente nos dá força.

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1: Maria é a mãe que nos acolhe, ensina e conduz com ternura pelos caminhos da fé. Em seu coração aprendemos a confiar plenamente na vontade de Deus e a dizer o nosso sim todos os dias. Mas toda a sua missão aponta para uma única direção, Jesus Cristo. Com ela, descobrimos que o centro da nossa esperança e da nossa salvação é sempre Jesus.
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6: Eu escolhi, depois de meditar, como você também fez a sua meditação, a partir daquilo que foi apresentado, eu escolhi 3 aspectos que gostaria de coração compartilhar com você. O primeiro aspecto que nos impacta é a doação, a sensibilidade, a entrega dos padres, das irmãs, de todos os missionários que, como bem foi frisado naquilo que nós acompanhamos, abraçar o Evangelho é uma questão de decisão. Nós temos que nos decidirmos por Cristo. O segundo aspecto muito importante neste contexto da Tanzânia, a importância de saber valorizar o diferente. Ser um cristão não significa fechar as portas do seu coração, nem para os muçulmanos, nem para os membros de outras religiões. É saber viver o diálogo, acolher o Evangelho é abrir-se para o grande diálogo com o outro. Deus, ao enviar seu Filho ao mundo, ele dialoga com a humanidade. Abre o coração da humanidade para compreender o amor. E o terceiro aspecto, a importância da formação. Vocês puderam perceber que algo interessante aparece dentro deste trabalho missionário. Sem deixar de reconhecer a importância dos missionários que chegam de outros continentes, de outros países. Eu mesmo já estive por 8 anos e meio como missionário em Moçambique, pertinho da Tanzânia. Mas é importante que a igreja também trabalhe as vocações locais. E é isto que a Fundação Pontifícia, com a tua ajuda, com a tua colaboração, em muitos contextos do mundo, tem ajudado na formação dos seminaristas. Hoje, a ACN é responsável por mais de 12 mil sacerdotes que foram formados com o apoio da nossa ajuda, ou seja, da ajuda recebida, que é fruto de sua doação, da sua doação, melhor dizendo. Então, podemos fortalecer, sim, o nosso apoio no trabalho missionário na Tanzânia e em outros lugares do mundo. Portanto, faça agora a sua doação e ajude neste trabalho. Doe através da chave Pix. doe@acn.org.br ou entre em contato conosco 0800 77 099 27, ou acesse a nossa página, que você vai conhecer tantos e tantos outros projetos para além da formação dos seminaristas, para além do apoio ao trabalho missionário como este na Tanzânia, para além de acender luzes e esperanças. Vamos viver como uma igreja solidária, uma igreja de comunhão, uma igreja de oração, que eu convido você a neste momento vivermos. Obrigado, Senhor. Obrigado pelo dom do amor, pelo dom do Evangelho. Obrigado também por termos a coragem de nos decidirmos a abraçar verdadeiramente os teus ensinamentos e ajudarmos aqueles que tanto necessitam. Em nome do Pai, do Filho e do Espírito Santo. Amém. Assim como na Tanzânia, assim como em outros países da África e em outros contextos do mundo, você é muito importante na oração, no conhecimento e na ajuda material que você pode oferecer. Muito obrigado.

0: Então, pessoal, aqui a gente está ligando a urna eletrônica para preparar uma simulação, né, de como uma urna é preparada para a eleição, né, como é que a gente carrega as informações nela para ela ficar pronta com todos os eleitores daquela sessão eleitoral e os candidatos. Como ela não tem conexão com a internet, então isso é feito por uma mídia, numa cerimônia pública, convocados os partidos políticos e demais entidades fiscalizadoras. Aqui ela está verificando o sistema operacional da urna, feito pelo TSE, está verificando todas as informações, todo o funcionamento da urna eletrônica aqui, antes de ela começar a iniciar a aplicação. Então aqui, depois que a urna eletrônica liga, ela vai verificar a integridade dos aplicativos da mídia de carga, ou seja, a própria mídia de carga está se verificando, data e hora, verificando se está tudo, todos os dados dentro da urna eletrônica, dos chips, estão de acordo com o necessário. Nesse momento aqui, o usuário está diante de todos os partidos, etc., para poder fazer essa preparação, está perguntando se eu quero dar carga na sessão 1 desse município aqui, um município com digitais, um município simulado, da zona 1 do local de votação 1011. Então eu vou falar que sim, e ele vai começar a preparar a mídia interna com todos os sistemas que estão aqui na mídia de carga. Vai copiar para a mídia interna e vai preparar, copiando as informações de eleitores e candidatos. E aqui, imediatamente, ela imprime um extrato de carga. Nesse extrato de carga, nós temos aqui várias informações: município, nome do município, local, sessão, código de identificação da urna. Esse é o código aqui, que é 0225-0100, é o código único para esse equipamento aqui que foi preparado. Depois nós temos o código de identificação da mídia de carga, também um código que, quando ela foi gerada, foi gravado dentro dela. Toda essa codificação, então, com essa data e hora, tudo isso daqui é enviado. Esse daqui é o registro de correspondência, e esse registro de correspondência aqui é enviado para o sistema de totalização, para que, quando chegue o resultado dessa sessão 1, dessa zona, desse município, aqui no caso do Acre, nessa votação simulada, ela vai verificar se veio exatamente desse equipamento, exatamente dessa data e hora, ou seja, com esse registro de correspondência. Essas informações aqui são publicadas no sábado, na véspera da eleição, para que qualquer um possa verificar se aquilo que foi preparado diante na cerimônia pública é exatamente do resultado que chegou lá no sistema de totalização. Depois de carregar a urna eletrônica, colocar as informações dentro dela, eu vou colocar a mídia de resultado, que vai indicar que é um aplicativo de eleição oficial primeiro turno, mas ele só indica porque o sistema está dentro da urna. E aqui eu vou colocar a mídia de votação, que já tem alguns arquivos já previamente preparados, mas sem votos, sem somente dados de candidatos também, para poder a urna eletrônica funcionar durante todo o dia. Uma urna eletrônica só vai funcionar e só vai conseguir ser preparada se ela passar em todos os testes. E aqui eu vou iniciar uma votação simples, treinamento de leitor. Nesse momento, toda urna eletrônica passa pelo autoteste, que é justamente testar todos os elementos da urna para saber se está tudo de acordo. Muita gente acha que a urna eletrônica é fraudável porque não é possível fazer algo 100% seguro e etc. Realmente não existe nada 100% seguro, mas é inviável de se fraudar a urna eletrônica justamente pelas inúmeras quantidades de camadas de segurança que nós temos. Ela verifica a todo momento sua integridade, tudo por assinaturas digitais, que ninguém de fora da Justiça Eleitoral, nem mesmo dos tribunais regionais eleitorais, nem mesmo das zonas eleitorais conseguiriam gerar. E verificando essas assinaturas digitais, verificando sempre a integridade e também com várias outras barreiras de segurança, qualquer coisa que seja modificada na urna, seja por acidente ou seja de modo intencional, isso vai fazer com que a urna pare. Então, basicamente, a urna, se você triscar nela de uma forma errada, ela vai se desmanchar. Então, a todo momento ela está verificando se está tudo certo. E é isso que faz a urna eletrônica ser segura. Ser segura para uma votação, ser segura para poder captar os votos de modo correto, não permitir que ninguém adultere os votos, não permitir que ninguém verifique o sigilo do voto ou quebre o sigilo do voto, saber quem votou em quem. Por isso que ela está a 30.
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8: Este norte, capital brasileira do vestuário, 5:01, horário de Brasília.
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0: Excelente manhã pra você, 5 horas, 5 minutos.
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0: E vamos nós começarmos mais um dia na presença daquele que nos amou primeiro e que entregou seu filho por cada um de nós. Colocar nossos planos e projetos diante daquele que tem para nós o melhor. Aquele que incessantemente nos ama sem se importar com as nossas falhas. Mas é preciso termos a nossa contrapartida, por isso nos colocamos diante dele. E convido você a meditar junto comigo em Romanos, no capítulo 15, versículo 13. Que o Deus da esperança os encha de toda alegria e paz por a sua confiança nele, para que vocês transbordem de esperança pelo amor e o Espírito Santo. Essa é a palavra que Paulo traz para cada um de nós em Romanos, no capítulo 15, versículo 13. Quanto nós buscamos a paz nas nossas próprias forças, nas nossas próprias capacidades, mas na realidade o que nós precisamos é da paz que excede a todo momento. Você não precisa ser uma pessoa naturalmente positiva para viver a esperança e a paz. A esperança que a Bíblia oferece não nasce do seu jeito de ser, nasce de quem Deus é. Repare de onde vem a esperança nesse versículo. Não vem do otimismo, do hábito de ver sempre o lado bom das coisas, vem da confiança em Deus. Em Deus, o otimismo aposta que tudo vai dar certo. A esperança cristã confia em alguém, mesmo quando as coisas ainda não deram certo. Essa diferença importa porque o otimismo quebra fácil diante de um diagnóstico difícil, de uma perda ou de um plano que desmorona. A esperança em Deus não promete que tudo vai ser como você espera. Promete que Deus está presente e trabalhando, inclusive, dentro de tudo aquilo que deu errado. Buscar a presença de Deus é confiar nos seus planos e projetos, mas que a presença dele deve ser maior. Ainda em Romanos, no capítulo 8, versículo 28, diz assim: sabemos que Deus age em todas as coisas para o bem daqueles que o amam, dos que foram chamados de acordo com o seu propósito. Esse todas as coisas inclui o que não parece bom agora. Não é a promessa de cada situação isolada é boa. É a promessa de que Deus não desperdiça nada, nem o que dói. Hoje, troque a pressão de se pensar positivo pela confiança tranquila de que Deus está no controle, mesmo quando você não consegue ver o fim da história. Porque ele é o Deus da paz, o Deus que transporta toda a alegria para você. Age no momento certo, na hora certa, mesmo que nós ainda não temos a confiança total. Portanto, durma e descanse em paz quando você coloca tudo diante daquele que te amou primeiro e você faz a sua parte. 5:09. Excelente manhã para você. Obrigado pelo seu carinho, pela sua sintonia. Bora juntos até as 8 horas da manhã. Participe junto comigo. Bora lá ser feliz, gente. Excelente quinta-feira. Bom dia.

0: Estamos bem demais no nosso programa. Tivemos também o Fred, o Pedrito, as mocinhas da cidade. Bom dia, meu amigo. Bom dia, minha amiga. Um novo dia começa. Bora ser feliz, bora de alegria. E aí, como é que tá seu dia hoje? Tá perfeito? Pode ficar melhor ainda? Pode ficar aí numa boa. Olha, se você quer participar conosco, é muito fácil. 998-55-7007. Você manda seu áudio pra cá, manda sua participação junto conosco e concorre à feirinha da capital. Hoje nós estamos vivendo uma quinta-feira. Quinta-feira é o dia 20 de agosto de 2026. Para você que aniversaria hoje, parabéns, felicidade, muita paz, muita saúde, muitas alegrias, coisas boas acontecendo na sua vida. Bora junto de alegria, bora junto de emoção, onde quer que você esteja. E para você que está aniversariando neste dia 20, parabéns, felicidades, muita paz, muita saúde, coisas boas na sua vida, meu amigo. Como é bom a gente celebrar mais um ano de vida, mais um ano de vitória, mais um ano que Deus concede a graça de vivermos na presença dele. Abraço muito especial a todos os aniversariantes. Bom dia, meu amigo trabalhador. Tá no seu trabalho já? Ah, tá em casa ainda tomando aquele café gostoso, né? Tá se preparando ainda. Tá deitado, tá dormindo ainda? Então bora acordar. Bora lá levantar. O dia já vem chegando, são 5 horas e 16 minutos. Perde tempo não. Quem perde tempo, aí acaba chegando atrasado, não vai dar certo, vai atropelar tudo. Então bora lá, todo mundo se mexer. Bora lá, gente. Que isso? Oh. Bora lá, todo mundo aí já pegando o seu rumo, cada um mexendo para que a vida dê certo. Não adianta ficar reclamando da vida se você não faz as coisas certas, não é verdade? Então bora lá se mexer todo mundo, participar do nosso programa, pedir a boa música sertaneja e fazer a alegria acontecer aqui na nossa capital. Bom dia para você, meu amigo! Bom dia! 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
0: Um homem de 30 anos procurou voluntariamente o destacamento da Polícia Militar de Jussara após descobrir que o veículo que havia recebido em uma negociação possuía alerta de furto ou roubo. Segundo o relato apresentado aos policiais, o homem havia recebido um carro como parte de pagamento de uma dívida. Ele afirmou que adquiriu o automóvel de boa fé e apresentou documentos que comprovariam a negociação anterior entre os envolvidos, incluindo notas promissórias e mensagens. O homem relatou ainda que tentou conhecimento das restrições criminais registrada dias antes da transação e decidiu procurar imediatamente a Polícia Militar para esclarecer a situação e regularizar o caso. Diante do alerta registrado no sistema, o homem e o veículo foram encaminhados à Delegacia da Polícia Civil de Cianorte. O automóvel e os documentos foram apresentados às autoridades policiais, que deverá realizar as apurações e adotar as medidas legais cabíveis.
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6: Hora certa, capital. 5:23.
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0: Essa é boa demais, Colcha de Retalho. Você ouviu aí o Chitãozinho e Chororó. A participação especial foi do Leonardo e tivemos também o César e Paulinho, Chico Mulato. E segue a alegria do amanhecer, segue a alegria de um novo dia que chega. 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Alô, João Santana. Já tá tomando aquele café, João Santana? Já acordou, meu amigo? João Santana, levanta cedinho, vai lá, faz aquele cafezão no capricho e fica ouvindo a Rádio Capital e, é claro, fazendo os planos, os projetos pro dia, né, João? Abraço, meu amigo. Bom dia, João Santana. A Bárbara, também a minha amiga Ângela, todo aquele pessoal bacana lá do Barbante Cianorte, que Deus abençoe a vida de cada um de vocês. Vamos mandar alô pra esse povo. Ana Lúcia tá sintonizada conosco, a minha amiga Clarinda tá ouvindo. Bom dia, Clarinda. Bom dia.
1: Abençoado para você, para sua família.
0: Assim seja.
1: E eu quero ouvir a música.
0: Qual delas? Fala para mim aí.
1: O meu milagre. Gostaria de oferecer para todos os ouvintes. E ofereço também pro meu esposo, o Kilar.
0: Ô, Kilar, bom dia, meu amigo.
1: Vai aí da Vila 7. Eu ainda não estou aí em Cianorte, continuo aqui em Colombo, visitando os parentes e os amigos.
0: Ei, coisa maravilhosa viajar, hein?
1: E final de semana estarei aí em Cianorte.
0: Valeu, minha amiga.
1: Em nome de Jesus.
0: Amém, assim seja. Abraço para você também, obrigado pelo carinho. Bom dia pro meu amigo Valdemar, na cidade de Jaboti, sintonizado conosco. Já tomou aquele café, né, Valdemar? Abraço para você, meu amigo. Levantou às 5 da manhã. A Helena tá sintonizada conosco, Cida de Floresta. Rosângela Aparecida, abraço para você, obrigado pela sua participação aqui na nossa 91. Arthur de

0: aqui na capital.
1: Ora, nesta quinta-feira, a estabilidade retorna ao Paraná devido ao avanço de uma nova frente fria. Pancadas de chuva são acompanhadas de trovoadas isoladas e atua já na madrugada nas regiões oeste, sudoeste e noroeste. Entre amanhã e a tarde, a instabilidade avança para o centro-sul do estado. Nas regiões do leste e também ao norte, haverá variações de nuvens com a possibilidade de algumas trovoadas isoladas, com temperaturas elevadas no período da tarde. Na capital brasileira do vestuário, neste momento, 19 graus, sensação térmica também é de 19 graus. Os ventos atingem rajadas de até 12 quilômetros horários. A máxima prevista para hoje é de 24 e a mínima é de 14 graus. A umidade relativa do ar está entre 59% e 96%. Por enquanto, não há previsão de chuva para a nossa região. O sol vai nascer às 6h54 e se põe às 18h16.
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0: Sonhando. Rapaz, ouvindo essa música do Rick Renner, Sonhando, é impossível a gente não dar aquela volta lá no passado, né? Onde a gente foi criado, muita gente eu sei que não teve aquela convivência lá na roça, não. Mas eu vivi lá na roça, gente, até os meus 18 anos por aí, 18 para 19 anos, era lá na roça que a gente vivia, né? E é um retrato da vida, essa música do Rick Renner, né? E às vezes aqui na cidade você acorda e vê que nada daquela realidade acontece. É claro que teve a evolução do tempo, isso é muito importante, mas a saudade lá do passado é inevitável. Abraço, meu amigo Rodrigo Camargo. Que Deus abençoe o seu dia. E vamos seguindo com o nosso programa. 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Andréia Ribeiro está ouvindo o nosso programa. Bom dia, Andréia.
1: Bom dia, aqui é André.
0: Você está bem, Andréia?
1: Caravela 261. Toca uma música para mim do Mato Grosso e Matias. Fica com Deus, Rádio Capital, impossível parar de ouvir.
0: Valeu, abraço para você, obrigado pelo carinho, Carrapicho, meu amigo. Grande Carrapicho, eu estou bem, graças a Deus.
2: Toca aquela música para nós. Festa na Roça com Tonico e Tinoco.
0: Acabei de tocar ela, rapaz. Você viu só coincidência?
2: Lá com meus amigos, para todos os ouvintes.
0: Valeu, Carrapicho.
2: Pra vocês aí da rádio, então uma boa, linda quinta-feira e fico.
0: Assim seja, abraço pra você, obrigado pelo carinho, meu amigo Eunides. Bom dia, Eunides.
3: Vila 7.
0: Ô, oh, Vila 7, querida.
3: Se não for muito pra você, manda pra nós aí a marca da ferradura que o Tonico Tinoco.
0: Eu toquei um agora do Tonico Tinoco, festa na roça.
3: Tião, o Ailton, Luiz Gampola, tá? Todo tempo é que gosta da música.
0: Valeu, meu amigo Eunides.
3: Deus abençoe essa quarta-feira santa, abençoada e maravilhosa. Sua família.
0: Assim seja, é recíproca e verdadeira, tá bom?
3: Nossa Feirinha da Capital.
0: Tá, no, tá no sorteio, tá bom? Abraço muito especial pra todos vocês aí. Meu amigo Pato tá sintonizado.
4: Ô, Claudemir, bom dia.
0: Bom dia.
4: Bom dia, ouvinte da capital. Claudemir, fiquei ausente uns dias aí, a gente tava pra Guaratuba.
0: Rapaz.
4: Lá no Egito, disputando os jogos da melhor idade, cara. Então fiquei uns dias ausente aí, tá bom? Cara,
0: eu percebi mesmo.
4: Nossa terceira idade aqui do Tapejara lá. Tinha mais ou menos umas 80 cidades por aí.
0: Olha que beleza, então, rapaz.
4: Tá bom? Então, onde eu tava ausente, manda uma música da programação pra mim, ofereço pra você e pra todos os seus ouvintes.
0: Valeu, meu amigo Pato.
4: Preço passando da pamonha, pra todos que estão ouvindo e sintonizados na capital. Um abraço, Claudemir, tudo de bom, saudade, que Deus te abençoe sempre.
0: Amém, assim seja, abraço.
4: Família, meu irmão, até mais.
0: Valeu, Leonides, obrigado pelo carinho. Anderson Sandenberg está sintonizado conosco, obrigado pela participação. Meu amigo sintonizado Zé Carlos, bom dia.
5: Bom dia, Claudemir Daniel, tudo tranquilo?
0: Na paz, Zé Carlos. Que Deus ilumine sempre a sua vida, Zé Carlos. Obrigado imensamente pelo seu carinho. Obrigado pela sua sintonia. Quem mais está sintonizado conosco? Abraço muito especial para você, meu amigo, para você, minha amiga, que está aí ouvindo o nosso programa, se preparando para um dia de trabalho, ó. Bora lá, todo mundo acordando. Todo mundo se mexendo. 5h53.
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1: Música Mensagem linda, maravilhosa. Um verdadeiro recado para cada um de nós, né? Abraço, gente. Obrigado pelo carinho. Obrigado pela sua sintonia. Mostre Franco, uma lágrima no rio. Ô, Tatiana Ferreira. Tânia Ferreira. Abraço para você, minha amiga. Obrigado pelo seu carinho. Obrigado pela sua sintonia. Que Deus abençoe sempre a sua vida, tá bom? Muita paz, muita luz, muitas alegrias para você. Eliane Diniz. Oi, Eliane. A Eliane já tá pras academias por aí, né? Abraço para você. Que Deus abençoe a sua vida. Muita paz, muita luz aí. E bora lá, né? Bora malhar. Abraço para vocês. Obrigado pelo carinho. Denilson também está sintonizado conosco. Que Deus abençoe sempre a vida de todos vocês aí, sempre nos acompanhando. Gente, agora eu quero convidar você para este momento único, para este momento ímpar na nossa vida, que é a oração da manhã com o padre Reginaldo Mazzotti. Ele já está aqui do meu ladinho, se preparou, e nós vamos fazer agora a oração da manhã com nosso querido padre Reginaldo Mazzotti, no oferecimento de Barbante Cianorte. 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
3: 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Queridos filhos e filhas, comece o dia com essa certeza: Ele nos ama. É Jesus dizendo: Eu o amo profundamente e eternamente. Vamos juntos começar este dia invocando a Santíssima Trindade. Em nome do Pai, do Filho e do Espírito Santo. Amém. Senhor Jesus, o dia começa, a labuta continua. E lembramos, Senhor, Mestre, que curaste corações, o homem todo e todo homem. E é por isso, Senhor, que nas primeiras horas deste dia, queremos pedir a cura interior. Na Tua presença, colocamos os corações aflitos. Peço, Senhor, cure as más lembranças que provocam tormento em meu coração. Peço, Senhor, que a Tua misericórdia e os raios curativos possam curar os meus traumas que me afetaram na infância e ao longo da vida. Senhor Jesus, Tu conheces os problemas. E eu coloco todos os meus problemas, desafios do dia de hoje, no coração do bom pastor. Te peço, ó bom pastor, pelas chagas abertas em teu corpo, em teu coração, cure as feridas que estão no meu. Cure as feridas de minhas lembranças, a fim de que nenhuma delas me faça recordar com dor, angústia e preocupação. Cura-me, Senhor. E como fruto desta cura, que eu consiga perdoar, e o perdão que me liberta, que eu consiga perdoar todas as pessoas que me ofenderam e me machucaram. Dai-me, Senhor, cura interior como fruto do perdão. Senhor, curai os males físicos do corpo, as feridas abertas, essa dor que lateja, essa parte que a medicina não resolve, mas com fé, uma luz brilhará. Senhor, e eu te louvarei e exaltarei o teu nome. Senhor, no dia de hoje, eu me coloco na tua presença e peço: aceite-me, purifique-me e santifica-me, Senhor. Rezemos juntos. Pai nosso, que estais no céu, santificado seja o vosso nome. Venha a nós o vosso reino. Seja feita a vossa vontade, assim na terra como no céu. O pão nosso de cada dia nos dai hoje. Perdoai as nossas ofensas, assim como nós perdoamos a quem nos tenha ofendido. E não nos deixeis cair em tentação, mas livrai-nos do mal. Livrai-nos do mal. O Senhor esteja convosco. Ele está no meio de nós. Que a bênção de Deus nos livre do mal. Que a bênção de Deus recaia sobre nós. A água, a roupa dos enfermos, as fotos de família sobre este dia que começa. Em nome do Pai, do Filho e do Espírito Santo. Amém. Dai-nos, Senhor, a cura interior. Até amanhã.
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0: Thiago, sou o Milagre. Quem gosta muito dessa música é minha amiga Cecília e o Manuel, que estão lá ouvindo o nosso programa. Cecília, Manuel, abraço para vocês. Obrigado imensamente pelo seu carinho. Obrigado pela sintonia de cada um de vocês. E bora juntos, gente, até as 8 horas da manhã, levando alegria, levando a emoção. Tivemos também a nossa oração da manhã com o padre Reginaldo Mazotti, oferecimento de Barbante Cianote. 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E bora juntos, gente, seguindo com o nosso programa. Bom dia pra você! E aí, como é que tá o seu dia? Tá bom, né? Tá maravilhoso? Com certeza vai ficar melhor ainda se você participar comigo, tá bom? Sabe por quê? Porque tem a feirinha da capital, né? Tem aí frutas, legumes, verduras. Peguei ontem lá na feira, já tava trocando ideia com meu amigo Júnior. Ô, Júnior, você já levantou, Júnior? Já tomou café? Bom dia, Júnior! Ei, Júnior, um abraço pra você. Bora acordar, meu amigo. Júnior! Ô, oh, vai lá, derruba a filha lá da cama, manda ela pra escola. Vai. Ela ficou brava comigo. Claudemir, você vive me acordando, Claudemir. Bora acordar, gente. Bora levantar aí, se mexer. Que futuro você quer pra vida, né? Quer aquele futuro bom? Então, bora lá levantar. Vai lá, Júnior. Derruba ela da cama lá. Joga água nela se for preciso, pra ela levantar. Dá só uns pinguinhos assim na orelha, assim, bem no pé, mas não judia, não. Só dá uns pinguinhos de água assim na orelha, que ela acorda, tá bom? Abraço pra você. Ela vai ficar brava com você, Júnior. Não dá nada não, tá bom? Sandra, bom dia, obrigado pelo carinho, minha amiga Sandra, que é a esposa do Júnior, quem está sintonizado comigo também, pessoal da feira lá, é a Romilda e também a minha amiga Inês, abraço pra vocês, gente, obrigado pelo carinho, onde eu vou pegar a filhinha lá toda quarta, segunda, quarta e sexta. Abraço pra vocês, gente. E todos os feirantes, né? Não dá pra falar o nome de todo mundo aqui, que eu não sei o nome de todo mundo e vou esquecer. Então, falando do Júnior, da Romilda, dessas duas bancas aí, eu falo o nome de todos os feirantes aí que leva aquelas frutas, legumes. Não é só fruta e legume, não, né? 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E a gente vai seguindo com o nosso programa. 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E a gente vai seguindo. 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E vamos seguindo com o nosso programa, vamos seguindo com alegria. Abraço muito especial para todo esse povo maravilhoso sintonizado conosco. Quero mandar um abraço muito especial para o pessoal lá do restaurante do Português. Ô, dona Fátima! Bom dia, dona Fátima! Como é que tá a hora? Tá bem, dona Fátima? Que Deus abençoe sempre a vida de todos vocês aí, ali do restaurante do Português. 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Ó, dá uma paradinha lá no restaurante do Português, pode parar agora, ó, 6h18, já tem aquele cafezão no capricho. Ô, Fran, tem ou não tem aí aquele cafezão ajeitado? Manda uma foto pra mim aí, Fran. Aquele pastelzão no capricho. Ô, Fran, bom dia. Dá um abração, dona Fátima, por mim aí, tá bom, Fran? Ô, Molina, você tá sintonizado também, meu amigo? Seja bem-vindo.
1: Bom dia, bom dia.
0: Bom dia.
1: Ô, Molina. Patrão, toca pra nós uma música do Baitaca. Você falou aí da feira, da garapa. Eu lembrei que nós tínhamos um engenho tocado a feijão, pra moer cana.
0: Ah, eu imagino qual feijão que é.
1: Uma cana, né? Na época não era gelado, não. Quando
0: não, era natural.
1: Mas não era gelado, premia um limãozinho.
0: Nossa,
1: ficava,
0: rapaz,
1: bom demais. Engenho tocado a feijão, já lembra como é que era?
0: Eu acho que o feijão tinha dois pés só, né? Eu tô desconfiado, eu tinha que pegar no braço ali e mandar ver, né? Tinha que... era na atração humana. E falando em garapa esse dia, ô Molina, eu tava lá no sítio do meu sogro, rapaz, eu vou falar uma coisa pra você. Não, meu cunhado falou assim, vamos ali cortar umas canas ali. Rapaz, não é que a gente embalou no corte de cana e corta uma cana aqui, corta outra cana ali, e proseando e conversa vai. Quando eu olhei, falei pra ele, você acha que não vai dar conta de levar tudo de cana no lombo, rapaz? É muita cana que nós cortamos. Falou, rapaz, agora não cortou, fazer o que não? Tem que moer todo esse trem aqui. E partimos lá, rapaz, lavar aquelas canas tudo, que a gente faz na garapinha num jeito, lá no capricho. Isso era antes do almoço. E moemos daquela cana e vai moer cana. Ainda bem, cara, que não era tocada feijão, viu, ô Molina? É já elétrico, já o negócio é elétrico, o engenho lá é elétrico. Rapaz, deu quase uns 20 litros de garapa, misericórdia pra acabar com tudo aquilo. E a soneira depois do almoço, meu Deus do céu. Mas que a garapa é boa, é. Que limãozinho falou muito bem, viu, Molina? Abraço pra você. Nelly, bom dia.
2: Bom dia, Claudemir.
0: Como é que você tá?
2: Claudemir.
0: Oi.
2: Toca aí, menina da aldeia. Eu sei que todo mundo estiver ouvindo, pra vocês aí da rádio. O Claudemir, toca minha música. Você nem leu meu áudio, Claudemir.
0: É muita gente, ô Nelly. Você perdoa aí, ô mulher.
2: Todo dia.
0: Você é especial pra nós, Nelly. Ó. Oh.
2: Adoro seu programa.
0: Ei, coisa
2: bom dia pra vocês. Bom dia, tudo de bom.
0: Abraço pra você. Obrigado pelo carinho, obrigado pela sintonia. Um beijão desse tamanho pra você, tá bom? Mas não fica brava comigo, não. Não taca pedra de mim, não. Você tá doido, Nipi? Que isso, mulher? Bom dia pra você. Ô, dona Ivone, essa é maravilhosa, essa mulher. Dona Ivone, o Zico tá ouvindo o nosso programa. Bom dia.
3: Bom dia, meu amigo.
0: Ei, dona.
3: Você tá levando seus cães. Ademir, toca com a minha aliança de ouro. Fica com Deus, meu amigo.
0: Abraço, que Deus abençoe.
3: Um bom final de semana.
0: Para todos nós. Roberto, como é que você tá, meu amigo? Bom dia.
4: Bom dia, Cademir Daniel.
0: Você tá bem, meu amigo? Roberto,
4: da Metalúrgica Jacomelo.
0: Grande Roberto.
4: Hoje é aniversário da minha esposa. Manda um parabéns pra ela aí.
0: Ai, rapaz.
4: Beleza, Daniel? Tudo de bom pra você.
0: Roberto, deixa eu te falar, fazer uma perguntinha. Onde que vai ser a festa? Fala pra mim. Carece nem você convidar aí ou não, tá bom? E eu vou de penetra mesmo, né? Passa um óleo de peroba aqui na carne, vai de penetra mesmo. Só fala o endereço onde é que vai ser a festa. Ah, quem mais tá sintonizado conosco? Abraço pra São Jorge do Ivaí. Tá sintonizado conosco o Vanderlei. Ô, Vanderlei, abraço pra você. Obrigado pela sua sintonia. 6:22.

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12: Hora certa, capital. 6h25.
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12: Zezé de Camargo e Luciano, aqui na capital. Bora lá, de alegria, bora de emoção.

0: E Luciano, pra você ligado aqui na Capital 91, meu país, que música maravilhosa, abraço pra vocês, gente, obrigado pelo carinho, obrigado pela sintonia, falo da RS Tem de Tudo pra você. 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E vamos mandar recado para esse povo que está sintonizado conosco. Antônio Carlos Frenzi, lá do Vidigal, está ouvindo o nosso programa. Abraço. Aqui em primeiro lugar, hein? Ei, coisa boa, Antônio Carlos Frenzi. Obrigado pelo carinho. Obrigado pela sua sintonia. Cida, lá de Floresta, Marco Sá, que também está ouvindo o nosso programa. Em Cidade Gaúcha, é a Zilda que está ouvindo. Bom dia.
1: Bom dia, Zilda, Cidade Gaúcha.
0: Como é que você está?
1: Toca para mim o Baitaca, Fundo da Grota, fez para todos que estão curtindo, tá bom?
0: Valeu,
1: bom
0: minha
1: dia,
0: amiga. Bom dia!
1: Música,
0: ei, coisa boa esse povo participando conosco. Obrigado pelo carinho. A Fran já mandou aqui uma figurinha pra mim aqui, né, Fran? Bom dia pra você, Fran. Obrigado pelo carinho, pessoal ali do restaurante português. Manuel tá sintonizado conosco. A Miraci também sintonizada. Diz aí, Miraci, bom dia pra você.
2: Vai participar do sorteio da Peninha da Capital. 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Tem um dia abençoado.
0: Bom dia. Valeu. Obrigado pelo carinho, obrigado pela sua sintonia. Abraço muito especial para Iracema. Oi, Iracema! Bom dia para você, minha amiga. Obrigado pelo carinho. Leia Manuel Ribas está ouvindo o nosso programa. Leia Lemos, abraço, Leia. Obrigado pela sua participação. Meu amigo Júnior Ferreira, também sintonizado com a nossa Capital 91. Que Deus abençoe a vida de todos vocês aí, gente. Obrigado pelo carinho. Eu fico super feliz com a participação de todos vocês aí. Luiz Biasotto, como é que você tá, meu amigo? Zé Roberto, também sintonizado com a nossa 91. Oneli, já mandei um recado pra Oneli. Obrigado pela participação. Bom dia, sou Vanderlei, aqui de São Jorge do Ivaí. Mando um abraço pra minha mãe, a dona Zoraide, que é a sua ouvinte fiel. Ô, dona Zoraide, abraço pra senhora, ó, um beijão desse tamanho no coração da senhora, tá bom? Que Deus ilumine sempre a sua vida. Quem mais tá sintonizado aqui? Roberto lá do Pesqueiro, já mandei, eu mandei já um abraço pra ele, Roberto Esquino. Abraço pra você, obrigado pelo carinho de todos vocês aí, gente, que Deus ilumine sempre a vida de todos aí. Quem mais tá sintonizado? Alô, bom dia.
3: Bom dia, Claudemir, Daniel, tudo
0: bom
3: bem?
0: Bom dia.
3: Abençoado dia pra todos nós, Tio Mar Ribeiro, Rua Penha 400. Gostaria de ouvir a música com Rick Renner, Filha, oferecendo especialmente pra minha querida filha, Kelly Cristina, que fez aniversário dia 17, pra filhinha dela, que é a minha neta, Brenda, que também fez aniversário ontem, desejando para elas que Deus derrame muitas bênçãos e graças sobre elas. E também para todos os ouvintes desta rádio maravilhosa, que a gente não consegue ficar sem ouvir. Rádio Capital, impossível parar de ouvir. Um bom dia a todos.
0: Bom dia, obrigado pelo carinho e pela sintonia. 6:35.
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0: A Polícia Militar atendeu uma ocorrência de lesão corporal envolvendo um casal em Terra Boa. O caso foi registrado por volta das 23 horas na rua Trento, após aí o socorrista do SAMU acionar a equipe para prestar o apoio a um homem ferido por arma branca. No local, o homem relatou aos policiais que havia sido atingido pela companheira durante uma discussão motivada por ciúmes. A mulher confirmou o desentendimento, mas afirmou que havia sido agredida fisicamente pelo companheiro e que utilizou a faca para se defender. Segundo as versões apresentadas por ela, os golpes provocaram ferimentos superficiais nas costas e no antebraço do homem. Os dois receberam atendimento médico no Hospital Municipal. Durante a ocorrência, os policiais apreenderam duas facas na residência do casal, sendo que uma delas apresentava vestígio de sangue. A mulher recebeu voz de prisão e foi encaminhada à 21ª Subdivisão Policial de Cianorte, onde o caso foi apresentado à autoridade policial para as providências cabíveis.
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Maca marcando presença aqui na nossa capital 91 e segue a alegria. Bora junto até as 8 da manhã. Daqui a pouquinho tem Santa Missa. Gente, olha, eu quero lembrar você que está acontecendo, né? Hoje é o último dia do Bazar da Solidariedade aqui no Santuário Eucarístico Diocesano. Você é o nosso convidado, tá bom? Vale a pena você ir lá. Peças a partir de R$2. De R$2 até R$5 é o preço, tá bom? R$2 e R$5. Vale a pena. É o Bazar da Solidariedade. Hoje é o último dia. A oportunidade para você comprar barato de verdade. 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

0: 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E vamos seguindo, mandando alô para esse povo. Mais gente está sintonizado conosco. Abraço para vocês, gente. Obrigado imensamente pelo carinho. Obrigado pela sua sintonia, sempre junto aqui com a nossa Capital 91. A Solange, da Zona 2, ali da Rua Belo Horizonte, está ouvindo o nosso programa. Domingas, a Maria Inês. Abraço muito especial para a Tânia, sintonizada conosco. Tânia, que Deus abençoe o seu dia. Manuel, meu amigo, está ouvindo o nosso programa lá no Marabá, né, Manuel? Abraço, meu irmão, que Deus abençoe o seu dia aí, muita luz. Leia Lemos, quem mais está sintonizado? Andréia Ribeiro, abraço muito especial pro meu amigo Aguinaldo, tá ouvindo a nossa 91. Rodrigo Camargo, bom dia para você. O seu Antônio tá ouvindo o nosso programa lá na Rua Gavião, número 200. 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É, seu Antônio, abraço pro senhor, obrigado pelo carinho. Ah, quem mais está participando conosco aqui? Alô, bom dia, quem vai mandar?
1: Olá,
0: um alô.
1: Bom dia, Cianorte. Aqui é o Wagner.
0: Ô, Wagner.
1: Sobrinho da amada Clarinda.
0: Ô, oh, dona Clarinha, um abraço.
1: Essa música, quaisquer que você queira escolher pra ela aí, senhor Claudemir.
0: Deixa comigo.
1: Teodoro e Sampaio.
0: Valeu, beijo, meu amigo.
1: Um abraço a todos, um abençoado dia. Beijo, tia, já estou com saudades.
0: É coisa maravilhosa. Wagner,
1: Colombo, região metropolitana de Curitiba.
0: Alô, Colombo, região metropolitana de Curitiba, tá ouvindo o nosso programa lá, hein? Lá na nossa capital, a nossa capital paranaense. Abraço também pro meu amigo sintonizado conosco, Celso Gambim. Celso, abraço pra você, Ruth de Lourdes, a Mercedes e a Ângela, todo mundo curtindo. 6h49.
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0: Olha, nesta quinta-feira, a estabilidade retorna ao Paraná devido ao avanço de uma nova frente fria. Pancada de chuvas acompanhada de trovoadas isoladas atua já na madrugada nas regiões oeste, sudoeste e noroeste. Na capital brasileira do vestuário, neste momento 18 graus, sensação térmica é de 17. Os ventos atingem rajadas de até 21 quilômetros horários. A máxima prevista para hoje é de 24 graus e a mínima é de 15 graus. A umidade relativa do ar está entre 60% e 96%. Por enquanto, aqui na nossa região não há previsão de chuva. O sol vai nascer às 6h54 e se põe às 18h16.
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0: 6:53.
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0: Ana Castela marcando presença aqui na nossa 91. 6:54.

0: Ana Castelo marcando a presença aqui na nossa 91. Tô voltando. Abraço para vocês, obrigado pelo carinho. Joaquim Ribeiro da Vila Operária está sintonizado. Quem mais está sintonizado conosco? A Tânia Martins de Oliveira. Tânia, abraço para você, obrigado pelo carinho. Mercedes também sintonizada. Helena, que Deus abençoe a vida de todos vocês aí. Obrigado imensamente pelo carinho e pela sintonia. 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
2: 6h59.
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2: E agora nós vamos lá para o Santuário Eucarístico Diocesano para a transmissão da Santa Missa, 7 horas pontualmente.
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5: Intercessão. Ele que sempre colocava no centro a humanidade de Cristo e a devoção à Virgem Maria. Então peçamos a sua intercessão também nesta celebração. Saúde e dou boas-vindas também a todos os ouvintes da nossa Rádio Capital e os que nos acompanham pelas mídias sociais. Para que celebremos os santos mistérios com dignidade, peçamos o perdão e a misericórdia de Deus cantando.

0: Deus Todo-Poderoso, tenha compaixão de nós, perdoe os nossos pecados e nos conduza à vida eterna.
1: Amém.
0: Oremos, apresentemos nossos pedidos, nossas intenções. Ó Deus, fizestes do Abade São Bernardo, inflamado de zelo por vossa casa, uma luz que brilha e arde na Igreja. Concedei-nos por sua intercessão, que fervorosos no mesmo Espírito, caminhemos sempre como filhos e filhas da luz. Por nosso Senhor Jesus Cristo, vosso Filho que é Deus, e convosco vive e reina na unidade do Espírito Santo, por todos os séculos dos séculos.
1: Amém. Leitura da profecia de Ezequiel. Assim fala o Senhor: vou mostrar a santidade do meu grande nome, que profanastes no meio das nações. As nações saberão que eu sou o Senhor, oráculo do Senhor Deus. Quando eu manifestar minha santidade à vista delas por meio de vós, eu vos tirarei do meio das nações, vos reunirei de todos os países, e vós conduzirei para a vossa terra. Derramarei sobre vós uma água pura, e sereis purificados. Eu vos purificarei de todas as impurezas e de todos os ídolos. Eu vos darei um coração novo e porei um espírito novo dentro de vós. Arrancarei do vosso corpo o coração de pedra e vos darei um coração de carne. Porei o meu coração dentro de vós e farei com que sigais a minha lei. E cuidareis de observar os meus mandamentos. Habitareis no país que dei a vossos pais. Sereis o meu povo e eu serei o vosso Deus. Palavra do Senhor.
2: Graças a Deus.

Criai em mim um coração que seja puro. Dai-me de novo um espírito decidido. Ó Senhor, não me afasteis de vossa face, nem retireis de mim o vosso Santo Espírito.

novo a alegria de ser salvo e confirmai-me com o Espírito generoso. Ensinarei vosso caminho aos pecadores e para vós se voltarão os transviados.

pois não são de vosso agrado os sacrifícios. E, se oferto um holocausto, o rejeitais. Meu sacrifício é minha alma penitente. Não desprezeis um coração arrependido.

0: Senhor esteja convosco.
1: Ele está no meio de nós.
0: Proclamação do Evangelho de Jesus Cristo segundo Mateus.
1: Glória a vós, Senhor.
0: Naquele tempo, Jesus voltou a falar em parábolas aos sumos sacerdotes e aos anciãos do povo, dizendo: o reino dos céus é como a história de um rei que preparou a festa de casamento do seu filho e mandou os seus empregados para chamar os convidados para a festa, mas estes não quiseram vir. O rei mandou outros empregados, dizendo: dizei aos convidados: já preparei o banquete, os bois e os animais cevados já foram abatidos e tudo está pronto. Vinde para a festa. Mas os convidados não deram a menor atenção. Um foi para o campo, outro para seus negócios. Outros agarraram os empregados, bateram neles e o mataram. O rei ficou indignado e mandou suas tropas para matar aqueles assassinos e incendiar a cidade deles. Em seguida, o rei disse aos empregados: a festa de casamento está pronta, mas os convidados não foram dignos dela. Portanto, ide até as encruzilhadas dos caminhos e convidai para a festa todos os que encontrardes. Então os empregados saíram pelos caminhos e reuniram todos que encontraram, maus e bons. E a sala da festa ficou cheia de convidados. Quando o rei entrou para ver os convidados, observou ali um homem que não estava usando traje de festa e perguntou-lhe: amigo, como entraste aqui sem o traje de festa? Mas o homem nada respondeu. Então o rei disse aos que serviam: amarrai os pés e a mão desse homem e jogai-o fora na escuridão. Ali haverá choro e ranger de dentes, porque muitos são chamados e poucos são os escolhidos. Palavra da salvação.
1: Glória a vós, Senhor.

0: Queridos irmãos e irmãs, então hoje celebramos a memória de São Bernardo de Claraval, monge, abade, aliás, né, e doutor da Igreja. Seus escritos que têm um ensinamento muito grande devido à sua sabedoria, de modo especial seus comentários bíblicos e também teológicos, que deixou uma grande contribuição de modo especial para a vida monástica. Mas a base de todos os seus escritos é sempre o intenso amor à humanidade de Jesus Cristo e também a devoção à Virgem Maria. Diz ele, está passando por dificuldades da vida, por desafios na vida, recorra à intercessão da Mãe. Né, recorra à intercessão da Virgem Maria. Queridos irmãos, hoje nós vimos na primeira leitura, a leitura do profeta Ezequiel, que nós continuamos, né, durante toda esta semana, e depois de muitas repreensões, muitos sinais, muitas visões do profeta para que aquele povo se corrigisse, se convertesse, mudasse de vida, mudasse a conduta, hoje então aparece uma promessa, né? Uma promessa tão bonita que Deus faz para aquele povo. Israel era um paizinho insignificante, nem sei se existe essa palavra, né? Um país pequenininho, insignificante, diante de tantas nações, diante de grandes nações que existiam naquela época. E o Senhor olha para Israel, mesmo sendo insignificante, pequeno e sem o devido mérito, enfim, né, um país insignificante para aquele momento. E então Deus fala para aquele povo, né, a santidade vai brilhar em vocês e vai ser o diferencial no meio de todas as nações. Olha que bonito, aí nós lembremos até do cântico de Maria, Magnífica, né? O Senhor que olha para a humildade de sua serva. O Senhor que olha para aquele que é pequeno. Então, o Senhor que promete àquele povo que eles seriam o diferencial entre todas as nações. Ou seja, Israel vai ser conhecida pela aliança com Deus, né? Pela aliança com Deus. Mas aquele povo tinha quebrado aquela aliança, né? O povo tinha quebrado aquela aliança, que foi no decorrer da leitura que nós vimos nesses últimos dias, né? E então essa promessa de hoje que Israel faz para aquele povo é a promessa da restauração dessa aliança, que passa pela conversão, né? A restauração que passa pela conversão. Então é por isso que as palavras do Senhor na leitura de hoje são muito fortes e muito profundas, né? Quando ele diz que derramarei sobre vós uma água pura e sereis purificado, né? Aquele povo que tinha quebrado a aliança com Deus e que precisava e que necessitava da conversão para a restauração daquela aliança, né? Aquele povo que estava sujo no pecado, mas Deus promete purificá-los, né? Então Deus se revela hoje com aquelas, né, com aquelas falas lindas e muito fortes, com as palavras fortes, né? Vos darei um coração novo, tirarei do vosso peito um coração de pedra e vos darei um coração de carne, como diz a palavra, né? Porei o meu espírito dentro de vós, que aí nós podemos fazer referência ao dia de Pentecostes, enfim, né? Tudo isso Deus revela àquele povo, Deus fala àquele povo, para que assim eles pudessem ser purificados e a aliança fosse restaurada. Queridos irmãos, isso que Deus também quer fazer em nossa vida constantemente, né? Ele que nos purifica, diz o salmo tão bonito que nós cantamos, né? Derramarei sobre vós uma água e de vossas imundícies sereis purificado. É esse Deus que nos purifica, né, que por sua graça, que por seu amor a cada um de nós constantemente também promete isso a nós. Eu tirarei do vosso peito um coração de pedra e vos darei um coração de carne. Né? Que amor grandioso esse Deus tem para conosco. Né? Sempre quer a nossa salvação. Que daí o padre chega no evangelho de hoje. Né? Vemos a imagem dessa linda festa de casamento, né? Que o rei prepara então para o seu filho. É Jesus que usa sempre o contexto da época para ensinar. Às vezes parábolas voltadas para a agricultura, que era o contexto da época, festas de casamento, que era o contexto da época, né? Nos recorda Bodas de Caná também. E hoje ele traz essa imagem dessa festa de casamento, né? Esse rei que prepara essa festa para o seu filho é o próprio Deus. É Deus quem nos prepara essa festa, né? E essa festa é a nossa salvação. É esse Deus que quer nos salvar, né? Quer nos dar a alegria eterna, que é a alegria da salvação, né? É Deus quem prepara essa grandiosa festa para os seus filhos. Ou seja, isso nos mostra, queridos irmãos, que a salvação, na salvação, a iniciativa é sempre de Deus. É Deus que quer nos salvar, mesmo quando nós não queremos muito. Aí podemos voltar ao povo de Israel da primeira leitura. Até quando o povo desobedece, Deus quer continuar salvando. Até quando o povo é infiel, Deus continua tentando, mandando sinais e tentando nos salvar. Deus quer nos salvar. A iniciativa é sempre de Deus. E aí nós vemos no evangelho de hoje, né, quando ele prepara essa grandiosa festa, ele prepara a salvação para todos nós. Muitos são indiferentes ao chamado de Deus. Muitos não aceitam, né, diz a palavra, muitos não se acham dignos da festa, dos convidados não se acham dignos, muitos que não se acham dignos da salvação de Deus, né? Ou pelos apegos aos bens materiais, a negócios, ou pela própria hostilidade às coisas de Deus, né? Ou em muitos lugares a fé que é perseguida, que aqueles que demonstram fé são perseguidos e tudo mais, ou porque não acha que Deus não é importante, né? A indiferença ao apelo de Deus, à vontade de Deus para a nossa salvação, né? Enfim, quando os convidados não aparecem, então o Senhor diz, então vai a outros lugares, chamar outros, vai a outros rumos, chamar outros convidados para essa grande festa. Ou seja, vai aos confins da terra, porque eu quero salvar a todos. É esse Deus que ama tanto e traz a salvação a todos nós. O costume da época era que quem proporcionasse a festa, o dono da festa, tinha que ofertar o traje para a festa também, né? E aí a leitura nos mostra que tinha um lá que estava sem o traje, né? Não aceitou o traje, para nos mostrar que o Senhor também é o Senhor também que nos dá a oportunidade para a salvação. Por meio do quê? Da palavra, por meio dos sacramentos, né? E inúmeras oportunidades que o Senhor nos oferece para a nossa salvação. Olha que bonito, né? O Senhor que faz o banquete da salvação, e Ele mesmo nos dá os meios, o traje para essa salvação, né? Por meio do que? Da Eucaristia, que nós vamos comungar daqui a pouco, por meio da palavra que nós estamos rezando e refletindo agora. Então, queridos irmãos, peçamos a graça nesta manhã de que nós tenhamos e façamos o bom uso desse traje que o Senhor nos oferece, né? Dos sacramentos, da palavra, e estejamos sempre abertos com o coração disponível para a graça de Deus, para a conversão. Tenhamos consciência das nossas imundícies que precisam ser purificadas pela graça de Deus. Peçamos esta graça e a intercessão de São Bernardo de Claraval. Louvado seja nosso Senhor Jesus Cristo.
1: Para sempre seja louvado.

0: Rogai, irmãos e irmãs, para que o meu e o vosso sacrifício seja aceito por Deus Pai Todo-Poderoso.
1: Receba, ó Senhor, por tuas mãos este sacrifício para a glória do seu nome, para o nosso bem e de toda a sua santa igreja.
0: Senhor, nós vos oferecemos o sacramento da unidade e da paz, celebrando a memória do Abade São Bernardo, ilustre em palavras e obras, que se empenhou incansavelmente pela concórdia da vossa igreja, por Cristo nosso Senhor.
1: Amém.
0: O Senhor esteja convosco.
1: Ele está no meio de nós.
0: Corações ao alto.
1: O nosso coração está em Deus.
0: Demos graças ao Senhor nosso Deus.
1: É o nosso dever e a nossa salvação.
0: Na verdade, é digno e justo, é nosso dever e salvação dar-vos graças sempre e em todo lugar. Senhor Pai Santo, Deus Eterno e Todo-Poderoso, na Assembleia dos Santos, vós sois glorificado. E coroando os seus mistérios, os seus méritos, exaltai os vossos próprios dons. Com sua vida nos dais um exemplo, em sua comunhão um laço de amor fraterno, e por sua intercessão um auxílio. Assim, confirmados por tão grandes testemunhas, corremos vitoriosos para o combate que nos é proposto, a fim de alcançarmos com eles a imperecível coroa da glória, por Cristo Senhor nosso. Por isso, com os anjos e arcanjos e a imensa assembleia dos santos, entoamos o hino da vossa glória, cantando a uma só voz.

0: verdade, ó Pai, vós sois santo, fonte de toda santidade. Santificai, pois, estes dons, derramando sobre eles o vosso Espírito, a fim de que se tornem para nós o corpo e o sangue de nosso Senhor Jesus Cristo.
1: Enviai o vosso Espírito Santo.
0: Estando para ser entregue, abraçando livremente a paixão, Jesus tomou o pão, pronunciou a bênção de ação de graças, partiu e o deu a seus discípulos, dizendo: Tomai todos e comei, isto é o meu corpo, que será entregue por vós.

Do mesmo modo, ao fim da ceia, ele tomou o cálice em suas mãos e, dando graças novamente, o entregou a seus discípulos, dizendo: Tomai todos e bebei. Este é o cálice do meu sangue, o sangue da nova e eterna aliança, que será derramado por vós e por todos para a remissão dos pecados. Fazei isto em memória de mim.

0: Mistério da fé.
1: Anunciamos, Senhor, a vossa morte e proclamamos a vossa ressurreição. Vinde, Senhor Jesus.
0: Celebrando, pois, o memorial da morte e ressurreição do vosso Filho, nós vos oferecemos, ó Pai, o pão da vida e o cálice da salvação. E vos agradecemos porque nos tornastes dignos de estar aqui na vossa presença e vos servir.
1: Aceitai, ó Senhor, a nossa oferta.
0: Suplicantes, vos pedimos que, participando do corpo e sangue de Cristo, sejamos reunidos pelo Espírito Santo num só corpo.
1: O Espírito nos una num só corpo.
0: Lembrai-vos, ó Pai, da vossa Igreja que se faz presente pelo mundo inteiro, que ela cresça na caridade em comunhão com o Papa Leão, com o nosso Bispo João, os bispos do mundo inteiro, os presbíteros, os diáconos e todos os ministros do vosso povo.
1: Lembrai-vos, ó Pai, da vossa Igreja.
0: Lembrai-vos também na vossa misericórdia dos nossos irmãos e irmãs que adormeceram na esperança da ressurreição e de todos os que partiram desta vida. Acolhei-os junto a vós, na luz da vossa face.
1: Concedei-lhes, ó Senhor, a luz eterna.
0: Enfim, nós vos pedimos, tende piedade de todos nós e dai-nos participar da vida eterna com a Virgem Maria, Mãe de Deus, São José, seu esposo, os apóstolos, São Bernardo e todos os santos que neste mundo viveram na vossa amizade, a fim de vos louvarmos e glorificarmos por Jesus Cristo, vosso Filho. Por Cristo, com Cristo e em Cristo, a vós, Deus Pai Todo-Poderoso, na unidade do Espírito Santo, toda honra e toda glória por todos os séculos dos séculos.
1: Amém.
0: Rezemos com amor e confiança a oração que o Senhor Jesus nos ensinou. Pai nosso, que estais nos céus, santificado seja o vosso nome. Venha a nós o vosso reino. Seja feita a vossa vontade, assim na terra como no céu. O pão nosso de cada dia nos dai hoje. Perdoai-nos as nossas ofensas, assim como nós perdoamos a quem nos tem ofendido. E não nos deixeis cair em tentação, mas livrai-nos do mal. Livrai-nos de todos os males, ó Pai, dai-nos hoje a vossa paz. Ajudados pela vossa misericórdia, sejamos sempre livres do pecado e protegidos de todos os perigos, enquanto aguardamos a feliz esperança e a vinda do nosso Salvador Jesus Cristo.
1: Vosso é o reino, o poder e a glória para sempre.
0: Senhor Jesus Cristo, dissestes aos vossos apóstolos: eu vos deixo a paz, eu vos dou a minha paz. Não olheis os nossos pecados, mas a fé que anima a vossa Igreja. Dai-lhe, segundo o vosso desejo, a paz e a unidade. Vós que sois Deus com o Pai e o Espírito Santo.
1: Amém.
0: A paz do Senhor esteja sempre convosco.
1: O amor de Cristo nos uniu. Cordeiro de Deus, que tirais o pecado do mundo, tende piedade de nós. Cordeiro de Deus, que tirais o pecado do mundo, tende piedade de nós. Cordeiro de Deus, que tirais o pecado do mundo, dai-nos a paz.
0: Como meu Pai me amou, assim também eu vos amei. Permanecei no meu amor, diz o Senhor. Eis o Cordeiro de Deus, o que tira o pecado do mundo.
1: Senhor, eu não sou digna de que entreis em minha morada, mas dizei uma palavra e serei salva.

0: reina pelos séculos dos séculos.
1: Amém.
0: O Senhor esteja convosco.
1: Ele está no meio de nós.
0: Por intercessão da Virgem Maria e de São Bernardo, desça sobre vós a bênção de Deus que é Pai, e Filho e Espírito Santo.
1: Amém.

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12: Hora Certa Capital.
13: 7:43. É, gente, final de programa, muito obrigado pelo carinho, tô ficando por aqui, fica também Depósito da América, Automecânica Ademir, Levanta Mil, a vitamina do homem e da mulher, também junto conosco, Barbante Cianorte, a nossa qualidade faz toda a diferença, RS tem de tudo, uma loja completa para você, produtos Leduan.

0: e Darcy Turismo Religioso. Volta comigo amanhã.
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0: Vamos ver quem vai levar para casa a feirinha da capital. Final do telefone é o 0358-0358, lá da rua Clarice Lispector, 291, no Belas Artes. Mariana de Oliveira Muniz vai receber em casa a

0: volto com vocês amanhã, 5 da manhã. Continue na sintonia. Tá chegando a Demar Jimenez com o nosso programa de esportes. 7h45, que Deus seja sempre o seu maior objetivo.
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15: Bom dia, 7h49.
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16: Bom dia!
15: Opa, muito bom dia pra você, beleza? Ótima manhã, estamos chegando!

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1: Vamos lá então com as principais informações do esporte, faltando 10 minutinhos para as 8 horas da manhã. Eu sou Ademar Gimenez desde pequenininho. Claro, hoje é quinta-feira, meu amigo, quinta-feira. Dia 20 de agosto de 2026. Hoje nós comemoramos o quê? Dia dos maçons. Parabéns aí a todos vocês. O nosso abraço, o nosso carinho. 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Tempo embaçado, tempo nublado aqui na capital brasileira do vestuário. 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Muito bem, vamos começar destacando as informações do Campeonato Brasileiro da Série B. Nós tivemos aí o encerramento da 23ª rodada ontem, quarta-feira, ou tem encerramento hoje ainda? Já vou confirmar para você. O Fortaleza e São Bernardo ficaram no empate em 1-1, jogo que aconteceu pela 23ª rodada. Lucas Sacha abriu o placar para o time tricolor, enquanto Pedrinho deixou tudo igual para o Bernou, ainda na primeira etapa. As equipes fizeram um duelo aberto e de muitas chances criadas, né? Com empate dentro de casa, o Fortaleza fica na quarta posição com 37 pontos, 5 a menos que o Juventude, que fecha o G2. Já o São Bernardo, que é um dos melhores visitantes da Série B, permanece na 12ª colocação com 31 pontos. Quem jogou ontem também foi o Ceará. O Cuiabá venceu o Operário. Rapaz, olha o Cuiabá, hein? Garantiu uma importante vitória. Jogo que aconteceu ontem, venceu o Operário por 1-0 em jogo válido também pela 23ª rodada na Arena Pantanal. Wesley anotou o gol que garantiu ao Dourado a sua quarta partida sem ser derrotado na competição. O Cuiabá sobe a 12ª colocação com 32 pontos, apenas 3 de diferença para o Sport, que abre o G6. Já o Operário fica na quinta posição com 33 pontos. Aí, portanto, o Operário perdendo, podia ter empatado, né, Operário? Mas fazer o quê, né? Isso acontece, né? Perdeu para o Cuiabá. 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Muito bem, e o Palmeiras? Ah, o Palmeiras ganhou, rapaz do céu, o Palmeiras ganhou, mas o juizão deu uma mão também pro Palmeiras. Ô, meu filho, o Flaco Lopes, você tá lutando karatê no time do Palmeiras? Ô, rapaz, mas o cara entrou com uma pesada no peito do cara lá, o juiz nem amarelo deu, era cartão pra expulsão, meu filho. Ei, juizada, hein? Palmeiras avançou às quartas de final da Copa Libertadores. Jogo que aconteceu ontem, venceu o Cerro Porteño por 1-0. Em jogo da volta das oitavas de final, o paraguaio Gustavo Gomes brilhou em casa e marcou o único gol do jogo disputado no estádio Ueno, lá no Evaola, em Assunção, no Paraguai, garantindo a vaga ao Verdão após o empate em 1-1 no primeiro jogo. Agora o Palmeiras, como voltou a vencer, após 4 jogos, o Alviverde vinha de uma sequência com 2 derrotas e 2 empates, somando aí a Copa do Brasil, Libertadores e Campeonato Brasileiro. A equipe de Abel Braga aguarda o seu adversário na próxima fase, que sairá do confronto entre Mirassol e LDU, que jogam hoje, né? A ser definido logo mais à noite no Equador. Os jogos das quartas de final serão disputados entre os dias 8 e 17 de setembro. Tá aí, portanto, então, Palmeiras passando. Quem passou também foi o Mengão. Eita, Mengão! Mengão do meu coração. Quem tá feliz da vida é o seu José, né? Lá da Panificadora São José. Ô, seu José! Um abração pra todos vocês da Panificadora São José, hein? Já, já eu falo aí do time do Mengão que mora no meu coração. 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Olha, o Flamengo, atual campeão da Libertadores, garantiu vaga nas quartas de final ao vencer o Cruzeiro 2-1 na noite de ontem, lá no Maracanã. Avançou com o placar agregado 3-2 após empate no jogo da ida. A partida foi marcada por golaços. Na primeira etapa, de Arrascaeta, ele protagonizou uma pintura, tendo Pedro como coadjuvante de luxo. O centroavante fez um pivô de alto nível para dar a assistência ao uruguaio, que é ex-Cruzeiro, acertar o ângulo de Otávio. Tá aí, portanto, nas quartas de final, o rubro-negro vai encarar o vencedor do confronto entre Independente Del Valle e Tolima. Nessa terça-feira, dia 18, os equatorianos venceram o jogo da ida por 1-0 fora de casa. O confronto está atrasado por conta do terremoto, né, que atingiu fortemente a Colômbia na semana passada. Como Tolima é de Ibagué, cidade colombiana, a 359 quilômetros do epicentro do tremor, o jogo de ida precisou ser adiado. A volta será na próxima terça, dia 25, em Quito, casa do Independente Del Valle, que terá a vantagem, então, do empate. Tá aí, portanto, parabéns ao Flamengo. Tem jogos hoje, né? Jogos hoje. Ou melhor, tem jogo hoje, né? A dura missão do Mirassol. LDU perdeu apenas 6 dos 33 jogos contra brasileiros em seu estádio. Em seu primeiro jogo como visitante em mata-mata na história da Libertadores, o Mirassol tentará alcançar um feito que apenas 5 times brasileiros conseguiram: vencer a LDU na Casa Blanca, em Quito. O terceiro maior estádio do Equador tem capacidade para 40 mil torcedores e está a uma altitude de 2.800 metros. Com um empate em 1-1 no duelo da ida no Maião, quem vencer se garante nas quartas de final. Vamos torcer aí então para o nosso Mirassol, que tem dura missão contra a LDU. Deixa eu falar já aqui pra você do time do Corinthians. O Corinthians terá novidades, viu, gente? Jogo hoje também. Daqui a pouquinho, informações do Santos também. 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Olha, o Corinthians joga hoje. O Corinthians encerrou ontem a preparação para o confronto com o Rosário Central. É jogo que acontece hoje na Neoquímica Arena, logo mais às 21h30 em São Paulo. O duelo é válido pela volta das oitavas de final da Libertadores e vale uma vaga nas quartas de final. O time do Fernando Diniz tem desfalque hoje. É o volante Alan, ele que foi expulso, André Carrilho, que deve ser a grande novidade na escalação hoje. O zagueiro André Ramalho também está fora, né, desse jogo. Memphis Depay, que teve seu contrato renovado, foi relacionado para o confronto, mas a tendência é que o camisa 10 comece a partida no banco de reservas. O Corinthians deve entrar em campo, então, com Hugo Souza no gol, Mateuzinho, Gabriel Paulista, Gustavo Henrique e Matheus Bidu. Raniele, Carrilho, Breno Bidon e Rodrigo Garro, Caio César e Pedro Raul, o time do Corinthians. Toda a sorte do mundo aí para o time do Corinthians. O Santos também entra em campo hoje, né, logo mais à noite, contra o time do Macará. Esse jogo é um jogo aí que o Santos tem que passar de qualquer forma, né? Ele enfrenta o Macará na altitude equatoriana na noite de hoje. O duelo é válido pelas oitavas de final da Conmebol, pela Sul-Americana. A partida será disputada no estádio Bela Vista, em Ambato, no Equador. O jogo vai ser às 19h e vai ter a transmissão do Disney+. Com a vitória em casa, no jogo da ida por 2-1, Peixe tem a vantagem do empate para se classificar e faturar a premiação de cerca de R$3.600.000. Já o Macará vai pressionado, pois precisa vencer por 2 gols de diferença para avançar no tempo normal. Se ganhar por 1 gol, a decisão, claro, vai para os pênaltis. Vamos ver aqui com quem que o Santos pode entrar em campo hoje. O Gabigol não joga e nem o Neymar, né? Gabriel Brazão, Igor Vinícius, Adonis Frias, João Ananias e Escobar, Christian Oliva, João Schmidt, Rolaser e Barrial. Gabigol, rapaz, tá marcando o Gabigol aqui? Não sei não, hein? Gabigol e Rony, ué, não sei não. As últimas atualizações aqui é que Gabigol e Neymar não entrariam em campo hoje, mas vamos aguardar aí as novidades, beleza? Vamos embora, a gente volta a falar de esportes quando? Amanhã é sexta-feira já, meu Deus do céu, hein? Amanhã já sextou, rapaz, que bacana. Muito bem, jogos de hoje então, gente, anote aí na sua agenda. 19h, Liga de Quito e Mirassol. 21h30, Corinthians e Rosário Central. Sul-Americana, Olímpia e Vasco, 19h. Macará e Santos, 19h. Botafogo e Cienciana, 21h30. Tá aí pra você. No Brasileirão, Atlético e CRB jogam às 19h30. Novo Horizontino e América Mineiro jogam às 20h30. Reginaldo Ramos está chegando na programação da capital. 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Um beijão no seu coração. Ótima quinta. Fiquem todos com Deus, porque eu estarei sempre com ele. 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Bye, bye, tchau, tchau. E até logo mais à tarde, a 1h.
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19: 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Bom dia. Dia. Estamos de volta. Olha que alegria, né? Quinta-feira vai chover, chuviscandinho e tá muito bom o clima. Bora. Até às 10 da manhã. Depois tem Padre Reginaldo Manzotti, o maior comunicador do mundo. Gente, você foi no bazar ontem do santuário, já pegou sua peça lá? R$2,05, preço máximo R$5. Hoje termina, viu? Aí não tem mais. Aí acabou. Tem que correr pra você aproveitar e economizar o bazar do santuário. Hoje é a última chance, hein? Última chamada. 8:11. Hoje, dia 20 de agosto, já. Já tá um cheiro de Natal e Ano Novo, não tá não? 20 de agosto de 2026. Bom dia, quinta-feira.

0: 8:14. Tá aí, ô José, chegou cedo, né? Deixa a mensagem pra gente levar esse bolo aí, ó. Bolo não, hoje é o café da manhã. Bolo é sábado. O café da manhã na sua casa hoje. Quem quer tomar um cafezinho por conta da capital? Aquele colonial delicioso da Creme Café. E também nós temos o almoço do Paladares, hein? Vou sortear um convite pra você escolher o filme que você quer no Cine Teatro Cianorte, hein? Vamos lá, vamos lá.
1: Tá boa, Nino.
0: Vou sortear dois hoje. Dois convites hoje. Bora.
2: Vamos cantar um.
0: Só que tem que escrever lá. Cine Cianorte pra saber que você quer um filme

0: 8h17, tá aí, César Menotti Fabiano. Super fantástico e Balão Azul. Essa na antiga, verdade, pra queridos, gente matar saudades. Né, Cristiana? Obrigado, Cristiana. Valeu, Tânia. Mas Martins Oliveira. Valeu, Taninha. De obrigado pelo seu carinho. Bom dia.
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0: Quem mais passou por aqui também deu um alôzinho já cedo, né? Já levou a cesta do

0: Cleusa Bispo. Um abraço, Pedro Jacó, tá cedinho trabalhando, Pedrinho. Hoje tá meio chuviscandinho, né? Tá meio chuviscandinho aí e os pedreiros estão todos trabalhando, né? Obrigado. Ouvindo a nossa Rádio Capital. 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Leia, tudo certo, Leia? Neida Martins, um abraço, Leia. 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Vamos seguindo por aqui até às 10 da manhã, não é? Até às 10, tamo junto na Capital e levando pra você a melhor programação, não é? Hoje nós vamos receber a visita do Dr. Bruno da Odonto Company pra gente falar sobre saúde bucal, não é? 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Daqui a pouquinho o Dr. Bruno vem pra gente bater aquele papo legal na Capital.
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0: É, hoje essa mensagem é para você que vive no mundo da ansiedade, não é? Nós vivemos carregados de ansiedade. Vivemos com pressa, não é? Vivemos com ansiedade para chegar, ansiedade para responder, ansiedade para ganhar, para ser melhor que os outros. Vivemos com ansiedade para resolver. Será que eu estou errado? Vivemos com ansiedade para ser o primeiro. Vivemos com ansiedade para ter mais que os outros, para ser melhor que os outros, para ser mais reconhecido que os outros. E nessa pressa toda, muitas vezes nós vamos ficando pesados. Ninguém vai suportando ficar ao nosso lado porque nós começamos a ser egoístas. Começamos a ficar com peso nas palavras. Nós começamos a ficar pesados no trabalho. É, com os nossos amigos, não somos mais parceiros. Porque aí nós montamos uma barreira da concorrência entre nós mesmos. Nós ficamos pesados dentro de casa. Com a esposa, com o esposo, com o filho, com a filha. Tem gente que reclama tanto. Nós reclamamos tanto do nosso dia. Reclamamos que tá faltando dinheiro. Reclamamos tanto que quando falta o trabalho, quando você não aparece ou quando eu não apareço no meu trabalho, a equipe diz que tá de descanso. Veja só. Tem gente que reclama tanto, tanto, tanto no trabalho, que quando fica em casa, os amigos trabalhando dizem: hoje nós estamos de descanso, vamos trabalhar com mais afinco. Tem gente assim. Tem gente assim. Precisamos aprender a ser mais leves. É, reclamar menos, resmungar menos. Precisamos aprender a ser mais gentis, mais pacientes, mais maleáveis diante de situações que não saem do jeito que a gente queria. Nem tudo precisa virar uma discussão, sabia? Dentro da sua casa, no seu trabalho. Nem todo problema precisa roubar a nossa paz. E nem toda diferença precisa afastar pessoas. Porque talvez você ou eu estejamos preocupados com aquilo que falta. E não percebemos a quantidade de coisas boas que Deus já colocou em nossas mãos. Pedras para serem lapidadas, nós reclamamos. Se o dia está carrancudo, nós reclamamos. Se a noite está calor para dormir, nós reclamamos. Se a chuva não vem, nós reclamamos. E se vem, reclamamos mesmo assim. A gente leva uma vida pesada demais, não é? A vida já é pesada demais para a gente ser um peso na vida das outras pessoas. Hoje nós podemos experimentar sermos diferentes. O que você acha? Hoje nós podemos tentar falar mais baixo. Hoje nós podemos tentar reclamar menos. Hoje nós podemos tentar ajudar mais. Hoje hoje nós podemos tentar agradecer mais. E hoje nós podemos tentar perdoar mais. Sejamos aquela pessoa cuja presença traz alívio e não cansaço, porque no mundo cheio de ansiedade, pressa e gente no limite, ser leve também é uma forma de amar e levar amor às outras pessoas. Que sejamos mais leves, menos ansiosos, mais parceiros.

8h27, tá aí, Anjo Guardião, banda Canal da Graça aqui na capital, Claudemir Evaristo, obrigado. Ô, Cristiana, valeu, obrigado, viu, quinta-feira especial aí, ouve a gente todo dia, né? Sentadinha lá no quintal, quem é que ouve? Hã? Ah, Maria, ô, Andressa, obrigado, Flávia, obrigado. Quem mais? A Flávia passou por aqui, Claudemir Evaristo, a música Alô Meu Deus, tá bom, vamos tocar daqui a pouquinho do Oscar Boing, obrigado, viu? A Diomar que ouve, ei Diomar, todos os dias sentadinha lá no seu quintal ouvindo, 87 anos, ô dona Diomar, qualquer hora nós vamos tomar um café aí, dona Diomar, conta umas histórias, né? Um abraço, Sidney, tá tudo certo? Helder, ô Manuel, valeu, 998-55-7007, ó, vamos lá, participando, deixando o seu áudio, perguntando pro doutor Bruno, você tá com dor de dente, tá com os dentes amarelos, precisa fazer um tratamento, hoje nós vamos falar sobre isso, hein? Inclusive também os dentes, a dentição aí das crianças, hein? 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Pois é, hein? 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
3: Bora, seguimos por aqui, ó. 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
3: Vambora, hoje é dia 20. Eu falei pro Mário, hoje é dia 19. Hoje é dia 20, gente. Quinta-feira. Deixa eu passar pra você no Cine Teatro Cianorte. Vou dar dois convites hoje. Dois convites, tá bom? 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Hoje eu tenho um convite. Qual você quer assistir? Se você ganhar, você vai passar aqui na Rádio Capital, vai pegar o seu cupom, o voucherzinho, viu? Vai lá agendar. Ó, eu quero assistir segunda-feira, sábado, sexta-feira, o Homem-Aranha, tá? Tem que agendar, beleza? Então tem Odisseia.

0: A Cristiana, valeu. Cidade Gaúcha, ligado na capital. Amo suas mensagens, Reginaldo. Ô, Aline. Um abraço, Aline. Obrigado pelo carinho, Aline. Vocês aí de Cidade Gaúcha, Deus abençoe vocês, viu? Obrigado.
1: Bom dia, Reginaldo.
0: Bom dia, bom dia.
1: Que maravilha de uma mensagem. Nós podemos ficar mais alegre, né? Dá mais vontade de viver.
0: Que bom. Bom, que
1: bom. Bom dia pra você, que Deus abençoe seu dia. Abençoe o meu também. Que Deus dê um dia abençoado.
0: Isso. Fica
1: com Deus, Deus abençoe. Bota aí, não.
0: Tamo junto, valeu.
1: Tchau.
0: Renata, você quer o quê? Ah, você quer o convite pro Cine Teatro Cianorte Cinema. Tá bom, Renata, tá aqui, ó, no sorteio do cinema, tá bom? Tá no cinema. Ô, Edson Fulaneto, como é que você tá, meu irmão? E a Ana, tá tudo bem aí? A família tá trabalhando a todo vapor aí na Potencial Móveis, hein?
2: Reginaldo Ramos, bom dia, Edson. O Edson da Potencial Móveis, tudo bem?
0: Abraço, meu irmão.
2: Reginaldo, manda um abração pra todo mundo que tá ouvindo aí e pra vocês. Toca a música, toca Tarzan Boys pra nós, fazendo um favor.
0: Beleza, daqui a pouquinho. Ah, já sai agora. Obrigado, Edson. Bom trabalho pra você aí. Pro Edicinho, viu? Tá todo vapor o secretário, hein? E a Ana tá só no comando também lá, hein? Só fiscalizando. Um abraço pra vocês da Potencial Móveis, valeu. Maria José, obrigado, Maria José. Você tá em Santo Tomé, querida? Deus abençoe você. Tamo junto. Ô, Paraíba da Azeite. Você tá trabalhando hoje, Paraíba? Esse Paraíba pendurou uma rede lá agora, fica só balançando, hein? Tá de boa. Um abraço, meu irmão.

0: aí o Hit, apareceu na programação. Hit, eita! Ô, Claudião, como é que tá aí, doutor Camargo? Fala pra nós, tá chovendo aí, Claudinho?
1: Bom dia, meu amigo, meu irmão. Tudo bem com você?
0: Bom. Graças a Deus. Vixe, nossa senhora.
1: Eu falo, doutor Camargo, tamo junto ouvindo a Capital FM, nesta quinta-feira abençoada por Deus.
0: Chegou a chuva já aí, não?
1: Toca uma música aí. Toca aí um sonho de caminhoneiro. Pra todos os caminhoneiros do Brasil inteiro aí, transportam o progresso pro nosso... A nossa mesa, beleza?
0: Tá certo, um abraço.
1: Valeu, obrigado.
0: Tamo junto. Valeu, Claudinho. Ei, Claudinho, um abraço. Doutor... Vamos tocar pra você, doutor Camargo, né? Você é velhinho pra gente acordar, ó. Vamos lá.

0: Tiago. Ei, Cláudio, será que tá chovendo? Ah, Cláudio, você não mandou aí? Deixa eu ver, não tá não,
1: tá
0: né?
1: Tá quase, vai chover, eu acho que vai chover.
0: Ei, Claudinho, um abraço. E o Friage, tá por aí não? Ei, Vitor Friage, deve estar na colheita aí, não tá, né? Como é que tá, será o tempo aí? Tá dando pra colher hoje, Vitão? Um abraço, meu irmão. Solange, você tá próximo ao aeroporto na Rua Floraí, não é? Um abraço pra vocês, ô Wagner Novaes, tudo bem aí em Vidigal, meu irmão? Tá certo, tá curtindo a gente, um abraço, Wagner, Deus abençoe. E Eunice, como é que você tá? Bom dia, querida.
2: Bom dia, tudo bem?
0: Tô bem.
2: Mensagem linda que você colocou, hein?
0: De manhã.
2: É bem isso mesmo, né? A gente tem que parar e pensar, não passar na frente de ninguém. Todos nós somos iguais. Muito linda a sua mensagem.
0: Verdade.
2: Eu gostaria de ouvir a canção do Padre Ezequiel, Dança em Mim. Ofereço para toda a minha família e todas as pessoas que ouvem a Rádio Capital, uma rádio que é impossível parar de ouvir.
0: Obrigado.
2: E me coloca no sorteio. Tenha um dia abençoado para você e tua família e todos nós.
0: Amém. Tchau, tchau. Deus abençoe. Tchau.
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0: 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Vai deixando seu nomezinho pra você concorrer hoje. Tenho aqui dois convitaços pro Cine Teatro Cianorte.
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0: Você vai pegar o convite aqui, vai lá marcar, viu? 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
0: 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Daqui a pouquinho nós vamos levar a cesta do café da manhã para algum lugar. 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Amanhã, dia 21, no Santuário, tem quem? Ah, tem o Padre Rafael de Terra Boa, estará nessa semana. É o mês da família vocacional, não é? Amanhã, no Santuário, Padre Rafael de Terra Boa. E quero já agradecer Terra Boa, Padre Rafael, que essa voz aqui, ó, convidando todo mundo para a festa em Terra Boa.
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1: Tio tá aqui.
0: Vamos seguindo, 9 em ponto. 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
0: 9h04, que é legal da Rádio Capital, você nos ajuda, né? Se nós fazemos uma blitz, você tá ouvindo a gente, você participa. Obrigado aos ouvintes. Quero agradecer imensamente o carinho de vocês. E aí a gente conversa com os amigos. Ontem eu tava conversando muito com o Tiburcio, né, Tiburcio? A gente tava lá montando uma estante, né? E colocando lá umas madeirinhas na cama que o Toninho me arrumou, na cama da Ana. Oi, Toninho, obrigado. E aí, a gente falava sobre isso, né? A divulgação da Rádio Capital, você fala pra um, pra outro, que a rádio faz bem, não é? As pessoas ouvem, até tentam ouvir outras, mas aí sentem falta das músicas. Obrigado pelo carinho de vocês. E a Hilda, deixa eu entender, a Hilda é de longe. O código é 79, esse telefone aqui, né? É fora do estado, hein? É no Brasil, mas vamos ver de onde é que é a Hilda.
7: Bom dia,
0: Hilda.
7: Povo do Paraná, aqui é a Hilda de Itabaiana, mas meus pais moram aí em Cianorte, na Vila Sete, minha mãe Rita Santos Menezes, que já faleceu, meu pai, meus irmãos, Aduilson, Vilma, Cristiano,
0: certo.
7: Aduilson, todos meus irmãos,
0: uhum.
7: E eu ofereço a música para a Dona Dilma, mãe, Dona Dilma que está completando o ano, que eu conheço ela há vários anos, minha mãe.
0: Tá certo.
7: E eu ofereço para todos meus irmãos. Um bom dia para todos. Hilda de Itabaiana.
0: Itabaiana. Vou tocar para você o colo de mãe, tá bom? Essa aqui especial. Não tá com saudade da família não, Hilda? Você falou dos irmãos que moram aqui em Cianorte, hein? Você tá longe, menina. 9h05 agora. Viva

0: Diga, eu sou de Maria.
1: Amém.
2: 8:10, tá tudo certo aí? Ô, Dayana Aparecida, você tá em Vidigal. Ô, meu Deus do céu, um abraço. Coloca meus filhos no sorteio, Reginaldo. Eles completam 12 aninhos. É o Davi e a Giovana. Um abraço. Gostaria muito de presentear eles com o café da manhã. Ah, Dayana Lozano, é isso? Na rua do Engenheiro Ferraz. Um abraço pra vocês, Vidigal. Parabéns pra eles. A dona Dilmar também, Dilmar. Hoje tá todo mundo parabenizando a senhora. 87 anos, ô, dona Dilmar. Tô com inveja da senhora. Tomara que eu chegue aí, dona Dilmar. Ah, oh, meu Deus. Tá difícil pra chegar nos 87, hein, dona Dilmar? Só agradecer a Deus. Eita, minha querida. Valeu. Bom dia, Neia.
3: Bom dia,
2: Reginaldo. Tudo bem? Vixe, eu tô bem demais, graças a Deus.
3: Gostaria de participar do sorteio do programa.
2: Tá bom.
3: Nossa, eu tava pensando nessa música, e pedi ela pra tocar, ela é muito linda essa música.
2: A cola de mãe? Frei Gilson.
3: Tem um ótimo e abençoado dia pra você. Certo. Parabéns pelo programa, Deus abençoe você e tua família.
2: Obrigado.
3: Claudineia Santos, um abraço.
2: Obrigado, Claudineia, Deus abençoe você. Claudete, fala comigo, bom dia, Claudete.
4: Bom dia, Reginaldo.
2: Dia.
4: Gostaria de pedir pra você, fazendo favor, se pudesse, já aí, toca a música do Elton John pra mim. Qualquer uma que você tiver.
2: Elton John?
4: Pra minha irmã,
2: deixa eu ver se aqui, peraí.
4: Pra você, pra família, pra vocês aí da rádio, tá? Pra todos ouvindo da Rádio Capital, a Rádio Capital é possível parar de ouvir. Vocês têm uma ótima e abençoada quinta-feira. Todos vocês. Bom dia.
2: Obrigado pelo carinho. Valeu. Vamos tocar. Encontrei já, ó. Já tá aqui, ó.

0: Nossa, essa foi pra matar saudades, pra recordar, voltar no tempo. Meu Deus do céu. Ô, Duarte Graciano, tá bom, meu irmão. Obrigado. Mandou a música aqui, né? Tá certo, tá certo. Valeu. Rose Lima, valeu, Rose. Tá certo, Andressa. Valeu, Andressa, pelo carinho, pela participação também. Hoje nós vamos receber a visita do Dr. Bruno da Odont Company, gente. Daqui a pouquinho, vai deixando a sua pergunta, a sua dia. Mensagem.
1: Bom dia.
0: Bom dia. 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Valéria, um abraço, Valéria. 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Valeu. Ô, Isabel, você ganhou ontem o café da manhã, né? Obrigado, obrigado. 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Vai lá, deixa a sua participação. 9 horas e 20 já, hein? Tempo tá voando. Teve ouvinte que pediu o Padre Ezequiel faz tempo, né? Você

0: Daniel, benção em mim. Ô, Lúcia Calef, como é que tá o pequenininho? Tá tudo bem aí?
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0: 9 horas e 22, já voltamos após o intervalo. É rápido, rápido, rápido. Doutor Inácio.
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0: Bora, bora! Um abraço ao Padre Carlos. Ô, Padre Carlos, esteve aqui duas vezes, não conseguimos nos encontrar em Padre Carlos. Cidade Gaúcha, né? A celebração sempre da Santa Missa ali no segundo, terceiro sábado de Cidade Gaúcha. Um abraço a todos vocês em Cidade Gaúcha, hein? Obrigado, Padre Carlos Gomes, pela visita. Mas vai dar certo a gente se encontrar hoje, né? Com certeza, com certeza. Já aproveita, Padre Carlos, já paga aquele almocinho pra nós hoje, hein? Ei, Padre Carlos Gomes, um abraço, valeu! 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
0: 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Daqui a pouquinho o Dr. Bruno da Odonto Company chega pra gente falar, gente. 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
0: 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Gente, o Bazar do Santuário, hoje é o último dia, hoje, quinta-feira, encerramos, hein? 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
0: 9:37, bora! Ó, vai deixando sua mensagem, 998-55-7007, valendo pra você dois convites pro Cine Teatro Cianorte, hein? Dois convites pro Cine Cianorte hoje e também a nossa cesta do café da manhã, da Creme Café, que deixa a nossa vida mais gostosa, e o Paladares em Restaurante, o melhor almoço caseiro da cidade. Um abraço às meninas da Four Boys, né? Do Crediário da Four Boys, um abraço pra vocês, viu? Obrigado pelo carinho. Thiago Vieira, valeu, Thiaguinho, valeu.

0: 41. Tá 90 e sempre, sempre, sempre. E você já deixou sua mensagem aí? Participou com a gente pelo 998-557007. E o Claudemir Daniel. Fala aí, Claudemir. Bom dia. Você tá onde? No bazar, Claudemir? Fala comigo. Bom dia. Dia.
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2: Vamos seguindo por aqui na nossa manhã. Bom dia, doutor Bruno. Tudo bem?
3: Olá, bom dia a todos. Tudo bem e você, beleza?
2: Graças a Deus, quinta-feira abençoado pra nós.
3: Aleluia. Ó, você que tá nos ouvindo também, muito obrigado aí por deixar a gente entrar na sua casa, no seu

0: carro, no seu ambiente de trabalho aí, e falar um pouco mais sobre odontologia. Isso é muito importante para nós da Odonto Company. Eu, pessoalmente, Bruno, fico muito honrado, muito obrigado por dar essa atenção, vamos dizer assim, a essa parte da nossa vida, que é a nossa saúde. E a gente fala isso com carinho porque toda a nossa equipe da clínica aqui de Cianorte fica muito feliz quando a demanda é muito grande, quando a procura sobre odontologia é grande em relação à informação e em relação aos procedimentos que a gente disponibiliza lá na clínica também. Então, muito obrigado a você que sempre ouve a gente aqui na Capital FM, todas as terças e quintas na nossa saga de perguntas e respostas, e obrigado a você por ser nosso paciente também, conhecer a clínica, prestigiar o empreendedorismo e a promoção de saúde que a nossa equipe estudou tanto, se capacitou tanto para poder fornecer para todo o cianortense e para toda a região. Um abraço especial para a Aurelinda e para sua filha, que foram lá na clínica, acho que foi ontem, foi ontem. E também ao Laércio, marido da Maria Goretti, que é de Jussara. Eles foram lá na clínica ontem, dividiram a história deles comigo, com toda a nossa equipe, estão super contentes em estar realizando o tratamento lá na clínica, são ouvintes Capital FM também. Muito obrigado, Laércio, muito obrigado, Aurelinda. A gente agora a gente tá com 9 vagas, confirma pra mim, Marlene?
1: Isso.
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2: O Thiago Marciano, doutor, diz que tem 28 anos, nunca tirou os sisos porque nunca incomodou.
0: Ok,
2: um Thiago. Amigo dele disse que mesmo sem dor é necessário extrair. Como saber se realmente precisa?
0: Muito bem. Ô, Thiago, é o seguinte, os sisos são um excesso de saúde, né? Aí você me fala, ué, mas essa frase é contraditória, né, Bruno? Porque se tem bastante saúde, tá ótimo, né? Não existe excesso, né? Excesso é uma coisa ruim. Não, é então. Mas, quando a gente não tem um equilíbrio dos nossos dentes, a gente tem condições que pioram a nossa qualidade de vida. Por exemplo, os sisos, né, que são os terceiros molares, eles são dentes que crescem por conta do excesso de amamentação ou da falta de amamentação. Então, quando você estava lá sendo amamentado pela sua mãe, e o seu pai e a sua mãe te deram a sua carga genética, quando você foi desenvolvendo, a sua face, a sua boca, a sua articulação, o seu rosto em si, foi crescendo, e aí chegou um momento em que os seus dentes do siso não perguntaram pra sua boca, vamos dizer assim, né, se eles podiam entrar, se eles cabiam na sua boca lá. Então, às vezes existe uma programação pra poder ter até o terceiro molar, tem suficientemente nutriente pra nascer o terceiro molar, o siso, mas a boca, por exemplo, ela é pequena, ela não comporta ali mais dentes, porque se você deixar os sisos erupcionarem, nascerem lá, eles vão ficar tendo um contato que vão atrapalhar no encaixe dos outros dentes. E também, às vezes, O siso fica muito difícil de higienizar. Ou às vezes eles comem, pra erupcionar, né? Eles comem o dente do lado, o segundo molar. Então você que tá nos ouvindo, você pode entender da seguinte forma: nós somos seres humanos e os seres humanos conseguem mastigar e deglutir os alimentos com 28 dentes, que não precisa dos terceiros molares. Hoje em dia, a gente já tem crianças nascendo pré-programadas a não terem sisos mais, né? Hoje a gente já tem essa evolução biológica. Então, quando tem a erupção dos sisos e eles têm função, a gente mantém. Quem são essas pessoas? Uma a cada 100 vão ficar com os sisos na boca, certo? Outras dessas 100 não nascerão com sisos e as outras precisam tirar. Normalmente 97, 98% das pessoas precisam tirar. Ou por infecção, ou porque não cabe na boca, viu, Thiago? Ou porque é difícil de higienizar ou está comendo o seu segundo molar. Então, para você poder saber disso e ter certeza, precisamos fazer uma avaliação, claro, na clínica. Convido você, Thiago, e você que está preocupado em fazer o seu tratamento de remoção do siso, a fazer uma avaliação lá na clínica. 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Pode manter aí na boca.
2: A Tami já fez a pergunta: e se não tirar o siso, pode causar convulsão? Já está respondido.
0: Pode sim, pode ter um problema sim. Então, o grande problema é: se você não tirar o siso, você vai ter problemas de infecção, de perda do dente do lado, pode ter mordiscamento de bochecha e causar uma lesão cancerizável na boca lá. E você também pode ter problemas também, como a gente falou anteriormente, como a gente sempre fala aqui, da endocardite bacteriana. Os sisos, a pericoronarite, que a gente pode falar em outro momento, a pericoronarite, que é uma doença dos sisos, né? Ela pode ter uma coleção, que a gente fala, um grupo de bactérias, que essas bactérias podem ir lá pro coração e podem causar infartos do miocárdio, endocardite bacteriana. Então, quando você tem a ausência de cuidado dos sisos, você se coloca em risco toda hora. Você fica em risco, não adianta. Você se coloca em uma situação desfavorável. Então, é muito importante procurar saber, como o Thiago perguntou, se é necessário tirar, qual que é o risco, como que tem que fazer, quais são os exames que precisa tirar para poder saber. Isso tudo a gente dá suporte lá na clínica e consegue informar o nosso paciente, pelo menos para ele saber o que fazer e como fazer. Se as condições especiais de agosto forem suficientes para você e para sua rotina, vai ser um prazer atendê-lo e fazer esse procedimento. Se não, você poderá se organizar e fazer posteriormente. Mas é importante essa informação.
2: Obrigado, doutor. Semana que vem a gente se fala.
0: Na terça-feira nos vemos. Bora. 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Muito obrigado sempre pela confiança e pela alegria de estar aqui. Eu agradeço muito, Deus abençoe vocês e sorria que dá. Valeu! Valeu.

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0: Louvado seja nosso Senhor Jesus Cristo, para sempre seja louvado, queridos filhos e filhas. Hoje, quinta eucarística. Então, diga comigo, já no início, graças e louvores se deem a todo momento ao Santíssimo e Diviníssimo Sacramento. Gente, este programa não é um programa musical, não é um programa de entretenimento. O nome é Experiência de Deus, que leva você à cura, milagres, prodígios. Lembrando que a maior cura que pode acontecer é a nossa própria conversão. Hoje, nós começamos uma novena que eu tenho um carinho muito especial. Sabe qual é? A novena de Santa Mônica e Santo Agostinho. Todos nós somos um pouco Mônica e Agostinho. Todos nós temos na família um Agostinho da vida. Todos nós somos chamados à conversão. Por isso, avise seu amigo, avise sua amiga. Fala para a família, olha, vai começar a novena de Santa Mônica e Santo Agostinho. Vai, manda um WhatsApp, vai, toca o sino, sacristão. Acorda, povo de Deus. Quero saudar a todos, a partir da Rádio Evangelizar, de onde tudo começa. As rádios irmãs, cujos nomes cito neste momento. Rádio Capital 91, de Cianorte, Paraná. Saúdo a você pela TV Evangelizar, sinal digital em todo o país, em várias cidades, canal aberto. Pelo YouTube, Padre Manzotti Oficial. E pelo aplicativo da Associação Evangelizar é Preciso e por todas as plataformas digitais. Eu repito e falo, eu tenho muito carinho com essa novena. Você, eu, temos que pedir a nossa própria conversão. Mas ao mesmo tempo, nós podemos rezar e pedir a conversão de alguém. Então vamos juntos, em nome do Pai, do Filho e do Espírito Santo. Amém. Naquele tempo, Jesus voltou a falar em parábolas aos sumos sacerdotes e aos anciãos do povo, dizendo: o reino dos céus é como a história do rei que preparou a festa de casamento de seu filho e mandou seus empregados chamar os convidados para a festa, mas eles não quiseram vir. O rei mandou outros empregados, dizendo: ide aos convidados, já preparei o banquete, os bois, os animais cevados já foram abatidos e tudo está pronto. Vinde para a festa. Mas os convidados não deram a menor atenção. E foi para o seu campo, outro para os negócios. Outros agarraram os empregados, bateram neles e os mataram. O rei ficou indignado e mandou as suas tropas para matar aqueles assassinos e incendiar as cidades deles. Em seguida, o rei disse aos empregados: a festa de casamento está pronta, mas os convidados não foram dignos, portanto, ide às encruzilhadas dos caminhos e reúnam todos os que encontrarem, maus e bons. A sala da festa ficou cheia de convidados. Quando o rei entrou para ver os convidados, observou ali um homem que não estava usando o traje de festa e perguntou: amigo, como entraste aqui sem o traje de festa? Mas o homem nada respondeu. Então o rei disse aos que o serviam: amarrai os pés das mãos e jogai-o fora na escuridão. Ali haverá choro e ranger de dentes, porque muitos são chamados, poucos escolhidos. Hoje é quinta eucarística. E eu gostaria de convidar você. Eu comecei esse programa hoje instigando você a fazer essa novena de Santa Mônica e Santo Agostinho. Eu comecei dizendo: graças e louvores se deem a todo momento ao Santíssimo e Diviníssimo Sacramento. É a quinta eucarística. Então eu pergunto a você, lá no fundo do teu coração, qual a graça que você vai pedir? Eu disse e repito, porque tenho consciência disso. Nós falamos que Deus é um Deus de prodígios, milagres. Mas acredite, cura, milagres e prodígios, não há maior do que a nossa própria conversão. Isso mesmo, a nossa conversão. Curar de uma dor, depois volta. Curar de um mal físico. Gente, lamentavelmente, ninguém escapa da morte. Então, claro que nós podemos pedir a cura do corpo. Mas a maior cura a pedirmos é, Senhor, que eu não seja uma pessoa impenitente. Que eu não seja uma pessoa resistente a Deus. Senhor, que eu seja uma pessoa que seja dócil ao Espírito Santo. Que a cada dia eu me torne uma pessoa melhor, mais parecida com Cristo, na estatura, em graça. Que eu possa cada dia ser uma pessoa melhor no meu trabalho, na minha família, num processo de santificação. Essa é a cura maior. Jesus, soberano Deus, eu te peço e clamo, Senhor, manifeste tua graça, teu poder sobre todos aqueles que não querem mudar, que não aceitam mudar. Pessoas que são alcoolistas não aceitam esse vício, são tabagistas, não aceitam que precisam de ajuda. Pessoas que estão no mundo do pecado, da pornografia, pessoas que estão no mundo dos jogos, mas que estão resistentes à mudança. Pessoas que estão se tornando amargas dia após dia, ao invés de se tornar uma pessoa mas tocada por Deus, Deus de misericórdia e de bondade. Eu te peço infinitamente, Senhor, nesta quinta eucarística, abrindo esta novena de Santa Mônica, Santo Agostinho, tocai o nosso interior, o mais profundo do nosso ser, e faça, Senhor, uma transformação, uma cura. Essa cura maior, Senhor, que pedimos ao nosso interior, à nossa vontade. Mude os nossos desejos do mal para o bem, naquilo que está nos apequenando. Liberte-nos, Senhor. Quebre os grilhões daquilo que está nos aprisionando. Não importa que a gaiola seja de ouro, sempre será gaiola, sempre será uma prisão. Então, a liberdade, Senhor, que nós te pedimos, para voar alto, voar para o céu, voar para o teu coração, voar para a eternidade. E por isso, Senhor, nós sabemos que isso passa pelo nosso irmão. Não é uma coisa unicamente só pensar no pós-morte. Já é uma conversão aqui. E é isso que nós estamos pedindo hoje, soberano Deus, soberano Deus. Graças e louvores se deem a todo momento ao Santíssimo e Diviníssimo Sacramento. Senhor, permaneça conosco, acolhe os nossos apelos, daqueles que vão ligar, das intenções que serão mandadas. Você quer que reze a adoração do Santíssimo na sua intenção? Ligue agora, 0800 410 6060, ou preferir, mande um WhatsApp 41 3221 6060. Eu vou para o intervalo, eu volto já, volte comigo.
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0: E eu vou atender a primeira pessoa já, Ivanilda. A paz de Jesus esteja com você, Ivanilda.
1: Amém, Padre Reginaldo.
0: Deus abençoe, de onde você fala?
1: Ô, Padre Reginaldo, primeiramente, bom dia, né?
0: Bom dia, Deus abençoe.
1: Então, bom dia muito lindo, né, pra quem tá na paz de Deus, né?
0: Isso.
1: E na paz de Jesus, desculpa que você tem problema de bronquite, sabe?
0: Tá.
1: De asma, né?
0: Então tem dificuldade de não falar, mas qual cidade você tá falando, minha querida?
1: De Coronel Fabriciano, Padre Reginaldo.
0: Coronel Fabriciano, Minas Gerais.
1: Isso.
0: Como é que você me acompanha aí, filha?
1: Ô, Padre Reginaldo, eu te acompanho nas rádios, pela televisão, entendeu? Todos os dias, sabe?
0: Tá bom. O que você quer falar, minha querida? O que você quer falar?
1: Ô, Padre Reginaldo, é uma dor muito triste.
0: Dor?
1: É, eu perdi um filho, sabe? É, tudo na minha vida, entendeu? Tá com 1 ano e 5 meses hoje.
0: Meus sentimentos pela perda do filho.
1: Obrigada.
0: E ele morreu, aí, morreu do quê?
1: Ele morreu com problema de coração.
0: Coração.
1: Aí, Padre Reginaldo, aí o que acontece? Esse menino fazia tudo pra mim, esse menino ajudava muito, né? E era muito bom pra mim, um bom filho. Deus, quando ele morreu, Padre Reginaldo, eu não sou aquela mãe mais que eu durmo mais à noite.
0: Entendi. Entendeu?
1: Eu vi depressão, eu vi ansiedade, aí já passei por psiquiatra, psicóloga.
0: Entendi.
1: Mas eu passo os remédios pra mim, porque teve uma época que eu tomei remédio e eu fiquei, assim, tipo de doido, sabe? Aí eu tava muito ruim, aí eu parava desacordada até no hospital, né? Porque minha família é uma família muito complicada. Você entendeu? Aí o que acontece? Eu apresentei o remédio para Jesus e falei com ele: Senhor, acontece o que acontecer, mas eu nunca ponho esse remédio mais na minha boca. Então o médico passou para mim: Desepando, não está tomando, né? Mas aí o que acontece? Eu não tomei um comprimido. Falei com Jesus: o Senhor vai me curar. E a minha atenção é ligar para o Senhor, Padre Reginaldo. O Senhor está fazendo essa oração para mim, abençoando, sabe, minha família, todos, minha irmã, a tua irmã que até é inimiga minha, sabe?
0: Entendi. Filha, deixa eu te fazer uma pergunta. Vou mudar um pouquinho o assunto e depois já volto. O nome do seu filho que faleceu?
1: É Jonas Carlos Celtone.
0: Júnior?
1: Jonas. Isso, Carlos.
0: Tá. Agora vou voltar ao assunto. Ele era filho único?
1: Não, Padre Reginaldo.
0: Você tem outros?
1: Quatro filhos.
0: E cadê os outros filhos?
1: Pai, Padre Reginaldo, eu tenho um filho que me dá maior dor de cabeça na minha vida, porque trabalha que nem um burro de depósito. É doado de droga.
0: Entendi.
1: Tem pessoa para querer matar. Eu falo assim: Senhor, não deixa não, porque se acontecer eu não vou aguentar, porque eu já estou com 60
0: anos. A senhora mora sozinha?
1: Ô, Padre Reginaldo, eu vou falar com a senhora a pura verdade. Eu sou uma pessoa muito religiosa, graças a Deus, na católica. O meu filho, tudo hoje em dia, é evangélico.
0: Entendi.
1: Não é por minha culpa, você entendeu?
0: Eu entendi, meu filha.
1: Filho, tudo foi batizado, né? E crismado e tudo. Só os dois homens que nunca foi. Aí esse menino que Deus levou, que eu estou pedindo ao Senhor, que apareceu uma igreja aqui, não é uma igreja assim de Deus, você entende? E meu filho foi batizado nessas águas, entendeu? Porque depois que esse filho foi batizado nessas águas e esse outro que é zoado de droga, ele bagunçou tudo, você só compreende, né? Porque esse conselho assim, rebelde, né?
0: Entendi.
1: Não vai na igreja mais.
0: Filha, eu entendo. Eu acolho tudo que você está falando, só eu tenho uma preocupação muito grande. Inclusive, se a senhora permitir, a nossa equipe vai ligar para a senhora. A senhora, dona Ivanilda, precisa fazer um discernimento, com todo o respeito que eu tenho. A senhora tomou um remédio e passou mal. Só que não está certo a senhora agora se recusar a tomar qualquer remédio, porque precisa de ajuda, dona Ivanilda. Concordo com a senhora que um remédio talvez não lhe fez bem, fez a senhora parecer louca, agir como tal, mas não pode fazer assim. Hoje a medicina vem para nos ajudar a viver melhor, minha querida. A senhora aceita que a nossa equipe ligue para a senhora?
1: Aceito, eu não posso, Reginaldo. Você não tem como se apoiar nas orações.
0: Mas eu...
1: O nome da família, não?
0: Claro que eu tenho. Diga o nome.
1: Olha, eu tenho um criado, que é meu sobrinho, que é traficante.
0: Ô, misericórdia. Mas não fale o nome, não. Fala o nome, não, filha. Não, não fale, porque aí começa a complicar. Filha. Eu vou rezar, reza comigo uma Ave Maria. Eu acho que é o que precisamos agora. Depois a nossa equipe vai ligar para a senhora, tá bom, dona Ivanilda?
1: Bom.
0: Ave Maria, cheia
1: Ave
0: de
1: Maria,
0: graça.
1: Cheia de graça.
0: O Senhor é convosco. Bendita sois vós entre as mulheres. E bendito é o fruto do vosso ventre, Jesus. Santa Maria, Mãe de Deus, rogai por nós, pecadores. Agora e na hora de nossa morte, amém. Nós te pedimos, Senhor Jesus, por intercessão de Nossa Senhora, abençoai Ivanilda e toda a família. Ela que disse que tem filhos que estão nas drogas, tráfico. Senhor Deus, abençoai-a e coloque um anjo de Deus para que possa conduzi-la, que ela receba o tratamento necessário e aceite para sair desse estado de depressão. Deus abençoe Ivanilda, nem vou dizer mais a cidade, mas lá temos a TV Evangelizar, canal 19.1. Não, tem, ela disse, Coronel Fabriciano, Rádio FM 107.1, Educador FM, Itabiri, Coronel Fabriciano. Eu fico muito preocupado quando fala de drogas e tráfico, mas tá aí. Escute esse testemunho, por favor, querido povo de Deus.
2: Eu tenho duas netas. Uma foi a graça de Deus, a salvação da vida dela, porque o pai foi morto na frente dela. Mataram ele, então ela não sofreu nada, certo? A outra foi a bênção de Deus. Ela quase não tinha resistência para nascer, porque a mãe morreu no parto, na hora de nascimento, e ela ficou na incubadora por quase 2 meses. Bem pequenininha, a gente não podia nem pegar, mas Deus nos deu a graça dela escapar. E hoje ela já tem 9 anos. É uma bênção de Deus.
0: Amém.
2: Uma criança prematura que nasceu bem pequenininha.
0: Imagina.
2: E Jesus deu a graça
0: louvada
2: dela escapar. Pronto, esses são os meus testemunhos.
0: Amém, grande testemunho.
2: E a Santa Chaga, por ter conseguido a salvação da vida delas.
0: Amém. Filha de Deus, de algum lugar do Brasil, Deus abençoe. 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Eu vou para o intervalo e eu volto com a leitura orante. Mais uma vez eu vou insistir. Hoje começamos uma novena que eu não gostaria que você perdesse, não. Não quebre, não. Pelo contrário, avise um amigo, uma amiga, vai começar a novena de Santa Mônica, Santo Agostinho. Todos os anos, muitas graças, e eu volto já.
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0: Nós vamos à leitura orante, nós estamos... Fizemos o primeiro Coríntios, agora estamos no segundo Coríntios, mas ainda tem muitos testemunhos que chegaram ali de Jó, depois primeiro Coríntios, segundo Coríntios. Você gosta da leitura orante? Eu quero lembrar que agora nós temos o programa, reprise às 10 da noite, mas às 8 horas é feito um recorte e é colocado no YouTube Padre Manzotti leitura orante. No máximo, 8, 10 minutos. Então, se você perdeu a leitura orante, vá aprendendo com a palavra de Deus. Assim que terminar Coríntios, nós vamos para outro texto bíblico. Mas vamos até o fim. A carta de São Paulo aos Coríntios. Sacristão, o que tiver aí, coloque. Mas lembrando você, se você se sentir tocado com a palavra de Deus, mande um áudio para mim, 41-3221-6060, escute.
1: Olá, Padre Reginaldo. Eu sou Márcia, do interior de São Paulo, Opa. Da cidade de Gersa. Gostaria de deixar meu testemunho sobre a leitura orante de Jó. Estou fascinada pela leitura, assim como imaginei. Todos que o senhor faz. Mas Jó, hoje eu estou conseguindo entender e trazer para a minha vida. Entender que muito que aconteceu e ainda acontece na minha vida, como o senhor disse, né? Com a permissão de Deus, para que de todo mal a gente possa tirar um bem. E hoje eu entendo que muito da vida de Jó, do que aconteceu, acontece na minha vida. Mas, com tudo isso, eu tirei um bem muito maior.
0: Amém.
1: Me aproximei mais de Deus, pois infelizmente eu era uma católica de IBGE. Agradeço muito pela
0: católica de IBGE. Essa é nova.
1: Todas, e gosto muito, muito, muito da evangelizar. Ela me acompanha o dia todo. Grande abraço.
0: Tá aí. Uma católica de IBGE, agora uma pessoa instruída na palavra de Deus. Por isso, não é por acaso que todo dia eu estou com a leitura orante e toda terça-feira, quero lembrar a todos, eu tenho uma catequese, um tema de catequese, também está no YouTube. Faça como um podcast. Assim você vai fazer esteira, você vai andar, você vai cozinhar, você vai lavar, você vai andar de carro. Deixa rolar, deixa rolar. E ela falou do inabalável, e claro, né? 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Márcia, um abraço, viu? Lá de Garça, São Paulo, Dom Antônio Luiz Cipollini, de Marília, Bíblia aberta, cartilha de oração.
2: A palavra do Senhor quando chegou.
0: Bora lá. Segundo Coríntios, capítulo 6, versículo 1, vamos ver até onde vai. Vou dar um salto hoje, tá? Não muito, mas atenção. Portanto, nós como companheiros de trabalho no serviço de Deus, pedimos o seguinte: não deixe que fique sem proveito a graça de Deus a qual vocês receberam. Escute o que Deus diz. Quando chegou o tempo de mostrar a minha bondade, eu atendi seu pedido e o socorri quando chegou o dia da salvação. Senhor, eu quero crer que chegou o dia de mostrar a sua bondade manifesta em minha vida. Na vida de Santo Agostinho, depois de muitos anos de reza, de Santa Mônica, 30 e poucos anos, não é brincadeira não, chegou o tempo de mostrar a bondade, eu atendi o seu pedido, versículo 2, e socorri quando chegou o dia da salvação. Escutem, continua Paulo, este é o tempo em que Deus mostra a sua vontade. Hoje é o dia de ser salvo. Gente, eu comecei o programa hoje batendo nessa tecla. Assim, e eu não sabia que o texto era esse. Vou ser bem sincero. Eu sentei, eu não olhei o texto. E comecei falando que esse programa não é um programa de entretenimento, não é um programa musical, não é um programa de trololó, de tititi, de ficar tricotando. Você vê que os assuntos são muito sérios. É um programa de graças, curas, bênçãos. E eu falava exatamente isso, que a maior cura, o maior milagre que Deus faz em nossa vida não é a cura física, é a nossa salvação. Você entende isso? E olha o que diz o texto hoje. Este é o tempo em que Deus mostra a sua bondade. Hoje é o dia de ser salvo. Pensa em você mesmo primeiro. Senhor, hoje é dia de ser salvo. Depois pense em alguém. Senhor, hoje é o dia de ser salvo. Hoje é um dia de milagres. Não queremos, versículo 3, que alguém ache defeito no nosso trabalho, por isso fazemos possível para não atrapalhar ninguém. Pelo contrário, atenção. Atenção. Versículo 4. Em tudo mostramos que somos servos de Deus, suportando com muita paciência as aflições. Senhor, essa palavra é para mim. Essa palavra é para mim. Suportar com muita paciência as aflições, Paulo está dizendo. E ele disse antes, hoje é dia de ser salvo. Mas ele disse, eu me coloco como servo de Deus e eu lanço um questionamento para você, para mim mesmo. Nas aflições e inevitáveis aflições da vida, suportamos com paciência? Ei, suportamos com paciência? Ou blasfemamos, xingamos? Verdade, tem muita gente que blasfema, que grita, que se revolta, que fala besteira, que fala palavrão, boca suja. Tem que pegar água benta com criolina para fazer bochecho. Boca suja dentro de casa. Não é por acaso que... Agora, qual foi o tema da catequese? 5 passos para a paciência nas obras de misericórdia. Padre, eu não sou uma pessoa paciente. Então exercitemos. Eu não acredito que Paulo foi por natureza paciente. Quando eu vejo, eu já li vários, além da Bíblia, livros sobre estudos da pessoa de Paulo. Paulo era um homem enérgico, baixinho, mas enérgico, careca, truncudo, perna curta, calvo. É verdade, essa era a estrutura de Paulo. Mas bravo, gente, ele pegou carta para ir lá prender em Damasco. Então se ele fala, suportamos com muita paciência as aflições, ele se deixou trabalhar. Eu também peço, Senhor, a paciência. Seguindo, os sofrimentos e as dificuldades. Senhor, que com paciência eu enfrente os sofrimentos. Com paciência eu enfrente as dificuldades. Hoje eu vou ficar com esse apelo da paciência. Senhor, dai-me a graça de exercitar a paciência. Dai-me a graça, Senhor, de suportar com muita paciência as aflições. Diga quais são elas. Dai-me a graça de suportar com muita paciência o sofrimento. Dai-me a graça de suportar com muita paciência as dificuldades. Dai-me, Senhor, a virtude da paciência. A palavra-chave hoje, paciência. Esta foi a leitura orante de hoje. E vou lembrar você, olha como é providencial. Você vê como Deus é maravilhoso. Qual foi o tema da catequese de terça-feira? Passos para exercício da paciência. Obras de misericórdia espirituais. Tema central hoje, paciência. Eu vou para o intervalo, eu volto já, volte comigo.
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Atenção, Estados Unidos! Olha, sábado eu estarei em Nova Jersey, em Delham, na Escola Católica Cruz Sagrada. Padre, nós do Brasil vamos acompanhar? Pois é, poderá acompanhar pela TV. Perdão.

0: evangelizar e ter a rádio Dom Bosco e ter a Jangadeira FM.
1: Tá certo, então meu abraço. TV Evangelizar 21.1. E ele citou, tem a rádio Jangadeiro, rádio Shalom e rádio... Me fugiu a última. Dom Bosco, Dom Bosco. Diga lá, Francisco.
0: Padre Reginaldo, a sua bênção com o estudo.
1: Deus abençoe.
0: Queria dar dois testemunhos.
1: Mas fale mais alto, filho. Eu não sei se eu tô meio moco hoje, mas não tô te ouvindo direito, não.
0: Queria dar dois testemunhos.
1: Tá.
0: Há muitos anos atrás, a minha mãe descobriu que tava com pedra na vesícula.
1: Tá.
0: E a minha mãe é muito devota.
1: Tá.
0: Aí ela pediu a Jesus das Santas Chagas que não seja precisa ela se operar, ele operasse ela.
1: Certo.
0: O médico pediu um exame, ela fez um exame, mas aí quando ela foi apresentar, foi para outro médico, quando ela chegou lá com o exame, o médico disse que ela não tinha nenhuma pedra na vesícula.
1: Oh, louvado seja Deus! Graça recebida?
0: É graça testemunhada, toca o sino, sacristão.
1: Agora bora lá pro segundo.
0: O segundo, Padre Reginaldo, mandou já minha esposa, em 2011. Tinha um caroço na mama esquerda, não conseguia dar de mama a nossa filha.
1: Sim.
0: Ela foi para a mãe dela muito devota também, fez oração nela, ela disse que começou a queimar aquilo no seio dela.
1: Olha.
0: E sumiu o caroço.
1: Louvado
0: quando foi 2025, ela sentiu os mesmos sintomas. Eu pedi a Nosso Senhor Jesus das Santas Chagas que operasse, que não deixasse aquilo nela, que ela não precisava daquilo, que ela tinha nosso filho para cuidar.
1: Sim.
0: Aí o que acontece? Ela foi fazer o exame da mamografia e eu sempre pedi na Jesus das Santas Chagas que não que curasse ela, que ela não precisa daquilo.
1: Sim.
0: Foi batido o exame, não detectou nada de caroço na mama dela.
1: Deus seja louvado. Nossa, filha.
0: Padre, porque a gente tem 4 filhos.
1: Claro.
0: Resumindo, a gente tem 2 especiais. Um
1: olha
0: é especial,
1: aí.
0: Tem 19 anos, mas é meio que ter uma criança de 2 meses, de 3 meses.
1: Entendi.
0: E tem um mais velho de 23 anos que tem depressão.
1: Entendi.
0: A depressão dele é de se matar, de várias
1: Deus.
0: Coisas. O que passa na cabeça do adolescente, né? Mas e a gente sofre muito com essa situação.
1: Posso imaginar.
0: Ele em oração.
1: Se importa de falar o nome dos 4 filhos?
0: O mais velho é José Raul.
1: José Raul.
0: O mais novo, Damião Rian.
1: Damião. O outro?
0: O outro é uma menina, Yasmin Rayara.
1: Tá.
0: E a mais nova é Maria Hillary.
1: Tá.
0: E pedi oração pra mim, sou Francisco Valdemar, e pra minha esposa.
1: O nome dela?
0: Antônia Banda.
1: Tá.
0: E pra minha mãe, Raimunda Paulino.
1: Tá certo.
0: Aí, diante disso, padre, a minha mãe já era associada há 13 anos.
1: Opa, aí, obrigado, dona Raimunda.
0: Pois é, quando ela recebeu a graça da cura dela, eu peguei também, me associei, sou associado.
1: Obrigado por ser associado.
0: Minha irmã, Francisca Vaniclea, também é associada.
1: Certo.
0: Meu cunhado também é associado. E estou trazendo mais gente da família para associar.
1: Deus seja louvado. Obrigado, filho, porque essa obra não é minha, é uma obra de Deus que transforma vidas. Você percebe isso, né, Francisco?
0: Percebo. É o que eu tenho para dizer para todo o Brasil. Você não está pagando, você está dando a sua contribuição, seja o valor que for, desde coração, que você recebe a sua graça. Você, tendo fé, nada compra o que você tem, nada compra, porque dinheiro a gente não leva, nada a gente leva. Então, gente, contribui com a evangelização, que é muito bom. Se Deus quiser, esse ano, em 2026, eu estarei no Evangelizar de Fortaleza.
1: Amém!
0: Quiser.
1: E eu quero conhecer você. Fala com nossa equipe lá da... Inclusive, nossos parceiros lá da Jangadeiro. Meu grande abraço, Francisco de Pacaju, Ceará. TV Evangelizar 21.1, Jangadeiro FM, Dom Bosco, Shalom, Dom Gregório Paixão e contagem regressiva, 19º, gente, 19º, dia 31 de outubro. Espero encontrar você, Francisco. Sempre eu faço um encontro lá na Jangadeiro, quem dera possa te encontrar. Aires, falei certo.

0: seu nome?
1: Falou sim.
0: Deus abençoe, Aires. Você fala de onde?
1: Curitiba.
0: Curitiba. Seja bem-vindo. Como é que você me acompanha, Aires?
1: A gente principalmente, né? A gente acompanha pelo YouTube.
0: Tá certo. A palavra é sua, filho.
1: Eu tô ligando para pedir saúde pela minha família, mas em especial mesmo, padre, eu tô ligando por causa da minha filha. Ela tem 13 anos e é muito fã do senhor e eu gostaria de saber se ela poderia falar com o senhor um pouco.
0: Se você permitir, pode sim.
1: Permito sim.
0: Tá certo. Então, como é que é o nome dela?
1: Isabela.
0: Isabela! Tudo bem, Isabela?
2: Oi, padre. Tudo bem?
0: Eu tô bem, e você, querida? Você queria falar comigo, minha querida?
2: Eu queria, porque você ajudou a transformar minha vida, padre.
0: Sério, filha? Como é que foi?
2: Então, a minha mãe sempre te acompanhou, sabe? Ela sempre ia no seu retiro, sabe? Internacional.
0: Sim.
2: No Brasil. Daí, esse ano, né? Ela perguntou se eu queria ir junto. E eu falei que eu queria.
0: Sim.
2: Mas ela falou que era muito cansativo, né? Tudo mais. E eu fui. E depois disso, padre, a minha vida se transformou.
0: Ô, filha.
2: Eu comecei a te acompanhar. Eu comecei a me emocionar com você. Eu comecei a gostar das suas músicas. Eu li o seu livro Inabalável.
0: Ah, que maravilha, Isabela.
2: E ainda eu recebi um presente, por causa que no dia 4 de junho foi Corpus Christi.
0: Foi.
2: E foi o meu aniversário.
0: Ah, era dia do teu aniversário.
2: E eu fui no seu show e eu tava pertinho do palco, foi muito incrível, padre.
0: Que maravilha.
2: Então você ajudou a transformar minha vida.
0: Fico feliz, dizer, com 13 anos e ter essa empatia. Louvado seja Deus, Isabela.
2: Amém.
0: E olha, lá daquele dia, tô pra lançar a música que eu gravei lá no Corpus Christi, Templo Vivo. Logo, logo já vou lançar nas plataformas. Você lembra daquela gravação?
2: Sim, nossa, aquela música era muito bonita mesmo, padre.
0: Tá certo, Isabela. Você quer deixar alguém em oração, Isabela?
2: Eu quero. Eu quero deixar o meu pai que fala com você aqui.
0: Aires, um abraço, claro. Quem mais?
2: Ele tem doença de Crohn e inflamação na coluna, uma inflamação crônica na coluna,
0: tá
2: que
0: bom.
2: É irreversível.
0: Tá bom, eu já anotei o nome. Aires, mais alguém?
2: E pedir saúde e proteção pro meu irmão e pra mim e pra minha mãe.
0: Diga o nome do irmão.
2: Aires também.
0: Aires, e da mamãe?
2: Priscila.
0: Um grande abraço, Isabela. E ó, fica na linha que eu vou lhe dar um terço, tá bom? Fica na linha, você não pediu, mas eu quero, porque tem 13 anos, gente, que simpatia de menina, que Deus abençoe, fica pra pegar o teu endereço pra eu mandar um terço pra você, tá bom, Isabela?
2: Tá bom, muito obrigada, padre.
0: Deus abençoe, que delícia, gente, que bom, ó, atingindo novas gerações ali, Isabela de 13 anos, de Curitiba, acompanha pelo YouTube, nós temos aqui também a TV Evangelizar, 16 Net 13, Rádio Evangelizar FM, Rádio Clube FM e ao arcebispo Dom José Antônio Peruso, da Arquidiocese de Curitiba. Eu vou pro intervalo e volto. Primeiro dia da novena de Santa Mônica e Santo Agostinho, voltamos já.
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Hoje é aniversário de Dom Paulo Romeu Dantas Bastos, da Diocese de Jequié, Bahia. Também é aniversário da Rádio Imigrantes FM Ipiranga do Norte, Mato Grosso. Itabaiana FM, Itabaiana, Paraíba. Querido povo de Deus, que delícia, né, falar com a Isabela, pessoa 13 anos. E você perguntou, talvez você fala, por que o pai teve que falar? Porque existe uma lei hoje, nós levamos muito a sério, que é exatamente, as crianças até podem falar comigo, mas primeiro o pai tem que autorizar. É uma lei que nós levamos, LGPD, que é a lei de garantia para que a pessoa, principalmente o menor, seja preservado. Então, se um dia você quer que a criança fale comigo, não pode a criança ligar. Tem que o pai, a mãe autorizar e aí eu converso. É modernidade, né? Mas é, tem seu sentido de muita segurança. Louvado seja Deus. Eu quero ler esse testemunho. Jesus das Santas Chagas. Recife, Pernambuco. Padre Reginaldo, sua bênção. Sou odonto e acompanho o seu programa há alguns anos. Desde que uma tia muito católica me enviou o WhatsApp, o link da TV Evangelizar no YouTube, e vi que a TV Evangelizar pegava em Recife. Há 3 anos, vivia muito endividado, com muitos empréstimos no banco, frutos de decisões tomadas por conta própria e tentar solucionar problemas financeiros. A menor dificuldade já estava a ligar para o banco, pedir empréstimo, e fiquei numa situação muito complicada. O problema virou uma bola de neve, a ponto de eu me sentir sufocado. Na mesma época, eu estava tentando solucionar o problema da progressão de carreira. Sou funcionário público e deveria acontecer há 4 anos. Os funcionários responsáveis pelo serviço sempre diziam para eu aguardar mais 4 anos para tentar a progressão. Passaram-se 8 e nada. Pensava até entrar na justiça para resolver esse problema. Ninguém sabia o motivo. Nesse período acompanhei a Quinta Eucarística, pedindo sempre uma gota do sangue redentor para a solução do meu problema financeiro. Padre, após 1 mês de adoração, acredite, o banco me devolveu um seguro que eu nem imaginava ter direito. O próprio gerente estava disponível a ajudar a administrar o meu problema financeiro, como o senhor sempre fala: parar, administrar e solucionar. Graças a Deus, eu recebi também um e-mail e fui promovido. Graças a Deus, a minha vida melhorou. Mas não foi só a vida financeira. Eu me encontrei com Deus. Hoje eu não acompanho nada, não perco nada. Acompanho sempre os seus programas diariamente aqui pela TV Evangelizar. E digo, nunca perco a adoração ao Santíssimo. De Recife. Escreveu o nome, mas eu prefiro não dizer. De Recife, Pernambuco. Jesus das Santas Chagas, uma vida transformada. Antes de eu chamar a novena, eu quero dizer assim, não sejamos fariseus. Não vamos fazer assim, rezar pela conversão dos outros. Preste atenção na oração. Primeiro é pedir a sua própria, a minha própria conversão. Mas pense em alguém. Pense. Santa Mônica, quantos anos não rezou para Santo Agostinho? Primeiro dia da novena, Santa Mônica, Santo Agostinho, rogai por nós. Santa Mônica, Santo Agostinho, levai-me à verdadeira conversão. Santa Mônica, Santo Agostinho, levai-me à verdadeira conversão. Santa Mônica, Santo Agostinho, levai-me à verdadeira conversão. Ó Santa Mônica, que pela oração e pelas lágrimas alcançaste de Deus a conversão do vosso filho e do vosso marido, olhai para o meu coração amargurado e rezo agora por esta pessoa que tantos dissabores e sofrimentos causa ao meu coração e a toda a família. Diga o nome da pessoa por quem você vai oferecer essa novena. Acredite, Deus tudo pode.
Só Deus faz tudo, nós não. Primeiro dia, Santa Mônica, que vossas orações se juntem às minhas, para comover o bom Deus, a fim de que Ele, Deus vivo e verdadeiro, faça com que esta pessoa por quem rezo agora volte ao bom caminho. Santa Mônica, fazei com que o Pai do Céu chame de volta para a casa paterna este filho pródigo. Dai-me alegria e serei para sempre agradecido. Oremos. Ó Deus, consolador dos aflitos, saúde dos que em vós esperam, que aceitastes misericordiosamente as piedosas lágrimas da bem-aventurada Mãe Mônica, pela conversão do filho Agostinho e do marido Patrício. Concedei-nos, pela vossa intercessão, que choremos nossos pecados e encontremos a indulgência da vossa graça. Por nosso Senhor Jesus Cristo, vosso Filho, na unidade do Espírito Santo. Amém. Santo Agostinho, rogai por nós. Santa Mônica, rogai por nós. O Senhor esteja convosco. Ele está no meio de nós. Abençoai, Senhor, a água, a roupa dos enfermos, as fotos de família, os remédios e aqueles que mais estão necessitados neste momento. Por intercessão de Nossa Senhora do Carmo, São Pio, nos méritos das Santas Chagas, em nome do Pai, do Filho, do Espírito Santo. Amém, gente. Manda seus anjos sobre nós. O clipe, YouTube Padre Manzotti. Evangelizar é preciso.

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7: De volta, abraço pra você, abraço, obrigado pelo carinho da sua audiência. Vamos chegando por aqui no Entre Amigos de hoje até a uma da tarde, hein? 998-55-7007, o prêmio de hoje, a loja Formiguinha já mandou. Vai essa lâmpada, lâmpada LED de festa, sabe aquela colorida que você liga? Faz aquele monte de sinaizinhos, né? A criançada gosta e a família toda também, viu? É, e a nossa enquete de hoje, ó, a pergunta hoje é pra instigar mesmo aí, viu? Seguinte, você recebeu hoje um valor de surpresa. Vamos dizer assim que você recebeu hoje R$1.000 de surpresa. Ah, recebeu R$1.000, tá. Você só pode escolher uma opção. Você pagaria uma conta, você faria uma compra, você sairia pra comer com a família ou você guardava esse dinheiro? Quero saber. Manda sua mensagem pra nós aí. 998-55-7007. Vai participando até às 10. Não, até a 1 da tarde. Tamo junto aqui na capital, hein? Você recebeu hoje um dinheiro de surpresa. O que você faria? Pagaria uma conta? Faria uma compra? Sairia pra comer? Ou você guardava esse dinheiro? Quero saber. 11 horas e 4.

0: Valeu, Gustavinho!
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2: Ô Maria, obrigado Maria, sobre a enquete de hoje, quero saber Maria, fala
3: bom
2: comigo.
3: Bom dia, Reginaldo, tudo bem?
2: Eu tô bem.
3: Sou a Maria de Fátima.
2: Bom.
3: Reginaldo, se eu recebesse um dinheiro hoje, eu reunia a minha família e ia comer junto, todo mundo
2: legal,
3: junto.
2: Legal, legal, legal.
3: Família é tudo, né, Reginaldo?
2: É aí, ó, verdade, é aí. Verdade.
3: Um abraço.
2: Verdade. Um abraço. Com certeza eu guardaria esse dinheiro para uma emergência. Ô Maria Inês, aí sim, organizada você, Maria, que legal.
4: Oi, Reginaldo,
2: oi.
4: Bom dia. Respondi a sua pergunta.
2: Certo.
4: Reginaldo, se eu tivesse de receber, eu pagaria conta. Que eu odeio dever, cobrança na minha porta.
2: É,
4: estou com 71 anos, nunca recebi uma cobrança.
2: Reginaldo
4: graças
2: Ramos
4: a Deus.
2: Tá aí, tem um boleto.
4: Pago tudo em dias para não ter isso. Eu pagaria a conta.
2: Tá certo.
4: Bom dia
2: tá
4: para você. Deus abençoe.
2: Uhum.
4: Esse programa maravilhoso que você tá fazendo aí, cobrindo a cova de ouro.
2: Obrigado.
4: Que Deus te abençoe muito, muito, muito.
2: Amém. Bora. Se você recebesse um valor, aqui eu coloquei até um valor, R$1.000, por exemplo, hoje. Nossa pergunta, o que você faria? Você
5: capital.
2: Guardaria o dinheiro? Só pode escolher uma opção, só uma, tá? Pagaria uma conta, faria uma compra, sairia pra comer ou você guardaria esse dinheiro? Quero saber a nossa enquete de hoje. Valendo essa lâmpada de festa, aquela lâmpada colorida, todo mundo tá querendo essa lâmpada, hein? Que legal! Ali da loja Formiguinha, Sebastião, presentão hoje que você escolheu, tá todo mundo querendo. Como choveu de mensagem aqui. Essa é uma sensação, essa lâmpada é legal, diferente, não é? E a partir de agora, no patrocínio com a gente, chegando pra ir até a 13h aqui na nossa Rádio Capital. Quem chega? Quem chega pra estar com a gente aqui? Vamos ver quem chegou pra chegar com a gente. 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Amanhã já, comecinho de tarde, só alegria, até a 13h. Bora por aqui, ó. Vai deixando essa mensagem pra gente, ô Geni Januário, você tá bem, né? Obrigado pelo carinho, valeu.

0: 14 horas e 13. Tá aí pra você na programação da capital. 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E os ouvintes respondendo. Ô, Claudião, o que você fazia se você recebesse um dinheiro extra hoje, R$ 1.000 extra, hein? Você guardava, saía pra comer, não é? Onde você investiria esse dinheiro? O que você faria? Eu dei algumas opções, mas tem gente aqui, ó, que falaram outras coisas também, viu? É, eu guardava, Reginaldo, pois a gente não sabe o dia de amanhã, tá certo, Claudião? Aí, doutor Camargo. Bali de Fátima, o que você faria, hein? Sobre a enquete, se eu receber esse dinheiro, eu terminaria a minha casa. Aí, Marli, legal, legal. O gostoso é você chegar em casa e se sentir bem. Isso é o mais importante, não é?
1: Respondendo aí, enquete, se eu receber esse milhão de surpresa hoje, com certeza pagaria uma conta, viu?
0: É.
1: Tem um ótimo dia.
0: Certo. Você quer pra nós aqui? Tá bom, vamos tocar daqui a pouquinho. Lurdinha, aí você faria o quê, Lurdinha?
2: Bom dia, Reginaldo. Reginaldo, respondendo a tua enquete, eu pagaria uma conta, hein?
0: Ah, é?
2: Eu não deixaria guardado, porque dinheiro guardado perde valor, né? Lurdinha, Costa aqui da Vila Operária, tá capital.
0: Aí, impossível parar de ouvir. Beijão, bom dia, Irene. Fala, Irene. Bom.
3: Eu, Irene Pacheco, se eu recebesse um dinheiro, surpresa, a primeira coisa que eu ia fazer é pagar uma conta.
0: É.
3: Não é justo ter dinheiro ficar devendo pros outros, né? Um abraço, Reginaldo. Deixa eu ver.
0: Obrigado. Abençoado dia pra você também, Geni Januário. Ô Silvanei, e você faria o quê, Silvanei?
4: Reginaldo, bom dia, tudo bem? Dia. Um abraço, Deus abençoe.
0: Amém.
4: Ô, Reginaldo, se eu recebesse R$ 1.000 hoje, eu ia reunir minha família aqui em casa, ia fazer um churrasco, convidar todos eles. Convidava até você também. Tá, um abraço.
0: Claro que eu ia. Aí, meu irmão, um abraço. Ê, Silvanei, nós moramos vizinho muitos anos na Vila 7, hein? Lembra, Silvanei? Ei, na rua Iguaçu, não era? Eu era a casa 61, não era? E a sua era 71? Ou 51? Era uma coisa assim, né? Sei que era muro com muro, hein, Silvanei? Um abraço, meu irmão. Valeu. Naquele tempo, a criançada tinha 5, 6 anos. E lá em casa tinha 16 crianças que ficavam todo dia. A Andréa fazia pipoca e eu ia pra Terra Boa trabalhar na época, lembra? Eu voltava, chegava em casa, tinha lá uma criançada toda, fazendo a festa. Era bom, hein? Agora tá todo mundo cresceu. Um já casou, virou pregador, não é? Cantor. Ixi, nossa, coisa boa. Tá todo mundo com 20 anos já, né? 20 e poucos anos. Não é isso, Ivanei? Valeu!

0: 11:21. Joy Cocker pra matar saudades aqui na capital. 998-557007. Se você recebesse hoje um valor de surpresa, R$1.000. Só escolha a opção só. O que você faria?
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0: Pagaria uma conta, compraria algo, não é? Fazia uma compra, sairia pra comer, guardava o dinheiro. O que você faria? Você faria? Eu quero saber. Tem um ouvinte aqui, deixa eu ver essa aqui, ó. Vamos ver o que ela faria com o dinheiro. Pera aí, vamos ver.
2: Bom dia, Reginaldo. Bom dia. Sabe o que eu faria? Ajudava meus filhos e eu tô tomando os remédios caros aqui e eu comprava os remédios pra mim.
0: Certo.
2: Porque eu tô precisando de R$200. Remédio eu não posso comprar.
0: Tá aí, ó. Tá vendo? Tá vendo?
2: Eu compraria. Eu tenho que tomar 3 meses.
0: E a mãe já fala isso, né? Ajudaria os filhos, né, Dona Maria? É, Dona Maria, a mãe pensa nos filhos sempre, né? Mãe é demais, é bênção. Bom dia!
3: Bom dia, Reginaldo Ramos. Se eu tivesse que receber R$1.000 hoje, o que eu faria? Eu ia reformar meu sofá. Rádio Capital, eu consigo parar de ouvir.

0: seguindo por aqui, por falar em reformar sofá, quero mandar um abraço. Reformei o sofá lá em casa, entregaram antes de ontem, não é? Flávio Calef, ô Flávio, obrigado, viu? Eu falei pra ele que o nosso sofazão era quando nós casamos, eu e a Andréia, antigão, mas é um sofá que a madeira é top, resistente. Aí eu falei, vamos reformar esse sofá aqui. Flavinho fez um preço bom. Falei, coloca lá uma, faz aquele negócio ali que parece uma almofada, né? Porque o sofá era reto. Aí ele fez tipo aquele, não sei como é que fala aquilo lá, parece uma almofadona em cima do sofá, aquela costura bonita na frente. Mudou tudo, hein? Ô Flavinho, obrigado, hein? Ei, cheguei até chorar de emoção. 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Ficou parecendo um sofá novão, novão, top, resistente. Flávio Calef é o nome do cara, hein? Reforma e ficou bonito. Parabéns, viu, Flavinho? Ficou bom demais. 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
0: Seguimos por aqui até 1 da tarde com a sua participação. Se você recebesse um valor extra hoje, hein? R$1.000, por exemplo. O que você faria com esse dinheiro hoje? Só pode escolher uma opção. Você vai pagar uma conta? Vai fazer uma compra? Vai sair para comer com a família? Vai gastar o dinheiro? Vai investir onde?

0: 96, Paulo César Baruc, teu amor não falha nunca. Eita, que bom, né? Esse não falha. Nenhum amor, nenhum carinho, nem a presença, né? Nem um olhar carinhoso. Vamos seguindo por aqui na nossa manhã, já daqui a pouquinho tarde. E daqui a pouquinho tem o Frei Gilson, hein? Daqui a pouquinho com Eu Seguirei. Será o que o Frei Gilson vai falar pra gente hoje, hein? Daqui a pouquinho.
1: Entre amigos.
0: Entre amigos. 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Reginaldo, eu ia passear. Ô, Cuca, é isso, Cuca? Eu ia passear com a minha família se entrasse essa grana extra. Sabe por quê? Meu salário não sobra. Ei, Cuca. Ei, Cuquinha. Estamos nós dois, hein, Cuca? Não sobra, não sobra, né? Ô, Suzana.
2: Oi, Reginaldo. Tudo bem? Bom dia. Estou vendo vocês conjunto.
0: Como é que você tá?
2: Final, sobre esse dinheiro. É. Eu trago a minha família pra curtir uma noite maravilhosa em família.
0: Bom.
2: Uma pizza, no lanche. Isso. Aproveitar uma noite em família.
0: Aí sim, ó.
2: Um ótimo dia a todos.
0: Tá bom, Suzana. E você? Se você ganhar aí, R$1.000, digamos assim, hein? Um valor. Entrasse hoje extra, você não tava esperando. Puf, caiu lá. O que você faria, hein? O que você faria? Sairia com a família, tem muita gente que sai, tem gente que vai investir na casa, tem gente que vai reformar o sofá, né? Tem gente que vai guardar, tem gente que vai pagar uma conta. E você?
3: Reginaldo, respondendo sua enquete hoje, Receberia R$5.000 hoje.
0: Ah, é? Oh, meu Deus do céu, que legal. A Cláudia Silva, isso, Silva, Cláudia Silva, do Pedro Moreira, receberia, guardaria na poupança, é, iria poupar lá essa graninha, aí sim, aí
4: bom
0: sim.
4: Bom dia, Reginaldo, uma abençoada quinta-feira, você, oh, sua Antônio. Família e todos os ouvintes.
0: Amém, meu
4: querido. Se você ganhasse R$1.000, com certeza, ia reunir a família, né, e curtir um momento feliz, de repente pegar um restaurante, um momento que nem sempre a gente consegue fazer. Com R$1.000 no bolso, sim, se teria esse prazer de estar junto e convidar os amigos. Um grande abraço, Antônio Marcos, Jardim Atlântico. Me coloca nesse sorteio aí.
0: Tá aqui, meu querido. Obrigado. Valeu.
5: Bom dia, Reginaldo. Bom dia. Se eu faria R$1.000, eu ia no mercado fazer uma bela de uma compra, né? Tá comendo um sorteio, Michele Soares.
0: Ei, Michele, tá bom.
5: Nós vamos. Se eu conseguisse R$1.000 hoje, eu pagava a minha parcela do meu implante que tá atrasado.
0: Eita.
5: Pra mim terminar de colocar meu implante, que eu tô sofrendo muito com a falta dos meus dentes.
0: Eita!
5: Capital, impossível parar de ouvir. Gisele Penacho. Ei, Zona Rural, Gisele. Cianorte.
0: Zona Rural, um abraço pra vocês da Zona Rural. Obrigado. Tem abóbora madura aí? Não, meu sogro gosta de fazer um doce de abóbora. Se tiver uma abóbora madura aí, você dá um alô pra mim, viu? Faz um docinho de mamão, seu Ricardo. Sabe aquele que chega, derrete na boca? E agora você quer fazer um de abóbora e agora eu quero ver. Aí ele falou, acha alguém que tem uma abóbora lá, Reginaldo? Eu tô perguntando pra um, pra outro que tem abóbora aí, madura, pra ele fazer um doce pra mim. Bom dia!
6: Bom dia, Reginaldo. Se eu recebesse R$1.000 hoje, eu iria viajar final de semana.
0: Ah, é? Legal! Tá vendo, Zé?
6: Bom dia, Reginaldo.
0: Oi, bom dia.
6: Se eu ganhasse R$1.000 hoje, o que eu faria? Pagaria a parcela de cirurgia do meu nariz, que eu tô precisando muito. Solange Rocha.
0: Aí, ó. Certo, Solange. Bom dia, Wanda.
7: Reginaldo, tudo bem? Se eu ganhasse dinheiro hoje, eu pagaria minhas contas.
0: Ô, oh, meu Deus, tá bom. Quem que tá latindo aí? O Duque, o Bob? Tem bastante cachorrinho, hein? Ó, legal, a casa animada, hein? Bom dia.
6: Sobre enquete. Eu pago as contas, pagaria as contas. Eu não gosto de estar devendo pra ninguém.
0: Certo.
6: Tem gente que deve e não tá nem aí. Cardíaco.
8: Reginaldo, bom dia, tudo bem? Reginaldo, sobre a enquete, se eu tivesse R$1.000 hoje, eu ajudaria um dos meus filhos que está precisando muito.
0: Certo.
8: E o restante a gente ia gastar, né, Reginaldo? Comprar alguma coisa pra gente, né? Pra dentro de casa, né?
0: É
8: isso que eu penso, Reginaldo.
0: Tá bom.
8: Toca uma música pra mim aí, do Frei Gilson.
0: Tá bom.
8: Coloca o meu nome aí no sorteio, tá bom, Reginaldo?
0: Obrigado!
8: Um abraço pra vocês, Deus abençoe vocês. Um ótimo dia, tá bom, Reginaldo? Tchau, tchau.
0: Você também, Deus abençoe. Obrigado pelo seu carinho, valeu!

0: 12h45, fogo do céu, Frei Gilson. Ah, mas é tão bom fazer programa aqui na capital que é divertido, viu? Tem hora que a gente chora, mas tem hora que a gente fica dando risada sozinho, não tem jeito, não tem jeito. Vocês falam cada coisa pra gente aqui que não tem jeito, não, tem que dar risada. Capitão, ô, Toninho, obrigado, Toninho. Eu não peguei o nome da esposa aí, Toninho. Toninho já falou que tem abóbora lá no sítio pra mandar pra mim. Obrigado, Toninho. Qual que é o nome da esposa aí, Toninho? O Toninho é o Toninho que fabrica móveis, né? Ei, Toninho, abraço. Vai montar minha cozinha hoje, Toninho? Um abraço, hein? O cara é fera no móvel, hein, gente? Fez os planejados aqui, o estúdio da capital, a cozinha aqui da capital, no planejado. É imbatível o cara, hein? Valeu, Toninho. É Bazotti, né, Toninho? Toninho Bazotti. Ei, menino, um abraço,
1: bom
0: valeu.
1: Dia.
0: Ô, Ludes, fala comigo.
1: Respondendo aí a sua enquete. Ah, se eu recebesse R$1.000 hoje, eu ia pagar um pouco das minhas contas.
0: Pagar um pouco?
1: Pagar pelo menos a metade.
0: Ixi, nossa senhora.
1: Bom dia.
0: Ótimo dia pra todos. Tá bom, obrigado.
2: Que Maria. Bom dia, Madalena da Zona 4. Tenho ouvido todos os dias. Ai, que se eu ganhasse dinheiro aí, eu pagaria minhas contas.
0: Então, pagaria as contas, Madalena?
2: Ia pagar minhas contas.
0: Tá bom.
2: Beleza, ia ajudar bastante.
0: Ia ajudar,
2: e,
0: né?
2: Com Deus, um bom dia.
0: Salvava o mês.
2: Ouvindo todos os dias, o programa tá muito bom.
0: Que bom. Danila de Rondon, obrigado, Danila. Um abraço pra Rondon. Abigail, o que você faria aí com a grana extra? Eu citei R$1.000, mas pode ser mais ou menos. O que você faria?
3: Bom dia, saber. Reginaldo. Dia. Tudo bem?
0: Ixi, nossa.
3: É um ótimo final de semana pra nós todos.
0: Pra nós, né? Quinta-feira.
3: É que Deus
0: já
3: abençoe a cada um de nós. E respondendo a enquete, se eu tivesse uma conta, eu pagaria a conta. Então, mas só que...
0: Você não tem conta, não?
3: Quando a gente não tem essa conta, aí
0: ai,
3: deixaria.

0: dinheiro. Eita. Abigail Maria da Costa, ei, Abigail. De capital. É impossível parar de ouvir.
1: Ô, Abigail,
0: e quero ganhar esse prêmio.
1: Me ensina a ser organizada assim, Abigail. Me ensina. Ah, se eu pegasse esse dinheiro, eu fazia uma boa compra. Ei, Geni Januário. Ô, Toninho, a esposa, como é que é? É a Magda, né? Um abraço, Magda. Você tá em Vidigal, Magda. Tá aí quietinha só ouvindo a gente. Um abraço, Magda. Deus abençoe. Você salvou meu dia com a abóbora, viu, Magda?
2: Não, bom dia. Dia. Rapaz, se eu ganhasse esse R$1.000 hoje, eu ia lá no Tradição comprar uma costela e umas duas cocas e sábado eu ia fazer um churrasco, né, com a família. Ah, você tá doido. É o Daí que deve estar sentando, Buiu. Fazer uma fila com Deus.
1: Ô, Buiu, como é que você tá, meu irmão? Eu não vi a foto aqui. Ei, como é que tá a esposa? Tá tudo bem? Deus abençoe vocês, viu? Obrigado pelo carinho. São caprichosos demais. Valeu, Buiu. 11h48. Bora, bora. E você com R$1.000, se ganhasse hoje, o que você faria?

0: seguinte, dia 22, agora sábado, 22 de agosto, né? 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
0: Sempre. Olha, se você recebesse R$1.000 hoje de surpresa, o que você escolheria fazer? Só vale uma opção: pagar uma conta, fazer aí uma compra, sair com a família, ou comer uma pizza, alguma coisa, guardar o dinheiro, ou você ia fazer algo em casa, né? Tem gente que vai reformar o sofá, tem gente que ia cuidar dos dentes, hein? Pagar uma prestação vencida. 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
0: 11:56. Vamos seguindo por aqui, ó. 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
0: 11h59, daqui a pouquinho, nós temos já o Frei Gilson na capital, hein, gente? Já,
8: bom
0: já.
8: Bom dia, Reginaldo.
0: Dia.
8: Respondendo a sua pergunta, Eu pegava esse dinheiro, Enterrava. Comprava, eu pegava tinta, pintar minha casa.
0: A tinta pra pintar?
8: Fazer, beleza? Bem, legal. Bom dia, Reginaldo.
0: Legal. Com Deus. É verdade.
8: Põe uma música aí pra nós, Lavrô. Chitãozinho Chororó.
0: Chitãozinho.
8: Qualquer música deles.
0: Ah, eu vou procurar um Chitão e Chororó. Teve um ouvinte que pediu de manhã do Chitão e Chororó, né? Verdade, tô devendo. Vou tocar um Chitão agora.
9: Bom dia, Reginaldo. Se eu ganhasse R$1.000, hoje eu ia no Old Park, em Maringá. Quero conhecer lá.
0: Já fui lá.
9: Eu e meu esposo, tem um bom dia
0: lá que é bom. Pode ir lá que é bom, viu? É, não faz propaganda aqui na capital, não, mas lá é muito bom. O de parque é maravilhoso. Pode ir, você não vai se arrepender, viu? Fala, Rosa.
10: Bom dia, Reginaldo. Aqui é a Rosa, da Rua Justinópolis, Ferreira 219. Sobre a enquete de hoje, Se eu ganharia R$1.000 hoje, eu ia fazer uma viagem pra Aparecida do Norte.
0: Aparecida do Norte, isso. Já ia com a Brambila Viagem também, né? Eita. Ô, Eliane, fala comigo.
11: Se eu ganhasse R$1.000 hoje, eu pagaria uma conta.
0: Eu
11: pagaria um presente pra uma pessoa também. E gostaria muito se você pudesse tocar Thiago Dado, meu alvo, ofereço pra minha prima Jussiane, de Jussara. Capital Impossível para Geofil.
0: Um abraço.
12: Bom dia, Reginaldo. Dia. Se eu ganhasse esse mil, eu ia dividir com meus dois filhos, aí, que as minhas duas noras estavam esperando o neném. Beleza?
0: Ah, verdade?
12: Bom dia, com Deus.
0: Eita! Que legal, parabéns. Marilda Malheiro Biasotto, obrigado. Ilza de Japurá, como é que você tá, Ilza?
13: Fala comigo. Bom dia, Reginaldo. Dia. Eu, com esse dinheiro, eu colocava na poupança. Pra uma emergência.
0: Certo.
13: Porque conta, graças a Deus, eu não tenho. Não pode pagar, nem boleto, nada.
0: Bom.
13: Então eu guardaria.
0: Uma salva de palmas pra você, viu? Tô tentando e não consigo ser igual você. Médios,
13: é tudo caro. Então eu faria isso.
0: Ô, Zilda, deixa eu dar mais uma salva de palmas pra você. Você não tem boleto, não? Meu Deus do céu, você é muito abençoado. Ô, Helena, bom dia, Helena.
14: Eu faria tanta coisa, mas a prioridade seria pra fazer um procedimento no meu rosto, né?
0: Certo.
14: Que daria, ainda sobrava, né?
0: Certo.
14: E o restante ia dar pro dentista, pra tá pagando a conta lá, que eu tô fazendo o procedimento. Tudo de necessidade, né?
0: É claro, claro.
14: Mas tem um dia abençoado, dá pra me acompanhar todos os dias.
0: Verdade. O mais importante da vida é você tá bem. Importante da vida é você tá bem. Chega em casa, não é? Você tá lá, senta no seu sofazão, na sua casa, você descansa, fala, tô bem, tô tranquilo. E dormir, colocar a cabeça no travesseiro e dormir tranquilo. É importante, é importante.
14: Ô, Reginaldo, Fátima, é a Fátima do Morado do Sol. Reginaldo, se eu ganhasse esses mil real,
0: hã?
14: Eu ia lá pro mercado, né? Fui garantir minha dispensa, aproveitar as ofertas.
0: Isso bom aí, dia, tá Reginaldo. Vendo? Oi, bom dia.
13: Aqui hoje, se eu tivesse alguma coisa.
0: Certo.
13: Eu, se eu tivesse... Eu faria a festinha junto com a minha família.
0: Certo.
13: E almoçava junto. E é tão bom almoçar em família.
0: Certo. Graças a Deus. Verdade, hein? Verdade.
13: Um abraço pra todos vocês aí.
0: Obrigado.
13: E pra toda a minha família. E toca uma música pra gente.
0: Tá bom.
13: Maria passa na frente.
0: Vamos tocar daqui a pouquinho, viu?
13: Amanhã.
0: Vou colocar aqui na sequência, tá?
13: O dia do meu aniversário.
0: Tá certo.
13: Não, não. Dia
0: 22,
13: dia do aniversário.
0: Ah, é?
13: Tchau.
0: Salva de palmas. Um abraço. Valeu. Vou tocar o Chitão e o Chororó, que eu tô devendo por 20 desde manhã. Eu gosto dessa música aqui, viu? Com Zé Ramalho. Sinônimo.

0: Obrigado. E agora nós aceitamos, soltamos, né? Vamos lá. E os ouvintes participando? Deixa eu ver. O que você faria com R$1.000 se você ganhasse?
1: Morada do Sol. Se eu ganhasse R$1.000, eu ia comprar mais 4 injeções que meu filho está precisando para um tratamento que ele está fazendo.
0: Tratamento? É? 4 injeções? Aí, ó. Tá aí o filho. O pai pensando no filho, né? Pai e mãe sempre há muito amor,
2: não
0: é?
2: Não, tudo bem?
0: Bom.
2: Boa tarde. Se eu ganhasse R$1.000, eu ia fazer uma feirinha e pagar umas contas.
0: Tá certo aí, ó.
3: O Rede Capital, que eu gastava esses R$1.000 que compra. Se eu fosse comida, sim.
0: Tá aí, comida. Ó. Comida, tá bom. Maria José,
4: bom
0: fala
4: dia,
0: aí.
4: Bom dia, Reginaldo. Deus abençoe imensamente a tua vida, a vida de todos os ouvintes da Rádio Capital, nossa rádio abençoada, rádio querida, né?
0: Certo.
4: Coloca no sorteio, tá bom? Coloca no sorteio. Quem sabe hoje é o dia da minha sorte, né? Sorte nós temos todos os dias, né? Mas ela pode brilhar um pouquinho mais hoje, não é verdade?
0: Certo. Abraço a todos. Reginaldo, solta o nosso pregador Wagner para divulgar o retiro. Quem é que mandou aqui? Deixa eu ver. Um convite pra quê? Um convite especial pros homens, nosso pregador Wagner. Oh, é o Wagner? Mandou a foto. O Wagner trabalhou comigo. Ah, Wagner, muito tempo na CFM, né? O Wagner, o pregador, vai ser aonde? Capela São Cristóvão, ali em frente ao Poço São Jorge, aquela capela linda. Fala aí, Wagner. Fala aí. Vamos lá.
5: Olá, Pai Jesus e Amor de Maria.
0: Amém.
5: Eu sou o Wagner e venho fazer um convite especial pra vocês, homens, para o segundo retiro do movimento do Terço dos Homens, da paróquia Nossa Senhora das Graças.
0: Certo.
5: Será realizado nos dias 29 e 30 de agosto, iniciando às 14 horas, na Capela São Cristóvão, aqui de Cianorte. Venha participar com a gente desse momento maravilhoso e vamos vivenciar o extraordinário do amor de Deus. Faça sua inscrição. Te vejo lá.
0: Tá aí, Wagner. Um abraço, meu irmão. Valeu! Agora tem Frigilson, são eu seguirei.
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7: Na palavra de hoje nós vamos ver um jovem muito rico que se aproxima de Jesus. Jesus pede para ele: vai e vende tudo que você tem e dá para os pobres. Qual é o ensinamento que Jesus quis dar para ele e para nós? Por que vender tudo? Aliás, Jesus já tinha encontrado outros ricos, por exemplo, Zaqueu, e não falou para ele vender tudo. Zaqueu não foi convidado a vender tudo e dar para os pobres. Por que para este rico, o jovem rico, Jesus pede para ele dar tudo, vender tudo e dar tudo aos pobres e depois segui-lo? Fique conosco até o final desse vídeo. Em nome do Pai, do Filho e do Espírito Santo. Amém. Olha, estamos começando uma nova semana. Hoje, dia 17 de agosto, dia 15 de agosto, a gente começou os 40 dias com São Miguel Arcanjo. Se você ainda não entrou nessa jornada, aliás, se você está sendo uma bênção rezar com você. Se você não está, ainda dá tempo, tá? Hoje, dia 17 de agosto, uma semana inteira de oração. Então, hoje a gente já começou rezando, mas se você quiser se unir a nós nessa semana, de 15 de agosto a 29 de setembro, nós vamos rezar. De segunda a sábado, 4 horas da manhã. Você precisa acordar cedo, precisa fazer esse sacrifício. Dormir um pouquinho mais cedo, acordar cedo. E eu tenho certeza que você não vai se arrepender. Milhares de pessoas já estão conosco. Venha rezar conosco. Eu tenho certeza que você não vai se arrepender. Mateus capítulo 19, versículo de 16 a 22. Naquele tempo, alguém aproximou-se de Jesus e disse: Mestre, o que devo fazer de bom para possuir a vida eterna? Jesus respondeu: Por que tu me perguntas sobre o que é bom? Um só é o bom. Se tu queres entrar na vida, observa os mandamentos. O homem perguntou: Quais mandamentos? Jesus respondeu: Não matarás, não cometerás adultério, não roubarás, não levantarás falso testemunho, honra teu pai e tua mãe, e ama teu próximo como a ti mesmo. O jovem disse a Jesus: tenho observado todas essas coisas, o que ainda me falta? Jesus respondeu: se tu queres ser perfeito, vai, vende tudo o que tens, dá o dinheiro aos pobres e terás um tesouro no céu. Depois vem e segue-me. Quando ouviu isso, o jovem foi embora cheio de tristeza, porque era muito rico. Palavra da salvação. Qual era o problema desse jovem? E o problema desse jovem também é muitas vezes o nosso problema, tá? Aí você pode estar dizendo: não, Frei, não é o meu problema, porque eu não tenho muito dinheiro. Calma. Cirilo, São Clemente de Alexandria, que olha, é do ano 150 depois de Cristo a 215, bem pertinho de Cristo, ele vai dizer assim: mas os que o fez fugir e o tornou desertor do mestre, da pergunta, da esperança, da vida, das fadigas anteriores, vende os teus bens. O que isso significa? Não aquilo alguns percebem superficialmente, ou seja, que ele ordenou rejeitar o patrimônio que se tem e se afastar das riquezas. Jesus não pediu para ele só rejeitar o patrimônio. Seria uma leitura muito superficial a gente achar que Jesus está pedindo para ele rejeitar todo o patrimônio dele. Mas separar a alma dos pensamentos relacionados às riquezas, da inclinação a elas, do desejo excessivo, do desejo mórbido por elas, das preocupações, dos espinhos da vida que sufocam a semente da vida, como diz a parábola do semeador. Então a parábola do semeador se ajusta muito aqui. É como se a palavra não conseguisse penetrar nesse jovem, porque a sedução das riquezas o impedem. O problema não é o dinheiro, o problema não é os bens materiais, o problema é a alma dele que está presa a isto. Com efeito, não é grande coisa buscar viver desprovido de bens, a não ser por uma palavra de vida. Se assim fosse, os que não têm absolutamente nada, mas não são abandonados e destituídos do que é necessário para hoje, os mendigos jogados pelas ruas, que não conhecem Deus e a justiça de Deus, que por isso mesmo vivem extremamente necessitados e privados dos meios de vida e na escassez das menores coisas, seriam os mais felizes, os mais amados por Deus, os únicos a possuir a vida eterna? São Clemente de Alexandria está dizendo: Jesus não está querendo que o rico se torne pobre, como se só os pobres, só os que não têm bens materiais vão para o céu. Não, não é isso que Jesus quer dizer. Aí São Clemente de Alexandria está dizendo: se fosse assim, então os mendigos, só eles iriam para o céu, só quem não tem bens materiais iria para o céu. Não, não é isso. O problema é o apego. O que Jesus está querendo corrigir aqui não é ter dinheiro. Ter ou não ter dinheiro. O problema é você não pode se apegar ao dinheiro. Abra sua Bíblia para você entender mais. Mateus 6:24. Ninguém pode servir a dois senhores, porque ou odiará um e amará o outro, ou se dedicará a um e desprezará o outro. Não podeis servir a Deus e a riqueza. Esse era o problema desse jovem. Ele servia a riqueza. E não dá para servir a dois senhores. Mateus 6:21. Porque onde está o teu tesouro, lá também está teu coração. O coração deste jovem não estava em Deus, mas estava no dinheiro. Esse é o problema desse jovem. Abra sua Bíblia em 1 Timóteo 6,17. Exorta os ricos deste mundo a que não sejam orgulhosos, nem ponham sua esperança nas riquezas volúveis, mas em Deus, que nos dá absolutamente todas as coisas para dela fluirmos. Este é o problema desse jovem. Ele colocava esperança na riqueza, ele era orgulhoso. Aí que está o problema. Não posso me apegar aos bens passageiros desta terra. Pai, Filho e Espírito Santo. Amém.
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6: E a nossa enquete hoje, valendo essa lâmpada, se você ganhar hoje, se chegasse assim na sua conta do nada, você recebeu R$1.000 hoje aí. Chegou, entrou essa grana. Milão. E você tem que fazer uma escolha de uma opção. Só uma opção, hein? O que você escolheria? Pagava uma conta, fazia uma compra, saía pra comer, ia guardar o dinheiro. Teve gente que vai arrumar o sofá, teve gente que vai arrumar, fazer uma plástica, não é? O Marco Sacchi diz o seguinte, Ginaldo, sobre a sua pergunta... Olha, até uma meia hora atrás, com R$1.000, ia me ajudar muito com a cirurgia de meu filho que sofreu um acidente no último domingo. Mas acabamos de receber uma bênção, um milagre. Oh! O médico acabou de dar a notícia para nossa família que não vai mais precisar fazer a cirurgia. Glória a Deus, Marcos Sacchi, da Rua Caravelas, ó. Essa enquete valeu pra alguma coisa mesmo, hein? Que legal. Mais uma resposta, vamos ver.
7: Oi, Reginaldo. Oi. Bom dia.
6: Bom dia.
7: Aqui é Elisângela do Verdinho. Certo. Ô, Reginaldo, sobre a enquete aí, se eu tivesse R$1.000, eu ajudaria esse moço a comprar as injeções do filho dele.
6: Verdade, teve ouvinte que falou agora há pouco que iria, que R$1.000 compraria a injeção do filho aqui, ó.
8: Ô, Reginaldo, é o Márcio, da Morada do Sol. Se eu ganhasse R$1.000, eu ia comprar mais 4 injeções que meu filho tá precisando com o tratamento que ele está fazendo.
6: Tá aí, ó. Tá vendo?
9: Bom dia, vamos, Reginaldo. Bom dia. É Lindau. Coloco meu nome no sorteio, Reginaldo. Hoje eu quero ganhar esse prêmio. E se eu ganhar, eu quero fazer uma comprinha, um rancho da semana. Igual o leitinho das crianças.
6: Obrigado.
9: Tá, sem parar de ouvir. Um abraço sempre pra vocês, gente. Deus abençoe.
6: Jandirene, amém. Obrigado. Jandirene, na Santa Mônica, tá ouvindo a gente. Obrigado. Angela, Reginaldo, tudo bem? Jussara, estamos aqui na General Osório. Se eu recebesse hoje um dinheiro extra, eu ia dar pro meu filho pagar um conserto do carro dele, que a mamãe não é pra tudo, fica, como é? Mãe é mãe, isso mesmo, mãe é mãe pra tudo, agora entendi, mãe pra tudo, que legal, é verdade, hein? Mãe pra todos os momentos, na verdade. E você, tá ouvindo a nossa capital, que você faria, hã? Manda sua mensagem pra gente, 998-55-7007, vai deixando a sua mensagem, vai participando aí. Se você ganhasse hoje R$1.000, entrasse na sua conta aí, eu falei um valor simbólico, né? O que você faria com esse valor? Faria uma compra, ajudaria alguém, até já apareceu até isso, ajudaria alguém, não é? Alguém que tá precisando, você sairia pra comer, guardava o dinheiro, o que você faria hoje?
10: 64 anos. parece que eu vivi mil vidas erradas. Fiquei aqui, no conforto da minha mãe e dos meus irmãos, enquanto minha mulher e meus pequenos enfrentavam o asfalto frio da cidade grande. Troquei o beijo de três meninas e um garoto pelo brilho falso de um gargalo. Há um ano, a conta chegou. Meu filho se foi pro pó das ruas. E agora? Esse câncer tá me avisando que o meu sol tá se pondo, Deus. Se ainda houver misericórdia pro pior dos pais, me ajuda a chegar em casa.

0: outro. Vamos seguindo com o nosso programa. Boa tarde, já, né?
1: Boa tarde, aqui é Claudinéia de Floraí.
0: Ô, Claudinéia, Floraí.
1: É, se eu ganhasse R$1.000, eu gostaria também de ajudar a minha irmã que deu aquela doença a ela nela e ela também precisa tomar umas injeções.
0: Certo.
1: Pra a doença não tá continuando a dar, porque essa injeção custa R$5.000.
0: Tá aí, ó. A nossa enquete hoje é só a nossa pergunta, hein? Valendo a nossa enquete, nós somos curiosos. E eu quero saber, se você recebesse hoje R$1.000 de surpresa, só pode escolher uma opção. O que você faria? Aí, ó. A Cláudia ajudaria a irmã, né? O pai compraria injeção pro filho. A mãe ajudaria os filhos. Tem gente que já vai cuidar dos dentes, não é? Que tá precisando cuidar da aparência também do rosto, não é verdade? E você faria o quê? Saía pra comer, guardava o dinheiro, pagava uma conta? Manda aí! É a nossa enquete de hoje valendo pra você essa lâmpada de festa, um presente da loja Formiguinha. Sebastião, que presente maravilhoso! Valeu, Sebastião! 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Ô, Ângela, vamos almoçar. Ô, Ângela, esse macarrãozinho aí, ei, meu Deus. Deus, hein? Eu lembro da minha mãe fazer esse macarrãozinho. Deu água na boca agora esse bife que você tá fritando aí, Ângela. Aí você aguçou. Meu Deus do céu, eu já não comi nada até agora e tô trabalhando até agora, tô com fome. Ô, Patrícia, obrigado. Estamos aqui na ABC da Criança. Se eu ganhasse hoje, Reginaldo, eu ia no supermercado, viu? É, babá, ia fazer a festa. Valeu, André de Souza, na ABC da Criança. Obrigado pelo carinho. Valeu, valeu. Quem mais? Sou de Mirador, Reginaldo. Eu ajudaria a minha filha, Rosmarie. Ei, Rosmarli, é isso. De Mirador, um abraço. Bruna, manda o link da música aí, dessa história do pai pra mim. Ô, Bruna, vou mandar já pra você o link dessa música que eu acabei de tocar, tá bom? Vamos lá, mais mais uma participação.
2: Boa tarde, Reginaldo. Aqui é a Valdirene Santos. Sobre a enquete, o que eu faria com os R$1.000? Se por um acaso chegasse na minha conta de paraquedas, com certeza eu iria no mercado. Gastaria tudo em mercado.
0: É, né?
2: Precisa. Ligadinha na capital, a rádio que é impossível parar de ouvir.
0: Certo,
2: então, obrigado. Coloca ele nesse sorteio.
0: Tá no sorteio, valeu. Roseli Barrinho. Deus abençoe você, Roseli. Obrigado pelo carinho, tá bom, Roseli? Uma boa tarde. Flávia, obrigado. Andréia Ribeiro, Ângela, valeu, Ângela. Francis Lane, tá tudo bem por aí, Francis Lane? Comemorei o aniversário do esposo, Reginaldo. Fazer uma festa pra ele. Ô, André Luiz, 37 aninhos, parabéns.

9h41. Nazeli Barrinha ajudaria meus filhos, Reginaldo. Eita, com esse dinheiro, Sônia Magon pagaria uma prestação da minha casa se caísse de paraquedas na minha conta R$1.000. E você faria o quê? Pode escolher uma opção. Pagaria uma conta, compraria algo, sairia pra comer, guardava o dinheiro. Eu quero saber. Deixa sua mensagem pra gente. 998-55-7007. Daqui a pouquinho tem Ademar Gimenez aqui na nossa programação, hein, gente? Seguimos com o nosso Entre Amigos da Capital, claro.

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2: 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Vão embora pra voltar amanhã. Quem vai levar aqui essa lâmpada? Deixa eu ver.
3: Boa tarde, Reginaldo, aqui é a Valdirene Santos.
2: Valdirene, parabéns! Levou o presente da Formiguinha. 3 dias pra retirar. Um abraço, gente. Obrigado pelo carinho de vocês, viu? E amanhã estaremos de volta, se Deus quiser. Ademar Gimeno está chegando na área.

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2: Hora Certa Capital.
3: Conferindo 1:05.
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aí, tá tudo bem, tudo jóia, tudo maravilha contigo? Espero que esteja tudo maravilhosamente bem, porque comigo, graças a Deus, estou ótimo. Um abraço pra você de Cianorte e pra você de toda a nossa grande região. É o nosso Melhor da Tarde chegando por aqui na capital, 30 anos ao seu lado. Quinta-feira gostosa, o sol está brilhando, 22 graus, inverno brasileiro na capital brasileira do vestuário. Hoje nós comemoramos o Dia dos Maçons. Um abraço pra todos aí, maçons, nosso carinho pra todos vocês. Hoje comemoramos o nascimento de Bernard Higgins, herói nacional do Chile. O Higgins foi um dos artífices da libertação das Américas. Tá aí o que nós comemoramos no dia de hoje. Hoje nós comemoramos o dia do vizinho também, é isso? Muito bem, 998557007. Eu sou o Ademar de Mendes, desde pequenininho.

0: paredes e ainda também uma cadeira diária. Olha só que legal, uma cadeira diária lá das Lojas G, do meu amigo Manuel, atendendo hoje até às 8 da noite, Loja G, na Avenida América. Vai mandando pra cá o seu nome completinho, completo, completaço, pra você participar com a gente do nosso programa, beleza? Deixa eu ver aqui. Ademar, boa tarde, aqui é a Tainara de Souza. Ademar, boa tarde pra você, Tainara, estamos trabalhando aqui na Roupa Nova Confecções, um abraço pra você, Tainara. A Tânia Ferreira também está lá na Roupa Nova Confecções, um abraço pra toda a galera, obrigado pela sintonia. É, um abraço, Ademar, boa tarde, aqui é a Geni Januária, Ademar, da Rua Pérola, um abraço pra você, Geni, já está participando do programa do sorteio. Estamos aqui trabalhando na Roupa Nova Confecções, Ademar, é a Joyce. Alô, Joyce, a todas e a todos vocês o nosso carinho. Boa tarde, Ademar. Helena, boa tarde, Helena. Alô, Vera. Ademar, toca pra nós, DJ William. Dig, dig, dig, dig, hey, é isso. Opa, já tocamos na abertura musical uma do DJ William, tá bom? Alô, Vera. Alô, Sueli Camargo, obrigado pela sintonia. Ademar, só responde pra mim, quem ganhou ontem no sorteio? Ah, não sei, Sirlei. Sueli, eu não tenho mais a pasta de ontem aqui, eu não consigo te falar, tá bom? Ontem já foi, minha filha, hoje é hoje. Boa tarde, Ademar, tudo bem? Estamos ligadinho na programação maravilhosa, toca aí pra nós uma do Queen, isso. Abraço, me coloca no sorteio, Ângela Ortega. Alô, meu amigo Pedrinho, como é que você tá? Ficou top a abertura, Ademar, valeu. Está nervosa essa abertura, hein, Ademar?
1: Boa tarde, Ademar, beleza, meu amigo? Ué, cadê aquela abertura bonita que você fez aí, digno do seu programa, meu amigo? Quis tocar hoje, não?
0: Hoje eu toquei.
1: Aí o Alceu aqui, como sempre, ouvindo na capital aí. Toca pra nós aí a música do DJ Edesk pra nós. Beleza, meu amigo? Um abraço, fica com Deus, bom trabalho.
0: Valeu, Pedrinho. Eu acabei de fazer a abertura com a minha musiquinha aqui, rapaz. Você tá surdo, homem de Deus. Um abraço, Pedrinho. Um abraço aí para o Alceu, toda a galera bacana curtindo a nossa programação. Obrigado pela sintonia. Quem tentou mandar um áudio pra nós aqui? Deixa eu ver.
2: Hoje, man. Hoje, Mar Jimenez, tô dançando aqui a sua musiquinha. Tô dançando a sua música.
0: A Ivone.
2: Gilmar Jimenez. É nós, tamo junto, meu amigo.
0: Um abraço, Ivone. Obrigado pela sintonia, pelo carinho. Sempre aí, grudadinha na capital. Ô, Lurdinha, boa tarde, Lurdinha.
3: Boa tarde, Demar, tudo bem?
0: Bem.
3: Ofereço teu programa pro pessoal do Ridigal, meus primos.
0: Certo.
3: Minha tia e as colegas aqui do Bingo, tá? As meninas do Bingo.
0: Olha.
3: E todos vocês da rádio.
0: Tá bom.
3: Não vou pedir, você já toca musicão bom mesmo?
0: Nós
3: coloca aí no
0: mesmo
3: sorteio, Ademar. Eu tenho que ganhar um prêmio desse teu programa, hein?
0: É,
3: rapaz,
0: mesmo?
3: Menino, menino.
0: Cruze os dedinhos aí, Lurdinho. Um abraço. Eliane Ananias, estamos curtindo, Ademar.
4: Boa tarde, Ademar, que é a Eliane. Gostaria de participar do sorteio. E se possível, toca pra nós. Bala Bala, Francesco Nápoles. Ofereço pra minha filha Isabela, pra minha prima Jaciene, meu filho Gustavo, a dona Ana, a dona Tereza, a Sônia, a Isma, a Vélia, todos que estão curtindo. Capital Impossível para a gente.
0: Um abraço, Eliane. Você não almoçou ainda, não, Eliane? Tem que almoçar, Eliane. O seu áudio saiu bem baixinho, Eliane. Hã? Um abraço, Eliane Ananias, da Rua Porfírio Pizzini, lá na Vila 7. Fala, dona Palmira!
5: Boa tarde, Ademar. Tudo bem?
0: Tudo bem?
5: Coloca meu nome no sorteio dessa cadeira.
0: Claro.
5: Continua animando essas musiconas bonitas.
0: Já estamos agitando de novo. Ó, chegando por aqui o DJ de Agostinho, ó. 1:19 na capital, boa tarde pra você, ótima quinta.

0: Pra você o sucesso do DJ de Agostino, aqui na nossa programação, 1:23, 1:23, muita gente passando por aqui, deixando o nome, claro, para concorrer aos nossos prêmios. 998-557007. Estou mexendo aqui no meu microfone, rapaz, para dar uma ajeitadinha nele. A dona Palmeira já atendi. Um abraço para Solange Luna. Demar, boa tarde. Estamos aqui curtindo a programação. Deixa eu ver aqui. Deus abençoe você sempre. Que quer a rede, Ademar. Solange Luna, grande abraço para você, Solange. Quem mais está curtindo também o nosso programa? A Silvalene Duarte, tamo juntos, quero ganhar essa cadeira. Valeu, Silvalene. Maria Inês, ótima tarde, já está dançando ali, ó. Mandou umas figurinhas aqui. Quero essa cadeira. Valeu, Maria Inês. A Cleusa Bispo, ô Cleusa, um abraço para você e a todos ali da Avenida São Paulo. Meu amigo, o Eliandro Gaúcho da Temac. Fala, Eliandro.
1: Boa tarde, Ademar Mendes. Como é que tá aqui o Gaúcho da Temac? Ô, Ademar, queria saber se você bota aí um sorteio aí.
0: Boto.
1: E queria saber se vai sair aquele shopping lá.
0: Hã? Opa!
1: Que tu acha? Grande abraço aí, Gaúcho da Temac.
0: Eu tô tentando fazer uma vaquinha aqui, rapaz, mas a molecada lá é muito murruca demais, muito mão de vaca demais. O Laércio, que é um empresário aí da Temac Máquinas, não quer me ajudar? Aí fica difícil, né? Eu ia até encomendar lá no Mercado Frute Norte já, o Shop Brasser lá, mas a molecada não quer dividir, não quer repartir, aí não tem graça, né? Um abraço pro Laércio aí. Grande palmeirense, passou ontem, Laércio, passou ali, ó, bem ali na esquina, ali embaixo, ele quase que ficou, hein? Um abraço aos palmeirenses, feliz da vida. Boa tarde, Ademar, excelente tarde pra todos nós. Luísa, ou melhor, Luzia Silva, de Rondon. Alô, pessoal bacana de Rondon, alô, Luzia, obrigado pela companhia. Um abraço aqui pra Esperança Paula, de Fênix. Boa tarde, Ademar, toca pra nós aí, Cordão de Ouro. Rapaz, nesse horário agora não dá, não. Ô, Esperança Paula de Fênix. Menina, nesse horário agora não dá, não, Cordão de Ouro. Não dá, não, viu? Alô, minha amiga Rosa de Oliveira Sá.
2: Boa tarde, Ademar.
0: Tudo bem?
2: Tá tudo bem?
0: Joia!
2: E Deus Rosa, aqui da Estrada Bom. Quero participar do sorteio.
0: Certo.
2: Olha, Ademar, eu já fui lá duas vezes pra pegar a toalha e não consigo achar o paraíso. Chega lá e não tá lá.
0: Não tá lá?
2: Aí o outro, aquele dia que eu peguei o cartão, eu fui aí no. Fui lá, não tinha nada. Hoje eu com meu menino passou lá de novo.
0: Também não tava lá.
2: Então, eu não sei que hora que ele tá trabalhando lá, porque aquele dia era 3 e pouco, ele não tava lá.
0: Não tava lá.
2: Eu acho que 10 horas não tava lá.
0: Uhum.
2: Então, não sei que hora que lá. Então tá.
0: Tá.
2: Obrigada, demais. Tchau.
0: O Paraíba tá ouvindo o nosso programa aqui. Ele vai mandar uma mensagem pra mim daqui a pouquinho, falando que dia que ele vai estar lá. Porque ele fica também, ô Dona Rosa, lá em Rondon. Ele fica em Cidade Gaúcha, ele fica em Santo Tomé, Japurá. Então, talvez essa semana ele tirou pra fazer aí um trabalho fora, né? Alô, Paraíba, dá um alô pra nós aí, filho de Deus. Fala, Lurdinha, como é que você tá? Tudo bem, menininha?
3: Oi, Ademar. Ô, Ademar, toca a música da Maia, Sensation.
0: É nada.
3: Ofereço a todos que gostarem dessa música.
0: É mesmo?
3: Sou eu, a Lurdinha Costa, aqui da Vila Operária, capital, impossível.

DJ Baura, Sensation, música da Maia, remix pra você aqui na nossa programação. Agora são 1:31 é o nosso programa, o Melhor da Tarde. Vamos juntos até as 2:30, beleza? E claro, tem prêmios pra você. Vai mandando pra cá, estamos agitando por aqui com os nossos prêmios do nosso Melhor da Tarde, cadeira diária. Hoje temos uma rede de solteiro, também nós temos uma película de vidro 3D aí para o seu celularzão, beleza? 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
1: 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A hora certinha, não perca a hora, guri. 1h37.
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1: Boa tarde, 1h40 agora.
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Caro. Muito bem, conferindo agora 2 horas, não, 1h42, 1h42, eu tô com 2 na cabeça, não sei porquê, rapaz. 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
3: Hora certa, Capital.
0: Conferindo 1h45 agora.
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0: Muito bem, tá valendo prêmios pra você aqui na nossa programação 998-55-7007. Vem participar comigo aqui do nosso programa. Hoje eu estou sorteando pra você uma cadeira diária lá das Lojas G. Também pra você uma rede de solteiro lá do meu amigo Paraíba das Redes. E também a película de vidro 3D, oferecimento da Loja Resolve, tá bom? Vai mandando pra cá o seu nome completinho pra você participar comigo.
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conferindo o sucesso pra você aqui na nossa programação. Música bonita demais. Hairstyles aqui, olha, sucesso pra você na nossa programação.

0: 998-55-7007. Você vai mandando pra cá o seu nome completinho, participando da nossa programação. Até as 2h30, eu estou agitando você aqui no nosso programa, o Melhor da Tarde. Deixa eu mandar um abraço aqui pro pessoal que está mandando o WhatsApp, 998-55-7007. Fala, Luiz Carlos, beleza, menino?
1: Boa tarde, meu amigo. Vamos no sorteio dessa rede aí, cara.
0: Coloco.
1: Meu dia.
0: Tchau, isso.
1: Tchau, minha rádio é capital, tô ligado todo dia. Punho, forte abraço.
0: Um abraço pra você, fica com Deus também, flamenguista, parabéns. Conseguiu aí, hein? Passou ontem também pelo Cruzeiro. Expedita, fala, menina.
2: Tarde, tudo bem?
0: Bem.
2: Expedita, pro Jardim Capital.
0: Isso.
2: Não põe o sorteio desses prêmios. Seu programa tá lindo, maravilhoso.
0: Obrigado.
2: Ofereço pra todas as minhas vizinhas.
0: Obrigado. Por nada, um abraço, Expedita, um abraço pra você, muito obrigado pelo carinho da audiência, tá bom? Alô, José Gomes, também curtindo a nossa programação, a Edna Dias tá passando por aqui, é Edna Dias da Silva, um abraço pra você, ótima tarde, a dona Eunice tá por aqui.
3: Aqui é a dona Eunice, da Antigas Prêmios Gerais, põe aí eu nesse sorteio desses prêmios aí, hein?
0: Certo.
3: Quero ganhar uns prêmios aí, nem se for uma cadeira.
0: Uma cadeira?
3: Quero ganhar um prêmio aí dessa rádio. Ah. Ótima tarde. Põe uma música aí bem bonita pra mim, que essas músicas que vocês tocam aí, foi do meu tempo, mas só que eu não sei falar os nomes das músicas.
0: Tá bom, dona Eunice, um abraço pra vocês todos aí da Escola Minas Gerais, obrigado. Alô, Claudiceia Delfino Maciel, gostaria de ganhar um prêmio hoje, Ademar. Valeu, Cláudia, obrigado pela sintonia, tá bom? A Fátima Almeida de Terra Boa, quero ganhar a cadeira hoje, Ademar. Obrigado pela sintonia. Ademar, boa tarde, me coloca no sorteio. É a Luciene de São Tomé. E sobre... Não tô falando enquete nenhuma não, tá bom? Isso, não tô falando hoje nenhuma enquete. Eu não faço enquete não. É a Andréa Salles, é o Reginaldo Ramos e também a Ana Patrícia. Às vezes faz alguma enquete, mas eu não faço não, tá bom? Isso, abraço Luciene Silva de Melo. Obrigado pela sintonia. Boa tarde, Ademar, tamo juntos. Deixa eu ver aqui, que você falou aqui, minha filha? Ah, tá bom, ah sim, agora entendi. Vou tocar qualquer uma pra você, viu, dona Esperança Paula de Fênix, obrigado pela sintonia a todos vocês de Fênix, tá? A Tainara Cristina também, curtindo o programa, Tainara Cristina Gomes de Araújo, que era cadeira, Demar, valeu menina, um abraço aqui para o Gustavo Valim. Ô, Gustavo Valim, um abraço meu amigo corintiano, Deus abençoe você, toda a família Valim, Valquíria, oferecendo o programa, Demar. Quero uma música parole, para os ouvintes, quero participar. Valeu, Valquíria. Alô, Rosildo também, ouvindo o programa, Rosildo Aparecido Duarte, mais conhecido como Serjão da Borracharia, lá São Jorge, né? O borracheiro Sérgio Borracheiro, lá da Borracharia São Jorge, ali na saída para Maringá. Abração para vocês aí, viu, Serjão? Obrigado pela companhia. Quem mandou um abraço para nós aqui? A Júlia Nicole Santos, que era cadeira, Demar. Valeu, Julinha. Um abraço pra você. Obrigado pela sintonia, pelo carinho de todos vocês.

0: Mais sucesso pra você do Newton e Family, Newton e Família, Santa Maria, 1981. Sucesso gostoso pra você matar a saudade aqui na nossa programação. 998-55-7007. Vai participando comigo aí. Já já tem um sorteio pra você. Tem muitos prêmios aqui na nossa programação. 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Agora 1:57, 1:57. 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A hora certinha, meu amigo. Boa tarde pra você. 2:58.
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10: Confira agora como ficam o tempo e a temperatura aqui na capital.
11: Olha, nesta quinta-feira a instabilidade retorna ao estado do Paraná devido ao avanço de uma nova frente fria. Pancadas de chuvas acompanhadas de trovoadas isoladas já atuaram durante a madrugada e as manhãs nas regiões oeste, sudoeste e também noroeste. Entre a manhã e a tarde, a instabilidade avança em direção ao centro-sul e sul do do estado. Ao longo do dia, a tendência é de que as instabilidades percam a força gradualmente. Nas regiões leste e norte, haverá variações de nuvens, maior elevação das temperaturas durante a tarde e baixa chance de ocorrência de chuva fraca e isolada. Destaca-se que na metade oeste paranaense são esperadas mínimas invertidas, com valores próximos ou abaixo de 10 graus devido ao ingresso de uma massa de ar frio e seco. Tá aí, portanto, é o que nós tivemos hoje pela manhã aqui na nossa cidade, aqui em Cianorte, principalmente, névoas baixas, né? Alguns pingos, chuviscos aqui na nossa cidade, na nossa região. 22 graus, tempo agora à tarde aberto aqui na capital brasileira do vestuário, estamos com 22 graus e vai ficar assim até às 16 horas. Depois vamos ter o declínio das temperaturas, o pôr do sol será às 18 horas e 15 minutos. Nesta madrugada teremos a mínima aí, amanhã de manhã, para você ter uma ideia, amanhã entre 5 da manhã e 7 da manhã teremos 11 graus.
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10: Hora certa, capital.
11: Simbora, 2:18.
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11: 998-55-7007. Você vai participando, tem prêmios, dá tempo de você participar ainda comigo. Com Information Society. 2:08 na capital.
17: Tchau.

0: Você lembra dessa aí do Information Society? Lembra? Opa, claro que sim, 2h11, aqui na nossa programação 99855-7007. Você continua comigo, claro. Vamos juntos até as 2h30 com o nosso Melhor da Tarde aqui pela nossa capital. Alô, Flávia do Santos Aguiar. Flávia Santos Aguiar Santos, um abraço pra você, quero a rede, Ademar. Rosângela Cristina, um abraço pra você, Rosângela Cristina Dias da Silva, Rua Vereador Wilson Barbosa, lá no Jardim Maringá. Alô, Drica, Drica Silva também passando por aqui. Ademar, boa tarde, eu achei super legal a música sua, viu, Ademar? Tô com sono aí da, toca pra nós aí, tô com sono, né? Da Cássia Heller, pra mim, e me coloca no sorteio. Um abraço pra você, viu, Drica? Quem mais mandou um abraço pra nós aqui? Deixa eu ver aqui, quem que mandou um abraço pra nós? Obrigado pela sintonia. O Marielle, alô Marielle, um abraço pra Marielle, Jaqueline Rodrigues. Fala, Marielle, tudo
1: olá,
0: bem?
1: Olá, boa tarde, Ademar, tudo bem? Aqui é a Marielle, da Niterói. Ô, Ademar, eu nem vou pedir música, porque todas as suas músicas é top, top, top. Todas ótimas. Só vou curtir essa programação maravilhosa aí que tá aí hoje.
0: Tá bom, obrigado.
1: E quero participar do sorteio, viu? Abraço, boa tarde.
0: Tchau. Valeu, Marielle. Um abraço pra você também. Alô, Daiane, curtindo a nossa programação. A Daiane Delfino Maciel, que era cadeira, Ademar. Quem mandou o áudio pra nós aqui foi o Marcos Couto. Fala, Marcão. Como é que tá a sua tarde, filho de Deus?
2: Ô, Ademar, menino, você tá bom? Boa tarde. Ô, Ademar, quero concorrer a esses prêmios hoje. O Marcos Couto aqui, Arthur Bernardes, 32.
0: Valeu, guri. Um abraço, Marcão. Deus abençoe você. Felicidades. Alô, Joaquim Ribeiro, da Vila Operária. Alô, Cristiniana. Cristiniana Santos, que era cadeira, Ademar. Gislaine Santos, da Água Branca. Um abraço pra vocês aí da Água Branca, Gislaine dos Santos. Estrada Taquá, Ademar, no bairro Água Branca. Isso. Alô, Clodoaldo, boa tarde pra você também. Obrigado pela sintonia. Ademar, boa tarde. Coloca o meu nome no sorteio. É a Luciene de Santomé. E não, não tô. Isso aqui eu não tô falando de pesquisa nenhuma, não, rapaz. Alô, Sérgio, fala, Sérgio.
3: Ô, Ademar, tarde.
0: Tarde.
3: Bom trabalho.
0: Obrigado.
3: Vai lá no sorteio aí, ganhar um prêmio hoje.
0: Isso.
3: Meu querido. Sérgio dos Santos, Niterói 1446.
0: Valeu, Sérgio. Boa tarde pra você, guri. Boa tarde, Ademar. É o Leandro Rodrigues Rosa. Toca Rio Negro e Solimões. Por aí, Ademar, um abraço pra você, amigão. Maria Isabel também curtindo a programação lá na Vila 7. Boa tarde, Ademar. Sou Odair da cidade de Assis Chateaubriand e sou representante do Chá Divinos, isso? Aqui em Cianorte, região. Então tá bom, um abraço pra você. Já já a gente retorna o nosso alô pra você aí, tá bom, amigão? Boa tarde, agora 2h14.

0: pra você, conferindo a hora certa, 2h17 na capital. Olha só, gente, 2h17. Já tem pra você o sorteio dos nossos prêmios aqui na programação nesta super quinta-feira, beleza? 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A hora certinha na capital, 2h19. Já tem um sorteio pra você.
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14: Boa tarde, são 2h24 agora.
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14: 2h24 na capital.
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2: Muito bem, simbora, 2h24, retornando comigo amanhã, sexta-feira, já, rapaz, Casa Lopes Ferramentas, Paraíba das Redes, o Mercado União na Avenida Ceará, um abraço para o Ney, voltando comigo também 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Vamos lá? Erga o volume do seu dial agora, do seu radinho, para ver se você vai ganhar os prêmios aqui do nosso programa. 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Alô, Andressa Ribeiro dos Santos, você fatura a cadeira diária lá das Lojas G, beleza? Passo por aqui com documento para você retirar o seu cartão. A rede de solteiro do Paraíba das Redes. Gente, o Paraíba das Redes está fazendo mudanças aí de casa, vai mudar de casa e ele vai atender amanhã, normalmente na Avenida Amazonas, em frente ao Alto Posto Cianorte, tá bom? Amanhã, um abraço para todos vocês, né, Paraíba? 15h29, quem leva a rede de solteiro, final do telefone 1529, Márcia Regina de Almeida, é de Vidigal, alô Vidigal! Pessoal de Vidigal ganhando prêmios também, a Márcia Regina de Almeida e a película de vidro 3D da loja Resolve, final do telefone 3400. É aqui pertinho de nós, da Avenida São Paulo, 3400, quem leva a película, Rodrigo Mendes, alô Rodrigo Mendes, ganha a película de vidro.
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2: Muito obrigado pela sua sintonia, pelo seu carinho, pela sua grande audiência. Que Deus te ilumine, paz e alegria para você e pra toda a sua família. Eu volto amanhã, 7h40, logo após a missa, com as informações do esporte. E a 1 da tarde com o nosso Melhor da Tarde. Beleza? A todos uma ótima tarde de quinta. Fiquem todos com Deus. Eu estarei sempre com ele. 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Tchau! Tá chegando Ana Patrícia, On Air, yes! 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

Andy, e aí, tudo certinho? Tudo na maravilha, tudo na glória, né? Tudo na paz. Muito prazer, sou Ana Patrícia e agora você vai ficar comigo até às 16. Muita alegria, informação, curiosidade, muita música bacana também, né? É, pra fazer você

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0: emoção do seu sorriso. Maravilha! 2h36, boa tarde! E qual a melhor versão de hoje está em clima apaixonado? Tem músicas que atravessam gerações, idiomas e, claro, fronteiras. E a disputa de hoje traz uma delas. Em 1995, Celine Dion emocionou o mundo todo com To Love You More. Uma canção intensa daquelas que falam de um amor sem medidas. O título já entrega tudo. Te amar ainda mais. É a história de alguém disposto a fazer qualquer coisa para não perder a pessoa amada. E anos depois, né, a música ganhou uma nova versão brasileira, na voz dos talentosíssimos, saudoso João Paulo com Daniel. E o que já era um emocionante, né, ganhou ainda mais proximidade com Te Amo Cada Vez Mais. Uma interpretação que conquistou o coração dos fãs da música romântica. E agora chegou a hora da decisão. Você vai ficar com a emoção internacional da Celine Dion ou com a sensibilidade e romantismo do Daniel? Ouça, compare e participe. Opção 1 ou opção 2? 998-55-7007. Tô esperando sua participação, hein? Ajuda aí, vamos juntos. Qual a melhor versão de hoje no clima apaixonado? Porque no fim das contas, quem escolhe a vencedora é você. Qual a melhor versão?
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0: Qual é a sua?
1: Bacana demais esta canção, né? Lançamento aí do Chitãozinho Chororó com Traia Véia. Caipira.

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0: dia, né? É aniversário da minha mãe. Olha, é aniversário da Mames hoje. Recebo carinho de toda a equipe da capital. Deus abençoe ricamente, abundantemente. Eis-me aqui, Senhor. Ramon e Rafael.
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0: 2h43, boa tarde.

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1: 998557007, valendo a cesta do café da tarde. Lembrando que daqui a pouquinho, né, às 15 horas, a consagração à nossa mãezinha, a nossa padroeira, a nossa intercessora. Pede a mãe que o filho atende, não é assim? É, então, já vai preparando o coração, né, dando aquela acalmada, aquela desligada, pra juntos nos consagrarmos aí a nossa intercessora. E se você quer compartilhar a sua prece, né, pra hoje, 998557007, a gente vai atender com muito carinho. Estamos aqui selecionando, né, já as preces, as intenções, pra daqui a pouquinho, né, a gente atender cada um de vocês, tá bom? 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

0: 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Maravilha, bora lá de participação, né? Continua aqui. É a Beatriz, Bianca Beatriz. Hoje é aniversário da minha avó, Maria Juscelí Delfino Maciel. Gostaria de ganhar o café pra comemorar. Opa, aí sim, hein? Receba um carinho, a Maria Juscelí, de toda a equipe aqui da capital. Beleza? Parabéns. Deus abençoe você, pode colocar meu nome no sorteio. Geni Januário, ali na Rua Pérola, tá no sorteio, com certeza, Geni, excelente tarde. E o Pedro Jacob, olha lá, ele vota na opção 1. Aí sim, hein, Pedro, e toda a equipe aí, já vamos computar o seu voto aqui. Maravilha, obrigada, tamo junto, hein? Bom trabalho aí pra vocês.
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0: chegando. Tá chegando. Maravilha. A Cida também tá ligadinha, né? Ali na Vila Operária. Minha amiga Lurdinha, boa tarde.
1: Boa tarde, Ana. Tudo bem, Ana?

0: os meninos primos e as meninas do bingo, tá? Um abraço, Ana.
1: Tamo junto, Lundinha!
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5: Hora certa, capital.
1: 2h54.
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0: Vamos acolher agora, né, as intenções que nos chegam através do nosso WhatsApp, para junto nos consagrarmos aí a nossa mãezinha.
2: Boa tarde. Eu quero colocar no colo da mãe, todas aquelas pessoas que perderam a vida no acidente. Que Deus tenha misericórdia da alma deles e para toda a família, né? Que Deus dá o conforto, né? Consolo para todos. Tá bom? Beijo. Com Deus.
3: Boa tarde. Gostaria de participar, né? Daí sempre participo, né? Do programa, mas hoje, em especial, gostaria, né? Que oferecer a bênção, né? De Nossa Senhora Aparecida para o meu esposo, que hoje ele está completando 80 anos. Ele é muito devoto de Nossa Senhora Aparecida. Então, eu estou oferecendo o programa hoje, né? Com o programa e a bênção, né? Para ele, para todos nós, para toda a nossa família, para vocês também, daí da rádio, né? E também gostaria de oferecer para ele, que hoje completa 80 anos. Uma graça de Deus. Boa tarde, muito obrigado, um abração a todos.
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Ó Maria Santíssima, que em vossa imagem milagrosa de Aparecida, espalhais inúmeros benefícios sobre o Brasil. Eu, embora indigno de pertencer ao número dos vossos servos, mas desejando participar dos benefícios da vossa misericórdia, prostrado a vossos pés, consagro-vos o entendimento, para que sempre pense no amor que mereceis. Consagro-vos a língua, para que sempre vos louve e propague a vossa devoção. Consagro-vos o coração, para que depois de Deus vos ame sobre todas as coisas. Recebei-nos, ó Rainha incomparável, no ditoso número dos vossos servos. Acolhei-nos debaixo da vossa proteção. Socorrei-nos em nossas necessidades espirituais e temporais, e sobretudo na hora da nossa morte. Abençoai-nos, ó Mãe Celestial, e com vossa poderosa intercessão, fortalecei-nos em nossa fraqueza, a fim de que, servindo-vos fielmente nesta vida, possamos louvar-vos, amar-vos e render-vos graças do céu, por toda a eternidade, assim seja.

0: pela intercessão de Nossa Senhora Aparecida, Rainha e Padroeira do Brasil, a bênção de Deus Onipotente, Pai, Filho e Espírito Santo, desça sobre vós e permaneça sempre. Amém.
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2: E continuamos aqui acolhendo, né, as intenções que nos chegam através do nosso WhatsApp. Boa tarde, tudo bem? Eu voto na opção 2 com o Daniel, né? Computado seu voto aqui, Lucy, minha amiga querida, Deus abençoe, viu? E ela pede para colocar toda a família em oração e também no sorteio da sexta. Obrigada, Lucy. Oi, Ana, a Cida da Vila Operária vota na opção 1. Computado seu voto, querida. E pediu para colocar no colo da mãe, né? A nossa Santa Igreja Católica, pedindo bênção e proteção. Amém, Cida. Amém. Boa tarde, Ana. É a Dilma Aparecida, né, ali no Asa Branca. Pede para colocar no sorteio e também na consagração. Boa tarde, Tereza.
3: Boa tarde, André. Eu sou Tereza da Cruz do Santo Sanortinho. Quero participar do sorteio da Rádio Capital, essa sexta aí. Deus abençoe a todos. E coloca os enfermos na oração. A Fernanda, a Dona Luísa, a Dona Luzia e a Maria, que tá vegetando. Faz mais de 9 meses.
4: Boa tarde, Ana. Tudo bem? É Maria Nilde, de São Jorge do Ivaí. Eu voto na opção 1. Quero oferecer a consagração de hoje para meu esposo, João Ramon, e para todos que estiverem ouvindo. Um grande abraço.
5: Bom dia, boa tarde, Ana. Tudo bom com você, minha querida amiga? Coloca a rosa no colo de Maria hoje, no manto de Nossa Senhora, para que Nossa Senhora abençoe e proteja sempre o coração dela e dá leveza para viver a vida, tá bom? Um abraço, minha amiga. Tudo de bom para você. Capital, é impossível parar de ouvir. Coloca aí no manto, a rosa no manto de Nossa Senhora, tá?
2: Está com certeza, não tenho dúvida. É, a Verinha, né? Minha amiga Verinha. Ô, Verinha, tudo certo, minha linda? Ela tá curtindo a programação e oferece a consagração pra amiga Maria José e a tia, né? Que Maria passe à frente. E ela também vota na Celine Dion. Aí sim, hein, Verinha? Obrigada pela sua participação, querida. Eunice, né? Ela quer colocar no colo da mãe a vida do Hugo Gabriel. Que nossa mãe cuide, ilumine e proteja sempre. Amém. Assim seja, né? Que Nossa Senhora, entregamos tudo a ti, mãezinha. Certos de que a mãe cuida, intercede e conduz os nossos pedidos, nossas dores e lágrimas ao coração de Jesus.

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0: 3h12, continua, né? 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É, olha só, 3h12, né? 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

0: 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Tem Granja Lima, claro, né, Marlene, ali na Rio Branco? Boa tarde, querida.
1: Boa tarde, Ana Patrícia. Meu nome é Marlene Santana Barbosa. Moro aqui na Avenida Pardo 292, Vila 7. Toca qualquer música da... do Eduardo Costa aí. E põe o meu nome no sorteio. Eu escolho a primeira.
0: A primeira, Celine Dion. Computado seu voto, Marlene. Um beijo, querida. Deus abençoe. A Jennifer também tá ligadinha, né, Jennifer? Ali na Rua da Branca. Tá no sorteio. A Verinha também, né? Pediu alguma da Cidade Negra. Vamos providenciar daqui a pouquinho. O Jorge, né? Ele colocou o endereço aqui. Aí sim, hein, Jorge? Maravilha. Tá trabalhando, né? E o endereço é ali no Santa Mônica 2. Maravilha. Tá no sorteio, Jorge. Deus abençoe. Bom trabalho aí pra você, hein? Tamo junto, né? Até o céu.
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0: Qual a melhor versão? Opção 1, Celine Dion, To Love You More.

0: versão 2, ao vivo, né? Só com o Daniel. Te amo cada vez mais.
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0: A decisão é sua. 998-55-7007. Volte, participe. Daqui a pouquinho, a vencedora.
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0: Hora Certa Capital.
1: 3:18, muito boa tarde.
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1: Andréia da Silva Ribeiro tá ligadinha, né, Andréia? Um beijo, querida. Vota na opção 1. Computado seu voto.

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1: Impossível parar de ouvir. Claudemir Pereira Evaristo tá ligadinho, né, Claudemir? Deus abençoe. Ligadinho ali na Oscar Boeing. Vota na opção 1 também. Tamo junto.

0: Qual é a sua?
1: Qual é a sua, Gorillaz? Quem lembra desta canção maravilhosa, né? E olha só, minha gente, hoje, né, a gente... Dia 20, o evangelho de hoje está em Mateus, capítulo 22, de 1 a 14, onde Jesus conta a parábola de um rei que prepara uma grande festa de casamento aí para o seu filho. Os convidados são chamados, mas muitos recusam o convite. Ocupados com seus próprios interesses, alguns chegam até a maltratar os servos do rei. E a frase principal do evangelho: muitos são chamados e poucos os escolhidos. E Jesus nos lembra que Deus convida todos para participar do seu reino. O convite é gratuito e é para todos, sem distinção. Porém, não basta apenas aceitar o convite. É preciso viver de forma coerente com a fé, vestindo-se das atitudes do evangelho, com amor, humildade, misericórdia e conversão. Deus já preparou a festa. Que eu não perca a oportunidade de estar com ele por causa das distrações do mundo. Amém? Assim seja sempre, né, Rosa Mariano? Boa tarde, querida.
2: Boa tarde, Ana Patrícia. Tudo bem? Eu vou ficar com a opção 2, que é João Paulo e Daniel, tá? E coloca no sorteio do café da tarde. Eu quero ganhar o café da tarde. Faz muito, muito tempo que eu não ganho nada dessa rádio. Ô, meu pai, tá difícil. Será, meu Deus, que eu ganho hoje?
1: Tá no sorteio, Rosa. Um beijo, querida. Opa, tem que ter fé. Vamos ter fé, amém? Isso aí, beijão. Quem também tá ligadinho aqui na nossa programação, né? É a Edna Dias. Oi, Edna, ali no Jardim Maringá. Tá participando, tá bom, querida? A Maria Isabel vota no Daniel, né, Maria Isabel? Computado seu voto, querida. O Antônio Ramos da Silva também tá ligadinho e vota na opção 1, Celine Dion. Tá computado seu voto, Antônio. E depois, né, desta mensagem do evangelho, vamos deixar a música falar ao coração. Porque não dá, né? Não dá mais pra negar. Deus está no comando da nossa caminhada. O mar é Deus, o barco é nós, somos nós. E o vento que nos leva pra frente é o seu amor. Andréia Salles, não dá mais pra negar. Não.

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1: Boa tarde.
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0: Padre Cícero, votando na opção 1. Computado seu voto, José Roberto. Minha amiga Ângela Marinho Borges, de Jussara. Olha só, tá ligadinha aqui na nossa programação. Também vota na Celine Dion. Maravilha, hein, Ângela? Grande beijo aí, minha linda. Maria Inês, tá ligadinha, né, Maria Inês? Beijo, querida. Deus abençoe. Rosângela Cristina, ali no Jardim Maringá, também tá ligadinha aqui na nossa programação. Claudinei Favarina, Santa Mônica 2. Maravilha.
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1: É, minha gente, você votou, né? E vai ouvir inteiraça. Celine Dion, vamos de Internacional. To Love You More. Obrigado por todas as participações. Aumenta o volume.

Você viu? Ela ganhou, né? Ouviu inteiraça aqui na nossa programação Celine Dion. E olha a dica da tarde, hein? Horário pra tomar água ao acordar, né? Beba aí um copo de água. Também antes do café da manhã, beba água pra melhorar a digestão. Ao meio da manhã, hidrate-se pra ter mais energia. E 30 minutos antes do almoço, também. Antes de dormir, beba um copo d'água. Antes do jantar, né, também hidrate-se. E beba água para manter o corpo ativo no meio da tarde. Olha só, beba água. Sempre a gente tá trazendo essa dica aqui para você, né? Porque água é saúde e, além disso, não enjoa. Né, Fátima, no Morada do Sol? Tá no sorteio, querida. Deus abençoe. A Daiane também tá ligadinha, né? Pediu pra colocar no sorteio a mãe, que está completando idade nova hoje. Aí sim, hein? Esse é

abençoe. Lembra a dancinha que ele ensinou, né? Então bora dançar. Benção em mim, Padre Ezequiel. 15 para as 4, já já. Natal Reis com Balanção Sertanejo.

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1: Vai não, ele não vai não.
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Invertemos a situação. Vamos anunciar primeiro, Ana, quem vai tomar o cafezão por conta da Creme Café. Quem será? Será quem, hein? É você? Você participou, você interagiu, votou aí, né, na melhor, né, pra da batalha, né, do duelo musical. Maravilha, daqui a pouquinho a gente vai trazer aí o vencedor, quem vai tomar o cafezão caprichado por conta da Creme Café, que deixa a nossa vida sempre mais gostosa, não é? Maravilha, vamos lá então ver quem vai tomar o café. Final do telefone 1177. É Letícia. Ô Letícia, parabéns, querida. Daqui a pouco a gente encosta aí, hein? Minha gente, tô indo então pra deixar o Natal agora, né, com vocês, até às 19. Muito modão, né? Muito tinidão de viola vai rolar por aqui. Até amanhã, se Deus quiser, a partir das 14h30, hein? Tamo junto! Agora sim, o João Neto Frederico vai cantar pra você o Franguinho na Panela. Tchau, fui!

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Agora, faltando 2 minutinhos para as 4. Olha aí, chegamos mais cedo um pouquinho, né? 2 para as 4 aqui na capital brasileira do vestuário. Boa tarde, gente. Com muita alegria, claro, estamos por aqui abraçando-os carinhosamente, porque o grande mestre do céu, o nosso Criador, nos permitiu estarmos juntinhos novamente nesta tarde gostosa de quinta-feira hoje, você viu? Quinta-feira hoje, dia 20, hoje é dia 20, olha só, o que é que tá marcado na folhinha aqui? Dia 20, INSS, Imposto de Renda, mensal, dia de pagar ICMS, dia de pagar FGTS, você viu aqui, companheiro? 20 de agosto de 2026, com muita alegria, abraçando-os carinhosamente, desejando a todos vocês, nossos irmãos e irmãs, boa tarde, hoje é dia do maçom, viu? Hoje é dia do maçom, dia do vizinho também, viu, minha amiga? Olha aí, dia do vizinho e dia mundial do mosquito. Até o mosquito tem o dia dele. Hoje é o dia mundial do mosquito. Eu tinha um amigo que o apelido dele era mosquito. Tão gordo que ele era, mosquito. Ah, então, hoje é dia do mosquito também. Vamos juntinhos até às 7 por aqui. O WhatsApp da capital para você deixar o seu recadinho com a gente. Tá aí, 998-5570.

0: Olha aí, Jorge Mateus, Henrique e Juliano, chonei. Agora, 4 e 2.
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0: Balanço Sertanejo.
1: É, o Balanção Sertanejo, minha amiga, agora 4:09, boa tarde, quinta-feira, olha a carinha da sexta ali, olha, feliz da vida esperando por nós, hein? Claro, claro, e nós feliz da vida, porque vamos chegar lá também, com certeza, né? Com certeza. 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Ih, filho de Deus. 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Claro, olha só, eu falei ontem que hoje nós ia ter o céu assim bem fechadão, nubladão, o sol ia aparecer muito acanhado, né? É o que está acontecendo e a temperatura caiu, né? Estava prevista essa queda de temperatura, inclusive amanhã, viu, minha amiga? Vai estar mais frio ainda de manhãzinha, viu? Amanhã, sexta-feira, sexta, sábado e domingo, vai estar assim, nesse padrãozão assim, né? Nesse padrãozão, com frio de manhãzinha, durante o dia, só que vai estar ensolarado, olha só, vai aparecer o sol amanhã, sexta, sábado e domingo, ensolarado. Temperatura não passa dos 24, olha, 21 graus, está marcando aqui na rua Florianópolis, nesse momento, o termômetro. Para segunda, terça e quarta, tem previsão de mudança de tempo com chuva aqui para nossa região, viu? É, bom demais, que tempinho bom, né? Ficar debaixo da coberta hoje não faz mal pra ninguém, né? Não faz. Olha, 4 horas e mais 15 minutos. 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É, amarrando vassoura e ouvindo nós aqui, lá de Água Boa. Ei, Água Boa, quem mandou aqui o recadinho? Tá amarrando vassoura? O Adilson. Olha um monte de vassoura que esse rapaz já amarrou aqui. Ele mostrou a foto aqui pra mim. É, tá faltando fazer o acabamento nelas agora, né, Adilson? Fazer a costura, né? Porque agora você só amarrou. Agora tem que costurar, fechar ela direitinho, né? Deixar ela no capricho, viu, filho de Deus? Um abraço agora!

0: Serpente e a Estrela. É, música do Zé Ramalho, cantada pelo César Menotti, o Fabiano, agora 4h20.
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0: Zezé de Camargo e Luciano, irmão da Lua, amigo das estrelas, 4h23.
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0: Olha aí, 4h26, minha amiga, boa tarde. Estamos aí até às 7h998557007. É o contato nosso aqui, viu? Para você mandar um recadinho através da mensagem, tá bom? 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Agora nós estamos margeando a 323 ali, bem do ladinho do carreador ali, da Procópio, viu, companheiro? Bem do ladinho da Procópio nós estamos ali, né, Ditinho? 998-50-4645, 998-50-4645, o menino chega rapidão ali pra ajeitar o ar-condicionado do trator, viu, companheiro? É, menino, ali não tem moleza, não. É, e o Palmeiras ganhou ontem? O Palmeiras ganhou 1-0. Olha, você viu, rapaz? Você viu aí, Palmeiras pela Libertadores, encarou o Cerro Porteño lá fora e ganhou de... Empatou, engraçado, como é que é o futebol, né? Empatou em casa em 1-1 e ganhou fora de 1-0. Olha só, e passou pra frente na Libertadores. E o Flamengo ganhou do Cruzeiro 2-1. Primeiro jogo foi empate, 1-1. Pam, lá em Belo Horizonte. O Flamengo agora no Rio de Janeiro despachou o Cruzeiro. Agora nós temos três brasileiros, né? É o Palmeiras, o Flamengo e o Fluminense. Hoje vai o Corinthians também. Vai entrar na lista dos próximos, né? É, deixa eu ver aqui quem é hoje. E hoje tem mais. Hoje tem Sul-Americana. Sul-Americana é o Deportivo Macará e o Santos. O primeiro jogo, o Santos ganhou em casa, 2-1, né? E o Corinthians hoje joga na Neoquímica, o estádio da Caixa Econômica, com o Rosário Central. O primeiro jogo foi 0-0. E hoje nós tem tudo para ganhar e despachar esse Rosário Central, viu, os meninos? É, bora confiar para nós marcar pelo menos umzinho deles, né? É, para despachar logo o Rosário Central. É, tem mais Libertadores hoje? Libertadores tem, hoje tem Mirassol jogando com o LDU do Quito, né? É, Mirassol, o primeiro jogo foi 1-1. Mirassol jogou em casa, 1-1. Deixa eu ver, tem mais. Olha só, hoje tem Sul-Americana, Olímpia do Paraguai e o Vasco. Primeiro jogo foi 0-0. O Vasco joga fora hoje, né? Tem que segurar esse empate para ir para os pênaltis. E agora acabou. Ah, e o Botafogo. Botafogo e Cienciano. O Botafogo levou uma bambuzada desse Cienciano no primeiro jogo pela Sul-Americana. 6-1. Esse time mandou em cima do Botafogo. Eu acho que vai ser difícil tirar aí essa diferença, hein? Joga, apesar de jogar em casa, né? Mas tá aí. 6-1 foi o primeiro jogo. Dia 13, tá? E hoje joga no Rio de Janeiro, encarando o Cienciano. Não nesse time Cienciano aqui. 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
0: 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Agora 4h35 na capital. Boa tarde.
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4: É, faltando 16 para as 5 na capital, 16 para as 5. Boa tarde. 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O Edinho tá aí mandando um recadinho pra mim aqui, deixa eu ver aqui. O ouvinte teve lá hoje pra fazer compra, levou. O que que ele comprou, Edinho? Comprou

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Olha, C é 4:49. Cadê? Hoje tem quina acumulada? Tem Mega Sena também? Olha, a Mega Sena hoje paga 50 milhões de reais, hein, companheiro? Tá acumulada a Mega Sena. A Lotofácil ontem teve 3 ganhadores que acertaram aí os 15 números. Cada um vai levar 418 mil reais, olha aí. É, 418 mil. Um de São Luís, no Maranhão, capital maranhense. Outro de Guia Lopes da Laguna, Mato Grosso do Sul, é isso? Guia Lopes da Laguna, conhece, companheiro? E um lá de Ariquemes, na Rondônia, um lá de Ariquemes, os ganhadores da Lotofácil de ontem. E a quina acumulou, ninguém acertou os 5 números ontem, né? E hoje paga 15 milhãozão, viu, filho? 15 milhões na quina para hoje, 50 milhões na Mega Sena e 2 milhões na Lotofácil. 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

0: Olha aí o Amadão, estou só. É, coisa de louco. É agora 4h58.
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0: Olha, agora 5:01 na capital, minha amiga, boa tarde. E daí, sentiu o friozinho de manhãzinha? Viu como é que mudou o tempo? Ontem, inclusive, eu falava que a frente fria estava chegando, né? É, daqui a pouco tá todo mundo gripado por ali, né? 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Você viu? Que verdade, né, minha amiga? Que verdade. 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Boa tarde, Natal. A Fátima, ô Fátima, morada do sol, ligada no programa. Um abraço pra você. Olha só o Xuxinha. Ô, Xuxinha! Como é que tá ali a nossa querida São Carlos, hein? É São Jorge, né? É São Carlos, São Carlos. Mandar um alô para os motoristas que estão na rodagem. Pessoal da Copicano, um abraço pra vocês, os motoras. Estão lá ligadinho com nós, trabalhando nessa tarde gostosa. Quem tá ouvindo nós, meu amigo Edson Pepato, grande torneiro, toda tarde ligadinho, né, Edson? Abraço pra você, viu, companheiro? Olha só, mandar um alô pro João dos Assados. Ô, meu amigo João do Assado, faz tempo que eu não passo lá, hein, João? Faz tempo, rapaz, eu preciso passar ali pra nós trocar uma ideia, bater um papo. Eu sempre passava lá, tomava uma geladinha, batendo um papo com meu amigo João, tirando um gosto lá com qualquer coisa, né, João? É, meu amigo Ademar Gimeno mandou aqui pra mim que o João tá lá ligadão. Ô, João do Assado, abraço pra você, companheiro velho. O Ademar Santista passou aí, né? Você sabe que o Ademar tá fazendo tratamento dos dentes, tá na hora de chamar ele pra comer um churrasco aqui, lá em casa, que ele tá fazendo tratamento nos dentes, não tá comendo carne. Ai... Ah, descobri agora essa semana. Ele falou pra mim: ah, rapaz, tô aqui mexendo os dentes, rapaz, mas tá ruim de coisa, não tô me alimentando muito mal. E eu convidei ele pra fazer, pra nós assar uma carne sábado lá em casa. E ele enjeitou, rapaz, você já pensou? Aí depois não diga que eu não convidei. Não, eu não convidei, convidei sim, claro.

0: Olha aí o Jorge Matheus, é, Jorge Matheus, meu desespero. Agora, 5:15.
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3: Agora 5h17 na capital. Três pessoas acabaram perdendo a vida na madrugada de hoje. Foi ali em Mandaguaçu, né? Próximo ali a Nova Esperança. Nova Esperança a Maringá. O carro capotou na pista. Acabou saindo da pista e as três mulheres que estavam no carro acabaram morrendo afogadas, ou não sei se foi afogado devido ao capotamento, mas o carro acabou caindo dentro de uma valeta com água, né? Essas valetas com água que ficam nas margens da rodovia, o carro acabou caindo lá dentro, foi na região de Maringá. As vítimas, Maria Clara de Almeida, de 26 anos, olha aí, tudo jovem, Maria Eduarda da Silva e Vanderlei, de 21, e Larissa Viana. O acidente aconteceu na madrugada de hoje, lamentável, né? As três mulheres acabaram perdendo a vida, elas foram encontradas mortas dentro do veículo. E o corpo de bombeiro realizou buscas no entorno para verificar se havia outras pessoas envolvidas, mas confirmou que somente as três ocupantes estavam no carro. Lamentável, né? Três moças, duas eram estudantes da UEM. Lamentável, perdendo a vida assim. O carro caiu dentro de uma poça d'água, essa valeta que fazem na beira do asfalto, né? Enche d'água com a chuva. Você já pensou? Olha, agora 5h19, é isso? 5h19, bora falar para você do Petros Auto Posto. 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Bom demais. 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Quem mandou o recadinho pra mim aqui, deixa eu ver aqui, o seu menino... Natalício Gonzaga. Ô, Natalício, Pai Sandu, é isso? Tá ligado no programa, ele e a esposa Cirlei. Ô, Natalício, abraço pra você, companheiro. É Pai Sandu, exatamente, tá ouvindo nós. Ele e a esposa Cirlei, tá lá com o radinho ligado, acompanhando aqui o barulho todo. E o Gilberto da Vila Sete, tá mandando para o pessoal, os motoristas ali da Companhia Melhoramentos, né? Os operadores de máquina, a galera que faz acontecer a safra, né, meu amigo Gilberto? Abraço para você, para toda essa galera, os companheiros de trabalho da Melhoramentos, né? Motoristas, operadores de máquinas, mecânicos, né? Essa gente que faz a coisa funcionar, né, meu amigo Gilberto? Abraço, viu, companheiro? 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Os meninos fortes ali, viu? A Fátima Santiago, da Vila Sete, tá ouvindo nós também. Mandar um abraço para as meninas da Uniformalhas. Galera da Uniformalhas, estão ouvindo a gente, estão lá ligadinhos na capital, pedindo música. Um abraço para vocês, viu? Um bom trabalho aí. Capricha no uniforme aí, viu, os meninos? Capricha.

0: João Mineiro Marciano, caminhão é assim, é claro que é. Agora 5h32.
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0: 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Olha, a chegada de uma nova frente fria muda o tempo no Paraná hoje, já mudou, né? Já mudou. O CIMEPAR é que informa, as primeiras áreas de instabilidade atuam desde a madrugada nas regiões oeste, sudoeste e a nossa região, com pancadas de chuvas acompanhadas de trovoadas isoladas. Pelo menos aqui não chegou a chuva ainda, né? É, deu até uma garoinha de manhãzinha, né? Ao longo do dia, a chuva avança para as outras regiões, enquanto o leste e o norte têm variação de nebulosidade e possibilidade de chuva fraca e isolada. Tá aí, portanto, né? É, mas tá aí, o tempo mudou para nós aqui, a temperatura, né? Caiu em relação a ontem, chegou a 33 graus ontem e hoje não passou dos 22, tá? É, caiu bem, amanhã não chega a 20, é 20 graus amanhã, com mínima de 10, olha só. Hoje nós tivemos mínima de 15, amanhã vai ter mínima de 10. Você viu, minha amiga? Vai esfriar pra dedéu amanhã de manhãzinha, viu? 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Deixa eu ver aqui. Ah, eu tenho aqui o recadinho. Quem mandou aqui o recadinho pra nós? É, a Eliane tá ligadinha no programa. Um abraço pro maridão Vane. É Vane ou Wayne? Vane. É conhecido como japonês. Olha só. Ô japonês, é o japonês do bar? Eliane Bonsetti. É o japonês do bar, Eliane? Ih, menino, é o japonês do bar, que agora já não é mais do bar. É o japonês da granja, né? O japonês saiu do bar e foi pra granja. Você viu? Foi criar galinha. Vender cachaça já não dá mais. Foi criar galinha. Ô japonês, abraço pra você, viu? É, e pro Ponsetão, velho, né? Com a asa quebrada. O Ponsetão tá com a asa quebrada. Ah, ele quando vai pescar na beira do Ivaí, menino, mas esse homem faz um estrago lá na barranca do Ivaí, meu Deus do céu, ele leva um facão, ele vai derrubando aqueles engatos todinho, ele faz uma roçada na beira do Ivaí, aquele limpo, limpa tudo, ele roça a barranca do Ivaí, aqueles gai de engá, ele corta tudo, diz que é pra pescar mais tranquilo, aí faz tudo aquilo, fica 2 horas limpando o espaço pra ele ficar sentado ali pra pescar, põe a vara na água com a isca e não pega nada. Se a pessoa que trabalhão que esse homem dá, meu Deus do céu, faz esse movimento todo e não pega nada, não traz peixe pra casa, é uma coisa de louco. 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Você viu? É, sintonizado na capital, meu amigo Chique. Ô, Chique, tudo bem, companheiro? Ouvindo nós, ô, Chique. Olha aí, Natal, meu Parmeira passou. Será que o Corinthians ganha hoje? Claro que ganha. É o Marcos? Marcos Corso. Não vai ficar secando meu Corinthians, não, viu, Marcos? Eu vou convidar você a nem assistir o jogo, viu? É, dá um jeito de sair de casa ou assiste outra coisa, mas não assiste o jogo do Corinthians, não, viu, Marcos? Isso aqui é um seca pimenteira que Deus me livre. Quando o Corinthians joga e ele assiste o jogo, o Corinthians perde. Você já pensou, companheiro? Marcos Corso, abraço pra você.

0: tarde, pássaro sem ninho. 5:50, boa tarde.
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3: Olha aí, 5:52. O Timão joga hoje às, deixa eu ver o horário aqui, 21:30, 9:30 da noite. A transmissão da ESPN e Disney+. O Santos joga daqui a pouquinho às 7, né? O Santos joga fora hoje com o Deportivo Macará pela Sul-Americana, o Peixe. Bora ver amanhã, a gente traz o resultado pra vocês. 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Grande Fábio, abraço pra você, companheiro. 5h57, daqui a pouquinho tem o Momento Ângelo, eu volto em seguida para ir até às 7 com você, viu, minha amiga? Fica aqui com nós, não sai daqui não, já eu volto, viu?

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0: anjo anunciou a Maria, e ela tornou-se mãe de Deus. Sendo mãe de Cristo, ela é a mãe celestial dos homens. Homens que, através do seu trabalho do campo, da indústria ou do comércio, extraem diariamente o seu sustento material. Agora pare para reverenciar a Virgem Santíssima e contemplar as suas virtudes. Pois ela que acompanhou seu filho Jesus desde o nascimento até a morte na cruz, nos legou um modelo de força, de bondade, de desprendimento e de amor entre os homens.
1: Louvado seja nosso Senhor Jesus Cristo, para sempre seja louvado. Eu sou o Padre João Mendes, pároco da paróquia Nossa Senhora de Fátima e Santuário Eucarístico Diocesano de Cianorte, e convido você a rezar junto comigo. Em nome do Pai, do Filho e do Espírito Santo. Amém. O anjo do Senhor anunciou a Maria, e ela concebeu do Espírito Santo. Ave Maria, cheia de graça, o Senhor é convosco. Bendita sois vós entre as mulheres, e bendito é o fruto do vosso ventre, Jesus. Santa Maria, Mãe de Deus, rogai por nós, pecadores, agora e na hora de nossa morte. Amém. Eis aqui a serva do Senhor, faça-se em mim segundo a vossa palavra. Ave Maria, cheia de graça, o Senhor é convosco, bendita sois vós entre as mulheres, e bendito é o fruto do vosso ventre, Jesus. Santa Maria, Mãe de Deus, rogai por nós, pecadores, agora e na hora de nossa morte. Amém. E o Verbo se fez carne e habitou entre nós. Ave Maria, cheia de graça, o Senhor é convosco, bendita sois vós entre as mulheres, e bendito é o fruto do vosso ventre, Jesus. Santa Maria, Mãe de Deus, rogai por nós, pecadores, agora e na hora de nossa morte. Amém. Rogai por nós, Santa Mãe de Deus, para que sejamos dignos das promessas de Cristo. Amém. Oremos. Infundi, Senhor, em nossas almas a vossa graça, a fim de que, conhecendo pela anunciação do anjo a encarnação de Jesus Cristo, vosso Filho, cheguemos, pelos merecimentos de sua paixão e morte na cruz, à glória da ressurreição. Pelo mesmo Cristo, Senhor nosso. Amém. Louvado seja nosso Senhor Jesus Cristo, para sempre seja louvado. Hoje, dia 20, quinta-feira, a Igreja faz memória de São Bernardo, abade e doutor da Igreja. Aleluia, aleluia, aleluia. Oxalá ouvisseis hoje a sua voz. Não fecheis os corações como em Meriba. Aleluia. Proclamação do Evangelho de Jesus Cristo segundo Mateus. Glória a vós, Senhor. Naquele tempo, Jesus voltou a falar em parábolas ao sumo sacerdote e aos anciãos do povo, dizendo: o reino dos céus é como a história do rei que preparou a festa de casamento do seu filho e mandou os seus empregados para chamar os convidados para a festa, mas estes não quiseram vir. O rei mandou outros empregados, dizendo: dizei aos convidados: já preparei o banquete, os bois e os animais cevados já foram abatidos e tudo está pronto. Vinde para a festa. Mas os convidados não deram a menor atenção. Um foi para o seu campo, outro para os seus negócios, outros agarraram os empregados, bateram neles e o mataram. O rei ficou indignado e mandou suas tropas para matar aqueles assassinos e incendiar a cidade deles. Em seguida, o rei disse aos empregados: a festa de casamento está pronta, mas os convidados não foram dignos dela. Portanto, ide até as encruzilhadas dos caminhos e convidai para a festa todos os que encontrardes. Então os empregados saíram pelos caminhos e reuniram todos os que encontraram, maus e bons. E a sala da festa ficou cheia de convidados. Quando o rei entrou para ver os convidados, observou ali um homem que não estava usando traje de festa e perguntou-lhe: amigo, como entrastes aqui sem o traje de festa? Mas o homem nada respondeu. Então o rei disse aos que serviam: amarrai os pés e as mãos desse homem e jogai-o fora na escuridão. Ali haverá choro e ranger de dentes, porque muitos são chamados e poucos são escolhidos. Palavra da salvação, glória a vós, Senhor. Meditando a palavra de Deus. No Evangelho, a parábola da festa de casamento mostra o reino dos céus como um convite universal. Os primeiros convidados rejeitaram o chamado e o rei o estendeu a todos, bons e maus. A participação plena na festa exige resposta consciente e abertura de coração. Deus oferece renovação e graça, mas é necessário vestir o traje de festa e assumir a vida transformada. O convite divino é generoso, mas só frutifica naqueles que se deixam mudar, aceitando o amor, obedecendo aos mandamentos e vivendo a santidade no cotidiano. Que o Senhor vos abençoe e vos guarde, volva o seu olhar sobre vós e vos conceda a sua paz, em nome do Pai, do Filho e do Espírito Santo. Amém. Fique com Deus e tenha uma boa noite.
0: Encerramos esta nossa reflexão alimentados na fé e protegidos pelas bênçãos e graças celestiais. Voltamos às nossas atividades na família, no trabalho e na sociedade, conscientes de nossa responsabilidade por um mundo melhor, mais justo e mais humano. Uma boa noite a todos.

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0: agora, 6:14, minha amiga, boa noite. Estamos de volta agora, reforçados na fé e alimentados pela palavra, né? Bora juntinhos até às 7 por aqui, no início de noite desta quinta-feira hoje. Hoje quinta, olha aí, dia 20, né? 20 de agosto de 2026. Estamos no inverno brasileiro, a lua está crescente, olha aí. E hoje é o dia de número 232 do ano. Faltam o quê? Faltam 133 dias, é isso? 133 dias para a gente chegar em 2027. É rapidão que chega lá, viu? Hoje é dia do maçom, hoje é dia do maçom. Dia mundial contra os mosquitos. Olha aí, minha amiga. Bora combater os mosquitos e os males que eles trazem pra gente, né? E a igreja celebra a memória de São Bernardo de Claraval, o doutor Melífluo. Doutor Melífluo, olha só. Eu não sei o que é, mas ele era doutor. São Bernardo de Claraval, a igreja celebra a memória hoje. 6:15. Olha o WhatsApp da capital, 998-55-7007, para você deixar aqui o seu recadinho, viu? 998-55-7007. 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Aí os meninos fortes, que é coisa de louco. E a festa tá chegando, final de semana tá aí, amanhã já é sexta, tem aniversário no sábado por aí, companheiro, tem? 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A vida não te pergunta se você quer ser forte, olha só. Ela te ensina a ser, viu? Com certeza.
1: Viola Divina.

0: Tudo é beleza, né, companheiro? Tudo é beleza. Até esse início de noite é uma beleza. Agora, 6h25.
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0: Olha, 6h27, minha amiga, boa noite. 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Bom demais, bom demais. Olha aí, 20 graus aqui na rua Florianópolis, hein? Temperatura caiu bem já, né, minha amiga? Já caiu bem. E amanhã vai estar mais frio ainda, viu? Amanhã, sexta-feira, a temperatura vai desabar na madrugada. Vai ser bem friozinho amanhã, sexta-feira, viu? Mais frio que hoje. Mais frio que hoje. 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Esperando por você. 6:33 na capital, 6:33, vou até às 7 por aqui, tocando modão sertanejo bom demais pra você, viu? Deixa eu ver aqui, quem é que tá chegando aqui? Eu achei uma moda aqui do Cascatinha e a Inhana, lá de 1900, deixa eu ver se tem a data dela aqui, não tem, mas é 1900 e bolinha, quando eu era menino novo, tocava na Rádio Nacional, meu pai ficava ouvindo à noite, o programa Linha Sertaneja Classe A, você lembra dela, companheiro? Daquela Linha Sertaneja Classe A. Edgar de Souza que apresentava e tocava isso aqui, olha só. Fui buscar lá no fundão do baú.

0: Cascatinha Indiana cantando pra você, solidão, que modão, hein? Matando a saudade por aqui, desse grande sucesso do Cascatinha Indiana. Agora, 6:37.
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0: Júlio do Trio Parada Dura. Modão, hein? Agora 20 para as 7.
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0: Olha aí, 6h41, minha amiga, boa noite. Daqui a pouquinho tem o Santos jogando na Sul-Americana com o Deportivo Macará, viu? Começa às 7h daqui a pouco, né? A transmissão é da ESPN Disney+. Se você tem a TV paga, né? Pode assistir. Tem mais, tem Mirassol também na Libertadores agora, começa às 7h também, com o LDU do Quito, olha aí, é Equador, né? O Mirassol joga fora, empatou o primeiro jogo em casa e daqui a pouquinho às 7h joga lá em Quito, no Equador. ESPN e Disney Mike vai transmitir também. E às 21h30 tem Corinthians e Rosário Central no Allianz Parque, aliás, na Neoquímica. Neoquímica hoje às 9h30 da noite. ESPN e Disney Mais vai a transmissão para você, tá bom? 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Segunda-feira. 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É só que frio, de sol e frio. 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Agora 6:46 na capital. 6:46. Daqui a pouquinho, meu amigo Wilson Silva Júnior com vocês aqui, aí vai até as nove, né? Vai até as nove, meu amigo Barbosinha, com você. Daqui a pouquinho ele garra por aqui.

0: Semente do Amor. Olha aí, que modão com essas meninas. Agora 6h49.
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Viu só? É, no lugar que tem viola eu chego e não quero mais sair. Eu só saio se tiver lá tocando a viola ou carreirinha. Aí eu saio, porque aguentar o carreirinha tocando não dá pra ficar. De jeito nenhum, né, companheiro? No lugar que tem viola eu chego e não quero sair. Isso é o que diz a moda. Mas se você chegar no lugar que o carreirinha tá tocando, aí pronto, aí danou-se. Olha, 6h52, final do programa. Eu volto amanhã às 16h, viu, minha amiga? Você, meu amigo, amanhã é sexta-feira, olha só, chegou a

0: dias. Demorou, mas chegou, né? Tá aí, sexta-feira, amanhã a gente se encontra por aqui, tá bom?
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0: Mensagem de hoje, deixa eu ver aqui o que é que tem pra nós enquanto ainda há tempo, preste atenção. Olha, um dos maiores enganos da vida é acreditar que as pessoas sabem o quanto elas são importantes para nós. Sabia disso? Elas não sabem. Porque amor não demonstrado é amor que o outro não consegue enxergar. Há pais que esperam um abraço de um filho, há filhos esperando uma ligação. Há amigos esperando uma mensagem e também há irmãos esperando uma reconciliação. Enquanto isso, seguimos dizendo para nós mesmos: qualquer dia eu faço. Só que a vida nunca trabalhou com qualquer dia. Ela sempre trabalhou com oportunidades, e oportunidades têm o hábito de passar sem avisar. Depois sobra o silêncio. E o silêncio tem um peso que nenhuma coroa de flores consegue carregar. Nenhuma homenagem substitui um abraço que não foi dado. Nenhum discurso compensa um eu te amo que ficou preso na garganta. Por isso, não espere sentir falta para demonstrar valor. Quem precisa ouvir o seu carinho não é quem já partiu. É quem, neste exato momento, ainda atende o telefone, ainda abre a porta, ainda sorri quando você chega. Ame enquanto existe resposta. Porque existem palavras que curam uma vida inteira. Mas também existem palavras que chegam tarde demais. E procure ser feliz, porque Deus continua gostando muito, muito de você. Com certeza. Amanhã, sexta-feira, vamos estar juntinhos novamente. Eu, você e a música a partir das 4, viu, minha amiga? Eu espero você por aqui, tá bom? Olha, não é que a gente fica diferente. É que o tempo passa, a gente aprende, amadurece e vai se desapegando de tudo que não é recíproco. Viu? Beijos no coração. Até amanhã. Tchau.

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8: Conferindo para você, hora certa na sua capital, agora 19 horas mais 2.

programação, hein? A programação que você acompanha desde as 5 da manhã e em todos os horários, um amigo de cada dia. Um abraço pra você que tá aí ligadinho, ligadinha, pra você participar comigo, 998-55-7007. É o Boa Noite, Capital. Opa! É o Boa Noite, Capital. Aqui é o seguinte, né, minha amiga? Você pede, a Capital toca pra você. 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

0: Então teve também Leandro e Leonardo, dia de rodeio. Pra você participar, 998-55-7007.
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0: 7:10 agora. Boa noite pra você.
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Boa noite para vocês dos distritos São Lourenço, Vidigal, carinho todo especial para vocês dos municípios que fazem parte da região noroeste do estado e para você, claro, que acompanha a nossa programação aí através da internet, né? Que é o www.capital91.com.br.

trabalha aí como latoeiro, pra você que trabalha como eletricista automotivo, né, meu compadre? Que bom saber que você tá acompanhando a nossa programação, hein? Boa noite pra vocês dos bares, lanchonetes, quitandas, mercearias. Carinho todo especial pra você que curte a nossa programação. Aí nas padarias, meus amigos padeiros.

todo especial. É muito bom saber que você acompanha de pertinho a programação aqui da Rádio Capital, hein? Quero mandar um abraço todo especial para você que mora no sítio, na chácara, na fazenda, para você que é secretária, secretária do lar, a você diarista. Boa noite para vocês, meus amigos moveleiros. É o pessoal que fabrica móveis, né? Para vocês que são vidraceiros, para você que trabalha aí com metalúrgica, né? Meus amigos que trabalham nas metalúrgicas, ligadinhos na programação da Capital. Boa noite para quem? Boa noite pro pessoal da construção civil. Boa noite para você, meu amigo. Você que é servente, pedreiro, eletricista, encanador, pintor, sempre acompanhando a nossa programação. Obrigado pelo carinho da sua sintonia. Você que começa desde as 5 da manhã, aí vem até comigo aqui, né, rapaz? E boa noite para você que ficou aí acompanhando o compadre Natal Reis, das 4 até as 19. Passou para mim com a audiência lá em cima, hein?

inteiro pra você que tá aí com seu carro de passeio, passeando ou então trabalhando, mas curtindo a programação da Rádio Capital aí pelas estradas da vida, né? Gente amiga, olha, que São Cristóvão, seu protetor, te proteja, que Nossa Senhora Aparecida livre-os de todos os perigos que a estrada possa lhe oferecer, o que a gente deseja pra você, né? E olha, lembre-se, compadre, você fez uma promessa quando saiu de casa. E faz tempo. As crianças estão morrendo de saudade. E a comadre, então, nem se fala, né? Lembre-se, a pressa é a inimiga da perfeição. Muito cuidado. Seja prudente, não cause acidentes. Boa viagem para você. Vá com Deus. É o que a gente sempre pede para os nossos amigos profissionais do volante.

Hoje, a gente tem que dirigir pra gente e muito mais ainda dirigir pros outros, né? A gente nunca sabe o que é que os outros vão fazer. Então, olha, boa viagem pra você, que Deus nos acompanhe.

0: costureira, faccionista, tricotadeira, bordadeira, arrematadeira. Boa noite pra você, minha amiga crocheteira. Pra vocês aí dos lixados, dos cortados, das lavanderias. Pra você que é modelista, estilista, pilotista, não diferente, desde cedo acompanhando a nossa programação. Você que faz com que a capital seja a rádio mais ouvida em toda a região noroeste do estado, hein? Um abraço pra você. E até às 9 da noite, você já sabe, tem Boa Noite, Capital. Agora são 19h21.
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0: em estrada, mas tá frio agora, né, meu compadre? Eita barbaridade, hein? Quem pediu essa música aqui? Deixa eu ver, foi o Gilberto da Vila 7, né? Oferecendo pra todos os caminhoneiros, principalmente pro pessoal da companhia que tá colhendo cana e tá trocando de turno, né, compadre? É, vou te contar uma coisa pra você. Vai cair no eito agora, né, meu amigo? Eita nós! Um abraço pro Gilberto lá da Vila 7, caminhão é assim mesmo, João Mineiro e Marciano. Teve também Paula Fernandes, nunca mais eu e você, que pena. Não aguentou arroz, compadre. Vou te contar um negócio pra você. É complicado demais, né? Mas fazer o quê? Tá bom, né? Tá bom. Tá ruim, mas tá bom. Deixa o pau quebrar, né? É, deixa o pau quebrar. Vai fazer o quê, né? Deixa quieto. Deixa quieto que é melhor, né? Vamos nós. Vamos nós do quê? Vamos nós curtindo a nossa programação até às 21h. Boa noite pra você. Boa noite pra você que tá aí na sua casa. Boa noite pra você que tá aí fazendo caminhada, né? Boa noite pra você que tá fazendo pedalada. Mas com o fone de ouvido, celularzinho no bolso ou então escondido, acompanhando a nossa programação. Carinho todo especial pra você, tá? Antes que eu esqueça, deixa eu mandar um abraço aqui pra quem? Quero mandar um abraço aqui pro Atílio Marcus lá em Paissandu. Um abraço pra vocês de Paissandu, né? Aí teve um compadre também que pediu uma moda por aqui. Deixa eu ver se eu consigo achar ele aqui, né? Ele pediu uma moda, deixa eu ver de onde. Ah, é o Aparecido Molina. Aparecido Molina, ele é lá de Ivatuba. Eu vou tocar baitaca pra você, tá? Pode esperar que eu vou tocar o baitaca. Ele que é lá do Nossa Senhora Aparecida, açougue Nossa Senhora Aparecida, na cidade de Ivatuba. Um abraço pra vocês de Ivatuba, ligadinhos na programação da capital mesmo, né? Eu quero mandar um abraço aí pro meu amigo o Atílio. O Atílio tá trabalhando hoje, compadre. Que você tá com uma garrafa bonita na mão aí, hein? É, olha só, rapaz, deixa eu ver aqui, Ballantines. Ah, isso é pra jogar no truco, né, compadre? Vamos que vamos!
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0: 19h32 agora.
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ao pedido de um pai, né? Essa música quem pediu foi a Zilda, lá do Aquiles Coma. Pedido de um pai, quem cantou pra ela foi quem? Foi o Lourenço e Lorival. Já

0: ligadinha também na nossa programação é a Bia Skelsen. Ô, Bia, que abraço. Que tempo, quanto tempo, menina. Um abraço pra você, obrigado pelo carinho, tá? Continue sempre curtindo aí a programação da Rádio Capital. Ela sempre acompanha a gente, né? Sempre acompanha a programação da Capital. Quando eu falo gente, não é especificamente eu, né? Mas esse povo bacana que tá todo dia ligadinho aí na programação aqui da Rádio Capital, né? Kênia também tá curtindo a nossa programação. Um abraço pra Kênia. Ô, Kênia, por gentileza, passa pra mim a música do Sérgio Reis que você tá pedindo pra oferecer aí pra sogra Diomar. Hoje completando 86 anos, comadre de Deus, hein? Olha, que Deus dê a ela aí muita saúde, muita paz, né? Então, você, por gentileza, passa pra mim a música do Sérgio Reis. Aí eu vou tentar encontrar por aqui, eu encaixo na nossa programação, tá bom? Um abraço pra você. Um abraço aí pra sogra, dona Diomar. Hoje, 86 anos de idade, hein? Eita, nozes! Vou te contar uma coisa pra você. Não é fácil, não. Claro que é fácil, né? Um abraço pro João Novo. Tá curtindo a programação. Daqui a pouquinho eu vou abrir aí o áudio que ele mandou, né? É desse jeito, meu compadre. Vamos fazer o seguinte? Vamos de música? Não, vamos de bloco de comercial. Daqui a pouquinho eu trago mais música pra você. Agora são 19 horas e 42 minutos.
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0: 17 minutos faltando para as 20 horas.
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Pois é. Desse jeito, ó. Ai, ai, ai. O cara tá tão pobre danado ali, né? Que deixou até um buraco aqui na programação. Eu vou te contar, hein? O Baitaca, né? O Baitaca, lamento de pobre. Ô, rapaz, boteco, o mercado já não vem enteado. Ô, compadre, você também não vem enteado não, rapaz. Senão você já viu, né? Aí ele vai falir porque é um açougue, né? Eita, nós, hein?

0: Valeu, Clemildo. Um abraço pra vocês aí de Japurá, acompanhando a 91,9. 8 horas, 2 minutinhos agora. No próximo bloco é só música de saudade pra você.
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0: Na sua capital, hora certa pra você. Agora são 20 horas, 5 minutos.
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saudade, né, Vanderlei Cardoso? Ixi, isso aqui é antigo, hein? Esse aqui é no tempo que a comadre amarrava o cachorro com linguiça, né? E ele não fazia nada. Eita, nós, hein? Sempre lhe direi. Teve também Elba Ramalho. Ai, que saudade. Se um dia um beija-flor e beijar, não sei o que e tal, é, abriu a porta e foi embora. Beija-flor sumiu, né? O Benito de Paulo cantou pra você Retalhos de Cetim. Quem lembra dessas músicas, hein? Essas músicas são músicas antigas, né?

mesmo, né? Vicente Celestino, quem mais, hein? Altemar Dutra, né? Nelson Gonçalves. Os figurões da época. Pois é, rapaz. Ah, na época do EPA. 1900 e lá vai alguma coisa, né? Jesus Cristo, hein? Quem conhece o ébrio aí do Vicente Celestino?

0: pai fez, meu pai fazia, né? O encontro com a saudade. Só esses modão aí que eu tava falando aqui, viu? Eita barbaridade, era bom, hein? Meu Jesus do céu. Vou te contar uma coisa pra você, viu? Chega, chora! A hora certa pra você na capital, 20:16 agora.
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0: Acerta Capital.
1: 20:19.
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0: Pois é, hein? Apague seu nome na areia pra desbotar a saudade. Cantou pra você Zezé de Camargo e Luciano. Teve também trio Parada Dura, Astro Rei. Essa música aqui foi pra quem? Pro Moacir, né? Moacir, um abraço pra você. Obrigado pelo carinho da sintonia. Continue sempre acompanhando a programação. É claro, né, meu compadre? É. Mas não é só pra mim, não. É parabéns pra nós, né? É, o ouvinte pede, a gente coloca algumas daqui do gosto da gente. Aí o ouvinte pede, a gente tira, troca. Coloca o que o ouvinte pede, por quê? Porque aqui é o seguinte, meu ouvinte pediu, manda, né, rapaz? Deixa eu mandar um abraço aqui pra quem? É, pra Kênia, né? Kênia Costa. Ela participou logo no comecinho do programa. E ela falou o seguinte: boa noite, Wilson. Toca a música do Sérgio Reis pra minha sogra, a Diomar, que hoje está completando o quê, hein? Está completando 86 anos. Ô, dona Diomar, olha, que Deus abençoe ricamente a sua vida, né? Que a senhora continue essa pessoa bacana, que tenha muita saúde, muita paz no coração, que transmita para as pessoas que te cercam muitos ensinamentos, porque experiência tem, né? Um abraço para a senhora, que Deus abençoe sempre a senhora, e parabéns aí pelo aniversário, né? Dona Diomar, 86 anos, eita nós, hein? Boa noite, Zé, tudo bem? Aí eu vou ver se eu consigo tocar essa música para você, tá, meu compadre? Ah, vou te contar uma coisa para você, viu? Tá oferecendo pra Sueli, é? Tá desiludido da vida, meu compadre? Ai, ai. Amanhã é dia de feira, né? Pois é, amanhã é dia de feira do produtor. Leva a Sueli que nem aquele dia, né? É, traz a Sueli pra passear ali na feira também, pra conhecer o pessoal, né, rapaz? Vou te contar uma coisa pra você, viu? Você não é fácil, não, né, compadre? Vamos que vamos! Agora são 8 horas e 31 minutos.
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0: 20 horas 33 minutos.
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Alexandre com a participação do Rick Renner, Bruno Marrone. Ai, que chamego bom, hein? Eita! E o Cleiton e o Camargo cantou Ilusão pro José, né? José Gomes. Ele pediu a música pra mandar pra Sueli com prova de muito amor e carinho. Acho que vai comprar aliança, viu, Su? É. Aí, vocês me convidam pro churrasco, pelo menos, né? Vou te contar. Amanhã eu vou cobrar ele lá na feira. Pode deixar.

0: meio atento, né, minha comadre? Tava eu pelas ruas hoje, né? Aí, de repente, tinha duas comadres conversando. Eu tava lá esperando não sei o que, né? Na verdade, acho que eu tava era de Araque lá, parado, né? Aí escutei uma comadre falando pra outra. Pois é, comadre, você vê só. Arrumei aí um namorado aí. Sabe, namorado tem... Não tem um... Se ele tiver um pouquinho mais de meio metro, né? Diz que vai botar cabresto em mim. Aí eu fiquei pensando, né? Rapaz do céu, se o cara tem meio metro e quer colocar cabresto nela numa hora, no início do namoro, imagina depois quando esse bicho crescer o que não vai acontecer, né? Hora certa pra você, faltando 14 minutos para as 9 da noite.
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2: Conferindo pra você, Hora Certa na Capital. Agora são 20 horas 48 minutos.
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Pois é, hein? É desse jeito, viu? Só que moda bonita. Opa! Quem cantou foi o Donizete Galopeira, Chitão e Chororó. É disso que o velho gosta. Gente, amiga, faltando 5 minutos agora para as 9 da noite. Não tenho tempo para mais nada. Tô tirando meu time de campo, tô indo embora, hein? Tô indo embora nada, eu fico aqui até as 10. Mas eu vou deixar para você aí, Edson e Hudson, porta-retrato. E às 10 da noite, você tem encontro marcado com 9 meses com Maria. E na sequência, a música do passado marcando presença através do baú, hein? Gente, amiga, fique com Deus. Coelho, eu tô indo. Até amanhã, se Deus quiser.

0: está no ar a Voz do Brasil. As notícias do governo federal que movimentaram o país no dia de hoje.
1: Olá, boa noite.
2: Boa noite para você que nos acompanha em todo o país.
1: Quinta-feira, 20 de agosto de 2026.
2: Vamos aos destaques do dia.
1: Estratégia brasileira para inteligência artificial.
2: Ações incluem a compra de um supercomputador para processamento de IA, formação de profissionais e transferência de tecnologia.
1: Transferência eletrônica de veículos.
2: Nova resolução estabelece regras para a operação digital de compra e venda de carros.
1: E vamos saber mais sobre a atualização da lei seca com o secretário nacional de trânsito, Adroaldo Catão.
3: Prevê a possibilidade de certificar os chamados drogômetros, equipamentos para aferir a presença de outras substâncias que estão no momento da abordagem atrapalhando a capacidade psicomotora e impedindo direção mais segura.
2: Setor elétrico se prepara para efeitos do El Niño.
1: A atuação quer dar mais segurança ao sistema. Luciana Colares de Holanda.
4: Para aumentar a segurança do sistema, o Comitê de Monitoramento do Setor Elétrico aprovou a antecipação de 1,8 gigawatts de capacidade.
2: E você vai saber como escolher eletrodomésticos e eletrônicos mais econômicos para a sua casa.
1: Na apresentação da Voz do Brasil, Luciana Vasconcelos e Luciano Seixas.
2: E acompanhe a gente ao vivo, acesse radiogov.ebc.com.br ou Canal Gov na sua TV aberta.
1: Um supercomputador para desenvolver inteligência artificial em grande escala.
2: Além de parcerias com outros países para capacitação e desenvolvimento dessa tecnologia.
1: Ações anunciadas hoje que fazem parte do Plano Brasileiro de Inteligência Artificial.
5: Entre as ações anunciadas nesta quinta-feira, está a aquisição por meio de edital competitivo de um supercomputador para treinar modelos e desenvolver inteligência artificial em larga escala. O equipamento vai alcançar cerca de 7.200 petaflops, ou seja, será capaz de fazer cerca de 7,2 quintilhões de operações matemáticas em apenas um segundo e deve figurar entre as 10 maiores máquinas do mundo em capacidade de processamento de IA. A ministra da Ciência, Tecnologia e Inovação, Luciana Santos, detalha o impacto da inteligência artificial na vida das pessoas.
6: Para que essa supercomputação? É para desenvolver vacinas e medicamentos. É para poder garantir antecipação das chuvas e secas. É para poder melhorar a produtividade da indústria brasileira. E em tudo isso, o IA vai nos ajudar. O supercomputador não serve apenas para fazer conta mais rápido. Ele serve para transformar problemas que levariam décadas para resolver coisas do dia a dia do povo brasileiro.
5: O supercomputador será instalado no Parque Tecnológico Augusto Severo, na Universidade Federal do Rio Grande do Norte. O estado foi escolhido devido ao grande potencial energético. A presidente do Conselho de Administração do Parque, Ângela Maria Paiva Cruz, explica o que a chegada do equipamento vai representar para a região.
7: A instalação do supercomputador no Rio Grande do Norte demonstra que a ciência brasileira se fortalece quando alcança diferentes territórios, mobiliza talentos e transforma conhecimento em oportunidades para a sociedade.
5: As ações integram o Plano Brasileiro de Inteligência Artificial. Também foi anunciado o início da estruturação de uma nuvem brasileira por meio de uma parceria entre os setores público e privado. O objetivo é criar uma alternativa nacional para armazenar e processar dados e sistemas, como explica Esther Dueck, ministra da Gestão e da Inovação e Serviços Públicos.
7: O serviço na nuvem é prestado por uma empresa estrangeira. Tem uma chinesa e 5 americanas, mais ou menos. São 6 empresas no mundo que são capazes de operar um serviço de nuvem com todos os serviços que estão embutidos ali. O que a gente está fazendo aqui é que a gente quer criar uma capacidade nacional de fazer o serviço de nuvem.
5: Também foi anunciada cooperação tecnológica com empresas da China para desenvolver modelos de IA em língua portuguesa e capacitar 3 mil brasileiros em 5 anos. O Brasil fará ainda parceria com a Espanha para aumentar